0: escuta de Belmiro Braga, Matias Barbosa. Quanto tempo tem? E se nós olharmos, nós vamos ver que algumas pessoas, eu banco da Câmara, algumas pessoas há muito tempo não escutam, não prestam atenção no barulho do trem. O silêncio te ajuda nisso. O silêncio também te ajuda a sentir o perfume, perfume das plantas, perfume das árvores, o perfume da vida. Então, pare, pense, converse com a natureza em silêncio e você vai ter uma qualidade de vida muito melhor.
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misericórdia de mim, pois pertenço ao Senhor. Por causa de todas essas questões que me afligem e por causa daqueles que me perseguem, encontro-me despedaçado, Senhor. Liberta-me das mãos de meus inimigos, socorra-me, ampara-me com a tua bondade, meu Deus.

Músicas cristãs, a palavra de Deus tocando seu coração. São 9:20. Até meia-noite, fica conosco, Senhor. Mateus e Cristiano.

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8: Boa noite, ouvinte do programa Oficinas de Oração e Vida, pela Rádio Catedral Juiz de Fora. Querido ouvinte, como nós já vimos, junho é um mês marcado pela celebração dos santos mais populares da nossa igreja. É, os nossos santos juninos, Antônio, João, Pedro e Paulo. Santo Antônio já celebramos no último dia 12, padroeiro da nossa cidade e da nossa arquidiocese. São João é agora dia 24. E Pedro e Paulo, 29. Junho é um mês muito especial. São celebrados em nossas comunidades com muita devoção e muita festa. São momentos de oração, novenas, tríduos e muitas manifestações culturais que revelam a identidade de nosso povo numa manifestação de fé e devoção. E que nos levam a buscar na vida de cada um deles um exemplo a ser seguido como anunciadores e testemunhas do Evangelho nos tempos de hoje. Na próxima quarta-feira, dia 24, a igreja celebra a natividade de João Batista. João, nascido de Isabel e Zacarias, veio com a missão de preparar o caminho de Jesus. Isso mesmo, aplainar os caminhos de Jesus. Veio para anunciar a vinda do Salvador. São João, conhecido popularmente como Santo Festeiro, na tradição católica, é considerado o santo mais próximo de Jesus Cristo, pois além de ser o primo de Jesus, João foi quem batizou Jesus no Rio Jordão. João batizava nas águas do Jordão e, ao ver Jesus se aproximando em sua direção, disse: eis o Cordeiro de Deus que tira o pecado do mundo. E mesmo não se achando digno de batizar Jesus, o faz com amor, fé e respeito. é conhecido como João Batista por conta de sua fé e devoção com o ritual do batismo, o maior e último dos profetas. E o primeiro apóstolo, João foi o último dos profetas e considerado o maior dos profetas e o primeiro apóstolo de Jesus, definido pelo próprio Cristo como o maior entre os nascidos de mulher. Nos ensinou a confiar e acreditar no maior, que é Jesus, ao pregar e anunciar a vinda do Messias. É preciso que ele cresça e eu diminua, conforme João, capítulo 3, versículo 30. João Evangelista. João foi escolhido a dar testemunho da luz, da verdade, aquele que veio para nos mostrar quem é Jesus. João é a voz que clama no deserto, que é a voz de João Batista. Continue a ressoar em nossos corações e sob suas bênçãos. Também nós, hoje, sejamos anunciadores de Jesus como Cordeiro de Deus.

0: pecado do mundo, aquele que veio para a nossa salvação. Shalom, querido ouvinte, e São João Batista, rogai por nós, intercedei a Deus por nós.
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9:47. Boa noite pra você que tá aí acompanhando a Rádio da Família. Fica conosco, Senhor. Tá em casa? Tá no trabalho? Deus abençoe, hein? Bora, ouvindo músicas cristãs? Daqui a pouquinho tem a liturgia do dia.

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1: Celebramos a quarta-feira da 11ª semana do tempo comum. A cor litúrgica é o verde. Ouvi, Senhor, a voz do meu apelo. Tende compaixão de mim e atendei-me. Vós sois meu protetor. Não me deixeis, não me abandoneis, ó Deus, meu Salvador. A primeira leitura do segundo livro dos Reis, capítulo 2, entre os versículos 1 e 14. Quando o Senhor quis arrebatar Elias ao céu num redemoinho, Elias e Eliseu partiram de Gilgal. Tendo chegado a Jericó, Elias disse a Eliseu: permanece aqui, porque o Senhor me mandou até o Jordão. E ele respondeu: pela vida do Senhor e pela tua, eu não te deixarei. E partiram os dois juntos. Então 50 dos filhos dos profetas o seguiram e ficaram parados à parte, a certa distância, enquanto eles dois chegaram à beira do Jordão. Elias tomou então seu manto, enrolou-o e bateu com ele nas águas, que se dividiram para os dois lados, de modo que ambos passaram a pé enxuto. Depois que passaram, Elias disse a Eliseu: pede o que queres que eu te faça antes de ser arrebatado da tua presença. Eliseu disse: que me seja dada uma dupla porção do teu espírito. Elias respondeu: tu pedes uma coisa muito difícil. Se me vires quando me arrebatarem da tua presença, isso te será concedido. Caso contrário, isso não te será dado. E aconteceu que, enquanto andavam e conversavam, um carro de fogo e cavalos de fogo os separaram um do outro, e Elias subiu ao céu num redemoinho. Eliseu o via e gritava: meu pai, carro de Israel e seu condutor. Depois não o viu mais. E tomando as vestes dele, rasgou-as em duas. Em seguida, apanhou o manto que Elias tinha deixado cair e, voltando sobre seus passos, estacou à margem do Jordão. Tomou então o manto de Elias e bateu com ele nas águas, dizendo: onde está agora o Deus de Elias? E bateu nas águas, que se dividiram para os dois lados, e Eliseu atravessou o rio. Em resposta a essa palavra, meditamos o Salmo 30.

Pai, ao Filho e ao Espírito Santo, como era no princípio, agora e sempre. Amém. O Evangelho de Mateus, capítulo 6, entre os versículos 1 e 18. Naquele tempo disse Jesus aos seus discípulos: Ficai atentos para não praticar a vossa justiça na frente dos homens, só para serdes vistos por eles. Caso contrário, não recebereis

0: a recompensa do vosso Pai que está nos céus. Por isso, quando deres esmola, não toques a trombeta diante de ti, como fazem os hipócritas nas sinagogas e nas ruas, para serem elogiados pelos homens. Em verdade vos digo, eles já receberam a sua recompensa. Ao contrário, quando deres esmola, que a tua mão esquerda não saiba o que faz a tua mão direita, de modo que a tua esmola fique oculta, e o teu Pai, que vê o que está oculto, te dará a recompensa. Quando orardes, não sejais como os hipócritas, que gostam de rezar em pé nas sinagogas e nas esquinas das praças, para serem vistos pelos homens. Em verdade vos digo, eles já receberam a sua recompensa. Ao contrário, quando tu orares, entra no teu quarto, fecha a porta e reza ao teu Pai que está oculto, e o teu Pai que vê o que está escondido te dará a recompensa. Quando jejuardes, não fiqueis com o rosto triste como os hipócritas. Eles desfiguram o rosto para que os homens vejam que estão jejuando. Em verdade vos digo, eles já receberam a sua recompensa. Tu, porém, quando jejuares, perfuma a cabeça e lava o rosto, para que os homens não vejam que tu estás jejuando, mas somente teu Pai que está oculto. E o teu Pai que vê o que está escondido, te dará a recompensa. Rezemos, irmãos e irmãs, ao Senhor. Ó Deus, força daqueles que esperam em vós, sede favorável ao nosso apelo, e como nada podemos em nossa fraqueza, dai-nos sempre o socorro da vossa graça, para que possamos querer e agir conforme vossa vontade, seguindo os vossos mandamentos. Por nosso Senhor Jesus Cristo, vosso Filho, na unidade do Espírito Santo. Amém. Que o Senhor nos abençoe e nos guarde, meu irmão, minha irmã, fique com Deus e até amanhã, se Deus quiser.
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Pode ser que você hoje também necessite ser olhado por Deus com olhos de amor. Eu sei que não é fácil a gente conviver com os nossos defeitos, mas desafie-se. Desafie-se a pensar que Deus ainda acredita em você. E se Ele ainda acredita, quem sou eu para duvidar agora?

nunca é a melhor solução. Muitos fizeram isso na vida porque não tinha uma voz que os pudesse guiar. Senhor, eu quero ser fiel.

é que você está se encontrando com o Senhor ressuscitado e Ele está dando a bênção de ser fiel. Jesus a Pedro: Pedro, tu me amas? Ele se entristeceu por ser a terceira vez que lhe perguntava, mas disse para Jesus: eu te amo. E Jesus

0: Padre André Rodrigues, a música Fiel. São 10h33, uma ótima noite pra você que tá aí acompanhando a programação da Rádio da Arquidiocese. Até meia-noite a gente segue por aqui com músicas cristãs. Daqui a pouco tem pra você a Voz do Pensamento, tá? Peraí, Flávio Henrique, e esse momento abençoado aqui na Rádio da Família. Você continua ligado, vou dar uma paradinha rapidinho e volto daqui a pouquinho trazendo mais. Rapidinho, sarei não. 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

0: Padre Marcelo Rossi cantando pra gente, Minha Bênção. Padre Marcelo Rossi que esteve em Juiz de Fora no dia de hoje. Muitas pessoas tiveram a oportunidade de ter lá aquela tarde, aquele dia de autógrafo com o Padre Marcelo Rossi. E programa que você escuta aqui todas as manhãs, né? A partir de 8 horas da manhã, sempre tem Padre Marcelo por aqui na Rádio da Família. São 10h48.
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2: Muito boa noite, queridos filhos e filhas do Paternoster, o Pai de nosso Senhor Jesus Cristo e nosso Divino Pai Eterno. Eu sou o Frei Flávio Henrique, da obra dos pequenos monges do Paternoster. Começando agora aqui pela Rádio Catedral FM de Juiz de Fora, também Rádio Cultura de Santos Dumont, mais um programa A Voz do Pensamento, invocando sempre com fé, devoção e amor filial a Santíssima Virgem Maria, que sua intercessão, seu auxílio, seus rogos por nós, que invocamos sobre o querido título de Divina Revelação. Rezemos então. Nossa Senhora da Divina Revelação, Virgem do Apocalipse, única filha de Deus Pai, que depois de Eva foi criada sem o pecado original, Imaculada Conceição, concebida sem pecado, para se tornar, como de fato se tornou, a única mãe de Deus Filho, única mística esposa do Divino Espírito Santo, única criatura de Deus, íntima da Trindade Santa, íntima do Pai, íntima do Filho e íntima do Espírito Santo, como jamais foi, é ou será em qualquer tempo, época ou circunstância, qualquer outra criatura, seja de origem humana ou de origem angélica. Intercedei a Deus por nós que recorremos a vós. Revelai-nos a vontade soberana de Deus Pai. Revelai-nos a obediência perfeitíssima de Deus Filho. Revelai-nos a solicitude do Divino Espírito Santo. Revelai-nos a providência material e espiritual da parte da Santíssima Trindade. Ave Maria, cheia de graças, o Senhor é convosco. Bendita sois vós entre as mulheres. Bendito o fruto do vosso ventre, Jesus. Santa Maria, Mãe de Deus, rogai por nós, pecadores, agora e na hora de nossa morte. Amém.
3: Eu te louvo, ó Pai, Senhor do céu e da terra, porque escondestes estas coisas aos sábios e entendidos e as revelastes aos pequeninos. Sim, Pai, porque assim foi do teu agrado. Vinde a mim todos vós que estáis cansados e fatigados sob o peso dos vossos fardos, e eu vos darei descanso. Tomai sobre vós o meu jugo e aprendei de mim, porque sou manso e humilde de coração, e vós encontrareis descanso. Deixa eu pegar e falar um pouco também da serva de Deus Lola, que é outra razão que nós associamos, porque a vida dela foi uma vida oblativa, uma vida realmente inserida numa reparação perpétua. Pensa comigo, a pobre, depois do acidente, não podia ingerir as coisas, também não água, também não remédio. Tinha dores, ela sofreu uma mutilação na estrutura neurológica, na malha neurológica que desce pelas costas, que a lesão tirou-lhe o funcionamento, não só os movimentos dos órgãos, mas o funcionamento dos órgãos internos também, ao que parece. A ciência vai quebrar a cabeça para estudar isso, porque não ia ao banheiro, não comia, não funcionava. E por 63 anos, estava meditando esses dias. Você sabe, que nosso corpo é formado por 71% de água. E a água não brota do corpo, ela tem

que ser renovada. A gente ingere, o corpo vai assimilando os nutrientes, os sais minerais, a própria, as moléculas de H2O vai ajudando para dentro do corpo, vai repondo. A gente põe para fora no suor, na língua, com a saliva, quando chora, e o organismo vai repondo. E deixa eu aproveitar até dar uma dica aqui, pessoa que tem muita enxaqueca e nunca resolve, vai ver, não bebe água. Ah, não gosta de água. Eu garanto, pessoa que tem quadro de enxaqueca constante e se dá conta que não bebe quase água, que bebe pouca água, Amado, quando chegou de fora, tinha esse quadro. E eu dizia para Amado, água, não gostava, não estava acostumado, não ligava muito. Eu fui forçando, eu disse, aí, no nome do dia, você tem que beber água, pronto. Aí, ela começou depois a perceber o efeito. Ela começou a perceber o efeito que as dores de cabeça foram sumindo. E que na medida em que ela se mantém hidratada, não tem dor de cabeça. Então, pessoa que fica muito tempo sem beber água, primeiro que 3, 4, 5 dias é morte. Ninguém vive sem água. Sem comer, tem gente que vive muito tempo, mas sem água não. Mas, mesmo depois de 2, 3 dias, o efeito de ficar sem beber água, além da dor de cabeça, cefaleia forte, também desidrata, porque a pessoa sente muita dor quando faz muito esforço físico. Porque desidrata, perde muito líquido, muita água. Se não repor os eletrólitos, etc., a própria água, vai sentir dor muscular, a desidratação. Pensa no corpo daquela pobre. 63 anos sem água. Dor muscular. Dor de cabeça. Dores, dores, além das dores próprias do corpo. E sem poder tomar remédio. Como as chagas de Cristo, que ele não, assim que ele não curou, curou todas as outras de si, ressuscitou e lavou o corpo das chagas, mas manteve assim, que agora as almas batizadas desprezam, substituindo por cultos ignóbeis a si próprias. Como me conter, meu Deus? Ah, mas Deus é bom, manso, humilde, misericordioso. E é claro, nós somos só criaturas. E como eu tenho que aprender a me conter, a me tornar manso e humilde? Porque eu fico exasperado com essa ignomínia. Ela é exasperante. Mas Deus, em sua infinita misericórdia, apenas pede para fazer um culto a Deus, não ao homem, de reparação. Nós lemos, rezamos na oração da coleta, uma reparação digna. Dai-nos a graça de fazer uma reparação digna. Por isso que nós precisamos, sim, fortalecer até nós. O monastério abraçou essa causa. Todos nós vamos, sim, ser zeladores. Entramos para o apostolado da oração. É isso. Você devia também considerar isso. Aí o movimento concedeu a graça de permitir que o próprio monastério, porque os grupos de apostolado se formam nas capelas, nas paróquias, né? Mas permitiu que o monastério formasse um grupo. E agora, além das irmãs e eu, né, 15 pessoas vão receber, né? Mas você procura as irmãs, entra nesse grupo, não tenha medo, participe. Vamos fazer o que o Sagrado Coração de Jesus pediu. É uma súplica amorosa, é uma súplica doce, é uma súplica sofrível. E ele não cura as chagas, ele mantém a dor permanente delas para ofertar-nos a possibilidade de prestarmos um culto a ele e não a nós. Porque do jeito que vai a religião por aí, as pessoas estão prestando o culto a elas. Vão por causa delas, das necessidades delas, por legítimas que sejam. Sim, mas as nossas causas legítimas, elas são um benefício

0: Santa pessoa, coitadinha, era muito humilde, mas a vida eucarística extraordinária da Lola, da serva de Deus Lola, quando foi levada à honra dos altares, vai dar um saculejo na igreja, mas vai saculejar com força, mas com muita força. Aquele saculejo assim, de bambear as pernas, vai bambear. É uma daquelas vidas que quando aparece na história assim, sacode mesmo. E o nosso modesto esforço aqui é de propagar estas coisas e de dividir com ela agora, ou de continuar aquilo que ela fez num grau heróico, o que Floríblis Dornelas de Jesus suportou como oblação ao Sagrado Coração de Jesus, e reparação foi oferecendo, oferecendo, esperando ele buscá-la, foi oferecendo, oferecendo, esperando ele buscá-la, mas foi oferecendo, isso levou 63 anos. Então, agora é a hora de nós cumprirmos aquilo que está no credo da nossa fé, da fé dos apóstolos, comunhão dos santos, ter comunhão com esse mistério. Acho que você compreendeu bem, bem, tudo isso, tudo para a glória do Coração de Jesus, não é para a nossa glória, gente. O ápice da liturgia eucarística, ela termina com a elevação da hóstia, da saga de Cristo na cruz, dizendo: a vós, Deus Pai Todo-Poderoso, toda honra e toda glória para Ele. Assim encerra a liturgia eucarística, toda honra e toda glória para Ele. Que prática religiosa é essa? Que as pessoas vão ao culto, à missa, para serem honradas por Deus, para serem glorificadas na terra. Definitivamente, Senhor, eu estou com a lula e não abro. Eu não sou desse mundo. Não sei até quanto tempo o Senhor vai me manter aqui, mas isso aqui não é para mim. Isso não é para mim. É porque o Senhor quis. É porque o Senhor quer. Mas, ó, que o Senhor quiser me levar, me dá uma enxaguada lá no purgatório para arrancar os pecados que eu não consegui arrancar, e pronto, tá tudo feito.
1: Pater Noster, que és em cheirinho.

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11:33. Boa noite, você ouvindo na Rádio Catedral. Irmã Kelly Patrícia segue cantando. Retornando. Boa noite pra você.

nosso encontro de hoje. Devoção católica, hino de São José, linda música. Gente, fica conosco, o senhor volta amanhã, a partir de 8 horas da noite, com músicas, momentos de oração, meditação. Fica aqui o nosso carinho, nossa gratidão pela sua companhia, tá bom? E amanhã, sem falta, todo mundo aqui, 8 horas da noite, na Rádio da Família. Forte abraço, até a próxima!

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Mãe Aparecida, Rede Aparecida de Rádio, uma ótima e abençoada madrugada, madrugada de um novo dia. A você, meu irmão, a você, minha irmã, a você que a partir de agora nos faz companhia na segunda parte do programa Com a Mãe Aparecida. Eu, Eduardo José, chegando para ficar com vocês em mais uma madrugada, louvando e agradecendo nessa caminhada de fé, de esperança, amor e verdade, sempre, sempre, música, fé e missão, cumprindo aquilo que o Senhor Jesus nos pede a cada dia, a cada momento. Obrigado a você, meu irmão, que nos acolhe por uma das nossas emissoras que integram a Rede Aparecida de Rádio, a você que reza conosco pelo aplicativo Aparecida e também pelo a12.com/rádio Aparecida. Como é bom poder estar juntinho de você aqui na casa da mãe, louvando e agradecendo sempre ao nosso bom Deus por tudo que temos, por tudo que somos, pedindo sempre a proteção e a intercessão de nossa Mãe Santíssima, a Senhora Aparecida, a Mãe da Divina Graça. Hoje nós estamos já vivendo a quinta-feira, isso mesmo, quinta-feira eucarística, dia 18 de junho de 2026, com a produção de Marcos Tiago, Paula Castro na coordenação e o padre Vanderlei Souza, missionário redentorista, na direção. A Santa Mãe Igreja celebra, faz memória no dia de hoje, a São Gregório Barbarigo e Armando, a quem nós pedimos a intercessão. Meia-noite, 3 minutinhos, quase meia-noite, 4. Quem está chegando é o padre Vanderlei Souza com esse nosso momento de evangelização e também reflexão, com os ponteiros apontam para o infinito.

0: ela concebeu do Espírito Santo. Ave Maria, cheia de graça, o Senhor é convosco. Bendita sois vós entre as mulheres, e bendito é o fruto do vosso ventre, Jesus. Santa Maria, Mãe de Deus, rogai por nós, pecadores, agora e na hora da nossa morte. Amém. Rogai por nós, Santa Mãe de Deus, para que sejamos dignos das promessas de Cristo. Oremos e fundi, Senhor, vos rogamos a vossa graça em nossos corações, para que nós que conhecemos pela anunciação do anjo a encarnação de Jesus Cristo, vosso Filho, cheguemos por sua paixão e morte de cruz à glória da ressurreição. Pelo mesmo Cristo nosso Senhor. Amém.
1: Olá, meu querido irmão, querida irmã, estamos no tempo comum na liturgia da igreja, nesse momento especial que vai da Páscoa até a festa de Cristo Rei. Um tempo longo na liturgia, na qual nós somos convidados a incorporar em nosso dia a dia a palavra de Jesus, a mensagem da comunidade de fé e a experiência daqueles que vieram antes de nós. Então a liturgia vai nos oferecer a oportunidade de fazer uma grande reflexão, um grande retiro na nossa vida, trazendo para o hoje a riqueza que a palavra nos traz. E para nossa reflexão hoje, eu trago o texto do Tratado sobre a Oração do Senhor, o texto de São Cipriano, bispo e mártir do século III da era cristã. Depois do pão, pedimos o perdão dos pecados. Ele está refletindo sobre a oração do Pai Nosso. Diz o santo: continuando a oração, fazemos o pedido: o pão nosso de cada dia nos dai hoje. Pode-se entendê-lo tanto espiritual como materialmente. De ambos os modos, Deus se serve para a nossa salvação. Cristo é o pão da vida, e este pão não é de todos, é nosso. Assim como dizemos Pai Nosso, por ser Pai dos que entendem e creem, assim dizemos Pão Nosso, porque Cristo é o pão dos que comem o seu corpo. Pedimos a dádiva deste pão todos os dias.

0: E não aconteça que nós, que estamos em Cristo e diariamente recebemos sua Eucaristia como alimento de salvação, sobrevindo alguma falta mais grave, nos abstenhamos e sejamos privados de comungar o pão celeste e venhamos a nos separar do corpo de Cristo, porque são suas as palavras: eu sou o pão da vida que desci do céu. Se alguém comer deste pão, viverá eternamente. O pão que eu darei é a minha carne para a vida do mundo. Quem comer deste pão, como é evidente que vivem aqueles que pertencem ao seu corpo e recebem a Eucaristia nas devidas disposições, é de se temer, pelo contrário, que se afaste da salvação aquele que se abstém do corpo de Cristo. Por esse motivo, pedimos que nos seja dado diariamente nosso pão, o Cristo, para que não nos apartemos de sua santificação e de seu corpo, nós os que permanecemos e vivemos em Cristo. Quão necessária, providencial e salvadora a advertência de sermos pecadores e obrigados a rogar a Deus pelos pecados, porque, quando recorre à indulgência de Deus, a alma se lembra de sua condição. Para que ninguém esteja contente consigo mesmo, como se fosse inocente ou autossuficiente, ou então se perca na soberba. Quando se lhe ordena pedir todos os dias perdão pelos pecados, cada um de nós toma consciência de que diariamente peca, somos limitados. Por isso, confessamos nossas culpas e o Senhor justo e fiel perdoa-nos os nossos pecados.
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Adriana Arides, Guardiões, com a Manhã Aparecida. Rede Aparecida de Rádio, meia-noite, 12 minutos. Obrigado a você que nos acolhe no seu trabalho, na sua casa. A você, meu irmão, minha irmã, vocês que estão pelas estradas do Brasil afora, louvando e agradecendo a Deus por mais um dia de trabalho, mais uma jornada. Vamos juntos até às 5 da manhã, às 4. A oração do Santo Terço, rezando o Santo Terço com você, por você e pela sua família, louvando e agradecendo sempre ao nosso bom Deus. E o nosso momento, meia-noite 13, é de oração.

Senhor Jesus, pão vivo descido do céu, nós vos adoramos e agradecemos por permanecerdes conosco na Santíssima Eucaristia, alimento que fortalece nossa caminhada e sustenta nossa esperança. Purificai nossos corações de toda maldade e ajudai-nos a viver na sinceridade, na justiça e no amor. Que jamais nos falte a fome de vossa palavra e o desejo de estar em vossa presença. Fortalecei os que sofrem, consolai os aflitos, amparai os enfermos e sustentai aqueles que atravessam momentos de provação. Fazei-nos reconhecer vossa presença nos irmãos e servir generosamente aos mais necessitados. Que nossa vida seja uma oferta agradável a Deus e um testemunho vivo do Evangelho. Vós que viveis e reinais pelos séculos dos séculos. Amém.

Meia-noite, 21 minutos, Laércio Oliveira, se Deus quiser. Com a Mãe Aparecida, Rede Aparecida de Rádio, Música, Fé e Missão. 4 da manhã, o Santo Terço Maria.

0: ano e você, ó, rezando conosco, viu? Louvando e agradecendo ao nosso bom pai.
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0: Ministério de Música Shalom, sacrifício de amor. Meia-noite.
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0: 26 minutos.
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2: 2:30, horário de Brasília.
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2: Abraçando os nossos irmãos queridos que rezam conosco, nos fazem companhia em mais uma madrugada com a Mãe Aparecida. O nosso Cláudio Antônio, nosso amigo Cláudio Antônio e Dona Luciana em São João da Boa Vista, louvando e agradecendo pela vida e saúde deles, dos filhos, dos netos, louvando e agradecendo a Deus por tudo. Os nossos irmãos, o Ayrton e o Miguel em São José do Rio Preto, a Elaine em São Paulo, rezando conosco também, o José Carlos Mondini, lá de Santa Gertrudes, rezando conosco, louvando e agradecendo a Deus por tudo na vida dele e da família, nos ouvindo pela rede Claré de Comunicação em Rio Claro, louvando e agradecendo a Deus também lá em Santa Gertrudes. O nosso amigo Júlio tá lá rezando por ele, tá trabalhando e rezando conosco, Dona Valentina, que é a esposa, o João Paulo, que é o filho, o Geraldo em Guanhães, nosso irmão bacana, rezando por ele, pela família, pelo filho Pedro, que vive nas estradas e aeroportos, pois ele é baterista da banda Bruno Rosa, tá aí viajando o mundo, e trabalhando, né, o Geraldo? Graças a Deus, louvando e agradecendo. A Ana Reis, trabalhando conosco também, louvando e agradecendo, tá lá tudo, rezando ela, o esposo, o neto, a tia, toda a nora, todo mundo com ela lá, rezando, trabalhando e rezando. Que bênção, graças a Deus, né, Ana Reis? Agora 12:32.
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0: Missionário Shalom, paz real. Agora 12:35 com a Mãe Aparecida, música, fé e missão. Até às 4, nós vamos com a segunda parte do programa e na sequência o nosso momento de oração. José Antônio está chegando, perdão, Pablo Soares está chegando com o nosso Salmo do dia.
1: Salmo 96. Ó justos, alegrai-vos no Senhor.
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1: Deus é rei, exulte a terra de alegria e as ilhas numerosas rejubilem. Treva e nuvem o rodeiam no seu trono, que se apoia na justiça e no direito.
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1: Vai um fogo caminhando à sua frente e devora ao redor seus inimigos. Seus relâmpagos clareiam toda a terra.

0: Toda a terra, ao contemplá-los, estremece.
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0: 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Todos os povos podem ver a sua glória.
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Banda Vida Reluz, 20 minutinhos faltando para uma da madrugada com a mãe Aparecida. É bom estar onde a mãe está. Tesouro sagrado.

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0: Jesus ressuscitado vem para nos doar sua paz e nos abençoar. E o faz na medida em que eu e você, cada um de nós, se converte de nossas maldades. Rezemos demonstrando o sincero desejo de conversão. Lembro de maneira especial nesta oração os aniversariantes de hoje. O Miguel de Valinhos, o Ian, professor aqui no Liceu de Campinas, o Matheus, também professor no Liceu de Campinas, e o João Henrique, lá de Cruzeiro. Iniciemos esta oração invocando a Santíssima Trindade. Em nome do Pai, do Filho e do Espírito Santo. Amém. Senhor nosso Deus, nosso Pai, nós cremos em vós, nós esperamos em vós, nós vos amamos, nós vos agradecemos este dia e vos damos graças porque estamos com vida. Oferecemos este dia ao Senhor com todas as nossas alegrias e sofrimentos, com todos os nossos trabalhos e divertimentos. Guardai-nos do pecado e fazei de nós instrumentos de vossa paz e do vosso amor. Ajudai-nos a observar vossos santos mandamentos. Amém. Quinta-feira, dia 18 de junho, o trecho do Evangelho de hoje é escrito por Mateus, capítulo 6, versículos de 7 a 15. Anúncio do Evangelho de Jesus Cristo segundo Mateus. Naquele tempo disse Jesus aos seus discípulos: quando orardes, não useis muitas palavras, como fazem os pagãos. Eles pensam que serão ouvidos por força das muitas palavras. Não sejais como eles, pois vosso Pai sabe do que precisais muito antes que vós o peçais. Vós deveis rezar assim: Pai nosso que estás nos céus, santificado seja o teu nome. Venha o teu reino, seja feita a tua vontade, assim na terra como nos céus. O pão nosso de cada dia dá-nos hoje. Perdoa as nossas ofensas, assim como nós perdoamos a quem nos tem ofendido. E não nos deixes cair em tentação, mas livra-nos do mal. De fato, se vós perdoardes aos homens as faltas que eles cometeram, vosso Pai que está nos céus também vos perdoará. Mas se vós não perdoardes aos homens, vosso Pai também não perdoará as faltas que vós cometestes. Palavra da salvação. A oração é um encontro, um diálogo sincero com Deus, no qual abrimos nosso coração e expomos nossas alegrias, nossas tristezas, nossos desafios, nossas necessidades e anseios. Exatamente por ser um diálogo, há momento para falar, mas também há momento para escutar o que Deus nos diz. É inútil a oração que tenta convencer Deus com muitas palavras, mesmo que sejam bonitas, bem articuladas. Jesus nos mostra o essencial da oração: poucas palavras, porém muita fé, muito amor. Na oração do Pai Nosso, ele ensina aos apóstolos e nós hoje a pedir humildemente ao Pai o pão, o perdão, a salvação. Assim devemos rezar todos os dias: Pai Nosso que estás nos céus. Peçamos juntos a vinda do Espírito Santo sobre você e sobre suas necessidades. Vinde, Espírito Santo, enchei os corações dos vossos fiéis e acendei neles o fogo do vosso amor. Enviai o vosso Espírito e tudo será criado, e renovareis a face da terra. Oremos. Ó Deus, que instruístes os corações dos vossos fiéis com a luz do Espírito Santo, fazei que apreciemos retamente todas as coisas segundo o mesmo Espírito, e gozemos da sua consolação. Por Cristo nosso Senhor. Amém. Jesus Cristo passou a vida inteira fazendo o bem e curando cada pessoa de suas enfermidades, tanto as físicas quanto as psíquicas. Por isso vamos, nesta quinta-feira, abençoar, pedir a bênção para a água, por intercessão da Mãe do Perpétuo Socorro. Nesse momento, convido você a pegar um copo com água, colocar aí pertinho de você, do seu lado, e com fé acompanhar e rezar junto a esta oração. Senhor, Pai Santo, voltai vosso olhar sobre nós, remidos pelo vosso corpo e pelo vosso sangue, e renascidos pelo Espírito Santo nas águas do batismo. Abençoai esta água que vossos filhos e filhas vos apresentam neste momento. Concedei aos que usarem desta água renovar-se no corpo e no espírito, e vos servirem de todo o coração. Em nome do Pai, e do Filho, e do Espírito Santo. Amém. Deus, que anunciou aos pastores pelo anjo a grande alegria do nascimento do Salvador, derrame no seu coração agora a sua alegria e torne você mensageiro também do seu evangelho. A nossa proteção está no nome do Senhor, que fez o céu e a terra. Pela intercessão de São João Batista, desça sobre você, sobre a sua família, sobre o seu trabalho, a bênção do Deus Todo-Poderoso. Pai, Filho e Espírito Santo. Amém. O abraço de hoje vai para a Vilma de Sorocaba, para a Sônia, também de Sorocaba, e um abraço para o pessoal de Piracicaba. Um abraço para o Dorival e para a Gi, um abraço para o Rodrigo e um abraço para o Ednei e para a Sil. Sou o padre Edmilson Moraes, salesiano de Dom Bosco, e moro atualmente em Campinas, no estado de São Paulo, no Colégio Liceu Salesiano Nossa Senhora Auxiliadora. Que Deus continue abençoando seus projetos e suas decisões. Abraço e até mais.
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0: Banda Em Nome do Pai, 9 minutinhos faltando para 1 da manhã. Luz do Mundo, com a Mãe Aparecida, Rede Aparecida de Rádio, Música, Fé e Missão. Bom dia!
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0: Missionário Redentorista, Padre Rubens Gomes de Carvalho.
2: Ouvintes, estamos vendo a missão do cristão, as suas responsabilidades sendo confirmado pelo crisma ou pela sua crisma. Estamos depreendendo, nos firmando nessa responsabilidade.

0: e missão de evangelizar a partir da oração da consagração do bispo, quando ele abençoa o santuário do Crisma na missa de quinta-feira santa de manhã, quando também são abençoados os santos óleos dos catecúmenos, dos que se preparam para o batismo, e da unção dos enfermos. Então vejamos esta oração do bispo consagrando, abençoando o óleo do Crisma. Ó Deus, que ungestes vosso Filho único com o Espírito Santo e o fizesse Cristo e Senhor, concedei que, participando da sua consagração do Cristo e Senhor, sejamos no mundo como crismados testemunhas da redenção que ele nos trouxe. Por isso, queridos ouvintes, nós vos suplicamos, ó Pai, que santifiqueis este óleo com a vossa bênção. Infundi neste óleo, fazei penetrar nele a força do Espírito Santo pelo poder de vosso Cristo, que deu o seu nome ao Santo Crisma, com a qual ungistes vossos sacerdotes e reis, vossos profetas e mártires. Foram fortalecidos para viver a fidelidade e ter a força do Espírito Santo para ser fiéis na sua missão, custasse o que custasse. Sereis perseguidos, de Jesus. Não temais, o Espírito Santo estará com vocês, será a sua força e lhes dará a palavra certa para refutar e argumentar. E a oração da consagração dos santos óleos para o Crisma continua pelo bispo. Fazei, Senhor, que este óleo do Crisma seja sacramento, sinal de que Deus está comunicando e infundindo a força do Espírito Santo, que atualiza a graça de Cristo para o testemunho que brota da missão, do mistério pascal de Jesus, a sua vida, paixão, morte e ressurreição. Esse mistério pascal que redime. E assim, então, se prepara e convida e leva a perfeita salvação e vida para os que vão ser renovados nas águas do batismo, santificados por esta santa unção do Crisma e sanada a corrupção original do pecado. E assim, esses ungidos por esse óleo santo tornam-se templo da vossa glória e manifestem a integridade de uma vida santa. Senhor Deus, segundo a disposição de vossa vontade, esses crismados estão cumulados da honra de reis, sacerdotes e profetas, como Jesus Cristo são. Revistam-se os batizados e crismados de um dom incorruptível para os que renascerem da água do Espírito Santo, e seja crisma unção de salvação, fazendo os crismados e batizados participantes de uma vida eterna e herdeiros da glória celeste. Então, o crisma confirma o cristão batizado na sua missão, renova e recorda ao batizado e o crismado esse compromisso de continuar a missão de Jesus e preparar o povo para o encontro com Jesus. Essa é a missão de todo cristão que foi batizado e também que foi crismado. Um abraço para vocês. Estamos nos preparando para o próximo encontro, se Deus quiser.
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6: 1 hora, horário de Brasília.
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6: Com a Mãe Aparecida, onde quer que você esteja, rezando com a gente, rezando por você, pela sua família, por aquelas pessoas que pedem nossas orações. Seu Luiz Joaquim Gomes, ele e Dona Benedita, lá em Nova Andradina, rezando conosco, Mato Grosso do Sul, louvando e agradecendo a Deus, né, seu Luiz? Louvando e agradecendo também pela vida e saúde de todos os familiares, pela vida e saúde dele e da Dona Benedita. Estão lá firmes e fortes, graças a Deus, rezando conosco. O Paulo Roberto Oliveira, em Santa Rita de Jacutinga, também rezando conosco. Quem está em oração com a gente também é a Nilva Araújo, de Juiz de Fora, pedindo por ela, pela família. O Dito Delaro, em Poços de Caldas, rezando pela família, pedindo por ele, pela família, por todos os nossos irmãos e irmãs em Cristo. O Marcelo de Barra Mansa, marcando presença também, colocando as intenções que ele traz no coração. O Paulo, o Renato Rodrigues, em Patos de Minas, rezando por ele, pela família, louvando e agradecendo pela vida da Dona Ana Paula, da Maria Clara, da Maria Eduarda e a Luna, que são as filhas, né? E coisa linda. Obrigado, Renatão, pelo carinho de sempre, meu irmão. Agora, 1:01, horário de Brasília.
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0: Padre Zezinho, por causa de Jesus Cristo.
1: Jesus Cristo, vivemos como irmãos.
0: 1:05 com a mãe, Aparecida. 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
2: Gabi Pedroso chegando nesta quinta-feira.
3: Que entre nós não se vejam rostos tristes. Somos chamados a experimentar e mostrar que Deus é capaz de preencher o nosso coração e fazer-nos felizes sem necessidade de procurar noutro lugar a nossa felicidade. Que a autêntica fraternidade vivida nas nossas comunidades alimenta a nossa alegria, que a nossa entrega total ao serviço da igreja, das famílias, dos jovens, dos idosos, dos pobres, nos realiza como pessoas e dá plenitude à nossa vida. Que entre nós não se vejam rostos tristes, pessoas desgostosas e insatisfeitas. Porque um segmento triste é um triste segmento. Também nós, como todos os outros homens e mulheres, sentimos dificuldades, noites do espírito, desilusões, doenças, declínio das forças devido à velhice. Mas nisto mesmo, deveremos

0: da mensagem do Papa Francisco para o ano da vida consagrada.
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0: Padre Antônio Maria, não dá mais para voltar. 1:16, Rádio Aparecida, com a Mãe Aparecida, onde quer que você esteja rezando com a gente. Logo mais às 4 da manhã, o Santo Terço Mariano, e você, meu irmão, rezando conosco por você, pela sua família, por aquelas pessoas que sabemos que precisam muito de nossas orações. 1:17, com a Mãe Aparecida.
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0: Padre Reginaldo Carreira chegando para mais uma madrugada conosco.
2: Se está acontecendo em nós um processo de conversão autêntico e não apenas uma casca superficial, uma máscara de vida cristã, é perfeitamente normal que aconteça um crescimento humano, real e integral, que pode ser chamado de crescimento interior, mas que jamais estará limitado

Há uma vivência solitária e individualista da fé. Essa vivência de fé será levada sem grandes esforços ou planejamento prévio para uma vida comunitária e social, que se comprometa com quem está perto ou longe e que se sensibilize com a dor do outro. Jesus, quando viu a multidão sofrendo e meio perdida, sentiu grande compaixão, pois entendeu que as pessoas estavam aflitas, desamparadas, como ovelhas sem pastor. Aquele jovem pregador olhou além das aparências, compreendeu além das palavras e sentiu além dos julgamentos. Precisamos aprender a olhar assim, com compaixão e com disposição.

0: Amigos pela fé, cantores de Deus, amigos para sempre. A nossos amigos espalhados pelo Brasil afora, louvando, cantando conosco com a Mãe Aparecida.
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0: Cura-me, Adriana Gil e Eliana Ribeiro. 1:20, quase 1:27 da manhã. Obrigado a você que nos acolhe, que reza conosco e que confia no amor de Deus por cada um de nós.
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6: 1:30, bom dia. 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
6: Onde quer que você esteja, meu irmão, nos ouvindo pela Rádio Centro Minas FM em Curvelo, Minas Gerais, pela Rádio Claretianas FM em Batatais, interior de São Paulo. A você, meu irmão, que reza conosco em Porto Velho, Rondônia, pela Rádio Caiari FM. A todos o nosso abraço fraterno. 1:31 agora. Obrigado a você que está participando conosco pelo nosso 12-3104-1043. É o nosso WhatsApp, viu? Para você enviar as suas intenções. Quem reza com a gente, louvando e agradecendo, a Ana lá de Aracaju, rezando por ela, pela filha Shirlane, por todos que precisam de orações. O nosso irmão querido Rogério Barros, rezando por ele e pela família, louvando e agradecendo a Deus por tudo. A Alcilene Maria, pedindo as bênçãos da Mãe Aparecida por ela, pela família, louvando e agradecendo também. A Lucimara em Pindamonhangaba, rezando por ela, pelo filho, pela nora, pela netinha Maia, por todos que precisam de nossas orações. Louvando e agradecendo a Deus também pela vida e saúde de todos os nossos irmãos e irmãs. Amém, viu, Lu? Rezando conosco sempre, pedindo a intercessão da Mãe Aparecida. 1:32. Obrigado a você que nos acolhe, a você que reza com a gente nesta madrugada.
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1: Pelo Silvério trazendo pra gente esse momento com a mãe de Nazaré.
2: Estamos começando o Momento com Maria de hoje e vamos juntos refletir o tema: a espiritualidade mariana no cotidiano. A espiritualidade mariana no cotidiano é um caminho de proximidade com Deus por meio do exemplo de humildade, fé e obediência da Virgem Maria. Inspirados por sua vida, os cristãos aprendem a confiar mais na vontade divina, mesmo diante das dificuldades diárias. Maria ensina a viver com simplicidade, acolhendo a palavra de Deus no coração, a colocando em prática nas pequenas atitudes. A oração do terço, a prática da caridade e a busca pela paz dentro da família são formas concretas de cultivar essa espiritualidade no cotidiano.

De ano, a presença materna de Maria fortalece a esperança, consola nas tribulações e conduz os fiéis a uma vida mais próxima de Jesus Cristo. A devoção mariana não se limita aos templos, mas transforma cada momento da vida em uma oportunidade de amor, fé e serviço. 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

0: Rainha da Paz. Bom dia, 1:42.
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0: Padre Zezinho.
1: Irmão, irmã, passamos catequese. Se você tem filhos, é adulto e pode fazer alguma coisa como católico, onde você está, faça. Porque isso vai ser a medida do seu catolicismo. Ultimamente, pela pedofilia na internet, adolescentes e crianças entraram como produto de alto consumo nos mais de 6 bilhões de habitantes do planeta. Já falam 8 bilhões. Até hoje contabilizados, calculava-se em 500 milhões o número das vítimas da indústria do prazer que vem pelas drogas e pelo sexo. Prazer na hora, dor a curto e longo prazo. Pense nisso. Você é católico? Pense nisso. Cantem comigo.

0: canções que a fé escreveu. Padre Zezinho, 1:47, bom dia.
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10 minutinhos faltando para as 2 da manhã. Coral Acorde Coração. Deus faz um convite. 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

0: Padre Juarez de Castro, com Padre Antônio Maria, médico dos médicos. Bom dia.
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6: 2 horas, bom dia.
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6: Com a Mãe Aparecida, Rede Aparecida de Rádio, juntinho de você. Na sua casa, no seu trabalho, através das nossas rádios parceiras que rezam conosco, louvando e agradecendo, pelo aplicativo Aparecida, pelo a12.com/rádio Aparecida e também, claro, pelo nosso 3104-1043, que é o nosso WhatsApp. Alcilene Maria rezando conosco, também rezando com a gente, o Joãozinho lá de Cabreúva, agradecendo por mais um dia, pedindo oração por ele, pela família e pelos irmãos que estão nos hospitais e por nossos irmãos que estão no frio, sem abrigo, os nossos irmãos em situação de rua. Olei Braganholo em Guarapuava, também rezando conosco, rezando por ele, pela família, por todos aqueles que precisam de nossas orações. Obrigado, Olei, sempre na companhia do Com a Mãe Aparecida.
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0: Padre Reginaldo Manzotti, 2:05, eu navegarei. Com a Mãe Aparecida, Rede Aparecida de Rádio, onde quer que você esteja, rezando conosco nesta madrugada. 2:06, Padre Vanderlei está de volta com o nosso momento de oração.
1: Senhor Jesus Cristo ressuscitado, dá-nos a graça de viver como ressuscitados, deixando para trás tudo o que nos afasta de ti e abraçando uma vida nova, marcada pela esperança e pela luz. Fortalece-nos para sermos testemunhas da tua ressurreição, levando a paz por onde formos, o amor e a fé. Que nossos corações se alegrem continuamente em ti e que nunca nos esqueçamos de que estás vivo e caminhas conosco todos os dias. Envia sobre nós o teu Espírito Santo para que vivamos unidos como irmãos e irmãs, firmes na fé, perseverantes na caridade e confiantes na promessa da vida eterna. Maria, Senhora Aparecida, Mãe do Ressuscitado, acompanha-nos com teu amor e guia-nos sempre ao encontro de teu Filho. Amém.
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0: Coral Imaculada Conceição, abre tua porta. 2:09, Rede Aparecida de Rádio, música, fé e missão. Bom dia a você, meu irmão, a você, minha irmã, que está rezando conosco, na sua casa, no seu trabalho, na estrada, onde quer que você esteja. E o nosso momento...
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0: Padre José Allen trazendo pra gente a sua mensagem para o dia de hoje.
2: A paz esteja com você. Hoje vamos falar sobre algo muito interessante também, sobre a oração, orar a Maria e também orar como Maria. Isso é fundamental. A oração deve ser dirigida a Deus. Todos nós sabemos disso. Acontece que nós, cada vez mais, devemos aprender a arte de orar. Assim, Maria, que é a mulher acolhedora da palavra de Deus, que meditava no seu coração e a conservava, Maria inunda para nós o verdadeiro sentido de um relacionamento autêntico com Deus. Maria passa a ser autora e cooperadora de todos nós como discípulos de Cristo. É nossa intercessora, então nós devemos orar a Maria e também como Maria. Orar a Maria pedindo a sua intercessão para que ela nos ajude, nos oriente, nos ensine, nos eduque na arte de crer, de amar, de orar. Mas também como ela. Aprendamos cada cena do Evangelho, que nem sobretudo a anunciação do anjo a Maria, a visita de Maria a Isabel e todas as outras cenas, mesmo no silêncio, Maria orando, sempre atenta à vontade de Deus. É desse modo que nós devemos também viver a nossa vida. Sem dúvida, isso irá ajudar a orar a Maria e por Maria, a oração autêntica do cristão. Maria, a Igreja, estão relacionados. Toda oração que a Igreja faz a Deus tem também a intercessão de Maria. E tudo aquilo que Deus revela ao mundo, nos dá como dons, como graças, também tem a intercessão de Maria. Lembremos sempre as palavras de Maria nas bodas de Caná: fazei o que ele vos disser. A verdadeira oração é exatamente louvar, adorar e agradecer a Deus e se colocar à sua disposição. Pai, faça-se em mim a vossa vontade. Nós oramos isso sempre com a oração que Jesus ensinou: Pai nosso que estais nos céus, santificado seja o vosso nome, venha a nós o vosso reino, seja feita a vossa vontade, assim na terra como no céu. E Maria para nós um modelo. Ela, como ninguém, viveu a vontade de Deus e transmite para todos nós, com seu testemunho, sua intercessão, esse caminho que devemos seguir. Peçamos a Deus pela intercessão de Maria e

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2: União com o Filho de Deus é viver vida divina. A lição de hoje diz: Jesus, fazendo-nos entrar na igreja pelo batismo,

0: nos dá o seu divino espírito e nos comunica uma vida divina que não é simplesmente a vida humana. Jesus ensinou que nós somos filhos de Deus. O Evangelho, João 3, afirma que os nascidos da vida divina, vida que vem lá do alto, pela água do batismo e pelo Espírito Santo, são filhos de Deus. Ficar só com a vida de gente, vida humana, vida que recebemos nascendo de pai e mãe, não basta para a salvação. Sendo Jesus o Filho de Deus, também nós, pelo batismo, nos tornamos verdadeiramente filhos de Deus, porque somos incorporados ao Cristo como galhos à videira. Nós, no batismo, não somos apenas adotados. Não se trata de uma adoção de papel e documento, mas Deus nos comunica vida divina verdadeiramente. Desde o nosso batismo, o Espírito Santo habita em nós, como se fôssemos o seu templo. Desde o batismo, ele está presente, dando ao homem vida divina. A criancinha batizada recebe a semente do Evangelho para crescer na fé e no amor. O brotinho alimenta-se para se tornar galho carregado de cachos e frutos. O brotinho nutre-se da palavra pelos ensinamentos da família, da paróquia e de toda a igreja. Palavra de Deus e graça levam-nos à perfeita união com o Filho de Deus, fazendo-nos morrer para o mal e viver para o querer divino. Sim, Jesus se aposta de nós pelo batismo para nos iluminar com a verdade e nos atrair para querermos o seu querer. A união com Deus está no querer. Quando fazemos só o que Deus quer e nunca aceitamos o que Deus não quer, estamos unidos a Deus. Mas é pela força íntima da vida divina em nós que chegamos a só querer o que Deus quer.
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0: ao Comep, o companheiro Jesus. 2h24, bom dia.
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4: 2:30, bom dia. 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
4: Com a Mãe Aparecida, Rede Aparecida de Rádio, juntinho de você, meu irmão, aí na sua casa, no seu cantinho de oração, rezando conosco, louvando e agradecendo os nossos irmãos, o Genivaldo Mijolaro, rezando com a gente, pedindo por ele e pela família, o seu Joaquim Pereira, lá em Franca, São Paulo, rezando com a gente também, Auricele Vasconcelos, em Portugal, rezando conosco, pedindo por ela, por toda a família, o nosso Serginho Varela, também lá em Portugal, rezando conosco, pedindo por ele, pela família, pelo trabalho, a Maria, em Verona, na Itália, rezando conosco também, pedindo por ela e por toda a família. E você, meu irmão, continue enviando as suas intenções para logo mais às 4 da manhã rezarmos o nosso Santo Terço Mariano, rezando por você, com você e por todos os nossos irmãos e irmãs. 2:32.
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0: Padre Reginaldo Carreira, pela graça de Deus, com a mãe Aparecida. 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

0: Comunidade Católica Shalom, nasci para te amar. 2h41, com a Mãe Aparecida, Rede Aparecida de Rádio, Música, Fé e Missão. Obrigado a você que reza conosco, a você que está nos fazendo companhia nesta madrugada com a Mãe Aparecida.
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2: Jesus convocou os 12 discípulos e deu-lhes poder sobre os espíritos impuros para expulsarem e para curarem toda a enfermidade e doença. Mateus 10:1. Jesus andava com os discípulos por toda a parte, pregando e curando. Chega, pois, um momento em que delega esses poderes aos discípulos e os envia por todo o território. Uma prévia à grande comissão, ou seria uma espécie de treinamento para o futuro? O que importa é que os discípulos estavam constantemente em treinamento, em permanente estudo das escrituras, das palavras de Jesus. E Jesus tinha muita coisa a dizer. Se olharmos o ato dos apóstolos, veremos que ali havia muita lei, pois a religiosidade fazia parte da educação dos judeus, também baseada na lei. Isso não significa que a lei estivesse acima do evangelho. O evangelho sempre está acima de tudo. Havia, porém, uma grossa camada de leis para que, por assim dizer, proteger o evangelho, que a impressão final era que a lei fosse mais importante. Por isso, os discípulos precisavam observar bem a lei e o evangelho, para verem a diferença entre uma coisa e outra, e saber que a lei

0: revela o pecado, mas o Evangelho tem o poder de perdoar o pecador arrependido. Jesus também lhes deu o poder sobre os espíritos imundos para os expulsarem. O espírito imundo era contrário a Deus, que levava o ser humano à loucura, rebelando suas ordens de Deus e fazendo todas as coisas que desejava, isso sem falar nas coisas que prejudicavam os semelhantes. Queremos ressaltar a importante missão e autoridade dos discípulos. Homens simples, sem nenhuma formação teológica, indo a campo e mostrando a toda gente que estavam cheios de poder, dado por Jesus. Senhor, eu creio nas tuas promessas. Sei que tu nos escolhes para pregar, para dar testemunho e para servir na tua igreja, na tua seara. Ajuda-me. Amém.
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0: Ama meu ser, Coral Paulos, 2:46.
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2: Os santos nos ensinam, dia 18 de junho, dia de São Gregório Barbarigo, bispo. Eu, Padre André, daqui da Arquidiocese de Aparecida, estou hoje com você, amigo e amigo ouvinte, para conhecermos a história de São Gregório. Nasceu em Veneza no ano de 1625. Fez universidade em Pádua, distinguindo-se muito cedo pela sabedoria e por um comportamento exemplar. Estava seguindo a carreira diplomática quando foi aconselhado a se consagrar à igreja como sacerdote. Fez o curso de teologia e ordenou-se padre em 1655. O Papa Alexandre VII chamou-o para seu assessor e lhe confiou importantes missões. Em 1657, com apenas 32 anos de idade, foi nomeado bispo de Bérgamo, onde realizou uma verdadeira reestruturação pastoral, incentivando principalmente as vocações sacerdotais e a formação de sacerdotes sábios e virtuosos. Percebendo seu grande zelo apostólico, o Papa Alexandre VII o transferiu para a Diocese de Pádua, onde, por 33 anos, exerceu uma intensa atividade apostólica e missionária. Sua fama de santidade, de sabedoria, prudência e zelo apostólico se espalhou de tal modo que em 1691 os cardeais manifestaram sua preferência para elegê-lo Papa. Mas ele protestou com muito jeito e humildade, conseguindo desviar a atenção dos cardeais para outro candidato. São Gregório Barbarigo morreu no dia 18 de junho de 1697, com 72 anos de idade e 40 anos de episcopado. Foi canonizado pelo Papa João XXIII em 1960. Rezemos hoje pelos nossos bispos, para que, a exemplo de São Gregório, sejam zelosos no apostolado, sábios, prudentes no pastoreio, e que tenhamos também sacerdotes sábios e virtuosos em nossa igreja, como desejou este santo. São Gregório Barbarigo, rogai por nós.
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0: Davidson Silva, hoje eu quero ser só teu. 2:52, às 4, o Santo Terço Mariano, e você, meu irmão, minha irmã, rezando conosco, rezando por você, com você, pela sua família, por todas aquelas pessoas que pedem nossas orações, louvando e agradecendo, pedindo a intercessão de nossa mãe, a Senhora Aparecida.
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9: 3 horas, horário de Brasília.
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9: Com a Mãe Aparecida, Rede Aparecida de Rádio, juntinho de você, na sua casa, no seu trabalho, onde quer que você esteja, nossos irmãos e irmãs. O José João em Palhoça, Santa Catarina, ele e a esposa rezando conosco. Rafael Cunha em Itabaiana, no Sergipe, rezando por ele e pela Verinha. O Arlindo Olizete aqui em Taubaté, trabalhando e rezando conosco, deixando as intenções que ele traz no coração, as intenções para o Santo Terço. E ele coloca aqui: muito frio aqui em Taubaté. O Arlindo, aqui também, viu? Aqui em Aparecida também tá geladinho, viu, meu irmão? Bom demais. Rezando, louvando e agradecendo a Deus, a Nilva Militão, em Juiz de Fora, rezando por ela e por toda a família. 3 horas, 2 minutos, continue ligando, continue participando conosco, enviando as suas intenções para o Santo Terço, logo mais às 4 da manhã. Rezemos por nós e pelos nossos, e por aqueles que precisam de nossas orações. 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
1: Olá, meu irmão, minha irmã. Graça e paz para você e sua família. A palavra de Deus é um contínuo convite a viver a fé e a confiança no Senhor Jesus. No evangelho hoje, Jesus ensina aos seus discípulos a mais bela oração, a oração dos filhos de Deus, o Pai Nosso. Quando rezamos o Pai Nosso, entramos em profunda e íntima comunhão com o nosso Pai e nossos irmãos. Invoquemos a luz do Espírito Santo para que abra as nossas mentes e corações ao acolhimento da palavra do Senhor.

Ó Espírito Santo, tu que habitas, tu que falas, rezas e ages em mim, abra-me a palavra, que a minha mente e o meu coração sejam o terreno bom onde a semente da palavra possa germinar, crescer e frutificar, para que a minha vida seja transformada. Amém. Hoje, 18 de junho, a liturgia nos oferece o Evangelho de Mateus, capítulo 6, versículos 7 a 15.

orando, não sejais tagarelas como os pagãos, pois imagino que serão ouvidos por força de suas muitas palavras. Vós, portanto, deveis orar assim: Pai nosso que estás nos céus, santificado seja teu nome, venha teu reino, seja feita a tua vontade, assim na terra como no céu. Dá-nos hoje nosso pão cotidiano, perdoa-nos nossas dívidas, como também nós temos perdoado a nossos devedores. E não nos deixeis sucumbir à tentação, mas livra-nos do maligno. Juntamente com a esmola e o jejum, a oração também é objeto das observações de Jesus. Ela deve ser feita no quarto da intimidade, a portas fechadas. O centro da vida de quem ora sai de si e se dirige a Deus. Estabelece-se um diálogo amoroso de súplica e escuta. A oração dos hipócritas é inútil, é reverberação do próprio ego. O muito palavrório da oração indica falta de fé, pois o Pai já sabe do que necessitamos. Jesus apresenta um exemplo de oração, o Pai Nosso. A nova relação dos discípulos com o Senhor é comunitária. São os filhos do reino que se dirigem ao Pai. Chamá-lo de Pai significa comprometer-se a comportar-se como filhos, irmãos e irmãs. O Pai Nosso divide-se em duas partes. A primeira tem como centro o Pai, sua identidade, o nome, sua soberania, o reino, e a execução de sua vontade. A segunda parte tem como centro a necessidade da comunidade, o pão cotidiano, o perdão dos pecados, a preservação da tentação e do maligno. Ao final, Jesus faz uma catequese sobre o perdão. A fraternidade é o sinal da paternidade, pois a igreja é a comunidade de irmãos que no Filho reconhece o Pai. Orando, não sejais tagarelas como os pagãos, pois imaginam que serão ouvidos por força de suas muitas palavras. O Senhor nos convida a sermos praticantes da palavra. Neste momento, vamos dispor o nosso coração para a vivência de sua palavra.

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1: Hoje, 18 de junho, nós vamos conhecer a história de Levita de Judá, o sacerdote da tribo de Dan, de Belém de Judá. Ele viajou para estabelecer onde ele pudesse. Foi com essa frase que ele se apresentou a Micas, um senhor da região de Efraim, que vivia à procura de uma proteção divina, e Micas respondeu ao Levita: então fique aqui comigo, seja para mim como pai, sacerdote, e eu lhe darei 10 moedas de prata por ano, além de roupa e comida. E o Levita concordou em ficar com Micas, e este o tratou então como um filho. É que Micas tinha construído em sua casa um pequeno oratório com uma estátua e um ídolo de metal. Ele acolheu o Levita e instalou como sacerdote em seu santuáriozinho, dizendo: agora eu estou certo de que Javé vai me favorecer, pois eu tenho esse Levita como sacerdote. E a palavra Levita geralmente indica uma pessoa que é membro da tribo de Levi, mas também pode indicar uma pessoa ligada ao culto, independente se ela for da tribo de Levi. E era o caso do Levita de Judá. Pouco depois, passaram na casa de Micas 5 homens da tribo de Dan, que estavam à procura de terra para sua própria tribo. Eles pediram ao Levita: consulte Deus para saber se nossa viagem vai dar certo. E o Levita respondeu: pode ir em paz, a viagem está sobre os cuidados dele. E tempos depois, eles voltaram com 600 homens armados para tomar posse da sua terra na cidade de Laís. Entraram na casa de Micas, levaram consigo levitas, estátuas, o ídolo de metal. E o Levita reclamou: o que estão fazendo? E eles responderam: o que é melhor, ser sacerdote na casa de uma única pessoa ou sacerdote de uma tribo? Escolha. O Levita gostou, pegou a estátua, o ídolo, e então seguiu viagem junto deles.

Na voz de Ziza Fernandes, 3:21 com a Mãe Aparecida, Rede Aparecida de Rádio. Antes você ouviu Eliana Ribeiro, Deus te vê.

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1: Bem-vinda, bem-vindo à Escola de Maria, a melhor e mais perfeita discípula da palavra, que é o próprio Jesus. Você já ouviu falar de virtudes? Elas são qualidades que cultivamos no correr da vida, até que se transformam em algo constante, enraizado na gente. O contrário da virtude é o vício, um hábito ruim da qual a pessoa tem muita dificuldade de se libertar. Nós vamos conversar hoje sobre a virtude da paciência em Maria. Atualmente, a paciência não é muito valorizada. As novas gerações, em especial, são impacientes. Querem tudo logo e de uma vez. O uso constante da internet, do celular, lhes dá a impressão de que tudo acontece rápido. Mas, na realidade, tudo tem o seu tempo e o seu ritmo. Há uma distância entre o desejo e a realização. A paciência é a virtude de acolher os limites do tempo e das pessoas. Veja no Evangelho, Jesus é paciente com as multidões que vêm ao seu encontro para ouvir sua mensagem e ser curada. Jesus aplica a profecia de Isaías que diz que não esmagará a cana rachada, nem apagará o pavio que ainda fumega. O mestre tem compaixão da multidão abandonada, como ovelhas sem pastor, e as ensina sem pressa. Jesus também é paciente com os discípulos, que muitas vezes são lentos para compreender suas palavras. E Maria? Maria cultiva a paciência. Como mulher grávida, vive o tempo necessário dos 9 meses de gestação. Pacientemente, junto com José, educa Jesus. Dias, meses, anos, para ensinar a criança, educá-la a falar, a caminhar, a desenvolver bons hábitos de convivência e a compreender a palavra das Escrituras. Sim, Maria, muitas vezes, com José, contava para Jesus as histórias do seu povo, a fé de Abraão, de Sara, a escravidão no Egito, a libertação, a caminhada no deserto, a aliança de Deus com o seu povo. Pacientemente, José e Maria ensinavam o menino Jesus a orar com salmos e cânticos. A paciência é irmã da esperança. Por isso, nós pedimos, Maria, mãe da paciência, rogai por nós. Um abraço, meu amigo, minha amiga. Até nosso próximo programa.
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Fica, Senhor, comigo. Celina Borges, 3:32, com a Manhã Aparecida, Rede Aparecida de Rádio.

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11: 3:36, bom dia.
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11: Com a Mãe Aparecida, Rede Aparecida de Rádio. Onde quer que você esteja, meu irmão, logo mais às 4 da manhã, daqui a 24 minutinhos, nós rezamos o nosso Santo Terço Mariano. Você rezando por você, pela sua família, por todos os nossos irmãos e irmãs que precisam de nossas orações. 3:37 agora, Grupo Edipal canta pra gente.
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0: Com a mãe Aparecida, Ave Maria, filhos de Davi cantando pra gente. Agora 3:43.
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0: E Lúcio Velho chegando novamente.
1: Jesus nos deu provas suficientes de que nos ama. Espera, pois nosso amor sério, perseverante, sincero acima de qualquer sacrifício. Por parte de Jesus, não falha a correspondência ao amor que nós lhe tenhamos. Ele não tem segredos para seus amigos. Ele nos manifestou as intimidades de Deus e nos descobriu os segredos de seu divino coração e como está disposto a tratar as almas que a ele vos entregam. Também tu podes pertencer ao número das almas que têm intimidade com o coração de Cristo e que recebem dele suas mais assinaladas graças. Mas para isso, é necessário que estejas disposto a receber essas confidências de Cristo.
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1: Bom dia, meu amigo, minha amiga. Os seus objetivos de vida estão alinhados? Em outros encontros, já conversamos sobre a importância de termos um objetivo em nossas vidas. Aliás, mais de um objetivo, metas em várias áreas e dimensões do nosso ser. Podemos formar uma imagem assim. Você está em um ponto, aqui, hoje, e o seu objetivo está à sua frente, no futuro. Para alcançá-lo, assim como o ponto de chegada em uma caminhada, é preciso fazer o caminho. Portanto, é preciso andar. A vida tem muitas estradas que levam a objetivos diferentes. Cada escolha que fazemos pode nos levar a uma vida completamente diversa de outras. Escolhas decisivas como casar, ter filhos, estudar, mudar de cidade, de país, seguir uma vocação religiosa, por exemplo, são decisões que contêm muitas diferenças entre elas. E cada uma delas nos conduzirá aos nossos objetivos com maior ou menor dificuldade. Isso quer dizer que os nossos objetivos devem estar alinhados com a vida que levamos. O que acontece quando um carro está com os pneus desalinhados? Os pneus da esquerda podem estar voltados para uma direção contrária aos pneus da direita. Dessa forma, todos os pneus vão se desgastar muito ou o carro não vai nem funcionar. Ou seja, seus sonhos irão morrer pelo caminho e você não vai atingir o seu objetivo. É preciso resolver os conflitos entre os objetivos. A pergunta que sempre ajuda é: como você se imagina daqui a 5, 10 anos? Onde e como você gostaria de estar em 5 ou 10 anos? Lembre-se, sonhar não custa nada, mas realizar os sonhos demanda coragem e iniciativa. Então, a resposta não é onde você gostaria de estar em 10 anos, mas o que você está fazendo hoje para chegar lá em 10 anos. E assim, vá seguindo adiante, um dia de cada vez, e com os pneus alinhados na mesma direção. Um grande abraço e até o nosso próximo encontro.
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2: 4 horas, bom dia.
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2: Com a Mãe Aparecida, Rede Aparecida de Rádio, quinta-feira, quinta-feira eucarística. Chegou o momento de rezarmos o nosso Santo Terço Mariano. Rezando por você, pela sua família, pelos nossos irmãos espalhados pelo Brasil afora, que neste momento se unem a nós em oração para louvar e agradecer pelo dom da vida, pela saúde, pelo trabalho, pela família. Agradecer, sejamos gratos a todo instante. Agradecer a nossa Mãe Santíssima, a Mãe da Divina Graça, a Senhora Aparecida, pela sua intercessão, Mãe, pelo seu colo, pelo seu cuidado, para com cada um de nós que somos seus filhos, filhos amados de vosso Filho Jesus. Obrigado, Mãe, por cuidar de nós. Iniciemos o nosso Santo Terço nesta quinta-feira eucarística.

0: Divino Jesus, nós vos oferecemos este terço que vamos rezar, meditando nos mistérios da vossa redenção. Concedei-nos, por intercessão da Virgem Maria, Mãe de Deus e Nossa Mãe, as virtudes que nos são necessárias para bem rezá-lo e a graça de ganharmos as indulgências desta santa devoção. Oferecemos particularmente em desagravo dos pecados cometidos contra o Santíssimo Coração de Jesus e o Imaculado Coração de Maria. Pela paz do mundo, pela conversão dos pecadores e pelas almas do purgatório, pelas intenções do Santo Padre o Papa Leão, pelo aumento e santificação do clero, pela santificação das famílias, pelas missões, pelas vocações, pelos doentes e por todo o povo brasileiro. Professemos a nossa fé. Creio em Deus Pai Todo-Poderoso, Criador do céu e da terra, e em Jesus Cristo, seu único Filho, nosso Senhor, que foi concebido pelo poder do Espírito Santo, nasceu da Virgem Maria, padeceu sob Pôncio Pilatos, foi crucificado, morto e sepultado, desceu à mansão dos mortos, ressuscitou ao terceiro dia, subiu aos céus, está sentado à direita de Deus Pai, Todo-Poderoso, donde há de vir a julgar os vivos e mortos. Creio no Espírito Santo, na Santa Igreja Católica, na comunhão dos santos, na remissão dos pecados, na ressurreição da carne, na vida eterna. Amém. Rezemos, irmãos e irmãs, a oração que o próprio Jesus nos ensinou. Pai nosso que estais nos céus, santificado seja o vosso nome, venha a nós o vosso reino, seja feita a vossa vontade, assim na terra como no céu.
1: O pão nosso de cada dia nos dai hoje.

0: mas livrai-nos do mal. Amém.
1: Ave Maria, cheia de graça, o Senhor é convosco. Bendita sois vós entre as mulheres, e bendito é o fruto do vosso ventre, Jesus.
2: Santa Maria, Mãe de Deus, rogai por nós, pecadores, agora e na hora de nossa morte. Amém.
1: Ave Maria, cheia de graça, o Senhor é convosco. Bendita sois vós entre as mulheres, e bendito é o fruto do vosso ventre, Jesus.
2: Santa Maria, Mãe de Deus, rogai por nós, pecadores, agora e na hora de nossa morte. Amém.
1: Ave Maria, cheia de graça, o Senhor é convosco. Bendita sois vós entre as mulheres, e bendito é o fruto do vosso ventre, Jesus.
2: Santa Maria, Mãe de Deus, rogai por nós, pecadores, agora e na hora de nossa morte. Amém.
1: Glória ao Pai, ao Filho e ao Espírito Santo, como era no princípio, agora e sempre. Amém. Ó meu bom e amado Jesus, perdoai-nos, livrai-nos do fogo do inferno, levai as almas todas para o céu e socorrei principalmente aquelas que mais precisarem da vossa infinita misericórdia.

0: E nós acolhemos a você, nossos irmãos e irmãs em Cristo que rezam conosco, louvando e agradecendo a Deus por mais um dia, agradecendo pela sua vida, pela sua família, por tudo que o Senhor tem realizado na sua vida. Rezando conosco, pedindo as bênçãos da Mãe Aparecida, a Maria Isabel Kirchmaier, em Juiz de Fora, rezando por ela e pela família, a Lúcia Porto em Arco Verde, no Pernambuco, rezando por ela e pelo Eduardo Nascimento. Ah, reza conosco também os nossos irmãos queridos, Alê, pedindo as bênçãos da Mãe Aparecida por ele, pela família, louvando e agradecendo a Deus também, o Hamilton Martins de Guarapuava, no Paraná, rezando por ele e pela família, louvando e agradecendo a Deus, os nossos irmãos queridos, o Diogo Silva, rezando por ele, pela esposa e pelos filhos. Rezando com a gente também o Osmair de Santa Bárbara do Oeste, a Gorete de Baipendi, rezando por ela, pelo filho Tiago, pelo Cláudio, pelo Pedro, por todos os amigos. A Mariluce, rezando conosco em Araucária, no Paraná, pedindo por ela, pelo filho, por toda a família. José Edites em São Sebastião do Paraíso, rezando por ele, pela mãezinha dele, por toda a família. O Paulo Corretor em Lagoa Santa, Minas Gerais, rezando conosco. A Maria Márcia em Manhuaçu, rezando por ela, pela família, por todos que precisam sempre de nossas orações. A Maria Ara em Aracaju, também em oração conosco, pedindo por ela e pela família. Rezando, louvando e agradecendo a Josinete de Itabaiana, lá no Sergipe, também louvando e agradecendo a família pelo esposo dela, o Antônio. Estamos rezando juntos, amém, meus irmãos. Dona Cleusa, em Curvelo, rezando conosco, pedindo por ela, pela família, pela Rosa em Imutaba, pela Eliete, por ela, pelos filhos e netos, por todos que rezam com a gente, louvando e agradecendo ao nosso bom Deus por tudo que temos e somos. E quem reza conosco é Dona Aparecida. Bom dia, Aparecida.
1: Eduardo.
0: Tudo bem, graças a Deus?
1: Tudo bom, meu filho. Melhor agora que você não lá falando comigo.
0: Amém. Você tá na sua casa ou você tá em trânsito, hein?
1: Não, eu tô em Aracaju, na casa da minha filha.
0: Ah, tá. É, vê se você acha uma posiçãozinha melhor aí pra gente poder conversar. Pra ver se melhora um pouquinho. Porque a ligação tá meio ruizinha, mas vai dar.

0: para nós rezarmos. E nós rezamos hoje por quem, minha irmã?
1: Vou rezar por você e sua família, primeiramente, que Deus dê um bom retorno para casa e que Deus viva o seu espaço no seu andar. E por todos os ouvintes que estão ouvindo nesse momento, por reservar de família, por Mônica e família, por Daniel e família, seja tarde e família, Francisco da Palmeira e família, por toda a minha família, por todos os meus amigos e minhas amigas, por todos que rezaram por mim, dia 16, ontem, que foi meu aniversário, que foi uma graça muito alcançada. E por todos os jovens que estão ouvindo nesse momento, por Dom Genival, por Padre Martinho, Padre Jadir, Padre Darcy, todos os padres da vocação sacerdotal e religiosa.
0: Amém. Parabéns, viu, a você, que a Mãe Aparecida lhe cubra com seu manto sagrado, muita saúde, muita paz. Para você, que você continue aí sempre na caminhada de oração, de esperança e de fé. Vamos rezar o nosso primeiro mistério da luz.

0: Pai nosso que estais nos céus, santificado seja o vosso nome. Venha a nós o vosso reino, seja feita a vossa vontade, assim na terra como no céu.
1: O pão nosso de cada dia nos dai hoje, perdoai as nossas ofensas, assim como nós perdoamos a quem nos tem ofendido. Não deixeis cair em tentação, livrai-nos, Senhor, do mal. Amém.
0: Ave Maria, cheia de graça, o Senhor é convosco. Bendita sois vós entre as mulheres, e bendito é o fruto do vosso ventre, Jesus.
1: Santa Maria, Mãe de Deus, rogai por nós, pecadores, agora e na hora de nossa morte. Amém.
0: Ave Maria, cheia de graça, o Senhor é convosco. Bendita sois vós entre as mulheres, e bendito é o fruto do vosso ventre, Jesus.
1: Santa Maria, Mãe de Deus, rogai por nós, pecadores, agora e na hora de nossa morte. Amém.
0: Ave Maria, cheia de graça, o Senhor é convosco. Bendita sois vós entre as mulheres, e bendito é o fruto do vosso ventre, Jesus.
1: Essa Santa Maria, vou rezar por todos os doentes que se encontram nos hospitais, por todos que se encontram em casa, por Rita da Silva de Ribeirópolis, Dona Maria do Passo, Cristiano Mota, a mãe dela, Zé Augusto, e a todos que estão ouvindo nesse momento, é Débora e Adelina Sérgio Machado. Santa Maria, Mãe de Deus, rogai por nós, pecadores, agora e na hora de nossa morte. Amém.
0: Ave Maria, cheia de graça, o Senhor é convosco. Bendita sois vós entre as mulheres, e bendito é o fruto do vosso ventre, Jesus.
1: Essa Santa Maria vai já por Adalvira da Barra dos Coqueiros, Doutora Zene, Norfélia de São Paulo, e todos os ouvintes que estão ouvindo neste momento. Santa Maria, Mãe de Deus, rogai por nós, pecadores, agora e na hora de nossa morte. Amém.
0: Ave Maria, cheia de graça, o Senhor é convosco. Bendita sois vós entre as mulheres, e bendito é o fruto do vosso ventre, Jesus.
1: Santa Maria, Mãe de Deus, rogai por nós, pecadores, agora e na hora de nossa morte. Amém.
0: Ave Maria, cheia de graça, o Senhor é convosco. Bendita sois vós entre as mulheres, e bendito é o fruto do vosso ventre, Jesus.
1: Vou rezar também pela Rádio Cultura de Sergipe, porque se não fosse a Rádio Cultura, a gente também não estava ouvindo esse programa. Por todos os ouvintes, por todos os meus amigos e amigas. Santa Maria, Mãe de Deus, rogai por nós, pecadores, agora na hora de nossa morte. Amém.
0: Ave Maria.

0: agora, nossa morte. Amém.
1: Ave Maria, cheia de graça, o Senhor é convosco. Bendita sois vós entre as mulheres, e bendito é o fruto do vosso ventre, Jesus.
0: Vou rezar também com todas as pessoas que não falam o nome, mas está tudo assim no meu coração. Santa Maria, Mãe de Deus, rogai por nós, pecadores, agora na hora do nosso morte. Amém.
1: Ave Maria, cheia de graça, o Senhor é convosco. Bendita sois vós entre as mulheres, e bendito é o fruto do vosso ventre, Jesus.
0: Pedi a Nossa Senhora Aparecida que manda a santa bênção da chuva, que Deus sabe a hora certa, que aqui no Nordeste está presente muito de chuva, que o pessoal plantou seus lavouros, está tudo em risco de perder, mas para Deus nada é impossível. Santa Maria, Mãe de Deus, rogai por nós, pecadores, agora na hora de nossa morte. Amém.
1: Glória ao Pai, ao Filho e ao Espírito Santo.
0: Como era no princípio, agora e sempre. Amém. Ouvi o santinho, vós me permitais, mas nem vivimos e morro em pecado mortal. Em pecado mortal nós não é de morrer. Já vi o santinho, nem quer nos valer.
1: Nossa Senhora do Perpétuo Socorro.
0: Rogai por nós, intercedei por nós, pelo mundo inteiro, São, por sua família.
1: São José.
0: Rogai por nós, valeu-me São José.
1: Senhora Aparecida, Mãe, Rainha e Padroeira do Brasil.
0: Abençoai a nossa família e o mundo inteiro, Nossa Senhora Aparecida.
1: Rogai por nós. Aparecida, obrigado por ter rezado conosco. Um dia abençoado a você, a toda a família. Fique com Deus, minha irmã.
0: Fique com Deus, meu irmão. Deus te abençoe. Quando você me chamar, me chama que eu estou à sua escuta.
1: Amém. Salve Maria.
0: Salve Maria, rogai por nós, Santa Mãe de Deus, para que sejamos dignos da promessa de Cristo. Amém.

Aparecida, Rede Aparecida de Rádio, abraçando a você, meu irmão, minha irmã, você que está rezando conosco na sua casa, aí no seu cantinho de oração, na sua igreja doméstica. A Nilva em Juiz de Fora, rezando, a Nilza Maria, perdão, rezando conosco, louvando e agradecendo, lá em Presidente Juscelino, Minas Gerais, rezando por ela e pela família. O Jauri Matinhos também rezando por ele e pela família. O nosso querido Marcial em Pindamonhangaba rezando por ele e por toda a família. Louvando e agradecendo a Deus também pela vida, pela saúde dele. O nosso irmão Robson Porto Filho. O Rafael Cunha em Itabaiana no Sergipe, por ele e pela Verinha. Rezando conosco a Idelma, pedindo por ela e pela família. Louvando e agradecendo a Deus também. A nossa irmã pedindo as bênçãos da mãezinha querida, a Thelma, lá de Itabuna, na Bahia, agradecendo hoje pelo aniversário das afilhadas gêmeas, Thaís e Tayane. Desejo toda sorte e proteção para elas. Amém. Que a Mãe Aparecida as cubra com seu manto sagrado. O Cláudio Antônio e Dona Luciana, em São João da Boa Vista, rezando conosco. O nosso irmão querido Márcio Brandão, lá em Brasília, rezando conosco. A Verinha em Itabaiana, no Sergipe. A Yara, Yara Dias, rezando conosco também, por ela e pelos filhos. A Rosa em Limutaba. O Rui Tomé, rezando conosco em Quirinópolis, Goiás. O Rubens Aparecido, o Rubão, no sítio Santa Terezinha, louvando e agradecendo a Deus por tudo. Osevaldo, bom dia, meu querido. Caiu a ligação.

0: Zevaldo, bom dia, meu irmão. Ô Zevaldo, bom dia. Caiu a ligação, mas nós vamos retornar novamente a ligação para ele. Ô Zevaldo, bom dia. É, caiu mesmo. Mas nós vamos rezar, louvando e agradecendo a Deus por tudo. Pai nosso que estais nos céus, santificado seja o vosso nome, venha a nós o vosso reino, seja feita a vossa vontade, assim na terra como no céu. O pão nosso de cada dia nos dai hoje, perdoai-nos as nossas ofensas, assim como nós perdoamos a quem nos tem ofendido, e não nos deixeis cair em tentação, mas livrai-nos de todo o mal. Amém. Ave Maria, cheia de graça, o Senhor é convosco. Bendita sois vós entre as mulheres, e bendito é o fruto do vosso ventre, Jesus. Santa Maria, Mãe de Deus, rogai por nós, pecadores, agora e na hora de nossa morte. Amém. Ave Maria, cheia de graça, o Senhor é convosco. Bendita sois vós entre as mulheres, e bendito é o fruto do vosso ventre, Jesus.
1: Santa Maria, Mãe de Deus, rogai por nós, pecadores, agora e na hora de nossa morte. Amém.
0: Meu querido, coloque as suas intenções.
1: Então, Eduardo, nesse segundo mistério, eu quero colocar Dominiara na Veneza, Jusa no Matadouro, Mônica em Família, aqui no bairro Domiciano, por minha família, minha mãe, meus irmãos, por minha filha Stephanie, todos doentes. Estou de uma parecida, né, que fez aniversário agora, 16. E todos que estão rezando com a mãe Aparecida neste momento.
0: Amém. Vamos continuar nesse mistério, louvando e agradecendo a Deus por tudo, na sua vida, na vida da sua família. Amém. Ave Maria, cheia de graça, o Senhor é convosco. Bendita sois vós entre as mulheres, e bendito é o fruto do vosso ventre, Jesus.
1: Santa Maria, Mãe de Deus, rogai por nós, pecadores, agora e na hora de nossa morte. Amém.
0: Ave Maria, cheia de graça, o Senhor é convosco. Bendita sois vós entre as mulheres, e bendito é o fruto do vosso ventre, Jesus.
1: Santa Maria, Mãe de Deus, rogai por nós, pecadores, agora e na hora de nossa morte. Amém.
0: Ave Maria, cheia de graça, o Senhor é convosco. Bendita sois vós entre as mulheres, e bendito é o fruto do vosso ventre, Jesus.
1: Santa Maria, Mãe de Deus, rogai por nós, pecadores, agora e na hora de nossa morte. Amém.
0: Ave Maria, cheia de graça, o Senhor é convosco. Bendita sois vós entre as mulheres, e bendito é o fruto do vosso ventre, Jesus.
1: Santa Maria, Mãe de Deus, rogai por nós, pecadores, agora e na hora de nossa morte. Amém.
0: Ave Maria, cheia de graça, o Senhor é convosco. Bendita sois vós entre as mulheres, e bendito é o fruto do vosso ventre, Jesus.
1: Santa Maria, Mãe de Deus, rogai por nós, pecadores, agora e na hora de nossa morte. Amém.
0: Ave Maria, cheia de graça, o Senhor é convosco. Bendita sois vós entre as mulheres, e bendito é o fruto do vosso ventre, Jesus.
1: Santa Maria, Mãe de Deus, rogai por nós, pecadores, agora e na hora de nossa morte. Amém.
0: Ave Maria, cheia de graça, o Senhor é convosco. Bendita sois vós entre as mulheres, e bendito é o fruto do vosso ventre, Jesus.
1: Santa Maria, Mãe de Deus, rogai por nós, pecadores, agora e na hora de nossa morte. Amém.
0: Ave Maria, cheia de graça, o Senhor é convosco. Bendita sois vós entre as mulheres, e bendito é o fruto do vosso ventre, Jesus.
1: Santa Maria, Mãe de Deus, rogai por nós, pecadores, agora e na hora de nossa morte. Amém.
0: Glória ao Pai, ao Filho e ao Espírito Santo.
1: Assim como era no princípio, agora e sempre. Amém.
0: Ó meu bom e amado Jesus,
1: perdoai-nos, livrai-nos no fogo do inferno, levai as almas todas para o céu e socorri principalmente aquelas que mais precisarem da vossa infinita misericórdia.
0: São José,
1: rogai por nós.
0: Nossa Senhora das Graças,
1: rogai por nós.
0: Senhora Aparecida, Mãe, Rainha e Padroeira do Brasil,
1: rogai por nós e abençoe todas as famílias do Brasil.
0: Amém, meu irmão. Meu querido Rosevaldo, obrigado por ter rezado conosco. Que Deus abençoe o seu fim de semana, o seu dia. Fique com Deus, irmão.
1: Amém, Eduardo. Um forte abraço.

0: acolhendo a você, meu irmão, a você, minha irmã, que rezam conosco em suas casas, no seu trabalho, na estrada, onde quer que você esteja nesse momento em oração com a gente. Rezando conosco, Edson, lá em Ceilândia, no Distrito Federal, rezando por ele, pela família, pelo filho dele, Alberto, que é caminhoneiro, e por todas as famílias. O Vicente em Mococa, rezando por ele e pela família, louvando e agradecendo a Deus por tudo e pela cirurgia que ele vai passar também, pedindo a intercessão da Mãe Aparecida. Rezando conosco, louvando e agradecendo a Cláudia, Simone Cláudia da Serrinha, Dom Viçoso, louvando e agradecendo a Deus por tudo na vida dela e de toda a família, rezando por todos eles. Rezando conosco, o Amauri de Bela Cruz, Ceará, rezando por ele e pela família. O José Carlos, em Juiz de Fora, rezando por ele e pela netinha. A Helena, louvando e agradecendo a Deus por tudo. Paulo e Ângela, em Ipiranga, no Paraná, unidos em oração conosco, louvando e agradecendo. Quem reza com a gente também, o Anderson Pietrobon, ele e a dona Érica, rezando conosco, louvando e agradecendo. Ela, dona Érica, que faz aniversário. Que bom, que parabéns, viu, Érica? Que Deus abençoe, que a mãe lhe cubra com o seu manto sagrado. Sempre muita saúde, muita paz para você. Que você continue sendo essa pessoa, viu? Especial, tanto na vida do Anderson, quanto na vida dos amigos, familiares. Que a mãe Aparecida lhe abençoe hoje e sempre. Rezando conosco, a Célia Nogueira, em Birigui, São Paulo. A Gisélia, em Capela, no Sergipe. Rezando por ela, pelos amigos. O Tarcísio Ribeiro, em Rio Novo, Minas Gerais. Rezando por ele e pela família. Rezando conosco também o Alcino Marcelino, por ele e pela família, louvando sempre por tudo que o Senhor tem realizado na vida dele. E ele reza também pela conversão dos pecadores. A Mônica reza conosco lá em Aracaju, pedindo as bênçãos da Mãe Aparecida por ela e pela família. A Mônica que reza hoje conosco também. A Fátima em Cruzeiro, rezando por ela e pela família, e pelo esposo Edson, pela alma dele. Rezando por todos, todos, todos. Louvando e agradecendo ao nosso bom Deus. A dona Cecília, lá de Getulina, interior de São Paulo. Dona Cecília, bom dia.
1: Bom dia, Eduardo.
0: Tudo bem, graças a Deus?
1: Graças a Deus.
0: Que maravilha. E hoje nós rezamos por quem, dona Cecília?
1: Vamos rezar na intenção de toda a minha família, especialmente para minha neta Gabriele, né? E pro meu neto Gustavo e o Leonardo, e meu filho César Previato e a minha nora Fabiane, que mora lá em Joinville, Santa Catarina. E para todos meus irmãos, né? Os irmãos do Terço, e para meus irmãos Maria e Nelson, e Joaquim, e Sérgio e Marina. E que Deus abençoe também a minha saúde, né? Que nos proteja, que Nossa Senhora Aparecida nos guarda, tá? Sim. Vamos rezar por todos que estão ouvindo o Terço.
0: Vamos rezar e agradecer a Deus por tudo isso. Pai nosso que estais nos céus, santificado seja o vosso nome. Venha a nós o vosso reino, seja feita a vossa vontade, assim na terra como no céu.
1: O pão nosso de cada dia nos dai hoje, perdoai as nossas ofensas, assim como nós perdoamos a quem nos tem ofendido. Não nos deixeis cair em tentação, mas livrai-nos do mal. Amém.
0: Ave Maria, cheia de graça, o Senhor é convosco. Bendita sois vós entre as mulheres, e bendito é o fruto do vosso ventre, Jesus.
1: Santa Maria, Mãe de Deus, rogai por nós, pecadores, agora e na hora da nossa morte. Amém.
0: Ave Maria, cheia de graça, o Senhor é convosco. Bendita sois vós entre as mulheres, e bendito é o fruto do vosso ventre, Jesus.
1: Santa Maria, Mãe de Deus, rogai por nós, pecadores, agora e na hora da nossa morte. Amém.
0: Ave Maria, cheia de graça, o Senhor é convosco. Bendita sois vós entre as mulheres, e bendito é o fruto do vosso ventre, Jesus.
1: Santa Maria, Mãe de Deus, rogai por nós, pecadores, agora e na hora da nossa morte. Amém.
0: Ave Maria, cheia de graça, o Senhor é convosco. Bendita sois vós entre as mulheres, e bendito é o fruto do vosso ventre, Jesus.
1: Santa Maria, Mãe de Deus, rogai por nós, pecadores, agora e na hora da nossa morte. Amém.
0: Ave Maria, cheia de graça, o Senhor é convosco. Bendita sois vós entre as mulheres, e bendito é o fruto do vosso ventre, Jesus.
1: Santa Maria, Mãe de Deus, rogai por nós, pecadores, agora e na hora da nossa morte. Amém.
0: Ave Maria, cheia de graça, o Senhor é convosco. Bendita sois vós entre as mulheres, e bendito é o fruto do vosso ventre, Jesus.
1: Santa Maria, Mãe de Deus, rogai por nós, pecadores, agora e na hora da nossa morte. Amém.
0: Ave Maria, cheia de graça, o Senhor é convosco. Bendita sois vós entre as mulheres, e bendito é o fruto do vosso ventre, Jesus.
1: Santa Maria, Mãe de Deus, rogai por nós, pecadores, agora e na hora da nossa morte. Amém.
0: Ave Maria, cheia de graça, o Senhor é convosco. Bendita sois vós entre as mulheres, e bendito é o fruto do vosso ventre, Jesus.
1: Santa Maria, Mãe de Deus, rogai por nós, pecadores, agora e na hora da nossa morte. Amém.
0: Ave Maria, cheia de graça, o Senhor é convosco. Bendita sois vós entre as mulheres, e bendito é o fruto do vosso ventre, Jesus.
1: Santa Maria, Mãe de Deus, rogai por nós, pecadores, agora e na hora da nossa morte. Amém.
0: Ave Maria, cheia de graça, o Senhor é convosco. Bendita sois vós entre as mulheres, e bendito é o fruto do vosso ventre, Jesus.
1: Santa Maria, Mãe de Deus, rogai por nós, pecadores, agora e na hora da nossa morte. Amém.
0: Nossa Senhora do Perpétuo Socorro,
1: rogai por nós.
0: Sagrado Coração de Jesus,
1: iluminai-nos.
0: Divino Espírito Santo,
1: fazei o nosso coração semelhante ao vosso.
0: Nossa Senhora do Carmo,
1: rogai por nós.
0: Nossa querida Dona Cecília, muito obrigado por ter rezado conosco, viu? Deus abençoe.
1: Deus te abençoe, Eduardo.
0: Deus abençoe o seu dia, a sua família. Fique Amém. Com Deus.
1: Amém. Salve Maria.
0: Salve Maria.

0: acolhendo a você, meu irmão, a você, minha irmã, que reza conosco na sua casa, aí no seu cantinho de oração, louvando e agradecendo a Deus por tudo na sua vida, na vida da sua família. Rezando conosco, Antônio em São Paulo, se preparando para sair para o trabalho, rezando por ele, pela família lá no Sergipe, por todos os colegas de trabalho, louvando e agradecendo a Deus também a Vera Lúcia pela vida e saúde dela e de toda a família. Os nossos irmãos rezando conosco, a Luzia Aparecida Pereira, lá de São Sebastião do Paraíso, rezando por ela e por toda a família. A Dona Maria de Lourdes, em Itapurã, no Mato Grosso do Sul, rezando por ela e pela família. Louvando e agradecendo também o Oswaldo Marques por tudo que o Senhor tem realizado na vida dele. O Jorge Pimenta em Águia Branca, no Espírito Santo. O Vander e Gino em Suzano. João Reis em Brasília. Dona Cleusa em Americana. Paulo Sapateiro em Nova Russas. A Márcia rezando conosco. Sérgio Lucas, seu Paulo e Dona Lúcia, lá em Daial, Santa Catarina. O Reginaldo Guimarães, também em Batatais, rezando conosco, por ele e por toda a família. Louvando e agradecendo a Deus, o nosso irmão querido que reza conosco, pedindo as bênçãos da Mãe Aparecida, lá em Matozinhos, o Ronaldo de Castro, rezando por ele e pela família. A vovó Tânia no Sergipe, rezando por ela e pela família. O Cláudio em Tremembé, rezando pela Gorete, pelo filho dela e pelos amigos. Seu Geraldo Madeira, também rezando conosco, louvando e agradecendo ao bom Deus por tudo que temos, por tudo que somos. E quem reza conosco este quarto mistério é a nossa irmã querida Mônica, lá em Aracaju. Mônica, bom dia!
1: Bom dia, Eduardo, tudo bom?
0: Tudo certinho, graças a Deus. Como eu digo, do jeito que Deus manda, do jeitinho que Deus quer. Graças a Deus. Minha irmã querida, nós rezamos por quem hoje?
1: Hoje eu rezo por todas as famílias, pelos doentes, por todos os ouvintes da Rádio Cultura, pela minha família, minha mãezinha que está aqui ligadinha também, pelo meu filho Antônio, né? Pela Dona Aparecida que rezou há pouco, Rosevaldo. Rosevaldo é meu vizinho. E que Deus abençoe, Eduardo, pela sua família também. Amém. E gratidão pela oportunidade de estarmos sempre juntos em orações, né? Rezo pela Núzia, todos os ouvintes queridos da Rádio Cultura e todos que estão ligadinhos.
0: Amém. Vamos rezar? Vamos rezar. Amém. E agradecer a Deus por tudo que o Senhor tem concedido a cada um de nós. E eu quero colocar também em oração a neta da Dona Marita, lá em Salvador, a Ana Gabriela, rezando pela vida e saúde dela, pela vida e saúde de todos os nossos irmãos e irmãs enfermos, por todos aqueles que estão nos hospitais, nas casas de repouso, ou até em suas próprias casas, se recuperando, né? Com a graça de Deus. Pai nosso que estais nos céus, santificado seja o vosso nome, venha a nós o vosso reino, seja feita a vossa vontade, assim na terra como no céu.
1: O pão nosso de cada dia nos dai hoje, perdoai as nossas ofensas, assim como nós perdoamos a quem nos tem ofendido, e não nos deixeis cair em tentação, mas livrai-nos do mal. Amém.
0: Ave Maria, cheia de graça, o Senhor é convosco. Bendita sois vós entre as mulheres, e bendito é o fruto do vosso ventre, Jesus.
1: Santa Maria, Mãe de Deus, rogai por nós, pecadores, agora e na hora de nossa morte. Amém.
0: Ave Maria, cheia de graça, o Senhor é convosco. Bendita sois vós entre as mulheres, e bendito é o fruto do vosso ventre, Jesus.
1: Santa Maria, Mãe de Deus, rogai por nós, pecadores, agora e na hora de nossa morte. Amém.
0: Ave Maria, cheia de graça, o Senhor é convosco. Bendita sois vós entre as mulheres, e bendito é o fruto do vosso ventre, Jesus.
1: Santa Maria, Mãe de Deus, rogai por nós, pecadores, agora e na hora de nossa morte. Amém.
0: Ave Maria, cheia de graça, o Senhor é

0: convosco. Bendita sois vós entre as mulheres, e bendito é o fruto do vosso ventre, Jesus.
1: Santa Maria, Mãe de Deus, rogai por nós, pecadores, agora e na hora de nossa morte. Amém.
0: Ave Maria, cheia de graça, o Senhor é convosco. Bendita sois vós entre as mulheres, e bendito é o fruto do vosso ventre, Jesus.
1: Santa Maria, Mãe de Deus, rogai por nós, pecadores, agora e na hora de nossa morte. Amém.
0: Ave Maria, cheia de graça, o Senhor é convosco. Bendita sois vós entre as mulheres, e bendito é o fruto do vosso ventre, Jesus.
1: Santa Maria, Mãe de Deus, rogai por nós, pecadores, agora e na hora de nossa morte. Amém.
0: Ave Maria, cheia de graça, o Senhor é convosco. Bendita sois vós entre as mulheres, e bendito é o fruto do vosso ventre, Jesus.
1: Santa Maria, Mãe de Deus, rogai por nós, pecadores, agora e na hora de nossa morte. Amém.
0: Ave Maria, cheia de graça, o Senhor é convosco. Bendita sois vós entre as mulheres, e bendito é o fruto do vosso ventre, Jesus.
1: Santa Maria, Mãe de Deus, rogai por nós, pecadores, agora e na hora de nossa morte. Amém.
0: Ave Maria, cheia de graça, o Senhor é convosco. Bendita sois vós entre as mulheres, e bendito é o fruto do vosso ventre, Jesus.
1: Santa Maria, Mãe de Deus, rogai por nós, pecadores, agora e na hora de nossa morte. Amém.
0: Glória ao Pai, ao Filho e ao Espírito Santo.
1: Como era no princípio, agora e sempre. Amém.
0: Ó meu bom e amado Jesus,
1: perdoai-nos, livrai-nos do fogo do inferno, levai as almas todas para o céu e socorrei principalmente as que mais precisarem da vossa infinita misericórdia.
0: Nossa Senhora do Perpétuo Socorro,
1: rogai por nós.
0: São Geraldo Magela,
1: rogai por nós.
0: Santo Afonso Maria de Ligório,
1: rogai por nós.
0: Senhora Aparecida, Mãe, Rainha e Padroeira do Brasil,
1: rogai por nós.
0: Que recorremos a vós. Mônica, amém. Muito obrigado por ter rezado conosco. Um dia abençoado, um fim de semana abençoado. Fique com Deus, minha irmã.
1: Amém, Eduardo. Muito obrigada. Gratidão pela oportunidade. Um abraço a todos que estão na sintonia. E como eu te falei, estamos todos juntos, né? Sim. Em oração. Que Deus lhe abençoe. Salve Maria.
0: Salve Maria.

dizendo a você, meu irmão, a você, minha irmã, que reza conosco, onde quer que você esteja nesse momento, louvando e agradecendo ao bom Deus por tudo na sua vida. Reza conosco, pedindo as bênçãos da Mãe Aparecida, a Laura lá em Aracaju, no Sergipe, a Maria Márcia rezando conosco também, pedindo por ela, pela família, mandando um abraço muito especial ao Padre Sebastião, lá da Fazenda da Esperança, em Campo Mourão, no Paraná. O Evandro Soares Cruz, em Juiz de Fora, ele e a esposa, Dona Marilze, rezando conosco, rezando pela neta Gabriela, pelos filhos, louvando e agradecendo a Deus também. A Margarida, de Campo Largo, pedindo as bênçãos da Mãe Aparecida por ela, pela família, por toda a comunidade Taguara dos Pires. Louvando e agradecendo a Deus, o Zico, lá de Jales, interior de São Paulo, rezando por ele.

0: Ele pela família, o José dos Santos também, em Caxambu, rezando por ele e pela família. Rezando, louvando e agradecendo a Eliete, em Curvelo, Minas Gerais, a Maria de Brotas, em Castro Alves, na Bahia, a Sueli Maria, em Paraisópolis, rezando com a gente. Louvando e agradecendo a Deus também, o nosso irmão Jefferson Silva, pedindo por ele e pela família. O Ayrton rezando conosco, louvando e agradecendo a Deus também por tudo na vida deles e de todos aqueles que estejam em oração com a gente. Pedindo as bênçãos da mãe querida, a nossa irmã Neia, lá em Campinas, rezando por ela, pela família, louvando e agradecendo ao bom Deus por tudo que temos, por tudo que somos. Pedindo a proteção e as bênçãos da mãezinha querida por todos os nossos irmãos e irmãs em Cristo. Neia, bom dia!
1: Eduardo, tudo bem?
0: Tudo bem, graças a Deus.
1: Tudo bem, graças a Deus.
0: E hoje nós rezamos por quem, Edneia?
1: Primeiramente, eu quero sempre agradecer, né, a intercessão da mãezinha por mim, por toda a minha família, pela saúde do meu irmão Lúcio, por uma intercessão, uma intenção especial, né, que
0: sim,
1: uma graça que eu recebi, e quero agradecer muito a ela por tudo na minha vida. Quero rezar também por todos os nossos irmãos do Santo Terço, por você, Eduardo, por toda a sua família, por Evandro e toda a família dele.
0: Amém. Vamos rezar.
1: E pela alma da Neuza.
0: Tá certo, minha irmã. Vamos rezar e agradecer a Deus por tudo. Sempre agradecendo, sermos gratos a todo momento, a todo instante. Pai nosso que estais nos céus, santificado seja o vosso nome, venha a nós o vosso reino, seja feita a vossa vontade, assim na terra como no céu.
1: O pão nosso de cada dia nos dai hoje, perdoai as nossas ofensas, assim como nós perdoamos a quem nos tem ofendido, não vos deixeis cair em tentação, mas livrai do mal. Amém.
0: Ave Maria, cheia de graça, o Senhor é convosco, bendita sois vós entre as mulheres, e bendito é o fruto do vosso ventre, Jesus.
1: Santa Maria, Mãe de Deus, rogai por nós, pecadores, agora e na hora de nossa morte. Amém.
0: Ave Maria, cheia de graça, o Senhor é convosco. Bendita sois vós entre as mulheres, e bendito é o fruto do vosso ventre, Jesus.
1: Santa Maria, Mãe de Deus, rogai por nós, pecadores, agora e na hora de nossa morte. Amém.
0: Ave Maria, cheia de graça, o Senhor é convosco. Bendita sois vós entre as mulheres, e bendito é o fruto do vosso ventre, Jesus.
1: Santa Maria, Mãe de Deus, rogai por nós, pecadores, agora e na hora de nossa morte. Amém.
0: Ave Maria, cheia de graça, o Senhor é convosco. Bendita sois vós entre as mulheres, e bendito é o fruto do vosso ventre, Jesus.
1: Santa Maria, Mãe de Deus, rogai por nós, pecadores, agora e na hora de nossa morte. Amém.
0: Ave Maria, cheia de graça, o Senhor é convosco. Bendita sois vós entre as mulheres, e bendito é o fruto do vosso ventre, Jesus.
1: Santa Maria, Mãe de Deus, rogai por nós, pecadores, agora e na hora de nossa morte. Amém.
0: Ave Maria, cheia de graça, o Senhor é convosco. Bendita sois vós entre as mulheres, e bendito é o fruto do vosso ventre, Jesus.
1: Santa Maria, Mãe de Deus, rogai por nós, pecadores, agora e na hora de nossa morte. Amém.
0: Ave Maria, cheia de graça, o Senhor é convosco. Bendita sois vós entre as mulheres, e bendito é o fruto do vosso ventre, Jesus.
1: Santa Maria, Mãe de Deus, rogai por nós, pecadores, agora e na hora de nossa morte. Amém.
0: Ave Maria, cheia de graça, o Senhor é convosco. Bendita sois vós entre as mulheres, e bendito é o fruto do vosso ventre, Jesus.
1: Santa Maria, Mãe de Deus, rogai por nós, pecadores, agora e na hora de nossa morte. Amém.
0: Ave Maria, cheia de graça, o Senhor é convosco. Bendita sois vós entre as mulheres, e bendito é o fruto do vosso ventre, Jesus.
1: Santa Maria, Mãe de Deus, rogai por nós, pecadores, agora e

0: hora de nossa morte. Amém.
1: Ave Maria, cheia de graça, o Senhor é convosco. Bendita sois vós entre as mulheres e bendito é o fruto do vosso ventre, Jesus.
0: Essa Santa Maria, eu rezo por meus sobrinhos, a Paula, Nicole, Yasmin e Leonardo. Santa Maria, Mãe de Deus, rogai por nós, pecadores, agora e na hora de nossa morte. Amém.
1: Glória ao Pai, ao Filho e ao Espírito Santo.
0: Assim como era no princípio, agora e sempre. Amém.
1: Ó meu bom e amado Jesus,
0: perdoai e livrai do fogo do inferno, levai as almas todas para o céu, socorrei principalmente aquelas que mais precisam da vossa divina misericórdia.
1: Nossa Senhora de Fátima,
0: rogai por nós.
1: Nossa Senhora das Graças,
0: rogai por nós.
1: Nossa Senhora do Perpétuo Socorro,
0: rogai por nós.
1: Senhora Aparecida, Mãe, Rainha e Padroeira do Brasil,
0: rogai por nós que recorremos a vós.
1: Amém.
0: Neia, Eduardo, posso rezar a Salve Rainha?
1: Eu ia convidar você para rezar a Salve Rainha.
0: Ai, vamos que bom.
1: Vamos rezar juntos. Infinitas graças vos damos, Soberana Rainha, pelos benefícios que todos os dias recebemos de vossas mãos maternais. Dignai-vos agora
0: e sempre
1: tomar-nos debaixo de vosso poderoso amparo, e para mais vos alegrar, vos saudamos com a Salve Rainha.
0: Salve Rainha, Salve Rainha, Mãe de Misericórdia, vida, doçura e esperança vossa.
1: A vós bradamos os degredados filhos de Eva, a vós suspiramos gemendo, chorando neste vale de lágrimas. Eia, pois,
0: advogada nossa,
1: esses vossos
0: olhos misericordiosos
1: a nós volvei,
0: e
1: depois deste desterro mostrai-nos Jesus. Bendito fruto do vosso ventre, ó clemente,
0: ó piedosa,
1: ó doce sempre Virgem Maria,
0: rogai por nós, Santa Mãe de Deus,
1: para que sejamos dignos das promessas de Cristo, assim seja. Amém. Neia, muito obrigado por ter rezado conosco, viu? Um dia abençoado, um fim de semana abençoado. Fique com Deus, minha irmã.
0: Ai, fica com Deus também, Eduardo. Muito obrigada, viu? Deus abençoe sua vida sempre.
1: Amém, a nossa, de todos nós. Fique com Deus. Salve Maria.
0: Salve Maria.
1: E nós chegamos ao final do nosso Santo Terço. E nós queremos, nesse momento, mãezinha, nos entregar a vós o nosso trabalho, a nossa família, os nossos amigos, as nossas preocupações, tudo aquilo que nos pertence, nós colocamos, Senhora Aparecida, no teu braço, no teu colo, para que a Senhora nos acolha, acolha os nossos pedidos e interceda junto ao seu Filho Jesus por todos nós. Ó Maria Santíssima, pelos méritos de nosso Senhor Jesus Cristo, em vossa querida imagem de Aparecida, espalhais inúmeros benefícios sobre todo o Brasil. Eu, embora indigno de pertencer ao número de vossos filhos e filhas, mas cheio do desejo de participar dos benefícios de vossa misericórdia, prostrado a vossos pés, consagro-vos o meu entendimento, para que sempre pense no amor que mereceis. Consagro-vos a minha língua, para que sempre vos louve e propague a vossa devoção. Consagro-vos o meu coração, para que depois de Deus vos ame sobre todas as coisas. Recebei-me, ó Rainha incomparável, vós que o Cristo crucificado deu-nos por mãe, no ditoso número de vossos filhos e filhas. Acolhei-me debaixo de vossa proteção. Socorrei-me em todas as minhas necessidades espirituais e temporais, sobretudo na hora de minha morte. Abençoai-me, ó celestial cooperadora, e com vossa poderosa intercessão, fortalecei-me em minha fraqueza, a fim de que

servindo-vos fielmente nesta vida, possa louvar-vos, amar-vos e dar-vos graças no céu por toda a eternidade. Assim seja. Amém. Obrigado a você, meu irmão, a você, minha irmã, a vocês que rezaram conosco. Nós estivemos e continuaremos sempre unidos, em nome do Pai, do Filho e do Espírito Santo. Amém. Fiquem todos com as bênçãos do Senhor Jesus, a proteção, a intercessão de Nossa Mãe Santíssima, a Senhora Aparecida. Nos encontramos, com a graça de Deus, na próxima madrugada. Fiquem em paz. Fiquem todos em paz.

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0: Tô chegando naquele jeitão de sempre que você já conhece com muita música sertaneja, alegria e diversão, pra gente começar bem a nossa quintaneja, quinta-feira mais sertaneja do Brasil. Hoje, dia 18 de junho de 2026, agradecendo sempre o seu carinho e a sua companhia. É bom demais saber que você escolheu a Rádio Aparecida e a Rede Aparecida de Rádio pra juntos despertarmos ao som dos clássicos da nossa música sertaneja. Já e o programa Acorda Brasil tem a direção geral do missionário redentorista Padre Vanderlei Souza. Na coordenação nós temos a Paula Castro e nos trabalhos técnicos comandando a máquina de som da Rádio Aparecida, eles, meus amigos Leonardo Mota, o Leozinho, o Marcos Prado, o Marcão, e o Patrick Carvalho, o MC Trix. Estão bom? Firmes e fortes, bom pra arrebentar, animados pra nossa quintaneja. E é ou não é a quinta-feira mais sertaneja do Brasil? Com certeza é, e é com força, né? Quem que vai começar na máquina de som hoje é você, meu amigo Leozinho. Então faz o seguinte, já deixa o microfone ligado e deixa o nosso amigo Jarba soltar a voz aqui, já pedir a moda que ele tá querendo curtir nesse comecinho de programa. Fala comigo, Jarbas.
1: Bom dia, Bruno Naia, um abraço, Deus abençoe seu dia. Coloco uma música aí pra nós do Tião Carreiro, Boi Soberano. Jarbas, bom sucesso, Minas Gerais.
0: Valeu, meu amigo Jarbas, abraço pra você e a todos de bom sucesso em Minas Gerais. Ouviu aí, Leozinho? Ele tá querendo curtir Boi Soberano com Tião Carreiro e Pardinho. Já vai preparando essa moda pra ele. Enquanto você vai ajeitando ela daí, eu vou mandando daqui aquele abraço carinhoso e especial aos amigos e amigas que sempre nos sintonizam pelas emissoras de rádio, rádios que integram a Rede Aparecida de Rádio, entre elas a Rádio Cidade FM em Martins Soares, Minas Gerais, terra do nosso amigo Marcos José de Souza, o Marquinhos Blackfone. Temos também a Rádio Difusora em Casa Branca, São Paulo, a Rádio Coração FM em Dourados, no Mato Grosso do Sul, e a Rádio Diocesana FM em Campanha, Minas Gerais. Essas que são algumas das várias emissoras que sempre levam a nossa programação cada dia mais longe. Fica aqui o abração do Bruno Anaia e o nosso agradecimento. Agora sim, meu amigo Leozinho, simbora abrir o programa com Tião Carreiro e Pardinho e a história do Boi Soberano. Bom dia, Brasil.

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saudosos, Tunico e Tinoco fechando o bloco ao som de Chico Mineiro pra atender o pedido da nossa amiga Márcia Denise de Souza Caneschi, que mandou recadão aqui no nosso WhatsApp falando o seguinte: bom dia, Bruno, eu moro em Ubá, Minas Gerais, e gostaria de ouvir a música com Tunico e Tinoco, Chico Mineiro, oferecer pra todos que curtem o melhor programa de música sertaneja do Brasil, e que Nossa Senhora nos cubra com seu manto sagrado, e voto na música de número 2. Tá anotado o seu voto, Márcia. Obrigado pelo carinho, pela participação e pelo elogio também. Se você escreveu, eu acredito, Márcia. Escreveu aí que é o melhor programa de música sertaneja do Brasil, quem nos dera, mas a gente trabalha pra isso. Beijo pra você, Márcia. Brigadão pelo carinho.

0: e pela audiência de todas as manhãs. E um abração a todos desta cidade maravilhosa, que é o município de Ubá, em Minas Gerais. Deixa eu pegar mais um recadão aqui. Bom dia, Bruno. Sou Jarlan de Itapecerica da Serra. Toca pra mim a música Cabocla Tereza do Tunico e Tinoco. Fica com Deus e com Nossa Senhora Aparecida. E eu voto na música de número 2. E vai, Brasil. Meu palpite pro jogo é 3-0. Tá anotado aqui, meu amigo Jarlan. Tá querendo. Já votou, né, na música de número 2, só acabou com a Tereza que eu fiquei devendo pra você, porque o Tunico Tinoco já fechou o bloco cantando a Chico Mineiro. E ontem, o MC Trick, qual foi seu palpite ontem mesmo, MC Trick? O seu palpite pro jogo de sexta-feira vai ser 2-0. O Leozinho foi 2-1, Leozinho? Você falou 3-1. O Leozinho falou, dá um cutucão nele aí, MC Trick, Leozinho tá, qual que foi o seu palpite pro jogo mesmo, Leozinho? Foi 3-1 pro Haiti, 3-1 pro Haiti e, não, 3-1 pro Brasil, 3-1 pro Brasil e MC Trick foi 2-0 pro Brasil e o nosso amigo Jarlan tá aqui 3-0, eu vou acompanhar meu amigo Jarlan. Vai ser 3-0 pro Brasil. É o meu palpite também, tá igual do nosso amigo Jarlan de Itapecerica da Serra. Foi o MC Trick que me confundiu, acho que o MC Trick falou 3-0. Não, você falou pro Brasil, MC Trick? Você que me confundiu. Não, você falou certo, eu que confundi mesmo. Não, o Brasil ganha sexta, é isso que importa. Sexta-feira, Brasil vai ganhar. Então, Leozinho, deu o palpite dele aí, 3-1, MC Trick 2-0, nosso amigo Jarlan 3-0 e eu sigo o nosso amigo Jarlan também 3-0. Amanhã tem o palpite do Marcão e amanhã à noite tem o jogaço do Brasil. Mandando também um super beijo pra nossa amiga Luzia Cândido de Brumadinho em Minas Gerais, ela que mandou aqui, ó, bom dia Bruno Aná e aí Leozinho, tudo bem com vocês aí? Todos os dias eu e o Carlinhos estamos ouvindo vocês, acorda às 4. Reza o texto com Eduardo José, ele vai embora e continuamos com você, manda uma música aí pra nós, deixa comigo, minha amiga Luzia Cândido, beijão pra você, abração pro nosso amigo Carlinhos e bom descanso pro Eduardo, né? Que saiu agora há pouco, com certeza já tá descansando lá, né? Já deu tempo dele chegar na casa dele pelo menos, agora será que o Eduardo José tem uma dúvida? Só ele mesmo pra tirar amanhã, vou perguntar pra ele, né? Se ele, quando ele chega na casa dele ali por volta das 5 da manhã, se ele chega e toma café e vai dormir, ou se ele chega e já vai dormir, ou se ele chega e já sai de casa, porque o Eduardo José não para também, né? Pinça num caboclo que não para, é o Eduardo José. Esses dias eu falei com ele, se eu não me engano, ele tinha chego na casa dele e já foi servir a missa no Santuário Nacional. Grande Eduardo José, que tá todas as madrugadas no comando do Com a Mãe Aparecida, esse programa maravilhoso e tradicional aqui da emissora de Nossa Senhora Aparecida. E o Eduardo José depois vai tirar essa dúvida. Chega na casa dele, toma café e vai dormir, ou vai dormir depois que acorda, toma café? O que que você acha, Nelson? Você acha que o Eduardo José, quando chega na casa dele agora por volta das 5 e pouquinho, ele já chega e vai dormir, ou ele chega e vai tomar café pra depois dormir? Você acha que ele escuta o Acorda Brasil, toma um cafezinho e depois vai dormir? Bom demais. Se tiver na sintonia, abração pro nosso amigo Eduardo José, nosso amigo de todas as madrugadas aqui na Rádio Aparecida. Já tá na hora do intervalo, bora lá pro nosso intervalo, primeiro intervalo dessa quinta-feira. Na sequência, a gente volta aqui pra falar da votação da música da semana e tem também o quadro TBT Nejo pra gente viajar no tempo e hoje nós vamos pro ano de 1987 e eu vou atender ainda o pedido da nossa amiga Maria Madalena Bruge de Juiz de Fora em Minas Gerais. Eu volto já.
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3: 5:30, horário de Brasília.
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3: Estamos de volta para dar sequência ao Acorda Brasil desta quinta-feira, dia 18 de junho de 2026. Mandando aquele abraço a mais amigos e amigas que nos sintonizam pelas emissoras de rádios que fazem parte da rede Aparecida de Rádio, entre elas a Rádio Brasil em Campinas, São Paulo, a Rádio Interativa FM em Espírito Santo do Pinhal, São Paulo, a Rádio Rural FM em Tefé, no Amazonas, e a Rádio Regional Esperança FM em Lins, São Paulo. Essas que são mais algumas das várias emissoras que esparramam a nossa programação pelos quatro cantos desse nosso Brasilzão. E agora eu quero lembrar da votação da música da semana. Para você que ainda não escolheu a sua preferida, a hora é agora. Essa semana, duas animadas de duas duplas espetaculares. A de número um, Edson e Hudson cantando Galera Coração, e a de número dois, Rio Negro e Solimões cantando Peão Apaixonado. E você, meu amigo e minha amiga, vai escolher a sua preferida, mandando o recadão aqui no nosso WhatsApp 12-3104-1043. Tem um trechinho delas aí, MC Trick. Capricha num trechinho delas, então.

0: E depois de ouvir um trechinho de cada uma delas, eu quero saber o que é que os nossos amigos e amigas estão mandando aqui no nosso WhatsApp. Liga o microfone e deixa a nossa amiga Lourdes soltar a voz. Fala comigo, minha amiga.
1: Bom dia, Bruna Naia. Lourdes de Guaratinguetá, eu e Demerval já estamos te ouvindo. A música da semana é a número 2. Manda um abraço pra nós aqui no Jardim Esperança. Que Deus nosso Aparecido nos abençoe. Vocês aí, nós aqui, Guaratinguetá.
0: Beijo, minha amiga Lourdes, abração pro Demerval e tá anotado o seu voto na música de número 2. Um abração a todos de Guaratinguetá, cidade vizinha aqui de Aparecida, cidade boa demais, de um povo trabalhador, de um povo gente boa e que gosta de ouvir a Rádio Aparecida. Mandando também um abração aqui pra nossa amiga Tânia Pacheco de Salvador na Bahia, ela que mandou aqui, ó, Bruno, eu voto na música de número 2, que Deus e Nossa Senhora Aparecida continue protegendo vocês. Amém, minha amiga Tânia. Tá anotado o seu voto escolhendo Rio Negro e Solimões cantando Peão Apaixonado. Deixa eu pegar mais um recadão aqui. Bom dia, Bruno Anaia e equipe. Gostaria de ouvir a música Seu Retrato com Durval e Davi. Eu voto na segunda música, Peão Apaixonado. A paz de Maria para todos. É o Fábio Bacheba de Cachoeira Paulista, nossa terra pequenina, nossa amada Cachoeira. Abraço pra você, meu amigo Fábio. E se der tempo ainda hoje, a gente rola essa do Durval e Davi pra você. Seu Retrato, música boa demais. Liga o microfone aí de novo, MC Trick. Vamos dar um cheguinho em Juiz de Fora, Minas Gerais. E ouvir a nossa amiga Maria Madalena soltando a voz. Fala comigo, minha amiga.
2: Bom dia, Bruna Dai. Bom dia a todos aí da equipe da Rádio Aparecida, do programa Corta Brasil. Estou passando aqui a Maria Madalena Bruja, Poço do Imperador, Sítio Santa Luzia, São Pedro, Cidade Alta, Juiz de Fora. Estou aqui na Rádio Catedral de Juiz de Fora, FM, participando desse lindo programa Corta Brasil. Voto na música de número 2, Bruno. E se for possível, se você puder, coloca o Gini Geno pra cantar a música Chonado Sem Quantia. Mando pra todos que estão ouvindo o seu programa, que curte o seu programa, que ama você, Bruno. Fica com Deus, um bom dia, um bom trabalho. Que Nossa Senhora Aparecida te cubra com o manto dela, onde é que você estiver. Fica com Deus, bom dia. Nós pedimos tudo em nome de Jesus. Fica com Deus.
0: Amém, minha amiga Maria Madalena, um beijo pra você, grande abraço a todos de Juiz de Fora em Minas Gerais, da Cidade Alta, enfim, todos os bairros maravilhosos de Juiz de Fora em Minas Gerais, abraço também a todos que nos ouvem através da Rádio Catedral, que também é uma emissora que integra a rede Aparecida de Rádio, e a nossa amiga Maria Madalena já votou na música de número 2, escolhendo Rio Negro e Solimões, também cantando Peão Apaixonado, e ela pediu essa música Chonado Sem Quantia do Gini Geno e eu vou trazer ela agora nesse quadro onde a gente viaja no tempo.
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0: E no quadro TBT Nejo de hoje eu vou atender o pedido da nossa amiga Maria Madalena e trazer uma música que a dupla Gino e Geno gravou originalmente no ano de 1987, que é a música Chonado Sem Quantia, que fez parte do álbum Joia de Ouro, Os Chonados, que foi esse LP que a dupla Gino e Geno lançou pelo selo Continental no ano de 1987. A gente curte agora aqui no Acorda Brasil. É pra você, minha amiga.

Rádio Aparecida Música, Fé e Missão, tá aí o Léo Canhoto e Robertinho cantando a linda canção Meu Velho Pai, pra atender o pedido do nosso amigo Silvano Luiz Cordeiro, que mandou recadão aqui no nosso WhatsApp falando o seguinte: bom dia, Bruno, estou de folga hoje, mas estou curtindo o Acorda Brasil. Toca a música Meu Velho Pai, pois me faz lembrar do meu velho pai que faleceu recentemente. Pediu e ouviu o nosso amigo Silvano, e como é bom a gente se recordar de pessoas especiais, como é o caso do seu pai, que infelizmente faleceu aí

0: recentemente, mas que através dessa canção, sem dúvida nenhuma, você se recorda de bons momentos que viveu ao lado do seu saudoso pai. É ou não é, meu amigo Silvano? É bom demais, né? É o que a gente sempre fala aqui no Acorda Brasil, né? Saudade sim, tristeza não. Saudade sim, pra gente se recordar com muito carinho dessas pessoas que, sem dúvida nenhuma, marcaram as nossas vidas, como é o caso do Silvano, o paizão dele, que faleceu recentemente, e através dessa música do Léo Canhoto e o Robertinho, ele volta a lembrar do seu pai. Bom demais, né? E as músicas têm realmente essa função também, né? De fazer a gente ou lembrar daquela pessoa amada, lembrar daquele familiar, lembrar daquele amigo que gosta de uma certa música e que quando você ouve, você lembra dele. Lembrar também de lugares maravilhosos, né? Essas músicas que a gente traz aqui no Acorda Brasil, que faz a gente lembrar do sítio, lembrar da roça, da fazenda, lembrar da natureza, enfim, as músicas fazem a gente viajar no tempo, nos trazem boas recordações e nos fazem também lembrar de pessoas especiais e pessoas que de alguma forma marcaram as nossas vidas. E isso é bom demais, por isso que a gente seleciona a dedo cada música que toca aqui no Acorda Brasil, porque os nossos amigos e amigas que curtem a Rádio Aparecida são exigentes e gostam de ouvir moda boa, por isso que gostam de ouvir a Rádio Aparecida, a emissora de Nossa Senhora. E agora é hora do amigo do campo ficar bem informado com as principais notícias e informações do mundo agropecuário.
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3: A automação está chegando com força ao campo. Empresas do setor agro têm apresentado robôs capazes de identificar plantas daninhas, monitorar culturas e até realizar algumas operações de forma autônoma. Embora essa tecnologia ainda esteja em expansão, a expectativa é que ela ajude a reduzir custos e aumente também a eficiência das propriedades rurais. Para o produtor, isso representa mais uma etapa da transformação digital que já está mudando a cara do agronegócio.
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2: Que Deus abençoe esse dia que estamos iniciando nesta manhã. Deus derrame sobre nós as suas bênçãos. Deus nos ajude em todas as ocasiões. Vamos pedir a Deus a bênção para o dia. Quem sabe você tem hoje uma tarefa muito importante a cumprir. Que Deus te ilumine. Nós temos sempre sede de Deus. Temos vontade de ter a nossa sede saciada. Deus é que sacia a nossa sede. Nós queremos procurar a água de Deus, as águas de Deus. Nós procuramos as graças divinas, que são justamente esta água espiritual que vem regar o nosso coração, a nossa alma. Muitas vezes encontramos referências à água na Sagrada Escritura como princípio da vida. Reze comigo agora o Salmo 41. Assim como a corça suspira pelas águas correntes, suspira igualmente minha alma por vós, ó meu Deus. Minha alma tem sede de Deus e deseja o Deus vivo. Quando terei a alegria de ver a face de Deus? O meu pranto é o meu alimento de dia e de noite. Enquanto insistentes repetem, onde está o teu Deus? Recordo saudoso o tempo em que eu ia com o povo peregrino e feliz caminhando para a casa de Deus, entre gritos, louvor e alegria da multidão jubilosa. Por que te entristeces, minha alma, gemer no meu peito? Espera em Deus, louvarei novamente o meu Deus Salvador. Minha alma está agora abatida, então penso em vós, do Jordão e das terras de Hermon e do monte Mizar. Como um abismo atrai outro abismo ao fragor das cascatas, vossas ondas e vossas torrentes sobre mim se lançaram. Que o Senhor me conceda de dia sua graça benigna e de noite, cantando, eu bendigo, meu Deus, minha vida. Glória ao Pai, ao Filho e ao Espírito Santo, como era no princípio, agora e sempre. Amém. Esse salmo nos ajuda a pensar e a rezar na presença de Deus, como água que sacia minha sede. Nós temos sede de muita coisa na alma. Só Deus pode saciar essa sede. Quando a gente se encontra em alguma tristeza, Deus vem nos alegrar. É preciso procurar as alegrias de Deus. Que Deus nos abençoe hoje e sempre e nos prepare para o último dia da nossa vida, a fim de que assim possamos matar a sede definitivamente no céu, estando na presença de Deus infinitamente. Vamos agora louvar Maria com a oração do Ângelus e vamos depois receber a bênção escolhida para o dia que está começando.
3: O anjo do Senhor anunciou a Maria, e ela concebeu do Espírito Santo. Ave Maria, cheia de graça, o Senhor é convosco, bendita sois vós entre as mulheres, bendito é o fruto do vosso ventre, Jesus. Santa Maria, Mãe de Deus, rogai por nós, pecadores, agora e na hora da nossa morte. Amém. Eis aqui a escrava do Senhor. Faça-se em mim segundo a tua palavra. Ave Maria, cheia de graça, o Senhor é convosco. Bendita sois vós entre as mulheres, e bendito é o fruto do vosso ventre, Jesus. Santa Maria, Mãe de Deus, rogai por nós, pecadores, agora e na hora da nossa morte. Amém. E o Verbo de Deus se fez carne e habitou entre nós. Ave Maria, cheia de graça, o Senhor é convosco. Bendita sois vós entre as mulheres, e bendito é o fruto do vosso ventre, Jesus. Santa Maria, Mãe de Deus, rogai por nós, pecadores, agora e na hora da nossa morte. Amém. Rogai por nós, Santa Mãe de Deus, para que sejamos dignos das promessas de Cristo. Oremos, infundi, Senhor, em nossas almas a vossa graça, para que, conhecendo pela anunciação do anjo a encarnação do Verbo, cheguemos por sua paixão e cruz à glória da ressurreição, por Cristo Senhor nosso. Amém. Vamos agora pedir a Deus que nos abençoe. O Senhor esteja convosco, Ele está no meio de nós. Abençoe-vos Deus Todo-Poderoso, Pai, Filho e Espírito Santo. Amém.
4: Hoje nós vamos benzer o pão. O pão é uma comida universal. Todas as culturas têm pão. Então vamos pedir a Deus a bênção para o pão, para os pães da nossa casa. A nossa proteção está no nome do Senhor, que fez o céu e a terra. O Senhor esteja convosco, Ele está no meio de nós. Oremos, Senhor Jesus Cristo, pão dos anjos e pão vivo da vida eterna. Abençoai estes pães, assim como abençoastes no deserto os 5 pães, a fim de que todos os que dele tomarem alcancem a saúde do corpo e da alma. Vós que viveis e reinais pelos séculos dos séculos. Amém.

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13: Fala aí, moçada bonita. Bom dia, bom dia. Excelente manhã de quinta-feira para você. Hoje, 18 de junho de 2026, está começando o nosso programa Manhã de Bênçãos, que tem o oferecimento do Sacolão da Economia, que há mais de 30 anos atende com tradição e qualidade. 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A partir de agora tem música, informação e também sua participação. Fique à vontade para interagir conosco. Para você que não me conhece, muito prazer. Sou Priscila Bahia, sua companhia, mas pode me chamar de Pri Bahia. Vamos ficar juntos nessa manhã de quinta-feira, mas agora, aumente o seu volume e vem comigo.
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13: Às vezes a gente passa tanto tempo esperando grandes acontecimentos que acaba deixando escapar as pequenas bênçãos que já estão acontecendo agora. A quinta-feira nos lembra que a caminhada ainda não terminou, mas também mostra o quanto já foi percorrido. Nem tudo saiu como planejado, nem tudo está resolvido, mas há motivos para agradecer, aprender e continuar. Que hoje você tenha serenidade para aceitar o que não pode controlar, coragem para enfrentar o que precisa ser feito e fé para acreditar que Deus está cuidando dos detalhes que seus olhos ainda não conseguem enxergar. Que seja um dia leve, produtivo e cheio de boas surpresas. Pense nisso, reflita e faça desse dia o melhor da sua vida.
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Gabriela Rocha, Nada Além de Ti, 6h26, bom dia. Abençoada quinta-feira para todos nós, já já o Vim de Verde, a leitura orante da Palavra de Deus com Padre Dondice. E agora você acompanha Dunga e Tiziana Souza e a canção Vou Confiar. Aquele abraço para você, amigo ouvinte, muito obrigada por sua escuta e por sua companhia nesse dia.

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Em nome do Pai, do Filho e do Espírito Santo. Amém. Espírito Santo de luz, dai-nos o dom da sabedoria para distinguir o bem do mal e a verdade da mentira. Guiai-nos a cada passo, em cada dia, para que sigamos o caminho do Evangelho com a ajuda de Maria, por Cristo nosso Senhor. Amém. Vinde, vede, nossa leitura orante da Santa Palavra, o nosso encontro com Deus aqui de cada dia. Estamos com o coração repletos de alegria, de gratidão por estarmos acolhendo a palavra divina. Deus sempre nos fala sem cessar, abre, serve diante de nós, abre esta porta, né? Ou serve esta mesa abundante da sua palavra, que nos alimenta com aquele alimento da vida eterna. Queremos acolher esta semeadura divina, esses alimentos de vida eterna, essas instruções no nosso coração, para que também possamos iluminar, levar ao mundo esta semente da boa notícia que Jesus veio nos trazer. Depois das bem-aventuranças e daquela imagem do sal, né, e da luz, que as pessoas são os que são bem-aventurados, agora Jesus faz aqui no Sermão da Montanha explicações, aprofundamentos acerca dos mandamentos da lei dos judeus, onde Jesus quis iluminar com uma forma nova de ver alguns dos mandamentos. Aqueles que Jesus não falou nada é para ficar como está lá no Antigo Testamento. Estes aqui, ele deu uma interpretação renovada e profunda que vamos acolher com toda alegria. Hoje iniciamos a introdução desta explicação de Jesus sobre os mandamentos. Hoje acolhemos então Mateus 6, 17 e 18. Mateus 6, 17 e 18. Você sabe que a nossa tradução é a tradução da Bíblia, da CNBB. Acolhemos então Mateus capítulo 6, versículos 17 e 18. Ouçamos agora a Santa Palavra. Não penseis que vim abolir a lei e os profetas. Não vim para abolir, mas para dar cumprimento. Em verdade eu vos digo, antes que o céu e a terra deixem de existir, nenhuma só letra ou vírgula serão tiradas da lei sem que tudo aconteça. Amada irmã, amado irmão, um texto muito bonito e profundo do Evangelho de Mateus, né? Esse texto nos mostra que a palavra de Deus é palavra de Deus desde Gênesis a Apocalipse, que com a chegada de Jesus, toda a escritura judaica foi cristificada, como Santo Agostinho dizia, cada voltinha de cada letra, de cada vírgulazinha da escritura judaica contém Jesus. Jesus está ali implícito, presente, é uma semente do verbo. Então, com esta palavra de Jesus, ao dizer, né, no Sermão da Montanha, vim cumprir toda a lei. Então, Jesus consagra, né, toda a lei, e ele vai cumprir da forma como ele agora vai nos explicar os mandamentos que estão a seguir, né? Então, ele veio cumprir o essencial da lei, né? O essencial da lei é amar a Deus e aos irmãos, né? Então, o primeiro e o mandamento seguinte, né? O mandamento correlato que está no mesmo nível, né? Como, aliás, o Levítico já resume e como a gente tem no próprio texto dos 10 mandamentos. Primeiro os mandamentos referentes a Deus, depois os mandamentos referentes aos irmãos nas suas várias categorias e lugares, a começar
pelo pai e a mãe, sobretudo quando são idosos. Então, os mandamentos têm dois movimentos, né? O amar a Deus e amar os irmãos. São João vai dizer que a demonstração do amor a Deus, o testemunho do amor a Deus é o amor aos irmãos. Então, Jesus veio dar o cumprimento da essência da lei. Sabemos que certos detalhes de prescrições, Jesus até modificou, dizendo que não é o que entra no corpo que faz o corpo impuro, mas o que sai do corpo. Essa modificação é profunda dentro do sistema de preceitos judaicos, mas aqui não estamos falando de essência, coisas essenciais, estamos falando de regras dietéticas, de comida, de puro e impuro que Jesus vai modificar. Então, naquilo que é a essência da lei, o amor a Deus devido e o amor e o respeito aos irmãos, Jesus veio cumprir toda a lei, toda a Torá, né? Os cinco primeiros livros da Bíblia, Gênesis, Êxodo, Números e Deuteronômio, e cumprir os profetas. Os profetas também são cinco livros, né? Os quatro profetas maiores e um livro, um rolo dos profetas menores, né? Temos ainda aqueles profetas não escritores, mas enfim, o movimento profético dá consistência teológica a escritura judaica. Então Jesus veio cumprir tudo o que os cinco primeiros livros da Bíblia ensinam e tudo que os profetas ensinam também. Então, essa é a primeira realidade importante. Jesus veio cumprir o que foi anunciado. O que foi prometido será realizado. Então, estamos agora no momento da realização, no hoje da salvação. Outra realidade bonita, importante, teologicamente relevante, que confirma essa primeira verdade de Jesus cumprindo toda a lei e os profetas, é que toda a lei e os profetas, toda a escritura judaica e a escritura cristã, agora o que chamamos de Novo Testamento, toda a Bíblia, nada dela passará, o essencial dela se realizará. Aquilo que é da essência dela, que Deus mandou nos comunicar e acolhemos, esta essência se cumprirá. Então, nada do que é essencial, como já falei, algumas coisas são periféricas, eram coisas históricas e culturais, elas vêm envolvendo esta essência, mas aquilo que é da essência, o amor a Deus e aos irmãos, que realizamos na lei, né? A nossa constante referência a Deus pelo temor divino e o cuidado uns com os outros, isso está na essência da lei, né? O mandamento do meio é exatamente o mandamento cuidai da vida. Muitas vezes já falamos isso aqui, podemos até traduzir cuidai da vida desde a fecundação até o seu fim natural, então, e da vida humana, né? Mas tudo aquilo que é vida ao redor aqui vem a grande novidade de cuidar desta casa comum, como o Papa Francisco dizia. Então, o cuidado da vida, isso é a essência, né? É acerca deste cuidado da vida nossa e dos irmãos, que um dia seremos avaliados, como Jesus ensinou no Evangelho de Mateus. Nós já vimos no capítulo 25, na bonita e linda e profunda parábola do rei, do patrão, do fazendeiro que vem julgar, avaliar sua criação, né? E separa as ovelhas dos cabritos, como sabemos, e diz àqueles: vinde benditos o meu reino, porque vocês cuidaram da vida humana ao redor, né? Então, agradecemos a Deus, ensinamento tão bonito. Jesus veio cumprir a essência da lei, e desta essência da lei, nada passará, exatamente isto acontecerá. E a encarnação de Deus na história, agora a nossa lei é uma pessoa, então a pessoa de Jesus confirma tudo isso, que a essência da palavra divina derramada na história, não só fez história, como agora é história. Jesus faz parte da nossa experiência, nasceu, viveu, morreu, ressuscitou e venceu a morte, está cumprido aquilo que Deus nos prometeu um dia, de fato.

Cristo Jesus cumpriu todas as vírgulazinhas da lei e nós só podemos dizer a ele, nosso Pai querido, glória ao Pai, ao Filho e ao Espírito Santo, como era no princípio, agora e sempre. Amém. Colhemos a bênção, ó Pai de bondade, como é boa a bênção da vossa palavra. Quantas bênçãos estão ali disponíveis, que acolhendo a vossa palavra aqui no Vinde Vede, sejamos dignos das vossas bênçãos, a bênção da vida, a bênção do amor, a bênção da fé, que acolhendo estas bênçãos possamos levá-las onde formos, onde estivermos. Em nome do Pai e do Filho e do Espírito Santo. Amém.

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0: Cantores de Deus, Porta do Céu, para encerrar aqui o Fé e Melodia desta quinta-feira. Amanhã a gente encerra a semana com muito mais e bem cedo. Agora você fica bem informado. Vem chegando o Jornal Notícias em 30 e logo depois tem o Catedral Notícia, primeira edição. Um excelente dia para você e desde já obrigado por sua escuta e companhia. Lembro que sua participação é sempre bem-vinda. Pode ficar à vontade para mandar o seu abraço, desejar seu bom dia. Nosso WhatsApp é o 988976570 e ao longo aqui do nosso programa a gente manda aquele abraço de urso apertado e especial para você. Então fique atento. 6h59, tá na hora de ficar bem informado. 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
1: Quinta-feira, 18 de junho de 2026. Um bom dia para você, seja bem-vindo. Começa agora a edição de número 2364 do Notícias em 30, uma produção da Rede Aparecida de Rádio, em parceria com a Cygnus Brasil. Eu sou Mário de Paula, comigo.

0: Leandro Rodrigo nos trabalhos técnicos, a equipe Master Web na transmissão multimídia e Ana Maria Reis na apresentação. Ana, bom dia.
1: Bom dia, Mário. Bom dia a você que nos acompanha pelas emissoras de inspiração católica em todo o país, em especial pela Rádio Cristo Rei em Oeiras, no Piauí, pela Rádio Metropolitana em Uberaba, Minas Gerais. Você pode nos assistir também imagens ao vivo na transmissão do Facebook, do YouTube da Rádio Aparecida, no aplicativo Aparecida e pelo portal a12.com/rádio. Vamos aos destaques de hoje.
0: Hoje você confere que Semana do Migrante reforça apelo por moradia digna e acolhida.
1: Com programação ampliada, a Corrida Mãe Aparecida começa amanhã e reúne milhares de atletas no Santuário Nacional.
0: E ainda, levantamento aponta que somente 3% dos municípios possuem saneamento básico.
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0: Termina no próximo domingo a Semana do Migrante, uma ação da igreja para com os que deixaram, né, as suas terras em busca de melhores condições. Quem nos traz as informações é Fernanda Prado.
3: Até o próximo dia 21 de junho, comunidades de todo o país participam da edição de número 41 da Semana do Migrante. Promovida pelo Serviço Pastoral dos Migrantes, a iniciativa traz nesse ano o tema Migração e Moradia e o lema Eu Não Tenho Onde Morar. Em consonância com a campanha da Fraternidade 2026, a temática quer chamar a atenção para a necessidade de políticas públicas na área da habitação, como destaca Roberto Saraiva, membro da Coordenação Colegiada Executiva do Serviço Pastoral dos Migrantes.
4: Então, clamar por um direito é chamar a sociedade à corresponsabilidade de podermos juntos dar respostas, construir políticas públicas. Então, a moradia não é um problema somente da igreja, não é um problema, pelo contrário, não é um problema da igreja, mas se torna um problema da igreja, porque Jesus nos convida a acolher. E a grande primeira acolhida é a acolhida ao país, depois ao território, depois a ter um teto, a ter um lar, para ajudar essa família a reconstruir seu caminho, a reconstruir suas vidas.
3: Roberto Saraiva ressalta ainda os impactos do déficit habitacional sobre os migrantes no Brasil.
4: A maior parte dos migrantes estão nas periferias. Assim é Manaus, assim é Fortaleza, assim é São Paulo, assim é Rio, assim é Minas. Estão a mexer, às vezes, de determinada exploração. Quando se sabe que tem muito migrante num bairro, se aumenta o preço dos aluguéis. Então, essa é uma realidade bastante...
3: As casas de acolhida são exemplos de boas práticas que apresentam resultados positivos no acolhimento de migrantes, mas que não excluem a necessidade de fortalecimento das políticas públicas.
4: Uma das grandes respostas da igreja a essa demanda são as casas de acolhida, as casas de passagem, onde a gente tem redes de trabalho para isso. A gente tenta dar uma resposta, inclusive em conjunto com o Estado brasileiro também, apoiando as ações que o Estado tem, mas ainda é insuficiente. Então, Eu Não Tenho Onde Morar é um chamamento para que se tenha uma política pública mais adequada para a habitação e que os migrantes também sejam contemplados.
3: Fernanda Prado, para a Rede Aparecida de Rádio e Signes Brasil.
1: Padre Wanderlei Souza, missionário redentorista, diretor da Rádio Aparecida e Rede Aparecida de Rádio, comenta sobre a Semana do Migrante. Bom dia, padre.
5: Bom dia, Ana Maria Reis, bom dia, Mário de Paula. Bom dia, queridos irmãos e irmãs, ouvintes da Rádio Aparecida, da Rede Aparecida de Rádio, Signes Brasil. Essa semana do migrante, ela nos convida a uma reflexão profunda à luz da palavra de Deus e da nossa prática de fé dentro da comunidade cristã. Nós celebramos a Eucaristia como grande sacramento da unidade, da partilha, da solidariedade, o sacramento do amor compartilhado. E quando falamos de migrantes, nós devemos nos lembrar dos diversos coletivos, diversas instâncias que nós temos de discussão social e religiosa, cujas pautas situam-se na questão da cidadania, dos valores, dos direitos de todo cidadão, de todo ser humano. E quando a gente fala do migrante, a gente vê que essa lacuna ainda não foi fechada, né? Porque ainda temos
2: a compreensão ou a concepção de que a casa, ela é um artigo quase que de luxo, né? É uma conquista quase que de luxo. Portanto, as três dimensões da acolhida ao migrante, nível nacional, cidadania, e nível mais local, políticas públicas, e nível bem mais próximo, a questão do lugar onde habita propriamente dito, ainda nós temos esta lacuna e que, como povo eucarístico, devemos olhar à luz da palavra ou nos questionar à luz da palavra se nós estamos de fato sendo coerentes com aquilo que professamos e com a esperança que nós renovamos sempre diante do altar. Como a gente admitir ainda que a habitação seja desta forma explorada como nós vemos na matéria, né? Como tolerar que ainda pessoas que são advindas de outras nações, num país que foi formado por nações diferentes, por junção de povos diferentes, como admitir que nesse país ainda se rejeite ou se discrimine ou se expulsem pessoas que são advindas de outras nações porque sua situação econômica atualmente não está favorável? É pensar com a Eucaristia.
0: Bom, e o presidente do Tribunal Superior do Trabalho, Luiz Felipe Vieira de Melo Filho, e sua equipe visitaram ontem um conselho permanente para falar sobre a Política Nacional de Justiça Itinerante e Inclusão Digital da Justiça do Trabalho. Ele pediu apoio da CNBB para mapear e indicar as regiões no Brasil de maior vulnerabilidade. Na itinerância, o TST trabalha os programas nacionais Erradicação do Trabalho Infantil, Enfrentamento ao Trabalho Escravo, Programa de Emprego Emprega Lab, Pena Justa e Trabalho Seguro, de Prevenção a Doenças Ocupacionais e o Mais Acessibilidade para Pessoas com Deficiência. O encaminhamento da proposta na CNBB foi centralizada na Comissão Sócio-Transformadora. No âmbito do acordo de cooperação técnica entre a CNBB e o Instituto do Patrimônio Histórico e Artístico Nacional, o IFAM, a Comissão de Cultura e Educação da Conferência apresentou ao Conselho Permanente as propostas de organização e estruturação do Fundo Patrimonial para o Patrimônio Cultural da Igreja Católica aqui no Brasil. Deve ser criada uma instituição sociocultural, proponente e executiva, e uma organização gestora do fundo, como uma associação nacional, e também a proposta do diagnóstico para os bens culturais de origem católica. As duas propostas foram aprovadas pelos membros do Conselho Permanente.
1: O Santuário Nacional de Aparecida promove amanhã e também no dia 20 de junho, no sábado, a tradicional Corrida Mãe Aparecida. Neste ano, o evento amplia sua programação para 2 dias, oferecendo aos participantes as modalidades de caminhada e corrida, num percurso de 4 quilômetros, além da prova também de 9 quilômetros. A iniciativa reúne atletas e peregrinos de diversas regiões do país em uma experiência que une fé e esporte. Ao todo, são esperados 9.500 participantes ao longo dos 2 dias de programação, que começa às 6 da tarde com a missa no altar central. Em seguida, às 8:30 da noite, os participantes recebem uma bênção especial e aspersão com água benta dos missionários redentoristas antes da largada realizada no Pátio das Palmeiras. A entrega do kit acontece na tribuna Dom Aloysio Loscheider, ocorre em 3 dias diferentes, com início a partir de hoje já. A Aline Costa, que é gerente do núcleo de eventos do santuário, dá os detalhes dessa retirada.
6: Sim, já estamos aqui a todo vapor. Logo mais iniciaremos a entrega do kit às 13h30, se estendendo até às 17 horas do dia de hoje, aqui na tribuna Dom Aloysio Loscheider. Já amanhã, na sexta-feira e no sábado, a entrega do kit começa a partir das 9 horas da manhã e se estende também até às 17 horas. Recomendamos aqueles que vão participar, que traga o seu documento pessoal, que traga o seu comprovante de inscrição, chegue com antecedência, chegue com calma para que possa fazer a sua boa retirada de kit. E para aqueles que não vão participar, né? Mas nós fazemos um convite especial, que venha prestigiar, venha torcer, porque nós preparamos um espaço também para você, com ampla praça de alimentação, com várias comidinhas gostosas que vai ter por ali, música, banda, é muito entretenimento também, momento de fé, de devoção. Então você também pode participar do evento. Nós teremos tanto na sexta

0: quanto no sábado, a missa às 18 horas para a benção dos atletas no altar central do Santuário Nacional e a largada às 20:30. E na sexta-feira nós temos um evento muito especial que logo após o pódio dos primeiros colocados, nós daremos aí o início da nossa Arena Brasil, aonde nós teremos a transmissão do jogo ao vivo Brasil e Haiti diretamente da corrida Mãe Aparecida, onde a gente convida a todos para vir participar conosco deste momento.
1: Pensando sempre na acolhida e na experiência de fé de cada visitante, o Santuário Nacional se mobiliza para receber os atletas com uma infraestrutura completa no dia da corrida. Na região da largada, os participantes contam com sanitários e guarda-volumes, garantindo conforto e segurança. Ao longo do percurso, estão distribuídos 4 pontos de hidratação, além da presença de 26 brigadistas e 4 bombeiros. Há também o suporte médico com 3 ambulâncias básicas, 1 ambulância UTI e 2 motos também para fazer esse suporte aos atletas, que possibilitam atendimento rápido em caso de necessidade.
2: E conviver com uma doença grave já traz desafios suficientes. Em meio às preocupações com a saúde, muitos brasileiros acabam deixando passar direitos previstos em lei que poderiam aliviar parte do peso financeiro dessa fase da vida. Os detalhes com Alexandre Gamas, da Rádio Construtiva.
3: O Dia Nacional de Conscientização da Cardiopatia Congênita, lembrado em 12 de junho, reforça a importância do diagnóstico e do acompanhamento dessas condições. Mas o que pouca gente sabe é que aposentados, pensionistas e reformados com cardiopatia grave podem ter direito à isenção do imposto de renda. O benefício também alcança pessoas com câncer, Parkinson, Alzheimer e cegueira, inclusive quando atinge apenas um dos olhos. O advogado Henrique Musa, da VSH Isenta, alerta que a falta de informação ainda impede muita gente de buscar esse direito. Mas, afinal, quando uma cardiopatia pode garantir esse amparo previsto na legislação?
4: A cardiopatia grave para fins legais não se refere a qualquer doença do coração, e sim trata-se de condições cardíacas que comprometem de forma significativa a função cardiovascular, que exigem um acompanhamento e tratamento contínuo. A legislação brasileira garante a isenção do imposto de renda para aposentados, pensionistas e reformados diagnosticados com essa condição. Esse benefício pode ser solicitado por quem recebe programas de aposentadoria, pensão ou reforma e possui o laudo médico que comprove a doença. O que chama a atenção é que milhares de pessoas diagnosticadas com a cardiopatia grave ainda pagam um imposto de renda por simplesmente não saberem que pode ter acesso a esse benefício previsto em lei.
3: Também é importante desfazer uma dúvida bastante comum sobre esse reconhecimento.
4: O entendimento consolidado dos tribunais é de que, para fins de isenção do imposto de renda, não é necessária a demonstração de doença ativa ou de tratamento em andamento. O ponto central é a comprovação do diagnóstico da doença grave, feita por meio da documentação médica adequada. Portanto, laudos que vierem a serem completos e bem fundamentados são fundamentais para análise de cada caso. E além disso, quando o direito é reconhecido, pode haver a possibilidade de solicitar a restituição dos valores do imposto de renda pagos indevidamente até nos últimos 5 anos.
3: Além da isenção, quem já preenchia os requisitos previstos em lei pode buscar a devolução dos valores pagos indevidamente nos últimos 5 anos. A orientação é avaliar cada caso individualmente e reunir a documentação necessária para não deixar esse direito passar despercebido. Da Rádio Construtiva em Campo Largo, no Paraná, Alexandre Gamas, para a Rede Aparecida de Rádio e Signes Brasil.
5: Política.
1: O Congresso Nacional colocou em pauta para a sessão de hoje a volta dos vetos que o presidente Lula fez aos chamados jabutis da lei das eólicas offshore. São dispositivos sem ligação com o tema principal do texto. A lei das eólicas offshore foi aprovada pelo Congresso Nacional no fim de 2024 para regulamentar a geração de energia em alto mar. O texto, porém, foram incluídos uma série de jabutis que podem ter um impacto de até 545 bilhões de reais sobre a conta de luz até 2050. Esses dispositivos determinavam, por exemplo, a contratação obrigatória de uma série de usinas termoelétricas a gás, que tem uma operação mais cara e poluente e de forma ininterrupta. Em janeiro de 2025, o governo decidiu vetar parte desses jabutis. Se derrubados, os vetos em pauta podem ter impacto de 348 bilhões de reais sobre a conta de luz até 2050. Somados aos pontos vetados e que já

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0: Já estamos de volta e aproveito para registrar a audiência dos ouvintes que nos acompanham pela Web Rádio Nacional em Palmeira dos Índios, Alagoas. Também a você que nos acompanha pela Rádio Nova Aliança em Brasília, no Distrito Federal. Muito obrigada pela companhia, além de todas as emissoras da Rede Aparecida de Rádio e Signis Brasil.
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3: Lideranças do povo Maraguá transformam formação político-jurídica em estratégia de luta. As informações chegam do Conselho Indigenista Missionário, CIMI, com a Adispésia.
4: O povo Maraguá, da terra indígena Curupira-Paracuni, no Amazonas, convive há mais de 20 anos com um cenário que não deveria existir. Invasores extraindo madeira ilegalmente, pescando e caçando de forma predatória, soltando búfalos nas áreas de cultivo, ateando fogo na floresta e ameaçando as comunidades. Diante dessa realidade, lideranças Maraguá se reuniram para uma oficina de formação política e jurídica, realizada com apoio do Conselho Indigenista Missionário, o CIMI Regional Norte 1. O Tuxaua Henrique Maraguá fala sobre a oficina.
5: Diante de tudo que a gente tem aprendido, tem sido muito importante para a nossa vida como indígena aqui na região, porque a gente aprendeu muito com eles, até mesmo na prática, né? A gente aprendeu e assim a gente pode levar essa nossa fala, o que aprendemos aqui, levar para os nossos parentes nas nossas aldeias. Então isso tem sido muito gratificante para nós.
4: Durante os 3 dias, os participantes dialogaram sobre os direitos indígenas, proteção territorial, saúde, educação e conjuntura política. Kézia Martins, da equipe Borba do CIMI Regional Norte 1, explicou o sentido do encontro.
6: Justamente, né, sentar com os povos indígenas e conversar sobre os seus direitos, a Constituição Federal, o artigo dos povos indígenas referente à saúde, educação, demarcação dos territórios.

0: territórios, né? O povo Maraguá, eles estão em um momento muito importante, né? Iniciou, né, o processo de demarcação do seu território. Então é um momento muito importante para a gente aqui do CIMI, para a equipe do CIMI estar fazendo presente nesse território, né? Porque é extremamente importante que os povos estejam cientes e conscientes dos seus direitos.
1: A demora na conclusão do processo de demarcação da terra indígena se traduz em ausência de proteção efetiva e no agravamento de conflitos que colocam em risco os modos de vida, os conhecimentos ancestrais e a própria floresta. Elivânia Maraguá destacou o papel da juventude.
0: No futuro, elas vão levar esse conhecimento da nossa ancestralidade, dos nossos lideranças indígenas que estão envelhecendo, e a gente pode levar esse conhecimento. E enquanto isso, a gente está obtendo conhecimento para assumir esse cargo e levar continuar essa luta.
1: A oficina foi mais do que uma atividade de capacitação jurídica. Funcionou como um espaço de fortalecimento político, de construção de unidade entre as aldeias e de elaboração de estratégias conjuntas. Do CIMI, a Dispésia, para a Rede Aparecida de Rádio e Signes Brasil.
2: O Supremo Tribunal Federal definiu a tese final do julgamento dos recursos protocolados contra a decisão da corte que ampliou a responsabilidade civil das Big Techs por conteúdos ilegais. O texto deve basear os processos que tramitam no judiciário de todo o país e esclarece a decisão na qual o Supremo reconheceu em junho do ano passado a responsabilidade das plataformas pelas postagens ilegais feitas por seus usuários. Na semana passada, o julgamento dos recursos foi concluído, mas a tese da decisão ficou pendente para a sessão de hoje. A corte confirmou que as plataformas, na sessão de ontem, aliás, que já confirmou que as plataformas podem ser responsabilizadas civilmente pelos danos decorrentes gerados por terceiros. A responsabilização vai ser aplicada em caso de falhas sistêmicas das redes, quando as plataformas deixarem de adotar medidas de prevenção ou de remoção dos conteúdos ilícitos. O Supremo também fixou um prazo de 60 dias para que as Big Techs implementem as medidas determinadas para ampliar a responsabilidade civil por conteúdos ilegais.
3: Meio ambiente.
4: O levantamento aponta que somente 3% dos municípios possuem saneamento básico. As informações com Victor Franqueira.
5: Há 7 anos do prazo estabelecido pelo marco legal do saneamento básico, apenas 94 dos 2.558 municípios avaliados pela Associação Brasileira de Engenharia Sanitária e Ambiental, a ABS, alcançaram a categoria máxima do ranking ABS da Universalização do Saneamento 2026. Para entender este cenário, vamos conversar com o engenheiro civil especialista em saneamento, Dante Ragazzi. Dante, por que você acredita que esse número tão baixo de municípios não atingiram o esperado?
6: Bom, primeiro é a falta clara de investimento de boa parte dos municípios, dos nossos governantes, né, que não priorizaram o saneamento como deveriam. E também relaciono isso com a falta de gestão. E a gente chega nesses números que você citou, né? Apenas 94 municípios no top aí do nosso ranking.
5: E quais as principais falhas que o estudo tem encontrado?
6: O nosso grande desafio é o esgoto, né? A coleta e principalmente o tratamento. O estudo mostra isso, quer dizer, não adianta apenas coletar o esgoto, que já é um indicador que poderia ser muito melhor, né? Cerca de 56% tem coleta, mas não basta coletar, além de coletar a gente tem que levar para o devido tratamento, né? Então a gente já coleta pouco e trata menos ainda, ou seja, a gente tem um problema sério de comprometimento de recursos hídricos, rios, o próprio mar, né? Onde acabam sendo despejados esses efluentes, esses dejetos não tratados.
5: Atualmente, qual a região que demanda mais atenção nessa questão do saneamento básico?
6: Norte e Nordeste, claramente, são essas duas regiões que tem mais. Nosso estudo também mostra isso, né? E é onde a gente tem que colocar muito foco, né? As outras também têm desafios, mas respondendo a sua pergunta, é Norte e Nordeste.
5: O que você acha que pode ser feito pelos governantes para tentar resolver essa situação?
6: De fato, priorizar o saneamento e saneamento integrado, né? Os quatro componentes legais, segundo o nosso marco legal, água, esgoto, drenagem e resíduo sólido, priorizar e entender que isso tem que ser uma política de Estado, e não apenas uma política de um governo que prioriza, sai, o outro não prioriza, não. A gente tem que entender

0: entender que saneamento é saúde, saneamento é desenvolvimento econômico e social.
1: Ouvimos Dante Ragazzi, engenheiro civil especialista em saneamento. Victor Franqueira para a Rede Aparecida de Rádio e Sigmes Brasil.
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3: A segunda rodada da fase de grupos da Copa do Mundo começa hoje. Quatro partidas preenchem a agenda do dia. Na chave A, México e Coreia do Sul disputam a liderança em confronto direto. Já pelo B, os times tentam a primeira vitória, com primeira etapa finalizada apenas com empates. O dia esportivo começa a 1 da tarde pelo horário de Brasília, com um duelo entre Tchequia e África do Sul. Tchequia, que é como nós conhecemos a República Tcheca, pelo grupo A. Ambas equipes brigam pelo primeiro ponto na competição, após derrotas na primeira rodada. Os dois jogos seguintes são pelo grupo B, onde todos os times têm o mesmo um ponto na tabela e um único gol marcado. Suíça e Bósnia se enfrentam às 4 da tarde e o anfitrião Canadá recebe o Catar às 7 da noite.
4: Nós ficamos por aqui, o Notícias em 30, primeira edição, volta amanhã às 7 da manhã. Você pode rever as notícias da edição de hoje através do youtube.com/radioaparecida e outras informações nos boletins de rede ao longo da programação.
3: Trabalhos técnicos de Robson Marcelo, Leandro Rodrigo, também a equipe Master Web nas transmissões pelas redes sociais. Você segue sempre bem informado acessando o portal a12.com, pelo aplicativo Aparecida e acompanhando a programação das emissoras de inspiração católica em todo o país.
4: Uma excelente quinta-feira para você.
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0: 7:32. Bom dia, Roberto Oliveira.
1: Bom dia, Pri Bahia. Bom dia a você, amigo ouvinte da Rádio Catedral. Quinta-feira, 18 de junho de 2026, confira os destaques de hoje. Governo de Minas Gerais anuncia recursos para reformar escolas na Zona da Mata.
0: Homem fica gravemente ferido em incêndio em casa no bairro Ipiranga.
1: Torneio de Penido abre o calendário de circuito de eventos agropecuários deste ano em Juiz de Fora. Informação com credibilidade a partir de agora na Catedral FM.
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0: 7:33.
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2: O governo de Minas vai investir mais de 34 milhões de reais na recuperação e reconstrução de instituições de ensino afetadas pelas fortes chuvas que atingiram a Zona da Mata em fevereiro. O pacote de investimentos, coordenado pela Secretaria de Estado de Educação e pela Secretaria de Infraestrutura, vai beneficiar ao todo 25 unidades de ensino da região.
0: A maior parte dos recursos será destinada ao UBA. O campus da Universidade do Estado de Minas Gerais, a UENG, que foi severamente atingido pelas enchentes, será desativado e reconstruído em uma nova área, livre de riscos climáticos, como explica o subsecretário de Administração da Secretaria de Educação de Minas Gerais, Silas Fagundes.
3: Foi acordado que o Estado de Minas vai construir a nova sede do campus da UENG em UBA. Em que pé que está essa construção? Hoje a gente está, o terreno que foi disponibilizado pelo município de UBA, ele não comporta o projeto que foi elaborado do novo prédio da sede de UBA. Porém, a UEND já está em tratativa com o município para substituição do imóvel e acreditamos que nos próximos dias esse termo de cessão será assinado e a CEINFRA poderá concluir os projetos de construção para início das obras ainda no exercício de 2026. Cabe ressaltar que a construção desse novo campus levará de 18 a 24 meses, né? Enquanto isso, né, nós vamos estar investindo no campus atual para que a universidade possa funcionar, mesmo que de forma precária, no campus que já existe, né?
0: Atualmente, o campus da UENG em UBA atende estudantes de cerca de 25 municípios da região, reunindo cerca de 400 alunos e 50 servidores. Na educação básica, o governo de Minas autorizou o repasse imediato de 6 milhões e meio de reais para obras emergenciais em 15 escolas estaduais. Em Juiz de Fora, a Escola Estadual Professor José Freire receberá o maior aporte da região, cerca de 1 milhão e 100 mil para a reconstrução do telhado e muro de contenção. Já a Escola Estadual Nirce Vila Verde contará com investimentos de quase 890 mil reais para obras de recuperação da cobertura. Segundo Silas Fagundes, outras três escolas estão na fase de conclusão de projetos para as obras ainda em Juiz de Fora.
3: Três escolas estamos aguardando a elaboração de projeto. Duas delas, a Batista de Oliveira e a Henrique Bournier, nós estamos aguardando a CEINFRA elaborar o projeto de talude para que a secretaria possa autorizar a implementação. E a outra é a Maria das Dores, né? O projeto ficou pronto, a planilha ficou pronta, então está sendo validada e assim que for aprovada pela nossa diretoria de obras, a secretaria fará o repasse à Caixa Escolar para que sejam contratados serviços de contenção das encostas da Escola Maria das Dores de Sul.
2: A Força Integrada de Combate ao Crime Organizado de Minas Gerais, a FICO-MG, deflagrou ontem uma operação policial em Juiz de Fora para combater organizações criminosas ligadas ao tráfico de drogas.
0: A ação faz parte da Operação Cerco Fechado e contou com o apoio da Polícia Militar. Ao todo, cerca de 40 policiais participaram da operação, que teve como foco o cumprimento de 7 mandados judiciais de busca e apreensão. Durante as diligências, foram apreendidos documentos e aparelhos celulares que serão analisados pelas equipes de investigação. Segundo a FICO de Minas Gerais, a operação é resultado de um trabalho integrado de inteligência e repressão qualificada para desarticular estruturas criminosas e reduzir os índices de criminalidade violenta na região. A Força Integrada de Combate ao Crime Organizado é coordenada pela Polícia Federal e reúne em Minas Gerais representantes das polícias civil, militar e penal, além da Secretaria Nacional de Políticas Penais.
2: A Receita Federal em Minas Gerais realiza hoje o segundo leilão eletrônico de mercadorias apreendidas deste ano. Ao todo, serão disponibilizados 41 lotes para pessoas físicas e jurídicas interessadas em participar da disputa online.
0: Entre os itens oferecidos estão veículos de passeio, vans e caminhões, como um Chevrolet Prisma, uma Fiorino, um Gol, uma van Renault, além de uma carreta Scania e um caminhão Mercedes-Benz. O leilão também contará com lotes de smartphones, notebooks, relógios, videogames, equipamentos eletrônicos, malas de viagem, acessórios para pesca e diversos produtos de informática. A participação ocorre exclusivamente pela internet, por meio do sistema de leilão eletrônico da Receita Federal. Os interessados precisam acessar o portal ECAC, utilizando uma conta gov.br, com nível de segurança prata ou ouro. A sessão pública de classificação das propostas que foram enviadas até ontem será hoje às 9 da manhã, e a etapa de lance começa logo em seguida às 10 horas. Antes do leilão, os interessados poderão visitar os lotes mediante agendamento prévio, que já aconteceu também. Esse agendamento era feito na unidade da Receita Federal aqui em Juiz de Fora. A Receita Federal destaca que os bens leiloados são provenientes de apreensões realizadas em operações de fiscalização e aduana. O edital completo com as regras de participação e a descrição detalhada dos lotes você confere em nosso site radiocatedraljf.com.br.
2: Um rapaz ficou gravemente ferido em um incêndio à residência em Juiz de Fora. Foi a segunda ocorrência atendida pelo Corpo de Bombeiros ontem na cidade.
0: Na madrugada de hoje, o Corpo de Bombeiros foi acionado para combater um incêndio em uma residência no bairro Ipiranga. Polícia Militar e vizinhos já estavam no local. A guarnição entrou no imóvel e encontrou um rapaz de 25 anos no corredor de acesso ao banheiro. Ele estava desorientado, com dificuldade respiratória e queimaduras graves. No atendimento pré-hospitalar no local, os militares constataram queimaduras em cerca de 60% do corpo do rapaz, além de sinais sugestivos de lesão térmica em vias aéreas decorrentes da exposição à fumaça e ao calor. O paciente foi encaminhado à equipe do SAMU e depois para o hospital de pronto-socorro. Segundo apurado pelos bombeiros, 3 pessoas moravam no local. 2 conseguiram sair sem ferimentos, mas o rapaz ficou isolado na casa porque as chamas se propagaram rapidamente. Após o socorro à vítima, os bombeiros extinguiram os focos remanescentes, fizeram rescaldo da edificação e uma varredura completa no imóvel para descartar presença de outras pessoas feridas. Os moradores informaram ainda que perceberam cheiro característico de gás de cozinha horas antes do incêndio. As causas serão apuradas posteriormente. A Defesa Civil foi acionada para avaliação das condições estruturais do imóvel. Esta foi a segunda ocorrência envolvendo incêndio em poucas horas entre a noite de ontem e a madrugada de hoje. A anterior foi logo no início ali da noite, né, quarta de ontem, quando os bombeiros atenderam um incêndio em um carro na Avenida Brasil, no centro, ali perto do prédio da prefeitura. A dona do carro, de 26 anos, relatou que percebeu um barulho anormal durante o deslocamento, mas não notou imediatamente a fumaça. Ao identificar a situação de emergência, ela parou o carro. Outras pessoas a ajudaram a sair do carro em segurança.

0: chamaram os bombeiros. Eles isolaram a área e fizeram combate direto ao fogo. Foram usados cerca de 500 litros de água para a extinção total do incêndio e também o rescaldo, eliminando o risco de reignição. Nesse caso, não houve feridos, apenas danos materiais. As causas não foram identificadas no local e deverão ser apuradas depois.
1: O Circuito de Eventos Agropecuários 2026 começa hoje no Distrito de Penido com a realização do 21º Torneio Leiteiro. A programação reúne competições, shows gratuitos, atividades para crianças e ações voltadas aos produtores rurais.
0: Uma das novidades desta edição é a criação da Estação do Produtores, espaço que contará com orientações técnicas e rodas de conversa promovidas em parceria com o Instituto Mineiro de Agropecuária, a Emater e o Sindicato Rural. Ao longo do ano, o circuito percorrerá diversas localidades da zona rural de Juiz de Fora, com 13 torneios leiteiros, um encontro de cavaleiros e amazonas, e a programação vai até o mês de setembro. Neste ano também está previsto o retorno do torneio leiteiro de Paula Lima, após 20 anos, e o evento em Monte Verde, que não era realizado desde 2016. Para facilitar o deslocamento do público, haverá horários extras de ônibus nas madrugadas de sexta para sábado e de sábado para domingo. A abertura oficial em Penido será hoje, às 8h15 da noite, após missa com Padre Gonzaga. A programação segue até domingo, com ordenhas, encontros de comitiva, cavalgada e apresentações musicais de artistas como Monique, Renan e Cristiano, Hugo e Alex e Léo de Freitas. Toda a programação você confere no nosso site radiocatedraljf.com.br.
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0: 7h43. No próximo bloco, a previsão do tempo.
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0: 7h43.
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1: A previsão para hoje na Zona da Mata é de manhã e noite com muitas nuvens, tarde com poucas nuvens. A máxima prevista é de 22 e a mínima de 10 graus.
0: Em Juiz de Fora, a previsão é de dia de sol com névoa fraca ao amanhecer e à noite. Temperatura máxima prevista 19 graus e a mínima de 11.
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1: O projeto Lixo Zero na Minha Praça, promovido pelo Denlurb, retorna hoje. É a Praça Coronel Jeremias Garcia, no bairro Benfica, em Juiz de Fora.
0: A ação será das 8h ao meio-dia. O objetivo é facilitar o acesso da população à coleta seletiva, além de incentivar práticas de educação ambiental. Durante o evento, os moradores poderão entregar materiais recicláveis, como papel, plástico, metal, vidro, óleo de cozinha usado e resíduos eletrônicos. Todo o material recolhido será encaminhado às associações de catadores parceiras do município. Além da coleta, equipes do Denlurb estarão no local para orientar a população sobre o descarte correto de resíduos, esclarecer dúvidas e distribuir materiais informativos sobre o programa Lixo Zero. Neste ano, a iniciativa amplia o antigo projeto Coleta Seletiva na Praça, que antes era realizado apenas na região central. Agora vai percorrer gradativamente diferentes bairros de Juiz de Fora. Antes de Benfica, o programa já passou pelos bairros Santa Luzia e Vila Ideal. A participação é gratuita e aberta a toda a comunidade.
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1: A Companhia Municipal de Habitação e Inclusão Produtiva, em Casa, abriu processo seletivo para o preenchimento de 2 vagas de estágio em serviço social. Oportunidade voltada para estudantes que desejam adquirir experiência prática em projetos e ações sociais desenvolvidos em Juiz de Fora.
0: Os estagiários vão atuar junto à equipe social da companhia, realizando cadastros sociais, auxiliando no atendimento a famílias de baixa renda, elaborando relatórios e apoiando atividades de mobilização comunitária. Podem participar estudantes de serviço social que já tenham sido aprovados na disciplina pré-requisito para estágio e que possuam conhecimentos básicos em pacote office, além de uma boa comunicação escrita e organização. Os interessados devem encaminhar o currículo para o e-mail selecão, resistência e de litígio.

0: @cecão, @emcasajf.com.br até amanhã. A iniciativa é para contribuir para a formação profissional dos estudantes e fortalecer as ações voltadas para a habitação e inclusão produtiva no município.
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0: 7:46, termina aqui o Catedral Notícia. Apresentação e produção Roberta Oliveira, com participação e operação técnica de Pri Bahia. Você confere as informações da igreja às 11 da manhã no Jornal Boa Nova. Um bom dia para você.
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1: Bom dia, queridos filhos e filhas. Como é bom acordar de manhã e dizer: vem com poder sobre mim, transforma meu coração, Jesus misericordioso. Eu confio, eu espero, Jesus. Eu me entrego, Jesus. Em nome do Pai, do Filho, do Espírito Santo. Amém. Jesus misericordioso, eu confio e professo na tua misericórdia. E é movido por este desejo que apresento neste momento de oração minhas preces, súplicas, mas principalmente minha ação de graças. Graças recebidas, não por ser merecedor, pois tenho consciência que não sou digno, mas fruto de tua bondade e tua infinita misericórdia, Jesus. Louvado sejas por todas as bênçãos derramadas. Jesus, o dia começa. E entrego todo este dia pedindo a vossa misericórdia. Fortalece-me, ajude-me no discernimento. E mesmo nos momentos de dificuldades, que a vossa misericórdia seja maior que os problemas. Quero colocar, Senhor, este dia diante de teus olhos. Quero apresentar minhas queixas, dificuldades, sofrimentos, unindo-me a todas as pessoas que sofrem e que confiam no teu poder misericordioso. Jesus, movido pela misericórdia, acolheste as multidões. Tomado de compaixão, atendestes a todos e a cada um, libertando-os, curando-os. É por isso, Jesus, que coloco o dia de hoje, cada passo, cada decisão, cada agir, movido pela mesma compaixão, Senhor. Atenda as minhas preces, escute os meus apelos. Jesus, acolhe de modo particular os doentes, os acamados, os que vão para a cirurgia, os que se recomendaram às orações. Misericórdia, Jesus, para com os desempregados. Misericórdia, Jesus, para os que estão em crise de matrimônio. Misericórdia, Jesus, para os que estão depressivos. Jesus, eu confio na vossa misericórdia. Pai nosso, que estais no céu, santificado seja o vosso nome, venha nosso o vosso reino, seja feita a vossa vontade, assim na terra como no céu. O pão nosso de cada dia nos dai hoje. Perdoai-nos nas nossas ofensas, assim como nós perdoamos a quem nos tem ofendido. E não nos deixeis cair em tentação, mas livrai-nos do mal. Amém. Jesus, eu confio na vossa misericórdia. Bom dia a todos.
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0: obrigado, Senhor, por esse momento. E bom, eu ia começar com a música, mas vamos antes falar. Estou aqui direto de Juiz de Fora. Mário, bom dia, boa tarde, boa noite.
1: Bom dia, boa tarde, boa noite, padre, ouvintes, Pandinha.
0: E, o irmão gêmeo do Pandinha estava lá.
1: Olha!
0: Na rede social, encontramos o irmão gêmeo dele. Tirei até uma foto com ele. Você está impressionante.
2: Eu vi, padre. Bom dia, boa tarde, boa noite, padre.
0: Não, você não tem nenhum parente aqui em Juiz de Fora, não?
2: Não, não, que até que eu até
1: ele
2: onde
1: sai
2: eu
1: saiba não, né? Que ele sai
0: não. Não, que eu já cheguei. Você imagina que tinha gente. Ó, o Pandinha tá aí, Pandinha tá aí. Quando eu vi o Pandinha, eu falei, Pandinha!

0: você aqui, né? Agora lembra, o Padinha, parabéns, hein? Ele, o ano passado, gente, ele falou assim, padre, prometi que eu vou fazer exercício, tá? Então, realmente, o Padinha, você tá bem, meu irmão.
1: Forte, você viu, padre, alto, assim, forte.
0: Não, o teu irmão, irmão gêmeo, agora o teu irmão,
1: aparente,
0: o gêmeo tá bem. O teu irmão gêmeo tá bem. Agora, você, não sei que é o cover. Esse aí, pessoal, você foi o Pandinha cover, você não é o Pandinha original.
1: Em breve, tá? Uma nova versão.
0: Uma nova, inspiração já tem aí. Desculpa, eu não podia deixar de falar isso. Bora, vamos pra música.

0: Padre Pandinha, aproveitando. Padre, vocês tentaram acompanhar alguma coisa na
1: Sim,
0: minha viagem?
1: Sim, eu tentei, padre, acompanhei. Eu acompanhei uma parte, o senhor no carro, ainda acompanhei uma parte. Cheguei a tentar colocar um comentário, mas estava muito corrido, mas eu acompanhei uma boa parte, viu, padre? Aí caiu o sinal. Tá, aí o senhor pegou um momento lá da estrada que caiu o sinal.
0: A região é muito ruim.
1: Sim.
0: A região é muito ruim. Então, ó, pessoal, vou fazer o seguinte. Primeiro, não deixe de se inscrever. Como que eu me inscrevo no YouTube, Mário?
1: É muito fácil, é muito fácil. Quando a gente entra no YouTube oficial do padre, tem lá a foto do padre, tem o banner. Logo embaixo tá lá, inscrever-se. Aí você só clicar ali e pronto, já tá inscrito, padre. Embaixo da foto.
0: A coroa de São Miguel Arcanjo, eu volto a partir de amanhã.
1: Por quê?
0: Eu vou tentar rezar também, tá? Mas eu queria fazer uma coisa que é impressionante. Foi a única coisa que eu consegui fazer mesmo. Eu vou já direto no sangue de Jesus e São José, tá? Sangue de Jesus e São José. Padre, o que eu peguei de pessoas, Mário, ontem, vamos fazer um comentário que foi de todas as dedicatórias foi a que mais foi maior, tá? Você tem uma ideia? Eu não sei se você pegou, gente, sério, eu não conseguia, no final, quase andar, tá? Tá
1: ruim. Eu vi um vídeo aqui, padre, eu vi um vídeo.
0: Nossa senhora, não tô exagerando, não. Sabe quando a perna travou? Eu não dormi, eu caí, pum, entendeu, né? E para levantar aqui não foi fácil, não. Mas glória a Deus, já me alonguei, já dei uma. Vamos lá, vai ser uma bênção. Padre, vai ter missa, lógico. Tá, então vai ter missa, o senhor dando força.
1: Ô padre, quantas horas deu?
0: Não foi só as horas, é muita gente.
1: Não, quantas horas deu da viagem, padre?
0: A viagem, o Chicão em si, a viagem, por causa do parada, deu, era para ser 7 horas e 2 minutos. Aí menos é mais, ok?
1: Ok, ok.
0: Tá, então, mas foi uma benção, foi uma benção. Tá. Mas o certo seria o quê? No Waze era 7 horas de 12 minutos. Tá isso. Então, mas vai ser a mesma coisa à volta. Tá, aí vai estar você daqui umas 10 horas da manhã. Mas a gente vai ter que parar. É que nós não paramos, tá?
1: Nossa.
0: A gente foi realmente indo, foi, para não mentir, paramos uma vez. Tá? Então, e depois foi direto. Padre, isso foi. A gente estava querendo chegar, tá? Então, tentando fazer. Caiu o sinal, caía, então isso que também mexeu. Mas dessa vez a gente vai tentar fazer e vamos conseguir o mais breve possível, porque depois que entrou na estrada, Fernão Dias, esquece. Caiu o sinal, não tem.
1: É difícil.
0: Tá? Ou chegando em São Paulo, aí sim. Então, eu tô quase. Mário, sabe uma coisa? Eu não vou me preocupar daqui, não. Eu já vi que o sinal aqui é ruim. Quando eu estiver chegando na marginal, então fiquem atentos. Porque, e se inscreva, a gente agora é a melhor coisa mesmo, que a gente vai mais tranquilos. Então vamos lá, eu vou entrar, eu tô acreditando, conhecendo o Chicão, vão ser aqui 10 horas. Fiquem atentos a partir das 4 horas da tarde, ou 3 horas, ou 2 e meia, ok?
1: Ok, por aí.
0: A partir das 2 e meia, porque então, a pessoa está inscrita. Ela vai escrever. Como que ela vai ser notificada? Pandinha, me dá uma dica, porque já que eu conversei com o teu irmão, nossa, eu nunca ri tanto, falei assim, você precisa conhecer seu. Meu, vocês são muito iguais. Tá dando em tudo, só falta, só não, o teu irmão tá fora de forma. Mas vamos lá. Pandinha. Por que você tá rindo?
2: Ai,
0: eu tô mentindo.
2: Não,
0: tá
2: bem, não,
0: nós não vi... E a barba, né? Não, a barba, né?
2: A barba eu vou deixar pra ficar igual.
0: A barba ele exagerou, falou, meu irmão. Não, eu vou conversar com o meu irmão, eu vou conversar com o meu irmão.
2: Vou deixar a barba igual dele. A barba pelo menos vai ser igual, pai.
0: Então, mas, bom, a barba, voltando. A barba você tá de molho há muito tempo, mano. Vamos lá, Pandinha. Voltando.
2: Entrou no canal lá no YouTube, né, Padre Marcelo Rossi, oficial. Aí o Mário já explicou, né, Padre, que as pessoas têm lá inscrever-se no canal. E embaixo tem um sininho. Quando a gente se inscreve no canal, o sininho automaticamente ele já fica acionado. Tem muita gente que não se inscreve e aciona só o sininho. Vai receber também. Mas a melhor forma é inscrever-se no canal, padre. Inscreve-se no canal e automaticamente você já recebe a notificação de qualquer programa, tá?
1: Isso.
2: É da missa, do programa da coroa.
1: Quando o padre entrar no ar no YouTube.
0: Isso,
1: quando o padre entrar no ar no YouTube, chega uma mensagem para o padre Marcelo Rossi está ao vivo neste momento.
2: É isso aí.
0: Agora, é uma coisa que mexeu comigo, tá? É, eles passaram aqui, né, tanta coisa aqui, você não tem noção. Só pedi isso, padre, faz uma oração para as pessoas que estão desesperadas.
1: Uau.
0: Tá? Marca na nossa agenda aí, tá? Okay. Porque quem sabe nem até a pessoa tá, que está lá, as pessoas, né? Então, várias pessoas. E luto, desespero, luto, tá? Você sabe tudo o que eles passaram por aqui. E a música que eu cantava a capela com eles. Que realmente nada poderá, é que a garganta já tá, nada poderá me abalar, nada poderá me derrotar, pois minha força e vitória tem um nome, é Jesus. Bandinha, vocês não têm noção como esse emocionou. Eu tive uma pessoa que chegou assim, padre, perdi tudo, padre. Tudo que eu fiz em 40 anos. Minha família está dividida. Eu vou explicar por quê. Minha esposa está morando no lugar. Meu cachorro está no outro lugar.

0: meu amigo, e ele trabalha na TV da afiliada da Globo, tá? Impressionante. Cada coisa, tem coisas que eu escutei, mas superação, tá? Povo de fé, povo de superação. E olha, confesso a vocês, de todo lugar que nós fomos, foi o que nós trabalhamos, tá? Tá em todos os sentidos. Mas, glória a Deus, graças a Deus, e o mais importante, levando coragem. Hoje acordei, eu confesso a vocês, para levantar aqui hoje foi coragem. Obrigado, Jesus, eu te amo. Eu estou contigo. Não tenhas medo, não te preocupes, nada irá te atingir, nada. Eu te protejo, te abençoo, te fortaleço, sempre e em tudo. E eu compartilho com vocês. Prepare esse programa de hoje. Eu estou fazendo de pé, tá? Fiz questão. Eu podia estar sentado aqui agora, estou de pé. E com muito carinho. Bendito momento de fé
1: que nos mantém em pé.
0: Já voltou.

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0: isso, eu não posso deixar esquecer de falar das vozinhas. Mário, essa, que cidade que... Eu até brinquei da água que eles estão tomando, porque é água impressionante.
1: Foi a Roberta que contou sobre isso.
0: Não, Roberta, obrigado também pelo carinho à Rádio Catedral, que está nos acompanhando
1: agora. Fantástica, a Rádio Catedral.
0: Então, mais de 20 anos, completou 20 anos transmitindo, tá?
1: Olha que legal, padre.
0: Então, é jubileu de porcelana, não, bodas de jubileu para o sacerdote. Bodas de porcelana, 20 anos. E, olha, obrigado, Roberto, todo carinho. Né? Realmente foi, meu Deus, foi...
2: Pessoal da televisão também, um carinho muito grande com o senhor.
0: Tudo na informação, impressionante.
1: Verdade.
0: Também, a feriada da Globo TV Globo. Tá? Então, obrigado pelo amor. Né? E lembre-se, queridos, eles passaram para a dor. Estão passando, tá? Nessa hora, é pai, ser amor, ser servo, ser com Jesus. Foi lindo, foi lindo, foi lindo. E foi voltando, tá? Deus abençoe vocês. Juiz de Fora, povo abençoado. Agora, mas a irmã Pedinho e Mário, para subir de vocês, não tinha só Juiz de Fora. Você conhece João Pessoa?
1: Nossa, João Pessoa Paraíba.
0: eu perguntava, fala no meu ouvido. Foi o dia inteiro, né? Então, João Pessoa. Teresina, Piauí.
1: Piauí, olha aí.
0: Eu falei, o que você está fazendo aqui? Pior que esse é São Paulo, conhece São Paulo?
1: Opa.
0: Tá, pessoa de São Paulo, Rio de Janeiro.
1: Não, e de Minas tinha gente de muitas cidades, viu, Padre? Roberto Barbacena, tinha muita gente, isso.
0: E, gente, agora, ó, eu tive uma aula de geografia aqui,
1: olha, né,
0: da Zona da Mata também. Então, você realmente foi... Você imagina... Ó, pra você ter uma ideia, Mário. Tinha pessoas que chegaram 11 horas da manhã, 11 horas da noite, estavam já esperando no shopping. A fila estava 11 horas da noite.
1: Uau!
0: Tá? Do dia da terça-feira. Ok? Então você tem, na hora que eu fui na TV, quando eu vi a fila, eu falei, senhor, eu me lembrei. Então tinha, você imagina como foi, tá?
2: E o padre entrou pelo lado errado. Já foi falando com as pessoas.
0: Não, você viu que eu quase tropecei? O rapaz foi me cumprimentar. Porque mas não teve problema. Na hora que eu tropecei, aí eu fui comentando as pessoas, só que o problema era, elas estavam em fila, né? Então aí eu tropecei, mas graças a Deus, Deus é fiel, porque o pé 47 ajudou, tá? Porque realmente era para ter virado o pé. Mas graças a Deus fui, e eu fui comentando as pessoas. Mas era quando eu fui, falei, gente, tudo isso aqui não era ainda lugar, tá? Era o lugar errado, o Vandinha falou certo, ele teve o lugar errado. Aí chegou, que é enorme o shopping Independência, Independência Shopping. Aí fui, mas ó, só agradecer. E maravilhas, Deus, vai acontecer. Gente, prepare-se porque Deus vai me usar tanto, tanto. Em nome do Pai, e do Filho, e do Espírito Santo. Amém. Mário, por favor, nosso telefone, operadora, prefixo 11.
1: 989-68-0447.
0: Quem... Nossa, eu vou lançar uma pergunta. E hoje, na hora da viagem, eu vou rezar por as pessoas que estão desesperadas. O que eu encontrei de pessoas desesperadas e desespero é falta de esperança. Lembre-se, quando você fala, ore por nós que estamos sem esperança. Então, você que anda... Quando é a palavra desespero, o significado é perdeu a esperança. Perdeu a esperança, perdeu tudo. Mas em Cristo Jesus... Então, você que está desesperado, desesperada, por favor, seja qual for a situação, muitas de saúde mental...

0: Ainda eu prometo fazer um Pílulas de Fé e Sabedoria 3 ainda. É paz mental. Curta seu sucesso de paz. Por isso, Senhor, usa-me. E os testemunhos também. Em nome do Pai, do Filho e do Espírito Santo. Amém. Aliás, Mário, eu vou começar com o testemunho, tá? Eu comecei aqui. Você faz tempo que eu não leio o testemunho. Cíntia Franco, de BH, por sinal, Minas Gerais. Eu tô lendo mais ou menos de prima, tá? Eu li por cima e no celular, tá, Mário? Então, eu não tô com. Já meti com o tablet. Então, me ajuda aí, fica esperto.
1: Ok.
0: Sobre Deus. Bom, olá, Padre Marcelo. Olá, Padre Marcelo Rossi. Nesta semana fui muito tocada. Quando o senhor leu a passagem sobre a cura do cego povoado, foi para mim, padre. Deus me tirou de um lugar para que eu pudesse estar mais próxima a ele. Era uma escola em que eu não me sentia bem. Passei 17 anos lá. E Deus fez a vontade dele em minha vida. Fui demitida em abril. No dia fiquei abalada, mas já no dia seguinte me senti um livramento em minha vida. Desde fevereiro eu já estava dando aulas particulares com duas amigas enviadas por Deus em minha vida, e de lá para cá estão vindo novos alunos. Sei que a presença de Deus me provando que estou no caminho que ele quer para mim. Estou em paz e a cada passo está sendo guiado por Deus. A palavra que o senhor leu foi mais um sim para os meus ouvidos. Glória a Deus e graças a Deus, eu sou vitoriosa pelo sangue de Jesus. Cíntia Franco, de Belo Horizonte, Minas Gerais. Senhor, quantas pessoas que estão precisando da tua graça. E Mário, você falou que você tinha um testemunho que justamente...
1: Padre, eu não ia colocar ele hoje, o testemunho, mas pelo que o senhor falou, eu corri aqui agora, passei pro Pandinha, falei, Pandinha, vamos colocar esse primeiro pelo que o padre falou. E antes disso, padre, só três pedidos rápidos aqui. É um pedido aqui de oração pelo Iago e pela mamãe Sandra lá no Rio de Janeiro. Ela sempre pede oração pelo Iago e colocamos dois aqui com todo amor. Em memória do Ézio Flávio Buturi e Iracema Garcia Buturi, que são o irmão e a mamãe da Márcia, em memória. E hoje, padre, aniversário da minha mamãe querida, amada, 80 anos, dona Judite. Parabéns. Então, um beijo no coração.
0: Parabéns, dona Judite. A senhora é uma santa, dona Judite.
1: Parabéns.
0: A senhora é uma santa, dona Judite.
1: Pessoa mais incrível da minha vida, pessoa mais importante pra mim, sem a menor sombra de dúvida. Então, mãe, parabéns, te amo. Deus abençoe. E vamos com o primeiro testemunho por causa do que o padre.
0: O Mário não entendeu o que eu fiz ainda. Ela lutou por você, Mário, foi verdade.
1: Muito, muito, padre, muito, muito. Tá, muito.
0: E agora vovó, né?
1: Vovó, agora é vovó Judite, exatamente.
0: Imagina a alegria dela.
1: Nossa.
0: Vamos lá, vamos pro terceiro.
1: Vamos lá.
2: Padre Marcelo, meu nome é Flávia, eu sou da cidade de Juiz de Fora, Minas Gerais. Padre, eu vou resumir para o senhor, diante de tantos milagres, há 25 anos atrás, dia 10 de dezembro, é a casa que a gente alugou, essa casa caiu de madrugada, a gente estava dormindo e matou minha mãe de 39 anos, meu filho de 1 mês e 23 dias, o meu irmão de 9 meses e o meu irmão de 11 anos. Naquele momento eu senti que tinha me matado também, padre, com 19 anos. Eu sofri muito, idas e vindas para casa dos outros, morar de favor, passar pelo luto é muito difícil. E 4 anos depois, quando eu ia ser internada por depressão, não melhorava, Deus me mostrou que eu estava grávida, mostrou para os médicos que eu estava grávida, e aí eu vim passando por várias crises de depressão, de síndrome do pânico. Hoje em dia tem 9 anos que, graças a Deus, com a glória de Deus, eu nunca mais dei. E a minha filha, ela está com 21 anos. Agora tem meu filho do coração, que veio para mim com 9 anos. E agora ele está com 18, Santiago. Minha filha Laila. E meu esposo, Rodrigo. E agora, padre, eu vou ser vovó. Depois de tanto sofrimento, desde 23 de fevereiro, a nossa casa foi interditada pela Defesa Civil, com essa chuva que teve aqui em Juiz de Fora. Estamos no aluguel, estava desiludida, assim, muito chateada, né? Que a gente demora tanto a conseguir, né, padre, casinha da gente. Mas Deus sabe de todas as coisas. E agora tem 15 dias que eu descobri que eu vou ser vovó. Tô muito feliz. E meu testemunho, padre, é que quando as coisas ruins acontecem com a gente tem que ter primeiro Deus na frente, Nossa Senhora Aparecida, pedir a Deus muita sabedoria, discernimento, paciência, calma, e que nada é impossível para Deus.

0: Mário, só pra ver se eu entendi, tá prestando atenção. Foi dessa enchente que ela perdeu tudo isso?
1: É, a primeira vez não, a casa desabou não foi nessa, mas a casa que ela morava atualmente foi interditada nessa enchente última e ela tá morando
0: mas
1: em outro
0: local. Aqui então, mas ela já houve um, ela já passou...
1: Foram duas tragédias, padre. A primeira foi quando a casa desabou, ela perdeu a mãe, os irmãos e o filhinho. E depois, agora ultimamente, a casa dela tá interditada até hoje pela Defesa Civil, padre.
0: Quem não conhece Rio de Fora, né? Aqui tem muito morro, tá? Então é, aliás, não é só para chegar aqui, mano, é impressionante, não tem sinal, né? As operadoras, você tem que vai trocando, se mesmo você tem uma operadora ou outra, esquece, não tem. É, só que se fosse aquela que vem pelo satélite,
1: sim,
0: né? Misericórdia. Mas, obrigado, Senhor, pela coragem, pelo teu poder, pela tua força e por ela, Senhor, continuando. É o poder de Deus que tira lá do fundo do poço, do fundo do poço. Continuando, vamos lá. Eu sou vitorioso pelo sangue de Jesus.
2: Eu sou vitorioso pelo sangue de Jesus.
3: Bom dia, boa tarde, boa noite, Padre Mário, Evandro, que Deus abençoe e proteja todos vocês, que vocês fazem muita diferença na vida da gente. Eu sou um ouvinte do Momento de Fé, sou um amado de Deus e quero dar esse testemunho, Padre, em agradecimento e dizer que no programa do dia 10 de junho agora, o Senhor colocou um post sobre o cego. E eu queria falar, Padre, que esse post foi justamente para mim. Quando comecei a ouvir o programa que o Senhor começou a falar, veio forte no meu coração. Sabe, Padre, eu trabalhava num ambiente, eu estava cego, Padre, cego. E eu pedi a Deus esse ambiente ruim de trabalho. Quando Deus começou a abrir os olhos, eu fui me afastando, fui fazendo somente o meu serviço. E do nada o pessoal resolveu me mandar embora. Eu agradeci, fiquei preocupado sim, Padre, porque somos provedores, mas entreguei na mão de Deus, que eu já vinha pedindo para ele: Senhor, se for da sua vontade, me tira desse lugar. E quando Deus abriu meus olhos para ver o ambiente que eu tava, Deus resolveu me tirar dali. E Padre, pela glória, honra e nome de nosso Senhor Jesus Cristo, como ele nunca me desamparou na vida, nesse dia 11, eu indo para uma entrevista, ouvindo o programa, já tinha feito várias entrevistas, até mesmo antes de terminar o meu aviso, Deus é maravilhoso, e abriu uma porta para mim, muito boa, já vim almejando esse emprego e graças a Deus deu tudo certo, já vou começar a trabalhar e eu só tenho a agradecer, muita gratidão, Padre, muita gratidão pelas suas palavras, sabe, estou sempre lá de vez em quando no santuário, já fui algumas vezes no rosário e quando dá, vai eu, minha esposa, nós estamos lá para orar e agradecer, que eu era cego e o Senhor abriu meus olhos e me tirou, como ele tirou o cego da aldeia, ele me tirou daquele lugar. Muito obrigado, Padre. Que Deus abençoe e que esse testemunho sirva para todos confiar e agradecer sempre a Deus. Muito obrigado.
0: Tô com o teu nome completo aqui, tá? Mário, você me passou aqui o e-mail.
1: Isso, Padre.
0: Tá? Posso falar isso? Ele é de São Paulo, tá? Que Deus abençoe e proteja. Mário, fiquei impressionado também com o testemunho primeiro. Eu sei que é cumprido, mas vamos pôr.
1: Vamos lá.
0: Tá? Não pode falar o nome dela, mas vamos lá.
4: Bom dia, boa tarde, boa noite, Padre Marcelo Rossi. Hoje eu vim testemunhar uma graça que recebi. Posso dizer que surreal, referente ao cartão que o Padre Marcelo colocou no Instagram sobre a cura do cego. Ao mesmo instante que ele colocou, eu abri o Instagram e resolvi compartilhar. E li, reli, porque me tocou tanto, porque eu ando tendo pesadelos. Posso dizer agora que estava tendo pesadelos com coisas estranhos. Era sempre o mesmo. O foco era sempre o mesmo. Como se eu estivesse traindo o meu marido. Eu sou casada. Tenho um filho de 3 aninhos. E olha pra você ver como esses pesadelos são coisas do mal. São homens famosos que a gente acaba vendo na TV. E eu acabava sonhando, tendo esse pesadelo que eu estava traindo meu marido com essa pessoa. Até que nesse dia

0: porque eu já tava cansada. Eu falei pra Jesus que eu não queria, porque como eu ligo a TV e vejo, aí você pensa como as coisas do dia a dia afetam a nossa mente. E nesse dia que o Senhor colocou a postagem no Instagram, eu falei pra Jesus que eu não queria mais ter esse pesadelo com isso, porque eu tava me sentindo muito mal. Isso é muito feio. E depois que eu li, o cartão me tocou demais. Fiquei pensando. E durante a noite, eu acabei tendo um pesadelo com um certo ator que ele estava vindo próximo de mim. Eu vou contar o sonho, como foi, como tem tudo a ver com a libertação, com o cartão. Ele vinha próximo a mim, dizendo pra mim que era pra eu largar o meu marido, e todos os pesadelos que eu tive tinham essa mesma mensagem. E eu tava sentada numa cadeira, e quando eu olho pro lado, eu vejo Jesus. Ele sai, e a hora que ele sai dali do cantinho que ele tava me sondando, ele me pega pela mão e me tira arrastada. Ele fala que não é o seu lugar, e ele me leva embora, e eu acabo acordando. Mas desde esse dia eu não sonhei mais com isso, e eu tenho certeza que é graça, é misericórdia de Jesus, é Jesus me libertando deste mal. Obrigada por tudo. O Senhor não faz ideia do tanto que o Senhor me põe de pé. Quer dizer, Jesus te usa para me colocar de pé todos os dias. Muito obrigada.
1: E aqui menos é mais, tá? Maria, aqui está Deus me confirmando. A partir de hoje, a missa de hoje também, vamos fazer durante 10 dias, semana de livramento.
2: Amém.
1: Ok? Okay. E essa postagem, realmente eu reconheço. Eu vou recolocar depois, novamente, porque hoje é dia de TBT, né, Mário?
2: Isso, eu verdade.
1: Vou, acabando aqui, eu vou fazer um TBT. Eu vou fazer, vou repostar novamente. Tem aqui, não sabe, quinta-feira. Você na rede social, você pode colocar uma coisa que você já usou, né? Um TBT.
2: Isso,
1: né?
2: Isso.
1: Então a gente chama de TBT, tá? É porque em inglês, né? Então, quinta-feira. Bom, mas eu só sei que hoje, mais do que nunca, mas tem mais um sobre isso aqui. Eu tava vendo aqui, você. Mário manda uma sinopse, não um spoiler, né? Tem outro que fala também sobre esse cartão, não tem? Deixa eu ver, tem um, dois. Eu tava vendo aqui. Podia pressionar um pouquinho, porque é impressionante, foi tudo. Não, acho que foi só esses daqui. Pera, só. Era
2: esse. Outro também fala de ambiente tóxico, padre.
1: É esse mesmo, por favor.
2: Também é o 4, vamos lá, Pandinha.
1: Que foi também do cartão, tá?
3: Padre Marcelo, acabei de ouvir o programa de sexta-feira, dia 12 de junho, dia do Sagrado Coração de Jesus, e eu queria mais uma vez dizer que vocês realmente fazem a diferença e são luz no nosso caminho. Eu tenho um problema nos olhos decorrente de lesões na retina que estão em tratamento, e rezo sempre para Deus para meus olhos melhorarem cada vez mais a visão e para não piorarem. E quando o Padre Marcelo falou sobre os lugares que estão tóxicos na vida da gente, infelizmente, às vezes a minha própria casa, porque eu tenho dois filhos adolescentes e essa fase não é fácil, eu às vezes não sei lidar com as situações, às vezes me desespero, tenho medo e acabo não facilitando muito as coisas, tenho medo dos meus filhos se perderem nesse mundo com tantos valores errados, companhias às vezes também que eu não conheço, e então eu fico bastante apreensiva com isso. Às vezes no trabalho também o ambiente se torna tóxico, embora eu goste muito do meu trabalho, mas muita meta, muita pressão por produtividade, isso vai deixando a gente também esgotado de todo lado, né? Então, o Padre Marcelo foi bem assertivo, eu fechei os olhos, agradeci pela minha visão e mais uma vez agradeço pelo programa de vocês. Muito obrigada, um beijo.
1: Vocês não têm noção que Deus vai me usar. Direto do intervalo, Pudinha, já voltamos.
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intervalo eu fui pegando, remontando os cartões, fui achando onde eles estavam. Está aqui comigo. Obrigado, Senhor, porque o Senhor está nos com... O Senhor quer nos tirar da cegueira. Cegueira espiritual. Quantos são cegos?

e surdos. E o Senhor vai nos tocar. Está nos tocando. Se deixamos. Eu quero deixar. Então, essa música, quando eu coloquei com o povo, uau! Eu tava no estacionamento, uma enorme. E parabéns pro som, viu? Que som, que som. Estava longe. Toda a equipe aqui montou. De todos os lugares que você foi, ó. Melhor som, que som. Fica até a capela, ó, com o povo. Nossa!

Nessa unção, eu estou aqui com os cartões. Nessa unção, estou com o cartão aqui primeiro. Jesus foi curar um cego. Mas antes de curar, ele fez uma coisa que ninguém comenta. Eu confesso também mais uma vez a vocês de novo, em 31 anos de sacerdócio, no jubileu de Naca que eu estou vivendo, onde eu pego e tocando as dores, nossa, tenho tido que ano, que experiências. A cada dia Deus está me mostrando, porque eu me levando a tocar como médico em feridas. Só que transformando essas feridas em bênçãos. Em pera. É o que o Naca faz. Ele vai na ferida e transforma em pérola preciosa. Essa substância produzida pela ostra. Eu, pelo sangue de Jesus, não é mérito meu. Eu sou apenas um servo na mão do Senhor, uma formiguinha, a serviço do Senhor. E que honra poder pegar aquela ferida e transformá-la numa pérola preciosa. E quanto maior é a ferida, maior é a pérola, mais preciosa ainda. Então, Jesus se curar um cego. Mas antes de curar, ele fez uma coisa que ninguém comenta. Ele não curou ali mesmo. Primeiro ele pegou o cego, pediu pela mão e tirou ele da aldeia. Depois, por favor, leia São Marcos, capítulo 8, de 22 a 26. São quatro versículos. Tão profundos que a gente não presta atenção. Mas, continuando, o cartão foi, nossa, obrigado, Senhor, por esse cartão. Cartões, né, na verdade. Continuando. Eu prometo que, acabando o programa, já separei aqui, eu vou fazer um TBT deles. Vale a pena isso aqui, ó, vai vir uma... Tem que transformar a nossa vida. O Senhor abre os nossos olhos. Cuspiu no olho dele e tocou e perguntou, o que você está vendo? O cego respondeu, eu vejo homens como árvores que andam. Jesus tocou de novo o cego, tocou de novo, e o cego enxergou claramente. E quando estava curado, Jesus deu uma ordem. Não foi, vai e fala para todo mundo. Foi, não volte mais para a aldeia, nem converse com ninguém de lá. Por que Jesus, aí vem as perguntas, tá? Por que Jesus tirou o cego da aldeia antes de curar? Por que mandou não voltar depois de curar? Você nunca parou para pensar nisso? Parou? O problema do cego nunca foi o olho dele. Era a aldeia. Jesus não tirou... O que é legal que tem no cartão, eu estou lendo e você consegue ver com a imagem, tá? Foi muito bem feito. Aqui o IA é fantástico, tá? Inteligência artificial usada para evangelizar. Jesus não tirou o ambiente do cego. Tirou o cego do ambiente. Tem lugar que se você não sair, você vai continuar cego. Tem gente que se você não desplugar, ao invés de você ir para frente, eles te puxam para trás.

É sério. Nossa, aqui já estou mostrando o que ele quer hoje. Jesus não convidou o cego para sair. Ele pegou na mão e tirou. Porque tem lugar que se Deus não te tirar, você não vai querer sair. Alguns ambientes não geram vida. Eles roubam a tua vida. Se Deus está te tirando, não está te punindo. Está te devolvendo os olhos. Mari Pandinha, fica com os livros preparados, mas não é agora. Vai ter, é antes de mandar para o intervalo, vocês vão abrir. Porque agora, nesse momento, Deus já está me usando. Eu não estou na capela, eu estou onde estou hospedado aqui. Já me preparando para viajar, voltando a São Paulo, estou dias de fora. Mas eu estou em pé. Fiz questão que eu queria ser sentado. Depois de tudo que eu passei ontem, fiz questão de ficar de pé. E é por amor que eu faço isso. Em nome do Pai, e do Filho, e do Espírito Santo. Amém. Senhor, obrigado. Estou aqui em Juiz de Fora, ao vivo. E muitos vão acompanhar você depois pelo Spotify. E obrigado, Senhor, pelo toque que o Senhor faz. A imagem é essa. Você, eu. E Jesus vem com a sua mão e nos tira para o lado. Vou repetir. O Senhor vai e tira você de lado. Ele te tira onde você está agora. Ele está te tirando. Essa imagem, a visualização que vem é isso. Eu vou repetir. Jesus está te tirando ao lado. Para o lado. Obrigado, Senhor. Eu quero entender essa imagem, mas pelo que o próprio li aqui, ei, você que anda. Gente, eu vou agora falar em livramentos e vou tocar em coisas fortes, tá? Mas com toda prudência, discernimento e sabedoria, tem criança acompanhando, mas isso eu posso falar no poder de Deus. Senhor, libertando de prostituição. Você que infelizmente está preso na internet, com coisas na internet, com pornografia. E você não consegue se libertar. Assim você se diz, eu não consigo. Deus te dando livramento, mas é tão forte. Obrigado, Senhor Jesus. E daí, nós estamos num mundo que vem, depois vem o que aconteceu com aquela pessoa que testemunhou. O Senhor libertando de espírito de prostituição. As forças do mal que querem destruir. Obrigado, Senhor Jesus, pelos testemunhos que virão. Com prudência e sabedoria, mas se prepare. Várias pessoas que elas acabam se envolvendo através de pornografia dentro da rede de internet. E o Senhor te tirando, dizendo: ei, eu não te quero aqui. Esse ambiente não é para você. E por si, o pior é que depois a pessoa é jogada lá no fundo do poço. Além da culpa. Falando em culpa, o Senhor tocando em várias pessoas que elas querem agradar pessoas. Desculpa, mas é o Rei Jesus falando: pare de querer agradar as pessoas. Agrade a mim. E sabe como você me agrada? Quando você para de julgar e de fofocar. Estou na pessoa de Jesus. Nossa, o Senhor está falando tão forte, com tanto carinho, mas com tanta firmeza. Pare de fofocar. Pare de falar mal dos outros. O Senhor toca na sua vista, é como se Ele estivesse dizendo: pare de olhar. Porque é olhar maldoso. Você não consegue ver coisas boas, você só vai para o negativo. Padre comigo, o Senhor está te tocando, porque você está toda arrepiada. Tem outra que a pessoa ficou meio brava comigo. Ah, não é comigo. É com você. A padre, pare de fofocar.
Pare de querer.

0: ir buscar coisas de fofoca. Gente, isso contamina. E não só contamina, isso destrói. Vai destruindo a sua vida. Por que que você fica tão desanimado? Agora eu olhei no relógio. Nossa, obrigado, Senhor. Eu já ia perder aqui. Agora, Pandinho e Mário, nós vamos terminar com a palavra de Deus. Esses livros, Eu Sou Testemunha, estão salvando vidas. Primeiro Pílulas 1, depois Pílulas 2 e direto ao intervalo. Preste bem atenção, nada combinado. Isso aqui é unção. O Senhor fala conosco, mostra-nos o teu poder e o que o Senhor está nos tirando. Mário, quem está com um ou dois?
1: Eu estou com
2: isso.
0: Então, Pandinha.
1: Pílulas de Fé e Sabedoria, volume 1, pílula 96. Ser cristão não é viver sem aflições e dificuldades. O próprio Jesus nos alertou que teríamos problemas, mas também disse que com ele venceremos. Leia São João 16:33. Referi-vos essas coisas para que tenhais a paz em mim. No mundo, a vez de ter aflições. Coragem, eu venci o mundo. Glória a Deus, hein?
2: Nossa, me arrepiei agora, hein, Pandinha. A gente, padre Pandinha falou isso no intervalo. Incrível, incrível, incrível.
0: Por favor, Marcelo, acabou não. Pílulas 2. Aí nós vamos pro intervalo.
2: Vamos lá. Pílula 119. Muitas vezes somos afrontados pelas filosofias, ideologias e pensamentos do mundo atual, que vem ditar suas ideias como verdadeiras.
0: Parou, parou. Olha só que, gente, Mário, eu estou em Juiz de Fora. Aliás, eu não conheço nem o estúdio que eles estão, eu nunca fui até aí. Eu não tenho ideia, eu sei mais ou menos o que eles me falam, tá? E olha como Deus vai costurando, por favor, para vocês verem como que é o poder do Espírito Santo de Deus. Bora.
2: Vamos lá. Vou do início. Muitas vezes somos afrontados pelas filosofias, ideologias e pensamentos do mundo atual, que vêm ditar suas ideias como verdadeiras, mas não são. Lemos em Salmos, capítulo 32, versículo 11. Só os desígnios do Senhor permanecem eternamente e os pensamentos do seu coração por todas as gerações. Somente o que Deus diz é verdade. Em sua verdade está nas Escrituras. Tudo que vai contra ela não é verdade. Por isso, não se deixe enganar. Leia a Bíblia e deixe a palavra conduzir o teu viver, porque somente isso perdurará eternamente. O resto passará.
3: Quando a voz falhar e o peito apertar,
0: piorar, Pandinha. Vamos ser fiéis, Aurélio. Vontade não falta. Fogão que ele insiste. Ó, quem puder rezar comigo na viagem, vou ver se eu chego, como eu falei, chegando já mais perto de São Paulo, o sinal vai ser melhor e com certeza faremos. Me acompanhe. Já voltamos.
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2: 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E tem presente, tem imagem de Nossa Senhora Aparecida, o chaveiro de São Bento, o

0: Berço de Nossa Senhora e o Pílulas de Fé e Sabedoria, volume 2.
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0: Não me soltes. Abençoai, santificai e exorcizai, Senhor, essa água. E já são 9 horas. Senhor, que programa. Espero vocês 14h30 já. Vou tentar, mas vou conseguir. Vou estar em São Paulo. 3 horas com esse Chicão. Nós acompanhe. Certas coisas não vou falar. No YouTube, se inscreva. Deixa o sininho lá sinalizado. E se puder. E a missa à noite, né?
1: Com
0: missa, certeza. 8 horas, padre, missa. Que missa vai ser. E postando agora os cartões, tá? É TBT. Vamos repensar, recompartilhar com família, amigos, porque Jesus está nos libertando. Eu sou vitorioso pelo sangue de Jesus.
2: Eu sou vitorioso pelo sangue de Jesus.
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0: e não se acha. Quem se acha não é achado por Deus. Você sabe qual é o nome de Deus?
1: E eu sou.
0: Sabe? Eu sou. Para de falar, eu sou isso, eu sou aquilo. Só Deus é. Nós não somos nada. Mas com Ele, podemos tudo. O que eu falei agora é muito profundo.

0: que honra ser uma formiguinha. E vocês?
1: Ô, padre.
2: Que honra, que alegria.
0: Que honra, formiguinhas de Jesus.
2: Amém.
0: A serviço do rei Jesus.
2: Amém.
0: Até a noite, quem puder, no YouTube, na nossa viagem. Vim de fora, amo vocês, viu?

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7: Bom dia, meu amigo, minha amiga. Excelente e abençoada quinta-feira para todos nós. É, quintamos. Hoje, 18 de junho de 2026. Um excelente dia para você que acompanha aqui a nossa programação com muito carinho. Ó, só lembrando a você que o nosso programa é recheadíssimo de atrações. Nós tivemos aí vários momentos especiais de oração, reflexão. Então, continue na escuta para você não perder nadinha, viu? Tem daqui a pouco para você o nosso quadro Bom Apetite. E para esta quinta-feira, tem aqui uma torta fácil de batata e salsicha. Gente, que delícia! É praticidade total, é sabor. Claro, final de semana já tá batendo na porta, a gente já começa a pensar num lanche gostoso, prático. Amanhã tem jogo do Brasil, aí de repente você quer preparar essa torta para você, toda a família, para poder assistir o jogo, saboreando essa delícia. Então, separa papel e caneta, deixa tudo ok aí. A nossa receita de hoje será uma torta fácil de batata e salsicha. Daqui a pouco no nosso quadro Bom Apetite. Lembra você, amigo ouvinte, também que tem espaço para você mandar abraço, desejar bom dia, parabenizar aquela pessoa que hoje completa mais um ano de vida. Sinta-se à vontade. O nosso WhatsApp é o 988976570, DDD 32. Não se esqueça de se identificar. Coloca seu nome, seu bairro, a cidade de onde estiver falando, para que eu possa mandar um abraço bem forte para você. Afinal de contas, eu faço questão. Você tá aí do outro lado, acompanhando a nossa programação, me fazendo companhia. Então, nada mais justo de te abraçar, de te mandar esse carinho, te desejar um dia incrível. Faço questão de dizer aqui o seu nome, tá? Então, coloca lá no nosso WhatsApp. E é isso. Tem muita música boa. Enfim, fique ligado e acompanhe atentamente a nossa programação.
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1: Jorge Mateus e a canção Cinco Regras. 9:09. Vamos fazer o seguinte, colocar cinco regras positivas para esta quinta-feira. A primeira, comece o dia agradecendo. A segunda, não carregue o peso de ontem. A terceira regra, espalhe gentileza. A quarta, faça o que precisa ser feito, sem ficar empurrando com a barriga. E a quinta, termine o dia em paz. Fica aí essas cinco regras pra gente poder viver aí da melhor forma possível esta quinta-feira que está apenas começando. E começa, claro, da melhor forma possível. Afinal de contas, a Roberta Oliveira já passa por aqui, tem convidado especial. Presta atenção pra você não perder nenhum detalhe. Oi, Roberta.
2: Oi, Pri.
1: Bom dia.
2: Bom dia. Eu tô aqui hoje recebendo o reitor do Santuário Arquidiocesano Sagrado Coração de Jesus, o Monsenhor Eduardo. Monsenhor, bem-vindo aqui à Rádio Catedral. Obrigada pela visita. Porque, assim, o pessoal tá muito acostumado com festa só no dia, né? A gente, semana passada, a gente tava falando da solenidade do Sagrado Coração de Jesus. Aí tem muita gente que pensou, acabou, foi sexta-feira, beleza, sei o quê. Mas não acabou não, gente. O mês inteiro é do Sagrado Coração de Jesus. Então, por isso que a gente vai conversar agora com o Monsenhor Eduardo. Monsenhor, bom dia. Não acabou não, né? Tem mais coisa acontecendo lá no santuário, né?
3: Bom dia, Roberta, bom dia, Priscila, bom dia a todos os ouvintes da Rádio Catedral. É isso aí, Roberta, nossa festa, o dia do Sagrado Coração de Jesus, foi no último dia 12, né? A sexta-feira passada, tivemos momentos muito bonitos, a novena do dia 3 ao dia 11, depois o dia 12, o grande dia da festa, com uma movimentação grande de fiéis, devotos do Coração de Jesus durante todo o dia. Mas, como você mesmo está dizendo, a festa ainda não acabou. Nós tivemos o grande dia da festa, mas nós, no Santuário Sagrado Coração de Jesus, lá no bairro Bairu, nós estendemos e vivemos com muita alegria, fé e devoção todo mês de junho, que é tradicionalmente dedicado ao Coração de Jesus.
2: E agora essa sequência da programação é voltada para o testemunho de Santa Maria Margarida Lacoque, né? E aí com a presença de uma relíquia da santa, né?
3: Exatamente, Roberta. Após a festa, que foi na sexta-feira, dia 12, nós iniciamos no domingo seguinte, que foi o último domingo, dia 14, a exposição no santuário da relíquia de Santa Margarida Maria Alacoque. De forma que, até o final do mês, todos os dias, os fiéis

0: desejarem, podem ir ao santuário e fazer a sua veneração à relíquia de Santa Margarida Maria Lacoque, que foi essa santa muito ligada, né? Toda a sua história é vinculada, ligada ao seu grande amor pelo Sagrado Coração de Jesus.
1: E qual que é o horário? Assim, o santuário está aberto o dia inteiro? Tem um horário específico além das missas? Como que a pessoa, quer ir lá? Que hora que ela pode ir?
0: O santuário fica aberto durante todo o dia, mas nós temos concentrado mais o momento da veneração às relíquias na parte da tarde. Recordando que todos os dias nós temos a missa às 19 horas. E uma coisa interessante, Roberta, a gente falar é que durante essas missas, né, que iniciamos no último dia 16, terça-feira passada, nós, a cada dia, a cada noite, nós estamos também meditando sobre as 12 promessas do Sagrado Coração de Jesus.
1: E assim, o tema da solenidade desse ano foi fazer o nosso coração parecido com o vosso, né? É a gente se aproximar cada vez mais do coração de Jesus, mesmo sabendo o quanto somos imperfeitos e quanto esse mundo complica a gente, né, Monsenhor?
0: É isso aí, nós escolhemos como tema geral da nossa festa, esse tema que, na verdade, é uma jaculatória, uma oração, né, muito conhecida, tradicional na igreja, que é essa: Jesus manso e humilde de coração, fazei o nosso coração semelhante ao vosso. E esse foi o tema geral da nossa festa. E foi muito bonito, porque durante a novena nós tivemos a oportunidade, inspirado neste tema, nós tivemos a oportunidade também de meditar a cada noite da novena trechos da encíclica do Papa Francisco, Amou-nos, sobre o amor humano e divino do coração de Jesus. Então foram dias muito, muito bonitos, com reflexões muito bonitas de padres da nossa arquidiocese a cada noite, e que certamente muito contribuíram, né, para o crescimento espiritual dos devotos do Sagrado Coração de Jesus, também dos nossos paroquianos lá do Santuário Sagrado Coração de Jesus.
1: E, Monsenhor, então, a programação segue até o final do mês, né? Vai ter algum horário diferente no fim de semana, então aproveita também e convida os nossos amigos ouvintes para ir lá ter este momento de veneração à relíquia e de aproximação com a espiritualidade do Sagrado Coração, né?
0: Isto. Então, como disse anteriormente, desde o dia 16, né, nós iniciamos nas celebrações da Santa Missa às 19 horas, nós temos também esse momento de reflexão das 12 promessas. Então, todos os dias, de 16 até o dia 27, a cada dia, na missa das 19 horas, nós também fazemos uma pequena meditação, reflexão sobre uma das promessas. São 12, então, do dia 16, quando iniciamos, e vamos terminar no dia 27. Lembrando que, aos sábados, a missa não acontece às 19 horas, mas às 17 horas. Somente aos sábados. Todos os outros dias, sempre na missa das 19 horas. E quero também aproveitar essa oportunidade para lembrar que nós vamos encerrar o mês de junho, fazer a missa de encerramento do mês do Sagrado Coração de Jesus no domingo, dia 28, na missa das 9 horas da manhã. Então, você é nosso convidado, seja para passar lá pelo santuário para fazer sua veneração à relíquia de Santa Margarida Maria Lacoque, seja para participar das reflexões algum dia que você puder das 12 promessas, e também para a missa de encerramento no dia 28.
1: Ótimo, Monsenhor, muito obrigada pela sua visita, pela informação. O Monsenhor mandou fotos belíssimas para mim da relíquia, então quem ainda não viu, ou não sei o que é uma relíquia, entra no nosso site, tem a foto, e aí você tem depois a oportunidade de, indo nas missas, como o Monsenhor falou, o horário, ver de perto e ter este momento de aproximação e de espiritualidade bem forte do Sagrado Coração. E Pri, talvez daqui a pouco eu volte, tá?
2: Tá ok então, Roberta. A gente agradece ao Monsenhor pela presença e a participação aqui, aproveitando que os nossos amigos ouvintes são muito carinhosos, né? E enquanto o Monsenhor falava aqui, conversava e trazia todos os detalhes, a Denise do bairro Milho Branco tá dizendo que bom ouvir o Monsenhor, ele batizou meu filho Pedro Henrique há 17 anos atrás aqui na comunidade Santa

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5: Nove horas e 20 minutos, vamos lá de beijos e abraços. É sempre uma alegria grande poder abraçar você que sintoniza aqui a nossa programação. Então, no dia de hoje, com muito carinho, a gente abraça Ivas de Lourdes Machado Veriato, do Jardim Glória. Ivas está fazendo aniversário hoje, então nós queremos desejar muita saúde, muita paz, muitas alegrias e as ricas bênçãos de Deus. E agradecer aí por ter abraçado esse projeto de evangelização. Ivas, parabéns, felicidades, tudo de bom, que Deus abençoe sempre, tá? E fica também o nosso convite para quem ainda não é, para estar se tornando amigo colaborador também. E para mais detalhes, é só entrar em contato no 3257-3500. Esse é o telefone para que você pode tirar todas as suas dúvidas e aí, portanto, se tornar um amigo ou amiga colaboradora. Vai ser aí uma alegria grande ter você também junto conosco, ajudando na evangelização através do rádio, tá bom? E vamos aí de beijos e abraços. Vamos começar aqui abraçando com muito carinho a Vilma e também a Dona Maria, lá no São Geraldo. Elas estão aí abraçando com muito carinho a Vanilda, no Araci, completando mais um ano de vida. Parabéns, Vanilda, tudo de bom pra você. Felicidade, saúde, as ricas bênçãos de Deus. Receba um carinho especial aí da sua irmã e também da sua mãe no dia de hoje, tá? E de todos nós aqui da Rádio Catedral, nós aproveitamos a carona para poder te abraçar. Felicidades mil. A Inês do Teixeiras tá aí deixando seu carinho especial, seu abraço para o Padre Rafael. Um abraço, Inês. Obrigada pela isso. Abraço também para Miriam, ligada com a gente lá no bairro Santa Rita. Um ótimo dia para você, Miriam. Tá aqui participando com a gente também nessa manhã o Weber, lá de Santa Terezinha. Weber, abençoada quinta para você também. Obrigada aí pela participação. Dona Lourdes do Jardim Natal, já desde cedinho sintonizada com a gente, acompanhando aí cada momento especial da nossa programação. Um abraço, Dona Lourdes. A Márcia Tostes de Belmiro Braga, pedindo para mandar abraço pros netinhos Otávio e Valentina, os filhos Ananda, Amanda, Leonardo, Anora, Giane, os genros Breno e o Cabo Ramon e o esposo Sebastião. Abraço para todos vocês, tá? Quem também participa e deixa recado aqui, Vanderlei, Fabiana e Rosa Maria, no bairro Bandeirantes, desejando aí uma ótima quinta-feira para todos nós e agradecendo a Deus por mais um dia. Graças a Deus, não é verdade? Nós devemos mesmo agradecer sempre por tudo, por cada detalhe, por cada instante, por cada momento, por cada dia de vida. A gente tem muito para poder agradecer. Um abraço para vocês aí, viu? E a mensagem de hoje, ela é bem legal. Nosso Prudinho já começa aqui trazendo essa mensagem.

Diz o seguinte, às vezes a gente passa tanto tempo esperando grandes acontecimentos que acaba deixando escapar as pequenas bênçãos que já estão acontecendo agora. Então, o agradecimento aí do Vanderlei da Rosa me fez lembrar disso. Então, que essa quinta-feira nos lembre que a caminhada ainda não terminou, mas também mostra o quanto nós já percorremos. Se tudo o que você planejou não saiu como você esperava, fique tranquilo, coloque sempre tudo nas mãos de Deus e faça a sua parte. E vamos viver aí as bênçãos do agora, porque nós temos muito, né? Um grande abraço aqui para ela que também está participando com a gente e deixando o seu abraço forte, é a Maria do Centro. Um abraço para você, Maria. Obrigada pela escuta e também pela participação com a gente. Deixa eu ver mais quem deixou o recado. Desejando um feliz aniversário para sua mãe, Vanilda, no bairro Araci. Desejando muitos anos de vida, que o dia dela seja especial. Desejando paz, saúde, muitas bênçãos. É a filha Rafaela e também o genro Reinaldo, os netos Vitória e Bernardo. E o esposo Nilson. Então, toda a família se juntando para poder abraçar aí a Vanilda no dia de hoje, desejando a ela muitos anos de vida, saúde, paz, tudo de bom. Um abraço para vocês aí, para toda a família. O recado agora é da Niceia Ferreira, deixando seu bom dia, pedindo que Deus abençoe a todos nós, que assim seja. Um carinho especial para você, Niceia. Obrigada pela participação com a gente. E tem muitos outros recadinhos por aqui. À medida que o nosso programa for acontecendo, a gente vai abraçando todo mundo, mas já digo para você, deixa seu nome, seu bairro e a cidade onde estiver falando, para que daqui a pouco eu possa te abraçar também, tá? Mensagens de áudio, nem sempre a gente consegue ouvir todas, tá? Por isso é importante, mesmo que mande mensagem de áudio, coloque o nome e o bairro, porque se não der para ouvir, pelo menos o nome tá ali e a gente garante o abraço, tá combinado? Já eu continuo abraçando essa turma bonita. 9h24, bom dia!

0: Melim, Anunciação, 9:37. Eu já adiantei pra você, mas vou reforçar. Daqui a pouco tem a nossa receita, você sabe muito bem, né? Sempre separo aqui as receitas mais gostosas e práticas. É com muito carinho que eu vou reservando tudo e trazendo e compartilhando com você. Daqui a pouco, portanto, você vai acompanhar por aqui uma receita delícia de torta fácil de batata e salsicha. Eu tava dizendo agora há pouco e repito, o final de semana já tá batendo na porta, amanhã tem jogo do Brasil, aí você quer preparar algo gostoso pra poder saborear enquanto acompanha o jogo. Essa é uma boa pedida, tá? Já separa papel e caneta, caderno de anotações, o gravador, enfim, o que for necessário aí pra você não perder os detalhes de mais uma receita do nosso quadro Bom Apetite. Mas antes, deixa eu mandar mais alguns abraços aqui, porque o povo, vou te contar, tá movimentando aqui o nosso WhatsApp e isso é bom demais, eu fico feliz de saber que você sintoniza, participa e interage com a gente. Um abraço pro Lelei do bairro Santa Rita, tá lá ligado conosco. Lelei, um abraço, ótima e abençoada quinta-feira, tá? Agora o recadinho é da Solange. A Solange é do bairro Granjas Betel, tá dizendo bom dia família Catedral. Ela tá dizendo o seguinte: Pri, ontem senti o Espírito Santo me tocando quando o Padre Marcelo me tocou, homem de Deus que nos transmite uma energia de paz. Foi um dia de muitas bênçãos, emoção e fé. Gratidão a Deus por nos enviar um ser iluminado como o Padre Marcelo Rossi. Ela esteve presente lá no Shopping Independência, acompanhou de pertinho aquele momento especial com o Padre Marcelo Rossi. Que coisa boa. Compartilhou inclusive algumas imagens aqui. Que coisa maravilhosa, momento especial e único. Um abraço, Solange, obrigada pela companhia. A Joana do bairro Caiçara está pedindo para mandar os parabéns para o Natan no bairro Jockey Clube, que está completando 3 aninhos hoje. Então parabéns para esse príncipe, felicidades mil, Deus abençoe, conceda saúde, muitos e muitos anos de vida. Parabéns para ele, para o Natan, e um abraço para você, Joana. Agora o recado é da Tayane de Granjas Betel. Um abraço para você e pra toda a sua família, tá pedindo pra mandar um abraço pra eles lá, então um abração, muito obrigada pela companhia. Olha só quem tá por aqui também, o Alan, um abraço pra você e pra sua mamãe Helena, obrigada pela escuta de vocês, ótima e abençoada quinta-feira, tá? Quem também deixou recado é a Mary Costa, sempre na sintonia, ela que já está no clima, minha gente, mandou aqui foto das unhas, toda verde e amarelo, que coisa mais linda, arrasou demais, Mary, um beijo pra você, obrigada pela escuta e pela companhia, tá bom? Agora sim, vamos pro nosso apoio cultural e logo depois volto trazendo a nossa receita de hoje. Ah, deixa eu mandar um abraço aqui antes até pra Aparecida de Morro Grande, em São José do Vale do Rio Preto. Aparecida, beijo pra você, minha querida, obrigada pela companhia, tá? Então vamos ao nosso apoio e já já a nossa receita.
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0: 9h42, vamos à nossa receita de hoje. Que tal uma torta fácil de batata e salsicha? Uma boa pedida, né? E o que você vai precisar? De uma xícara de

0: chá de óleo, 1 xícara de chá de batata cozida e amassada, 4 ovos, sal a gosto, 2 xícaras de chá de farinha de trigo, 1 colher de sopa de fermento em pó, margarina e farinha de trigo para untar, queijo parmesão ralado para polvilhar. Para o recheio, 800 gramas de salsicha ferventada já em rodelas, 1 cebola em cubos pequenos, 1 xícara de chá de vagem picada, 1 cenoura em cubos já cozidinha, tá? 1 xícara e meia de chá de queijo mussarela em cubos, 1 envelope de caldo de legumes em pó, sal, pimenta do reino e cheiro verde picado a gosto. Estes são os ingredientes da nossa receita de hoje, uma torta fácil de batata e salsicha. Bom, vamos lá, eu vou repetir para você que não conseguiu anotar, tá? Acabou se perdendo aí na hora de anotar tudo, vamos lá. 1 xícara de chá de óleo, 1 xícara de chá de batata cozida e amassada, 4 ovos, sal a gosto, 2 xícaras de chá de farinha de trigo, 1 colher de sopa de fermento em pó, margarina e farinha de trigo para untar, queijo parmesão ralado para polvilhar. Para o recheio, 800 gramas de salsicha ferventada em rodelas, 1 cebola em cubos pequenos, 1 xícara de chá de vagem picada, 1 cenoura em cubos, 1 xícara e meia de chá de queijo mussarela em cubos, 1 envelope de caldo de legumes em pó, sal, pimenta do reino e cheiro verde picada a gosto. Agora vamos colocar a mão na massa. Eu amo esse momento. Aí você reserva todos os ingredientes daquele jeitinho que eu sempre explico por aqui. Deixa tudo na bancada pra você saber e ter noção que já tem todos os ingredientes. Porque a pior coisa que tem é quando a gente começa uma receita e no meio dela descobre que não tem fermento em pó, que não tem o leite, que não tem o ovo. Já pensou que coisa? Então, você não quer ter esse contratempo. Então reserva tudo. Tem todos os ingredientes, tá tudo certo, vamos iniciar, vamos colocar a mão na massa. Em uma tigela, você vai misturar os ingredientes do recheio e vai reservar. Agora, para a massa, no forno médio a 180 graus, você vai pré-aquecer por 35 minutos ou até firmar, tá? Deixe amornar, desenforme, polvilhe com cheiro verde e, no caso aí, você pode acrescentar outros temperos que você mais gostar. Agora no liquidificador, bata o leite, o óleo, a batata, os ovos, o sal, transfira para uma tigela, misture a farinha e o fermento com um batedor de arame, o fouet. Misture agora o recheio, a massa, lembrando que a cenoura já deve estar cozida, tá? E picada em cubinhos. Misture o recheio à massa e coloque em uma forma de aro removível de 24 centímetros de diâmetro untada e enfarinhada. E polvilhe com parmesão, tá? Leve ao forno médio a 180 graus por 35 minutos ou até dourar. Depois, deixe a mona amornar e desenforme e sirva em seguida. Lembrando que, se você não tiver aí a forma de aro removível, você pode utilizar uma Marinex, por exemplo. Você não vai desenformar, mas aí fica apresentável também. Depois, é só caprichar na apresentação. Bom apetite! Essa é a nossa receita de hoje. Uma boa pedida, sem dúvida alguma. Então, deixa tudo reservado por aí. Prepare, depois conte pra gente. Eu amo saber que você prepara as receitas aqui do nosso quadro Bom Apetite, tá bom? Lembra você? De repente chegou agora, gostou até da receita, mas não conseguiu anotar nada? Pode acessar o nosso site www.radiocatedraljf.com.br. radiocatedraljf.com.br é o nosso site. Você acessa e acompanha lá de pertinho a receita de hoje e muitas outras, tá? As receitas sempre ficam disponíveis por lá e o arquivo é grande, então vai disposto a navegar. Tem também a opção do Instagram, @radiocatedraljf. Você acompanha a receita do dia daqui a pouco por lá. E lembra você que o nosso quadro Bom Apetite vai chegando ao fim e agora volta amanhã às 9h40 com mais uma receita prática e gostosa pra gente fechar mais uma semana com chave de ouro. É só sintonizar e acompanhar.
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0: Eu não sei por que eu faço essas coisas. Eu acabei de abrir o site aqui e fiquei salivando, porque além da torta fácil de batata e salsicha que eu trouxe ontem, acabei de passar o olho aqui na receita que eu trouxe ontem, costela com batata. Gente, que delícia! Aí a gente fica como, Roberta? Babando, né?
2: Eu fico esperando você fazer e trazer pra mim.
0: Agora eu posso fazer.
2: Eu não posso dar trabalho.

0: Os bombeiros, eu prometi que eu ia fazer.
1: Isso, agora eu posso retornar com as atividades na cozinha, porque, né, encerrei as minhas atividades, os meus trabalhos extras, então agora eu consigo ir pra cozinha e preparar muita coisa gostosa. Mas a gente não vai falar de comida agora não, né, Roberta?
0: Eu?
1: Do que nós vamos falar?
0: Vamos falar de Copa do Mundo.
1: Copa do Mundo.
0: Sabe aquela coisa, quem acredita sempre alcança? Quando a gente fala que o trabalho... As pessoas focam no sucesso, mas tem que vir muito trabalho antes. A gente tá tendo uma história linda na Copa. A gente não sabe os próximos capítulos, né? Assim, pode dar tudo muito errado a partir de agora? Pode, mas a primeira impressão foi tão bonita e os desdobramentos também estão sendo tão bonitos que vale a pena ressaltar. Tô falando da seleção de Cabo Verde, a nova queridinha de muitos torcedores brasileiros. E falando, obviamente, do goleiro Vozinha. Por que que eu tô falando disso?
1: Que ganhou o coração de muitos,
0: não,
1: né?
0: Não, ganhou o coração de muitos, ganhou um monte de seguidores. E o que que tinha acontecido? Só o pai dele tá com ele lá. Assim, acompanhou a delegação, foi entre os torcedores. Por quê? Por razões dos Estados Unidos lá, ele não deixaram a mãe ir.
1: Ah.
0: Vetaram a mãe.
1: Ô, dó.
0: Ô, gente, sem coração, meu Deus do céu. A mãe viu o filho fazer aquilo, tudo que ele fez contra a Espanha, né? Fechar o gol. Lá de Cabo Verde. Uhum. E aí ele comentou nas entrevistas. Ah, você tá com a família? E não, só meu pai veio, a minha mãe não conseguiu visto. Então, a mãe do Vozinha, dona Ana Cândida Évora, viajou ontem, deixa eu ver, ontem. Aqui não tá falando. Viajou ontem. Ontem. Ela e o irmão conseguiram visto, estão indo para os Estados Unidos para acompanhar os próximos jogos do Vozinha no estádio.
1: Agora meu coração ficou quentinho, hein? Eu tava precisando dessa notícia.
0: Eu também tava.
1: Que coisa fofa, gente.
0: Tá. E assim, regularizou o problema que tava. E aí ele falou, né, que ele ficou triste por conta justamente da ausência, que ele queria que a mãe dele tivesse lá.
1: Oh.
0: Aí você para pensar. 40 anos.
1: Uhum.
0: Um homem adulto.
1: Sim.
0: Queria a mãe. Vou abrir um parêntese. Você que tá aí não valoriza a sua, tome tempo. Fecha parêntese. E aí, a gente sabe, sei lá, no próximo jogo o Vozinha pode falhar? Pode. Porque ele é humano. O Cabo Verde não é a seleção mais forte do grupo. Pode dar tudo ruim? Pode. Mas olha essa história. Os brasileiros olharam, eu vi uma pessoa, uma cabo-verdiana colocando que ela achava assim, engraçado, eu sempre achei que a relação nossa com o Brasil era de mão única. Nós amamos o Brasil e o Brasil ignorava a gente. Graças ao Vozinha e aos outros jogadores, porque o Vozinha não jogou sozinho, o Vozinha foi o destaque porque quando passavam pelos outros jogadores, chegavam nele e ele não deixou passar a bola.
1: Uhum, fez o trabalho bem feito.
0: Muito bem feito. E aí, de repente, todo mundo... adorou Cabo Verde. Outro dia eu tava vendo o André Rizek do Sport TV falando que as pessoas tinham que ouvir o reggae de Cabo Verde, que é muito bem produzido. E descobrimos que o Vozinha, foi até engraçado o aviso, nessa época que lá pra eles são as férias, porque ele joga num clube, acho que da segunda ou terceira divisão de Portugal, nas férias sabe o que o Vozinha faz?
1: O quê?
0: Dá aula de vôlei de praia.
1: Sério?
0: Numa escola assistencial. Em Cabo Verde, na terra dele. Aí o instituto que ele era professor colocou assim, infelizmente neste período nós não poderemos contar com o nosso professor, porque ele está participando de um outro torneio aí, e a gente
1: pouco
0: não
1: conhecido.
0: Pode competir com esse outro torneio.
1: É, a gente
0: só
1: não
0: a Copa
1: pode.
0: Do Mundo. Nós tentamos, ele colocou assim, nós tentamos, mas é a Copa do Mundo.
1: É.
0: Então assim, olha quanta coisa aconteceu por um gesto legal.
1: É verdade, que legal, né?
0: Agora vamos pegar um gesto legal também, que o pessoal meio que falou assim, às vezes todo mundo quer parecer bom, né, na foto, né? Por exemplo, toda Copa do Mundo e todo evento tem sempre a matéria, torcedores japoneses limpam a bagunça após o jogo, porque joga confete pro alto,
1: faz toda,
0: toda a Copa do Mundo tem. Pois bem, algumas pessoas publicaram assim, sabe aquele comentário que você fica assim, nossa, que bonito, os homens japoneses limpando o estádio? Pois bem, começou uma campanha nos Estados Unidos falando, não limpa só o estádio não, casa também, a gente precisa de ajuda. ou seja, às vezes não adianta fazer só pra câmera.
1: Isso é verdade, viu?
0: É? Porque, gente, tem uma arte, assim, eu não entendo japonês, alguém que traduziu, mas fizeram, sabe aquelas artes? Faça o que você fez no estádio na sua casa. Existe cozinha, banheiro, quarto,

0: das coisas que eles não fazem porque acham que é obrigação da mulher.
1: Olha só.
0: Ô, gente, não precisava desse xambão público, né?
1: Não, não mesmo, viu?
0: É aquela
1: podia coisa, dormir sem essa.
0: Desnecessário, desnecessário.
1: Ai, ai. Agora vamos falar uma coisa, Roberta.
0: Fale.
1: Gana e Panamá ontem.
0: Menina, eu não vi. Ai, fiquei tão triste, porque ontem foi
1: minutos
0: um dia.
1: Finais, minutos
0: um dia.
1: Acréscimos, Gana foi lá e fez.
0: Mas assim, eu realmente ainda tenho que dar uma olhada nos resultados, porque ontem aconteceu assim, um dia normal, Juiz de Fora, super tranquilo, né? Não tivemos nada de diferente acontecendo, né?
1: Nada.
0: Uma coisa super normal. E, né, o Padre Marcelo esteve aqui, as pessoas foram lá, assim, tirei foto com algumas pessoas, o Padre não deve ter entendido nada. Eu falei, tava contando pro pessoal assim, eu tô lá, né, eu com a minha mente de Dory, tô olhando algumas pessoas rindo pra mim, eu tô, gente, que legal, as pessoas aqui são tão felizes. Eu falei, não, Roberto, deve conhecer você da...
1: Provavelmente, né?
0: Eu lá assim, Nárnia, né, não, que eu tenho que encontrar com o padre, eu preciso perguntar, e tô olhando pessoas sorridentes, eu, gente, todo mundo feliz, que bom. Aí eu comecei a conversar com algumas pessoas. Me perdoem, porque geralmente eu converso e anoto. Mas ontem vocês viram a correria que tava, então não deu. Mas ganhamos muitos abraços.
1: Coisa
0: boa. O povo
1: boa.
0: Escuta a gente. Presta super atenção nas coisas que a gente fala. Não sei porque eles marcam a hora que a gente começa a rir.
1: É?
0: São as pessoas sérias.
1: Tudo isso, Roberta, marca até o tempo.
0: É, não, porque as pessoas ficam prestando atenção na gente rindo. Eu não sei porquê. Nós somos pessoas sempre controladas, pessoas sérias, responsáveis. A gente não tem crise de riso no ar.
1: Não.
0: A gente não tá querendo rir nesse momento, porque as duas pensaram na mesma piada. Né? Então, assim, eu tenho certeza que o que passou na cabeça da Pri é o que está na minha cabeça. Então eu não vou fazer
1: eu
0: essa piada em voz alta.
1: Disso. É. Eu sabia.
0: Né?
1: No
0: gente...
1: mesmo momento que passou na minha, eu falei, deve estar passando na cabeça
0: com
1: dela.
0: Com certeza. Infelizmente, nós não podemos compartilhar, porque é aquela piada que não faz sentido pra mais ninguém, a não ser nós duas. Eu tentei
1: gente.
0: Contar pra uma pessoa, a pessoa fica assim pra mim. Ah. Eu, poxa, você não tá achando engraçado? Não.
1: Então, tá. É coisa da gente,
0: aí
1: né?
0: Aí a gente fica assim, tchururu.
1: É porque os nossos neurônios batem, né?
0: É muito, é tudo doido. Então, assim, e quem deu entrevista ontem pra mim, o João tava lá também, daqui a pouco no jornal a gente pegou os áudios todos, bonitinho. Ontem já saiu uma parte, aí vai sair a outra daqui a pouco no jornal das 11 horas, Jornal Boa Nova. A gente agradece o carinho das pessoas, agradeço os sorrisos de muitas pessoas. Encontrei gente da paróquia Imaculada Conceição de Benfica, tava um povo com uma camisa bonita de Nossa Senhora, menina. Tem azul, meu olho já faz assim, azul.
1: É, puxa, né?
0: Meu olho puxa pro azul, não sei nada. O pessoal lá de São Dimas também. Encontrei a Yasmin, que é a acólita, que tá me seguindo. Gente, quem tirou foto comigo, manda. Eu sei que vocês são assim, claro, eu vou ser o lado feio da foto, mas existe o ChatGPT pra isso.
1: Para, menina. E...
0: quê? Meu cabelo, ele foi subindo. Sabe aquela cena do Rei Leão? Quando o Simba é filhotinho, que ele pula na água com o Timão e o Pumba, que ele sai com o cabelo dele e faz pou! Meu cabelo tava assim, pou! Ele só foi subindo. Eu tô assim, gente, ele entrou no modo vassoura piaçaba, capitão caverna vassoura piaçaba. Falei assim, devia ter colocado a touca. Aí fui olhar minha foto com o padre, eu, tá passando.
1: Gente, ela começa, daqui a pouco eu dou crise de riso, deixa ela no ar sozinha.
0: Não,
1: aí eu quero ver.
0: O padre, né? O padre, a quarta vez que eu encontrei o padre Marcelo, aí ele, na última vez eu tinha mandado pra ele, ele viu o vídeo e falou assim: aquele dia, aquele vídeo eu tava ruim. Eu falei assim, eu também tava muito boa, não, padre. Aquele vídeo lá, acho que só salva o que a gente falou, porque nem eu nem ele tava num momento muito bom da vida.
1: Ah, mas eu achei que tava bem legal.
0: Não, o vídeo de antigo.
1: Também.
0: Você achou?
1: Eu achei.
0: Ai, vocês são tão gentis, gente. Porque eu olho aquilo, eu começo a lembrar. Aí vem aquela música do Arquivo X.
1: É porque vocês, de repente, não estavam vivendo a melhor fase.
0: Não. Tava longe. A melhor fase tava igual o ataque do Brasil.
1: Mas vocês estavam plenos ali, estavam bem.
0: Assim, tava longe do gol, entendeu? Aquela lá. Mas aí já atualizei a foto, né? O padre ontem atualizou a foto com um monte de gente. Pri, você ia sofrer se você tivesse ido lá.
1: Por quê?
0: Porque o padre, ele tava pegando no pé de quem era baixinho. Porque ele é enorme.
1: Aham.
0: Uhum. Né? Aí, as pessoas mais baixinhas, ele falava assim, ele pegava o microfone e tá assim, quem foi o pai que deixou essa criança sozinha?
1: Pensa eu lá.
0: Gente!
1: Pra ele me avistar já seria difícil.
0: Tava eu dando gargalhada lá do padre, o padre pensando, você é doida. Né? O padre Marcelo vai voltar, tá voltando agora, ele falou, né?
1: Isso.
0: Vai viajar agora, boa viagem.
1: Boa viagem, vai com Deus.
0: Com insegurança, todo

0: ele, todo mundo que veio, né, da editora para da editora Planeta, a equipe do padre que vieram pra cá, que voltem em segurança. Deve ter pensado assim, ah, que a menina é doida.
1: Que nada.
0: Sei lá, né, o anjo da guarda virou pra você, ela é doida, mas eu tô tentando segurar ela. Mas ela é doida. Mas enfim, foi um dia incrível.
1: Foi ótimo.
0: Né? Tanto que depois eu perdi o resto da Copa do Mundo, eu tava lá no Padre Marcelo Futebol Clube, né, agradecer o João, porque eu fiz João passar vergonha. João defendeu, ia defender o TCC ontem. O que você faz quando você vai defender o TCC e você encontra com o Padre Marcelo?
1: Padre, anuncia pra
0: ele
1: todo
0: vai defender
1: mundo.
0: O TCC, dá uma bênção nele.
1: A cara da Roberta,
0: bem,
1: gente.
0: É bem. É claro, quando eu fui defender o meu, eu não tive uma bênção especial. Eu tive dor, porque eu fui inventar de jogar vôlei na véspera. Uhum. Aí no dia seguinte eu era dor. Da ponta da cabeça. Eu nem fiquei nervosa, porque tudo doía tanto que eu só fui falando as coisas que eu sabia e as coisas doíam. Mas enfim. Quem tirou foto comigo, por favor, mande. Mande aqui pra Pri, manda no Instagram da Rádio Marca, eu vou compartilhar. Eu vou colocar a minha foto com o Padre Marcelo, a versão original e a versão fofinha, depois. E ouçam o nosso jornal, que daqui a pouco a gente vai trazer mais matérias, tá bom?
1: Tá certo, Roberta. Bom trabalho pra você, até amanhã com a curiosidade, tá bom?
0: Isso, eu não sei qual é, mas eu acho que até lá ela aparece.
1: Vai aparecer.
0: Tá bom?
1: Um abraço. Bom, um abraço também pra todo mundo que tá participando aqui com a gente. Eu não vou conseguir mandar os abraços agora, mas no finalzinho do programa eu mando abraço pra todo mundo que tá interagindo com a gente pelo WhatsApp. Agora tem Experiência de Deus com o Padre Reginaldo Mazotti. Bora lá.
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Louvado seja nosso Senhor Jesus Cristo, para sempre seja louvado. Queridos irmãos e irmãs, hoje sexta-feira, Jesus da Santa, Jesus misericordioso, e vamos pedir misericórdia divina que brota do seio do Pai. Eu espero em vós. Misericórdia divina, fonte de milagres e prodígios. Eu confio em vós. Hoje nós começamos a novena do Sagrado Coração de Jesus, primeiro dia. O dia já foi, mas nós reservamos todo o mês de junho ao Sagrado Coração de Jesus. E hoje nós começamos o primeiro dia. Quero saudar a todos.

0: 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As rádios irmãs, cujos nomes cito neste momento.
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0: 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Quero fazer uma correção. Hoje, Quinta Eucarística. Graças e louvores se deem a todo momento ao Santíssimo e Diviníssimo Sacramento. Hoje, Quinta Eucarística. Diga comigo, graças e louvores se deem a todo momento ao Santíssimo e Diviníssimo Sacramento. Filhos amados, vamos juntos nesse espírito de amor e fé, em nome do Pai, do Filho e do Espírito Santo. Amém. Senhor Jesus Eucarístico, eu creio e professo a tua presença real na Eucaristia. Creio e professo, corpo, sangue, alma, divindade. E o Evangelho nos diz, naquele tempo disse Jesus a seus discípulos, quando orardes, não useis muitas palavras, como fazem os pagãos. Eles pensam que serão ouvidos pela força das muitas palavras. Não sejais como eles, pois vosso Pai sabe o que precisais, muito antes que vós o peçais. Vós deveis rezar assim: Pai nosso, que estais nos céus, santificado seja o teu nome, venha o teu reino. Seja feita a tua vontade, assim na terra como nos céus. O pão nosso de cada dia dá-nos hoje. Perdoa as nossas ofensas, assim como nós perdoamos a quem tem ofendido. E não nos deixeis cair em tentação, mas livra-nos do mal. E Jesus continua: de fato, se vós perdoardes aos homens as faltas que eles cometeram, vosso Pai que está nos céus também vos perdoará. Mas se vós não perdoardes aos homens, vosso Pai também não perdoará as faltas que vós cometestes. Quando orardes, Jesus está falando sobre a oração. E ele ensina a orar. Ele ensina a rezar. E começa dizendo: Pai, Pai, Pai nosso, que estais nos céus, santificado seja o vosso nome.
2: Que estais no céu,
0: venha o teu reino.
2: Santificado
0: seja feita a tua vontade, assim na terra como nos céus. O pão nosso de cada dia nos dá hoje. Perdoa as nossas ofensas, perdoa, Pai. E nós nos propomos a perdoar quem nos ofendeu. Perdoa as nossas falhas. E também nós perdoaremos. Pai nosso.

0: que estás no céu. Não nos deixeis cair em tentação. Sabemos que a tentação vem, mas não nos deixe cair. Livra-nos do mal. Afaste o mal. Afugente o mal. Senhor, Pai, Pai nosso, Pai nosso de todos, sem exceção, perdoai nossas ofensas, que o teu reino venha a nós e que nós nos empenhemos a antecipar o teu reino e que a tua vontade se manifeste acima de todos os homens. O grande mal, Senhor, é quando se esquecem da tua vontade. O grande mal é quando não nos perdoamos e não perdoamos a quem nos ofende. Pai nosso, o grande mal que está em nós é exatamente nos deixarmos levar pela tentação. Sermos tentados é contingência humana, faz parte da nossa humanidade. Pai nosso, não nos deixe cair na tentação. E Jesus continua desdobrando o Pai Nosso, como acontece na missa. Na missa nós falamos, livrai-nos do mal. No Evangelho diz, de fato, se não perdoardes os homens as faltas que cometem, vosso Pai do céu não vos perdoará. Pai Nosso, fique com esta palavra agora. É assim que o Senhor nos ensina a rezar e a entrar em contato com Deus. Ele é nosso Pai, Pai nosso. Eu vou para o intervalo e volto nesta quinta eucarística e o primeiro dia da novena do Sagrado Coração de Jesus. Volte comigo.
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0: Filhos e filhas, escute esse testemunho que foi deixado no 41-3221-6060. Escute.
1: Sou Fátima, São Gonçalo, Rio de Janeiro. Eu assisto pelo canal 586 da Sky, YouTube e Rádio Catedral. Sou associada e já fui os dois evangelizar aqui no Maracanãzinho.
0: Amiga, que maravilha.
1: Foi só bênçãos.
0: Que bom.
1: Foi maravilhoso. Estou lendo o livro Inabalável. Gostando muito também da leitura, do ensinamento. Vem testemunhar uma graça referente aos nós de São José. Nessa época, o sogro da minha filha estava muito mal na UTI do hospital, com leptospirose grave. E o médico já não dava nem mais esperança de vida. Ele estava amarelo, talvez tivesse que tirar um dos rins. E eu fiz as orações e no 20º dia ele saiu da UTI e foi para a enfermaria. E na graça de Deus, na ajuda de São José, ele teve alta. Então eu venho testemunhar.
0: Amém.
1: A graça alcançada, graça testemunhada. Toca o sino, sacristão.
0: Louvado seja Deus, Fátima. Que bom que você esteve nos dois evangelizar, é preciso, Rio de Janeiro, que aconteceu no Maracanãzinho. Fico feliz que tenha gostado e os frutos tenham sido espirituais e abundantes na sua vida. Louva a Deus nosso Senhor por esta graça de São José, que veio através da novena e do cordão de São José. Meu abraço, Fátima de São Gonçalo. Ela acompanha pela Sky, canal 596, e também pela Rádio Catedral. Minha saudação ao cônego Mar Raposo e ao arcebispo de Niterói, ao bispo de Niterói, Dom José Francisco Rezende Dias. Maria Isabel, que a paz de Jesus esteja com você.
2: Bom dia, padre. Sua bênção.
0: Bom dia, filha. Deus abençoe. Você fala de onde?
2: Eu falo de Campo Grande, no Mato Grosso do Sul.
0: Minha saudação a Campo Grande. E como é que você me acompanha aí?
2: Eu acompanho pelo canal 50, da Evangelizar.
0: Meu abraço, canal aberto 50.1. Diga lá, Maria Isabel.
2: Padre, eu quero começar com os meus testemunhos.
0: Por favor.
2: E na novena de São José, pedi para ele providenciar emprego para minhas duas filhas, Laísa e Jéssica, e elas estão trabalhando hoje.
0: Sim. Então, primeira graça, e depois?
2: Depois, padre, eu estou assim meio triste pela situação na minha família.
0: O que está acontecendo?
2: Desunida, um pouco afastada de Deus. E eu tenho uma filha, padre, que ela se encontra presa, ela está no semiaberto hoje. E a gente cuida dos meus netos, eu e meu esposo, minhas filhas que ajudam, a outra avó. E o pai deles também se encontra preso, né?
0: Puxa vida.
2: E eles vieram ficar comigo, um com 6 anos, outros com 7 anos, o Rafael Juan e o Valdemir Neto.
0: Tá.
2: Só que, padre, a minha filha...

0: saúde, e ele acha que ele não tem mais obrigação com os netos. Um tem 12, outro tem 13 já. Ele já batalhou muito, sabe?
1: Entendi. Ele fica um pouco impaciente, é isso?
0: Isso, ele fica meio triste, porque na hora que ela tá pra sair, acontece isso de novo.
1: Entendi.
0: Ai, padre, eu quero falar da minha mãe. A minha mãe, a Luísa, ela tem 95 anos,
1: opa,
0: mora comigo.
1: Certo.
0: E ela que me evangelizou, nós somos associadas.
1: Louvado seja Deus, então dê um grande abraço à dona Luísa por mim.
0: Sim,
1: tá,
0: padre,
1: certo?
0: Muito obrigada.
1: Maria Isabel, então, pelo primeiro testemunho, graça recebida, graça testemunhada.
0: Toca o sino, sacristão!
1: Isso. E tenha certeza, hoje eu celebro missa em horários alternativos, às 16h, às 17h30. Levarei a sua intenção, também vou colocar para que todos rezemos nas 24 horas de oração.
0: Padre, pode rezar comigo um pouquinho pelas minhas filhas Emily, Thaisa,
1: tá,
0: meus
1: bom,
0: gerros, meu esposo Valdemir, por
1: eu,
0: favor, padre.
1: Posso, eu na verdade não ia pedir o nome para não expor as pessoas, mas você já acabou falando. Então vamos rezar os
0: juntos.
1: Reza comigo, Jesus.
0: Jesus.
1: Pelas tuas santas chagas.
0: Pelas tuas santas chagas.
1: Peço um milagre na minha família.
0: Peço um milagre na minha família.
1: Peço, Senhor.
0: Peço, Senhor.
1: Pela minha filha.
0: Pela minha filha.
1: Pelo meu genro.
0: Pelo meu genro.
1: Liberte-os do vício.
0: Livre a minha filha dos vícios, Senhor.
1: E tira, Senhor.
0: E tira, Senhor.
1: As más companhias.
0: As más companhias.
1: Que a minha filha.
0: Que a minha filha.
1: Possa ser libertada.
0: Possa ser libertada.
1: Senhor Deus, nós te pedimos, seja do alcoolismo e de qualquer outro vício, que ela assuma a responsabilidade como mãe, pelas crianças que ficam esperando e por todos os males que isso está causando na família da dona Maria Isabel. Jesus, derrama uma gota do seu preciosíssimo sangue e afaste para longe todo este mal. Como o teu ensinamento hoje nos diz, repita comigo, livrai-nos do mal.
0: Livrai-nos do mal.
1: E não nos deixeis cair em tentação.
0: E não nos deixeis cair em tentação.
1: Amém.
0: Amém, padre.
1: Que Deus abençoe Maria Isabel. Que
0: Amém.
1: Deus a Senhor fortaleça.
0: Também,
1: um grande abraço. Campo Grande, Mato Grosso do Sul. TV Evangelizar 50.1. Arcebispo Dom Dimas Caras Barbosa. Da Arquidiocese de Campo Grande, escute esse testemunho, dá tempo.
2: Oi, padre Reginaldo.
1: Oi.
2: Meu nome é Giovanni, de Brasília.
1: Pois
2: eu
1: não.
2: Meu esposo são associados. Padre Reginaldo, quero contar para o senhor uma graça muito grande que eu recebi. Após anos e anos fazendo novena para meu filho, mau emprego. Eu não arrumava. Foi na novena de São José.
1: Opa.
2: Não acredito. No final da novena, no dia 1º de maio, eu pedi para Deus, não deixe começar o mês de maio se meu filho está trabalhando. Padre Reginaldo, eu estava brava com São José. Falei,
1: opa,
2: com ele, São José, eu estou pedindo para o senhor me ajudou ainda, me ajuda, São José. Quando meu filho chegou no quarto, mãe, estou empregado, começo a trabalhar na segunda-feira.
1: Amém.
2: No dia 4, ele começou a trabalhar.
1: Tá vendo?
2: Eu agradeço o senhor e São José. Obrigado, meu São José. Obrigado, seu expedito. Obrigado, até peço socorro. Leia meu testemunho, padre.
1: Tá certo, tá aí, filha. Soltamos para todo mundo escutar. Eu volto comentando e volto com a leitura orante. Volte comigo.
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0: E nós ouvimos o testemunho de Jalvani, de Brasília, Distrito Federal, pela Rádio Nova Aliança FM, diretor Carlos Alberto da Silva, cardeal arcebispo Dom Paulo César Costa, de Brasília. Visitei a Rádio Nova Aliança, fui muito bem recebido, muito obrigado pelo carinho com que me acolheram. 16 anos de parceria, Deus seja louvado. Filhos amados, hoje, como eu disse, quinta-feira, missas em horários alternativos, às 16 e às 17h30. Sejam bem-vindos. Domingo, eu estarei no Jubileu de Ouro da Diocese de Limeira. Domingo. A programação lá é intensa, que começa às 13 horas. Às 15 horas, haverá a missa em ação de graças dos 50 anos, presidida pelo arcebispo de Sorocaba, Dom José Roberto Fortes Palau. Eu conduzo o momento de show musical às 17h30. Depois, ou melhor, ainda dentro do show de evangelização, teremos a coroação da imagem de Nossa Senhora das Dores e depois queimas de fogos e encerramento. Você vai poder acompanhar ao vivo pela TV Evangelizar, pelo YouTube Padre Manzotti, isto no domingo. E agora, escute o que as pessoas têm dito sobre a leitura orante, já nos preparando.
1: Aqui é uma ouvinte do seu programa que mora em Estância, Sergipe. Deixa eu dizer para o senhor, hoje no dia 28, o livro de Jó foi tudo para o meu marido. Porque ele

0: aquela pessoa que é igualzinho o amigo de Jó. Tudo quem sabe é ele.
1: Entendi.
0: Mas eu vou dizer pro senhor uma coisa. Com o senhor, com as suas palavras, o seu conselho, eu aprendi a viver, aprendi a me defender e aprendi a ser um Jó da vida.
1: Amém.
0: Com as respostas certas, na hora certa.
1: Amém.
0: Quem ouviu o programa do senhor hoje vai entender o que eu estou dizendo, porque eu sou meia ruim para interpretar texto, mas Padre Manzotti, foi tudo para ele, que ele disse que o Jó tinha pecado, que ele disse que o Jó tinha riqueza, mas é o contrário, Padre Manzotti. O que ele faz para as pessoas, ele transferia para mim.
1: Sim.
0: Mas hoje, graças a Deus, eu estou liberta.
1: Que bom.
0: E graças ao Senhor. Toco sim no sacristão, uma filha de Deus de Estância Sergipe.
1: Tá aí. Uma compreensão da leitura orante de Jó. E nós estamos agora em Corinto, mas gostaria de lembrar que você encontra em todas as livrarias do Brasil o livro inabalável. O que é o livro inabalável? Eu escrevi uma releitura de Jó, exatamente nos tópicos, e eu convido você a ler, não é só adquirir, é ler e presentear as pessoas, como por exemplo, entre cinzas e cacos, cada vez que o mundo diz não, a crise interior, dúvidas, questionamentos e dor da alma. Depois, capítulo 8, o coração restaurado na crise, a redenção, a transformação interior de Jó. Adquira e presenteie o livro inabalável. Com fé, a tempestade vai passar. Meu abraço, filha de Deus de Instância, Sergipe, Dom José Genivaldo Garcia, da Diocese de Instância. Bíblia aberta, cartilha de oração.
2: Fala comigo, Jesus, fala comigo.
1: 1 Coríntios, capítulo 1, versículo 2, perdão, versículo 26 seguintes. 1 Coríntios, capítulo 1, 26 seguintes. Agora, meus irmãos, lembrem do que vocês eram quando Deus os chamou. Do ponto de vista humano, poucos de vocês eram sábios ou poderosos ou de famílias importantes. É importante esse aspecto de Paulo, ele dizendo: olhem para vocês, quando Deus os chamou, do ponto de vista humano, e isso é verdade, quem é que mais serve a igreja, ama a igreja e busca Deus? São os poderosos? Não. São os ricos? Não. Paulo tem essa constatação. Não eram sábios, poderosos ou de famílias importantes. E por que Deus fez isso? Versículo 27. Para envergonhar os sábios, Deus escolheu aquilo que o mundo acha que é loucura. Para envergonhar os poderosos, ele escolheu o que o mundo acha fraco. Para destruir o que o mundo pensa que é importante, Deus escolheu aquilo que o mundo despreza, acha humilde e diz que não tem valor. Isso quer dizer que ninguém pode ficar orgulhoso, pois sabe que está sendo visto por Deus.

0: conseguiu compreender o raciocínio de Paulo? Que Deus escolhe os fracos para confundir os fortes, para envergonhar os sábios, escolheu aqueles que o mundo acha loucura. Para envergonhar os poderosos, escolheu os fracos. Deus escolheu aquilo que o mundo despreza. Porém, versículo 30. Deus uniu vocês com Cristo. Jesus se fez com que Cristo, Jesus, e fez com que Cristo seja a nossa sabedoria. E é por meio de Cristo que somos aceitos por Deus. É por meio de Cristo que nos tornamos o povo de Deus. É por meio de Cristo que somos salvos. Portanto, continua Paulo a nos orientar. Como as Escrituras Sagradas dizem, quem quiser se orgulhar, que se orgulhe daquilo que o Senhor faz. Então, Paulo desmonta a comunidade já no início da carta, nós estamos no capítulo 1. Ele sabe que lá está uma briga de poder, qualquer semelhança com as nossas comunidades hoje. Quem manda mais, quem obedece, quem é o queridinho do padre, quem é o queridinho do bispo, quem é mais importante, qual pastoral é mais importante que outra, quem aparece mais, quem aparece menos. É isso que acontece. Ah, você acha que eu não sei? Mas também no trabalho. E Paulo desmonta já no início da carta dizendo: vocês não eram de famílias importantes. Entre vocês não era assim. Por que agora estão se dando razões para serem soberbos, orgulhosos? Se há que se orgulhar é pelo que Deus fez e faz na tua vida, na minha vida, na nossa vida. Se há o que se orgulhar, para pensar na tua vida, o que você foi, o que você é. Se há que se orgulhar é pelo que Deus fez e faz na nossa vida de forma gratuita. Nós somos fruto da graça de Deus. Repita isso: eu sou um fruto da graça de Deus. Não há motivos para orgulhar-me em mim mesmo, mas somente em Deus. Eu volto já.
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0: A leitura orante, ela está disponível sempre a partir das 20 horas, YouTube Padre Manzotti. Seria muito bom retomar esta leitura orante, onde Paulo nos faz ver que se há motivo para louvarmos o Senhor, é o que ele fez, o que ele faz em nossa vida. Olharmos por onde passamos e onde chegamos, se não foi pela graça de Deus, está lá. Lembro também sobre a catequese, como exercitar a oração como diálogo com Deus. Às vezes nós patinamos muito na oração. Falta-nos exercitar, praticar a oração. Daí vem a catequese, que também está no YouTube Padre Manzotti. Sinira, que a paz de Jesus esteja com você, Sinira.
1: Amém. Bom dia, padre.
0: Bom dia. Deus abençoe. De onde você fala?
1: Amém. Da cidade de Coronel Macedo, estado de São Paulo.
0: Coronel Macedo, estado de São Paulo. Pois não. Como que você me acompanha?
1: Eu tô acompanhando pelo YouTube.
0: Diga lá, minha filha.
1: Padre, eu liguei para pedir oração. Eu tô numa recuperação de uma cirurgia que eu fiz, uma esterectomia.
0: Tá.
1: E também para pedir oração, porque o INSS negou o meu pedido, né, de auxílio doença. E eu preciso muito desse auxílio até eu poder voltar a trabalhar. Também peço oração para o meu marido, que é alcoólatra.
0: Meu Deus.
1: E ele bebe demais. Só que é muito trabalhador, padre, mas a bebida às vezes acaba com ele, sabe? Daí a gente vai tentar dar conselho, ele não aceita.
0: Entendi.
1: E eu sigo, cada novena eu faço, eu peço. E é um prazer ter falado com o senhor. Também
0: tá,
1: peço oração pra minha filha, que tá desempregada. Ela é estagiária da prefeitura, o contrato dela venceu e ela precisa muito de um emprego nesse momento.
0: Como é o nome da sua filha?
1: Pauliene.
0: Pauliene. Você se importa de dizer o nome do seu marido?
1: Não.
0: Diga lá.
1: Antônio.
0: Antônio. É. Então nós vamos colocar no coração de Jesus, nessas 24 horas, hoje, quinta eucarística, a Pauliene

0: Antônio, você, tanto pela sua recuperação na cirurgia, como você disse também, o auxílio doença, pedir por intercessão de São José.
1: O padre, eu posso deixar uns amigos em oração?
0: Por favor.
1: O nome da minha amiga é Roseli.
0: Tá.
1: Do esposo dela é Agenilo.
0: Tá.
1: E também pelo filho dela, padre. Ele se formou em enfermagem e ele precisa muito de um emprego. O nome dele é Maico.
0: Os nomes estão aqui e rezaremos na intenção. Meu grande abraço, Sinira, de Coronel Macedo, São Paulo, que acompanha pelo YouTube, lá a Diocese de Itapeva, Dom Eduardo Malaspina. Filhos amados, nós estamos na 18ª parcela, a última, do Livro Ouro. E eu convido você, entre livrouro.com.br, entre. Escolha o valor, escreve o nome da família e deixe. Nós estamos na última etapa. Tanto por esta etapa, nos ajude mais ainda, porque ficaram algumas pendências das parcelas anteriores. Mas nós vamos manter a campanha até a 18ª parcela. Faça sua doação. Imagine você o nome de sua família por uma graça recebida, ou pelo simples fato, eu acho que não é simples, não, é muito importante, o nome de sua família estar neste livro ouro. Quantas missas, quantas adorações, quantos terços receberemos por termos sido os benfeitores na aquisição do terreno da terra prometida em Piraquara. Não deixe para depois. Hoje, faça parte e deixe seu nome no livro ouro. Amém. Zeni, que a paz de Jesus esteja com você, Zeni. Zeli.
2: Oi, bom dia.
0: Bom dia, de onde você fala?
2: Sou a bênção, padre, de Itapema, Santa Catarina.
0: Meu abraço a Itapema, Zeli. E como que você me acompanha ali em Itapema?
2: Então, é a segunda vez que eu estou acompanhando, porque na verdade foi minha mãe que me indicou. Ela está grudadinha agora, ela mora no Paraná também.
0: Tá.
2: E ela me aconselhou muito que eu entrasse em contato com o padre.
0: Sim.
2: Porque a gente está vivendo num momento muito tenebroso da vida.
0: O que está acontecendo?
2: Então, ano passado, em abril, o meu filho sofreu um acidente, ele tinha 25 anos e ele veio a óbito.
0: Sim.
2: E a gente não está conseguindo, sabe, aceitar, se conformar, sabe? Está muito difícil. Por tudo está difícil. Eu já tive ele numa idade avançada, ele viveu esses 25 anos conosco. Muito bem educado, muito bem estruturado, e era uma pessoa de Deus, muito devota a Deus, estava louvando, estava pregando a palavra de Deus, era uma pessoa assim de Deus mesmo, sabe? Estava mudando a nossa vida também. Então, de repente, acontece esse acidente.
0: Entendi.
2: A gente não consegue, sabe? Eu não consigo, minha família não consegue, o pai dele, o irmão dele que teve que fazer todo aquele trâmite, sabe? A gente está traumatizado, revoltado, não consegue entender, não consigo aceitar, a nossa vida virou assim, de perna pro ar, sabe? Está difícil, padre, está muito difícil, a gente precisa de oração, a gente tenta, eu tento rezar, eu tento voltar a Deus, porque nós somos uma família muito, muito religiosa.
0: Sim.
2: Minha mãe, todos nós, sabe? Então, chega uma hora assim que a gente não consegue entender por que Deus fez isso com a gente.
0: E, filha...
2: Por que ele levou nosso filho?
0: Filha, uma coisa eu lhe digo. Deus não é culpado disto. Eu vou repetir. Deus... não é o culpado. Ele sofre com você. Ele sente com você. E ele não queria a morte do seu filho.

0: por que que aconteceu então, pai, que ele não queria. É isso que eu não consigo entender.
1: Filha,
0: por quê?
1: Porque nós temos o livre-arbítrio. Você vai falar, mas meu filho não é culpado. Sim, só que na nossa vida, o uso da nossa liberdade, coisas que às vezes vão além de nós mesmos, não somos culpados, mas acontece. Num acidente, não é só um lado, uma distração. Então, é fácil a gente culpar a Deus, mas existem muitas causas naturais que levam a isso. Agora, se tem algo que você tem que estar dentro de você, primeiro, Deus está do seu lado. E segundo, que ele já está na Páscoa junto de Deus. Zeli, você pode me dizer o nome dele? O sacristão já está chamando no intervalo.
0: João Gabriel e Assis Oliveira. João Gabriel.
1: Que Deus seja teu conforto, filha. Que o Senhor seja o teu conforto. Eu volto já.
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0: de Itapema, Santa Catarina, levaremos em oração, filho, para que Deus a conforte. Mas que a certeza da ressurreição esteja sempre presente em você. Ao arcebispo Dom Wilson Tadeu Jonck, da Arquidiocese de Florianópolis, hoje, aniversário da Rádio Massa FM, São Gabriel da Palha, Espírito Santo, Nova Canção FM, São Nicolau, Rio Grande do Sul, Regional Esperança FM, Lins, São Paulo, TV Evangelizar, canal 17.1, isso mesmo, toca a corneta, de Montes Claros de Goiás, Goiás, TV Barigui, Curitiba, Paraná, TV Vitória, Vitória de Santo Antão, Pernambuco, e hoje é aniversário da minha cunhada, Águida Cavalini Manzotti, que Deus abençoe Águida, pela sua personalidade, oração e ser uma pessoa tão amigável. Deus a abençoe, mulher de fibra. E eu quero ler para você um testemunho bem simpático. Você vai saber por quê. Sua bênção, Padre Reginaldo. Sou Ângela Maria Ferreira Pedra, de Raposo, Minas Gerais. Ouvinte do seu programa há mais de 10 anos. Fui diagnosticada com um tumor no rim esquerdo. Após os exames de imagens, dentre outros, o médico analisou e disse: é câncer. Vamos ter que retirar o rim. Na hora senti um baque. Mas no mesmo instante me apeguei com Jesus das Santas Chagas e falei para ele: o Senhor vai ser o médico e os demais anjos na minha cirurgia. A partir daí, tudo foi preparado para a realização da mesma. Fiz a cirurgia, não foi nada fácil. Após a cirurgia, Jesus das Santas Chagas sempre esteve ao meu lado, dia após dia. Fui me recuperando. 6 meses depois, veio o processo de quimioterapia. Consegui vencer. Hoje, só faço acompanhamento de 6 em 6 meses. Em agradecimento a Jesus das Santas Chagas, ao completar 70 anos, fiz um mimo. Inclusive, estou enviando o mimo para distribuir às pessoas que sempre estavam junto de mim. Peço oração por mim, pelos meus filhos, Thaís, Mário, Sara e pelos meus vizinhos. Padre, esqueci de dizer, sou associada da obra. Estou enviando essa toalhinha que todos ganharam. Toca a corneta, sacristão. Toca o sino, sacristão. Ângela Maria Ferreira Pedra, de Raposos, Minas Gerais. Graça recebida, graça testemunhada. Obrigado, Ângela, pela tua linha que me mandou, por me fazer parte deste teu momento. E vamos juntos à novena do Sagrado Coração de Jesus.
1: Se você está cansado,
0: primeiro dia, ó Jesus, no seu Sagrado Coração eu confio minhas intenções nesta novena. Qual a sua intenção? Primeiro dia. Qual a sua intenção? Primeiro dia. Sagrado Coração de Jesus, fonte de todo bem e de toda graça, onde procurarei a não ser no tesouro que contém todas as riquezas de vossa clemência e bondade? Onde baterei a não ser a porta do vosso coração, pelo qual o próprio Pai vem a nós e nós vamos a ele? A vós, pois, Sagrado Coração de Jesus, recorremos. Em vós, Sagrado Coração de Jesus, encontro consolação quando aflito, proteção quando perseguido, força quando oprimido de tristeza. No teu coração encontro luz quando envolto nas trevas. Sagrado Coração de Jesus, eu tenho confiança em vós. Doce Coração de Jesus, sede o meu amor. Doce Coração de Maria, sede a minha salvação. Amado seja por toda parte o Sagrado Coração de Jesus.

Sagrado Coração de Jesus, venha a nós o vosso reino. Sagrado Coração de Jesus, eu tenho confiança em vós. E nesta novena, hoje, primeiro dia, faço o meu pedido. Sagrado Coração de Jesus, eu tenho confiança em vós. Sagrado Coração de Jesus, eu creio no vosso amor para comigo. Sagrado no coração de Jesus, coloco o nosso coração, sentimentos, amor, paz, perdão, obediência ao Eterno Pai. Jesus manso e humilde de coração, fazei o meu coração semelhante ao vosso. O Senhor esteja convosco, Ele está no meio de nós. Abençoai, Senhor, a água, a roupa dos enfermos, as fotos de família. Abençoai aqueles que estão mais necessitados. Tantas pessoas hoje, a Maria Isabel, a Luísa, a Sinira, a Zeli, cada um em sua necessidade, mas na tua necessidade. Em nome do Pai, do Filho, do Espírito Santo, amém. Manda seus anjos, Senhor, na minha casa. Manda seus anjos no meu trabalho. YouTube, Padre Manzotti, manda teus anjos. Evangelizar é preciso.

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1: 11:03. Bom dia, Roberto Oliveira.
2: Bom dia, Pri Bahia. Bom dia a você, amigo ouvinte da Rádio Catedral. Quinta-feira, 18 de junho de 2026. Confira os destaques de hoje. Papa Leão XIV reconhece virtudes heróicas do padre Júlio Maria de Lombardi, que evangelizou no Brasil.
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2: Fiéis compartilham as histórias de fé durante a visita do padre Marcelo Rossi a Juiz de Fora. 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
2: 11:04.
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1: Foram proclamadas as virtudes heróicas do servo de Deus, padre Júlio Maria de Lombardi. O sacerdote belga naturalizado brasileiro atuou mais de 30 anos em paróquias no Norte, Nordeste e em Minas Gerais.
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4: Durante a audiência concedida na manhã desta quinta-feira ao prefeito do Dicastério para as Causas dos Santos, cardeal Marcello Semeraro, o sumo pontífice autorizou o mesmo dicastério a promulgar os decretos referentes ao martírio dos servos de Deus, Juan Torres e 19 companheiros, sacerdotes diocesanos assassinados entre agosto e setembro de 1936 por ódio à fé no território da diocese de Ibiza, Espanha, no contexto da mesma perseguição. As virtudes heróicas dos servos de Deus, Júlio Maria de Lombardi, nascido Júlio Emílio Alberto, sacerdote professo da Congregação dos Missionários da Sagrada Família, fundador da Congregação das Filhas do Imaculado Coração de Maria, da Congregação dos Missionários de Nossa Senhora do Santíssimo Sacramento e da Congregação das Irmãs de Nossa Senhora do Santíssimo Sacramento. Nascido na Bélgica, em 7 de janeiro de 1878, e falecido próximo ao atual município de Alto Jequitibá, no Brasil, em 24 de dezembro. O servo de Deus foi um missionário católico belga, naturalizado brasileiro, tendo se destacado como escritor e evangelizador. Sua vida e legado religioso são marcados por inúmeras realizações. Nascido na Bélgica, adotou o nome Maria por devoção à Virgem Santíssima e suprimiu Emílio Alberto. Chegou ao Brasil em 1913. Atuou por 16 anos no Norte e Nordeste, como no Amapá, e 16 anos em Minas Gerais. Faleceu tragicamente em um acidente automobilístico em 24 de dezembro de 1944, em Alto Jequitibá, Minas Gerais, com 66 anos. Além da fundação das três congregações religiosas, escreveu dezenas de obras literárias, de apologética e catequese, além de atuar fortemente na construção de hospitais, patronatos e escolas para os vulneráveis. O Santo Padre também autorizou o mesmo dicastério a promulgar os decretos referentes às virtudes heróicas da serva de Deus, Maria Teresa Talon, nascida Júlia Teresa, fundadora da Congregação das Visitadoras Paroquiais de Maria Imaculada, nascida em 6 de maio de 1867 em Hanover, Estados Unidos, falecida em 10 de março de 1954 em Monroy, também nos Estados Unidos. As virtudes heróicas da serva de Deus, Maria Agnese Tribioli, religiosa professa e fundadora da Congregação das Irmãs Pias Operárias de São José, nascida em 20 de abril de 1879, em Florença, Itália, e lá falecida em 27 de janeiro de 1965. As virtudes heróicas da serva de Deus, Clara Andreu e Malferit, nascida Bárbara Onofria, monja professa do Mosteiro de Jerônimos, São Bartolomeu de Inca, nascida em 4 de dezembro de 1596, em Palmas de

0: Maiorca, Espanha, e falecida em 24 de junho de 1628 em Inca, Espanha. Também as virtudes heróicas da serva de Deus, Maria Petra Giordano, nascida Nicoleta, monja professa da Ordem das Pregadoras, nascida em 4 de julho de 1912 em Nápoles, Itália, e falecida em 21 de junho de 2006 em Bibiena, Itália.
1: Santo do Dia.
2: Hoje a igreja celebra São Gregório Barbarigo.
3: Gregório Giovanni Gaspari Barbarigo nasceu em Veneza em 16 de setembro de 1625 em uma família nobre. Ele ficou órfão da mãe e da criança. Aos 18 anos, o pai, que era senador da República de Veneza, enviou ele junto com o embaixador veneziano para Münster, na Alemanha, onde ocorreu a negociação que colocou fim à sangrenta Guerra dos 30 Anos. Neste local, o jovem Gregório conheceu o cardeal Fábio Chigi, futuro Papa Alexandre VII. Depois de completar os estudos em Pádua, Gregório se tornou padre aos 30 anos. Alexandre VII enviou a Roma para coordenar o socorro aos enfermos por causa de uma epidemia que assolava a cidade. Depois, o Papa Alexandre VII colocou à frente da diocese de Bergamo em 1657. Mais tarde, ele foi encarregado da diocese de Pádua. Inspirado em São Carlos Borromeu, Gregório visitava todas as paróquias da diocese, assistia aos moribundos, divulgava a imprensa católica entre o povo e também se alojava na casa dos pobres. Durante o dia, ensinava catequese às crianças. À noite, rezava. Ele também atuou na formação dos sacerdotes, fortalecendo o ensino no seminário de Pádua. E também pela reunificação com as igrejas orientais. Em 1658, o Papa Alexandre VII fez dele cardeal. Ele participou de vários conclaves e também foi conselheiro do Papa Inocêncio XI. Estimado pelos papas e amado pelo povo, São Gregório Barbarigo morreu em Pádua em 1697.
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3: 11 horas e 10 minutos a seguir. Noite Cultural marca encerramento do primeiro semestre do seminário do Instituto Padre João Emílio. Seminário Santo Antônio tem centenário homenageado na Câmara Municipal. E a cobertura da visita do Padre Marcelo Rossi, a Juiz de Fora.
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3: 11 horas, 11 minutos.
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2: Uma verdadeira demonstração de fé e emoção marcou a passagem do padre Marcelo Rossi por Juiz de Fora. A sessão de autógrafos no Independência Shopping reuniu centenas de pessoas, incluindo fiéis vindos de diferentes regiões de Minas Gerais e até de outros estados, muitos deles acompanhando o sacerdote há décadas.
3: Conhecido pelo programa diário Momento de Fé, transmitido por emissoras de rádio, especialmente a Rádio Catedral, e plataformas digitais, Padre Marcelo Rossi é uma das principais lideranças da renovação carismática católica no Brasil, levando mensagens de esperança a milhões de pessoas. A quarta visita do Padre Marcelo a Juiz de Fora ocorre 10 anos após a última vinda, que foi em 2016, na turnê de lançamento do livro Ruá. Em um momento de pausa que o padre se retirou para fazer um alongamento, a gente conversou com a Yasmin Fonseca. Ela é acólita na paróquia Imaculada Conceição em Benfica. Ela estava ali na fila e seria a próxima a se encontrar com ele.
4: O padre Marcelo acabou de fazer uma pausa para alongar, porque a maratona dele vai ser grande. Vocês serão as próximas nas fotos. Como que está a expectativa?
5: Ai, eu
4: estou
5: muito nervosa, estou animada para conhecer ele. Que eu acompanho desde pequenininho, então estou bem animada.
4: E sempre pela rádio, né?
5: Sim, sempre pela rádio.
4: E o que você vai dizer pra ele? Ó, tá voltando lá.
5: Ah, eu vou falar com ele que eu tô muito feliz de conhecer ele. Falar que eu sou acólita também.
3: Entre os admiradores estava Patrícia Fiocchi. Ela é moradora de Juiz de Fora. Contou pra gente que acompanha o sacerdote desde a infância, influenciada pela mãe, Dona Tereza, de 93 anos, que foi com ela pra fila.
6: Sou de Juiz de Fora mesmo e eu acompanho o Padre Marcelo desde 1980 e poucos, que a minha mãe já acompanhava ele.

0: que ele veio Juiz de Fora. Eu sempre vim com a minha mãe, graças a Deus, apesar da idade, ela está bem e consegue vir ficar na fila para encontrarmos com ele. E quando dá, a gente vai no santuário.
1: Maria Angélica da Silva também compartilhou a emoção de ter um reencontro com o Padre Marcelo.
2: Eu encontrei ele quando eu era pequenininha, mas ele só colocou a mão na minha cabeça porque a nossa senha foi 1263. Aí agora a gente chegou aqui 6:30 da manhã para conseguir falar com ele, foi muito bom, maravilhoso. Ah, ele transforma a minha vida, sabe? Ele deixa a vida mais leve, mais tranquila, mais relaxada, é muito bom. Eu assisto a missa dele todo dia de manhã. Eu falei com ele que é maravilhoso a missa dele, ele abençoa as pessoas, inspira, ele é maravilhoso.
1: Outra história que a gente encontrou lá foi a da Luciana de Souza Cruz. Ela acompanha Padre Marcelo desde a década de 90. Segundo ela, ouvir diariamente o momento de fé representa uma forma de começar o dia renovada e confiante.
3: Então, eu casei em 96, fui pro Rio. E lá, eu encontrei por acaso o Padre Marcelo na estação Rádio América. E nunca mais larguei, continuei até hoje. Então, assim, muitos pedidos de muitas pessoas, de muitos amigos, os meus, meu filho é fruto de intercessão pedido pelo Padre Marcelo. Hoje tem 20 anos, graças a Deus. Então, assim, e até hoje, para mim, ouvir o programa do Padre Marcelo todos os dias é pensar: oi, mais um dia, a bênção de Deus, você consegue, porque a gente passa por muitas coisas boas, mas muitos desertos. E se a gente for acreditar só na gente, a gente não consegue. E o Padre Marcelo consegue nos mostrar com Jesus a gente.
1: Igualmente emocionada estava Cristiane Cruz. Ela é prima da Luciana e ela fala que as palavras do religioso ajudam a enfrentar os momentos difíceis e são uma fonte constante de esperança.
4: Eu conheci o Padre Marcelo através da Luciana, que é minha prima. Nossos pais eram irmãos e assim, é exatamente isso. Não ouvir o padre é como se você não tomasse o seu café ao acordar. É para iniciar o dia com fé, com força, acreditando que aquele dia vai ser um dia iluminado, abençoado, possível. E só o fato da gente abrir os olhos, né, a gente tem que agradecer. E o Padre Marcelo realmente é um ser de luz, é um ser abençoado. Gente, ele não tem o que dizer, assim. Tem coisas que ele fala no programa que é pra gente. É impressionante o quanto que ele nos toca e quantos milagres acontecem na nossa vida através dele. Realmente, ele é um instrumento de Deus, não tem dúvida.
1: A Livraria Leitura levou 55 caixas com os livros Batismo no Espírito e Pílulas de Fé e Sabedoria, volumes 1 e 2. Era necessário adquirir pelo menos um deles para receber a senha, para então ter o momento do autógrafo e a bênção do sacerdote. Em entrevista à Rádio Catedral, o Padre Marcelo Rossi expressou profundo acolhimento e empatia por aqueles que ainda estão passando pelo processo do luto. Além de validar a dor da saudade, incentivou a resiliência e confortou o grupo através de mensagem de esperança.
5: Foi impactante a entrada de vocês. Quase que arrebata, professor, mas no bom sentido, que carinho, tá? Eu sei que vocês estão passando, não é fácil, vocês passaram, a gente tem que estar olhando por vocês. Eu peguei várias pessoas, quem é que tem dor de luto? Por favor, saudade de alguém. Lembre-se, saudade sim, tristeza, tá? E de pé, para vocês eu reservo uma música que eu canto sempre quando eu vou dar um momento como esse. A alegria está no coração. De quem? Olha só, mano, a verdadeira.
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0: porque ela conversou com o padre Marcelo e ela resumiu o sentimento de todo mundo que estava ontem lá no Independência Shopping.
1: Nossa, eu tô muito feliz. Tô mais feliz do que... Nossa, tô muito, muito feliz. Demais. É uma realização de um sonho, assim, pra mim, pra minha avó, que infelizmente já não tá mais aqui, ela era muito fã também do padre, então é muita emoção.
2: Hoje, às 19 horas, o Instituto Padre João Emílio realizará o evento Som que Acolhe, Música que Transforma, Vozes da Fauna Brasileira, no Teatro Pascoal Carlos Magno, em Juiz de Fora.
0: Será o encerramento das atividades desenvolvidas ao longo do primeiro semestre, com cerca de 200 crianças atendidas pela instituição. O espetáculo foi inspirado na riqueza da fauna brasileira, utilizando a música como instrumento de aprendizagem, expressão e transformação social. Durante a preparação, os participantes tiveram contato com atividades de ritmo, percepção sonora, expressão corporal, canto, musicalização e interação coletiva. Outras informações sobre o evento você confere no nosso site radiocatedraljf.com.br.
2: O centenário de fundação do Seminário Arquidiocesano Santo Antônio foi homenageado em solenidade no plenário da Câmara Municipal de Juiz de Fora.
0: Participaram o arcebispo metropolitano, Dom Marco Aurélio Gubiotti, padres formadores, seminaristas e convidados. O reitor do seminário, Padre Antônio Camilo de Paiva, falou sobre a presença da instituição para a comunidade de fé e também na história de Juiz de Fora.
3: Então, eu penso que nesses 100 anos que se passaram, esse segundo século que começa, nós podemos dizer que o seminário teve essa capacidade de abraçar o povo de Deus. Esse conceito bonito do concílio que Papa Francisco assumiu muito fortemente. Então, o seminário tem essa capacidade de acolher pessoas e de receber pessoas e de criar esse vínculo, esse relacionamento, ser ponte, ser construção de paz, de amizade, de diálogo. De fato, nós temos uma história, nós temos um caminho muito bonito e reconhecido para todos. Um ponto é que o seminário, ele é um lugar muito especial. É uma casa de espiritualidade. Nós estamos formando líderes religiosos, estamos formando líderes sociais. Então, os nossos homens, eles são formados nesta perspectiva, de estarem ali como alguém que soma, alguém que ajuda.
0: A homenagem foi aprovada após requerimento do vereador Juraci Schaeffer em reconhecimento à relevante contribuição do Seminário Arquidiocesano Santo Antônio, na formação dos sacerdotes para a vida da igreja e da sociedade ao longo de 100 anos de história.
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0: 11 horas 22 minutos. A Arquidiocese de Juiz de Fora comunica com pesar o falecimento da senhora Maria Piedade Mendes Delgado, mãe do padre Luiz Gonzaga Evangelista. Padre Luiz Gonzaga é natural de Juiz de Fora, pertence ao clero da Diocese de Formosa e atualmente exerce ministério na nossa Arquidiocese em uso de ordem. A Rádio Catedral manifesta solidariedade e coloca em orações o padre Luiz Gonzaga e familiares neste momento de despedida. Então, e apresentação, Roberta Oliveira, com participação e operação técnica de Pri Bahia. Um bom dia para você. Música.

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4: Estamos chegando ao finalzinho do nosso programa Manhã de Bênçãos, mas antes de encerrar, como promessa é dívida, deixa eu mandar alguns abraços que ficaram para trás aqui nessa manhã. Um abraço para Rose, Angélica, Daniel, Vitória no Grama, também o José Luiz. Essa turma se juntou para poder abraçar e parabenizar hoje a Vavá, que mora no Araci, desejando a ela muitos anos de vida, com saúde, paz, alegrias e pedindo para que ela continue sendo sempre essa pessoa maravilhosa. Então, parabéns, Vavá, felicidades para você, um abraço aí para toda essa turma também. Tiane de Três Ilhas, desejando aí um ótimo dia para todo mundo, lembrando que ontem o Padre Marcelo foi aí uma bênção, um abraço para você, Tiane. A Márcia Nascimento, da Paróquia São Pedro, Comunidade Santa Rita, deixando um abraço carinhoso para todos nós, tá lá na sua correria, mais ligadinha com a gente no trabalho. Um grande abraço, Márcia, bom trabalho. Elisandro também tá com a gente no bairro Califórnia, deixando seu abraço, dizendo sua rádio favorita, a Rádio Catedral. Obrigada, gente, agradece a você pelo carinho e pela escuta. Um abraço forte para você aí. Agora, Maria José de Oliveira Lino, do bairro Teixeiras, deixando um abraço forte para todos nós da rádio, dizendo que nos ama muito e compartilhou aqui fotos de docinhos já no clima. Tudo em verde e amarelo, gente, que coisa chique, ela arrasa sempre. Maria José, um abraço forte. Vanessa, de São Benedito, hoje também parabenizando a Vavá, desejando a ela muitos anos de vida, com saúde e paz. Parabéns mais uma vez, Vavá, tudo de bom pra você, receba o carinho da Vanessa, toda essa turma que se juntou pra poder te abraçar no dia de hoje. Muria, tá sempre ligado com a gente no bairro São Mateus, um carinho pra você, Muria, saudades, obrigada pela companhia de sempre. José Carlos, do Bom Pastor, um grande abraço, ótima quinta-feira pra você também. Zenilda, de Petrópolis, em Pedro do Rio, um grande abraço. Ela está dizendo, bom dia, Pribaí, estou aqui na minha filha, vou fazer chocolate, que coisa boa. Família reunida, chocolate, friozinho, coisa boa, hein? Um abraço para vocês aí, tudo de bom. Para você, Zenilda, para sua filha e para todos de Petrópolis, em Pedro do Rio. E assim a gente chega ao final do nosso programa Manhã de Bênçãos, que tem o oferecimento do Sacolão da Economia, que há mais de 30 anos atende com tradição e qualidade. 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Muito obrigada a você que me fez companhia ao longo dessa manhã de quinta-feira. Amanhã, bem cedo, a gente volta a se falar novamente, tá bom? Então continue sempre ligado e na sintonia com a gente. Bom, agora a gente chega ao finalzinho do nosso programa e deixo você em ótima companhia. Padre Expedito vem chegando com o programa Encontro com Deus. Abraço de urso e até mais. Bye!
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Louvado seja nosso Senhor Jesus Cristo, para sempre seja louvado. 11:30. Estamos iniciando o programa Encontro com Deus, aqui na Rádio Catedral FM 102.3. 18 de junho, quinta-feira, último programa da nossa semana, desta série de programas ao longo desta semana. Faço aquele convite especial para que você que agora está na sua casa, você que agora está no seu local de trabalho, você que está no trânsito nesse momento, sintonizado na Rádio Catedral, para que você reze junto comigo a oração da Salve Rainha. Oremos. Salve Rainha, Mãe de Misericórdia, vida, doçura e esperança nossa, salve. A vós bradamos, os degredados filhos de Eva. A vós suspiramos, gemendo e chorando neste vale de lágrimas. Eia, pois, advogada nossa, esses vossos olhos misericordiosos a nós volvei. E depois deste desterro, mostrai-nos Jesus, bendito fruto do vosso ventre, ó clemente, ó piedosa, ó doce sempre, Virgem Maria. Rogai por nós, Santa Mãe de Deus, para que sejamos dignos das promessas de Cristo. Amém. Nossa Senhora de Lourdes, rogai por nós.

A Cida está enviando um abraço para a Lourdes. Lourdes, que ontem completou mais um ano de vida.

Lourdes, do bairro Teixeiras. Receba o abraço da Cida, que trabalha conosco na casa paroquial do bairro em Grama. A Lourdes, o aniversário começou ontem, né? Mas vai terminar, só Deus sabe quando, não é verdade? Parabéns, Lourdes!

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E veio uma bênção especial no finalzinho desta manhã de quinta-feira para Zenilda. Zenilda é nossa ouvinte assídua de Petrópolis, na comunidade Pedro do Rio. Deus te conceda muita saúde, Zenilda, a você e a toda a sua família. Conceição, ligadinho conosco em Bom Jesus do Vermelho. Um abraço para todos vocês na comunidade Bom Jesus do Vermelho. Conceição, conversando no início desta semana, no horário do almoço, com Dom Eduardo Benes, nós conversamos sobre a comunidade Bom Jesus do Vermelho. Deus abençoe você, Conceição, grande amiga do padre Camilo. Ela diz aqui: somos assíduos, padre Expedito, ouvintes da Rádio Catedral FM, e somos amigos do padre Camilo. Um abraço carinhoso para o nosso irmão querido, padre Antônio Camilo, também para o padre Ereles, irmão do padre Camilo.

Quero também enviar uma bênção especial no dia de hoje, nesta quinta-feira, para todas as famílias, especialmente por aquelas famílias que passam por algum momento difícil. Então, envio uma bênção especial para todos. A Regina Nascimento, do bairro Parque Independência, enviou uma foto bonita com o padre Marcelo Rossi, que ontem esteve conosco em Juiz de Fora. Temos uma matéria nas redes sociais da Rádio Catedral FM. Você pode acompanhar esse dia de autógrafo do padre Marcelo Rossi. Ontem, quarta-feira, esteve conosco em Juiz de Fora. Uma bênção, as obras maravilhosas. E a Regina esteve presente. Regina, que foto bonita, que bênção.

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1: 11 horas e 39 minutos, eu quero partilhar com vocês o Salmo 118, a liturgia das horas, o dia de hoje, agora na hora terça. É o Salmo 118, a motivação tirada de Lucas, capítulo 11, versículo 28. Felizes são aqueles que ouvem a palavra de Deus e a põem em prática. Eu detesto os corações que são fingidos, mas muito amo, ó Senhor, a vossa lei. Sois meu protetor e meu escudo. Vossa palavra é para mim a esperança. Longe de mim, homens perversos, afastai-vos. Quero guardar os mandamentos do meu Deus. Sustentai-me e viverei, como dissestes. Não podeis decepcionar minha esperança. Amparai-me, sustentai-me e serei salvo. E sempre exultarei em vossa lei. Desprezais os que abandonam vossas ordens, pois seus planos são engano e ilusão. Rejeitais os pecados como lixo. Por isso eu amo ainda mais vossa aliança. Perante vós, sinto tremer a minha carne, porque temo vosso justo julgamento. Glória ao Pai, ao Filho e ao Espírito Santo, como era no princípio, agora e sempre. Amém.

uma bênção, um abraço carinhoso para a nossa querida amiga ouvinte da Rádio Catedral, Alessandra, sempre ligadinha na Rádio Catedral FM, Matias Barbosa. Ela diz assim: Padre Expedito, ontem, no encontro com Padre Marcelo Rossi, eu falei do senhor, do carinho, atenção e orações na Rádio Catedral todos os dias por nós. Obrigado, Alessandra. Obrigado. Grande carinho. Tá? Grande, obrigado pelo grande carinho que você tem para com o Padre Expedito, para com a nossa Rádio Catedral FM. Deus abençoe você, minha irmã. Grande abraço, ok? Você que está aguardando a bênção da água, na verdade, a bênção do alimento no final do programa. Que Deus abençoe você. Luciana Luiz dos Anjos, bairro Retiro. Abraço para você, querida. Deus te abençoe. Você que pede orações para a sua irmã, Margarete Luiz dos Anjos Honório, pedindo pela saúde da Margarete. Rezemos pela recuperação da saúde de todos os nossos irmãos, de todas as nossas irmãs, de todos aqueles que encontram-se enfermos.

Nossa Senhora abençoe você, Márcia Tostes, que está ligadinha conosco em Belmiro Braga. Um abraço,

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11h50, sol brilhando na cidade de Juiz de Fora, mas uma manhã bem, bem fria. Uma bênção para Solange, ligadinha conosco na Granjas Betel. Ela enviou também uma foto com o padre Marcelo Rossi. Como diz o padre Camilo, que gosta de usar esse termo, padre Marcelo Rossi ontem estava bombando na cidade de Juiz de Fora. Assim que o padre Camilo sempre fala. Bom, Solange, que bênção, não é verdade? Você que pede oração, né, pela cura, que Deus te conceda, tá, minha irmã? A cura por intercessão de São Peregrino. Amém? A Cida, do bairro Dias Tavares, ela diz assim: eu preciso da sua bênção, Padre Expedito. Deus abençoe você, Cida. Deus abençoe você. Que Nossa Senhora interceda por você, querida. Abençoe também a Eunice, aí da comunidade Dias Tavares, onde nós temos muitos ouvintes. Bênçãos especiais para todos vocês.

Deus está sempre agindo, agindo na nossa vida, agindo na nossa história, não é verdade, queridos irmãos, queridas irmãs? Nós sabemos disso, nós sabemos disso. Quero aqui enviar uma bênção para todos vocês que estão nesta quinta-feira tristes, você que passa por alguma enfermidade, você que passa pela depressão, que a força de Deus possa agir na tua vida, na tua história, trazer a libertação.

abraço para a nossa grande amiga, a Nicéia Ferreira, que está ligadinha conosco. Deus abençoe você, Nicéia. Deus abençoe todos os nossos ouvintes da região nordeste da cidade de Juiz de Fora. Quero enviar também um abraço muito especial para minha irmã, Neuza Maria, sempre ligadinha na Rádio Catedral FM, sempre ligadinha conosco. Neuza, um abraço carinhoso para você, uma bênção especial para sua casa, um abraço para o nosso querido Manuel Reis, meu cunhado. Deus abençoe. A Neuza tem um carinho muito grande com a Rádio Catedral, sempre ligadinha conosco. Também rezando pela recuperação da saúde da minha irmã Maria Angélica e de todos aqueles que estão passando por alguma enfermidade.

Pois bem, meus queridos irmãos, minhas queridas irmãs, daqui a pouquinho nós vamos ter a bênção, né, a bênção da água e a bênção da refeição.

Senhor Deus, Deus Todo-Poderoso, fonte e origem de toda a vida, abençoai esta água que vamos usar, confiantes para implorar o perdão dos nossos pecados e alcançar a proteção da vossa graça contra toda doença e cilada do inimigo. Concedei, ó Deus, que por vossa misericórdia jorrem sempre para nós as águas da salvação, para que possamos nos aproximar de vós com o coração puro e evitar todo o perigo do corpo e da alma. Senhor, à medida que apreciamos esta refeição que está à mesa, que possamos refletir sobre a importância da alimentação saudável e a gratidão que devemos ter pelos alimentos que nos sustentam. Que cada alimento nos lembre das alegrias simples da vida e que possamos compartilhar os nossos talentos e recursos com aqueles que nos rodeiam. Que cada momento seja repleto de alegrias e histórias, fortalecendo os laços de amor entre nós. Que a bênção do Deus que nos dá o pão de cada dia, a graça de Cristo, pão vivo descido do céu, e a unção do Espírito Santo, fonte de água viva, esteja sobre vós e sobre esta refeição agora e sempre. Amém. Por intercessão de Nossa Senhora e de São José, desça sobre você, seu local de trabalho, sua família, e permaneça a bênção de Deus Todo-Poderoso, Pai, Filho e Espírito Santo. Amém. Abraço carinhoso, segunda-feira estamos de volta às 11:30 da manhã.

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Boa tarde a todos, amigo ouvinte da Rádio Catedral, irmãos e irmãs presentes nesta igreja. Transmitimos esta Santa Missa da Catedral Metropolitana de Juiz de Fora, 11ª semana do Tempo Comum. Intenções desta Santa Missa: pelas almas do purgatório, pelo aniversário de Lucas Soares e William Boy, 31 anos de casados de Ailton e Silvana, Gleidson José Correia, ministro nosso da Eucaristia, e Vânia Terezinha da Silva. Por todas as intenções que trazemos em nossos corações e se acham na cestinha de pedidos que está sob o altar. Irmãos e irmãs, a celebração de hoje está centrada na temática da oração e em sua importância para a nossa relação com Deus. Que o Senhor aumente sempre a nossa fé, para que por meio da oração sejamos conduzidos à realização de sua vontade. Desta forma, celebremos com esperança. Preside esta celebração, Padre Camilo. Iniciemos cantando.

0: Em nome do Pai, do Filho e do Espírito Santo.
1: Amém.
0: Que a graça de nosso Senhor Jesus Cristo, o amor do Pai e a comunhão do Espírito Santo estejam convosco.
1: Bendito seja Deus que nos reuniu no amor de Cristo.
0: Amados e amadas, Deus hoje nos faz um convite. Estamos dispostos a perdoar não só os que nos ofendem, mas também aos pecadores? O povo lá da minha terra, eles falam assim, fulano não perdoa ninguém, tudo que acontece tem que falar, tudo que acontece tem que zoar. Às vezes somos assim, tudo que acontece a gente tem um julgamento para fazer, não perdoamos ninguém. E Deus está dizendo que essa questão não é nossa. Nós devemos, em primeiro lugar, perdoar a nós mesmos, perdoar os que nos ofenderam. O resto é por conta de Deus. Então vamos pedir perdão pelas vezes que a gente se mete na vida dos outros. Pelas vezes que a gente instaura um tribunal na nossa consciência, só para condenar pessoas. E muitas vezes até aqui, você diz, esse pode comungar, esse não pode comungar, esse está calçado assim, está com a blusa assado. Isso não é problema teu, cara. Acorda. E você de casa que me escuta pela rádio, é a mesma coisa. É preciso buscar esse autoconhecimento e a nossa vida já é complexa. Então vamos pedir perdão pelas vezes que nós não reconhecemos, não conhecemos a nossa vida interior. E deixa Deus agir em você, fazendo você satisfeito com o que você é, mas também investindo na sua bondade, na sua palavra positiva, na sua presença boa. Tem gente que quando chega acaba com a paz. Tem gente que quando fala cria desespero nos outros. Conheça-te a ti mesmo. Mais uma vez aquele refrão que você cantava no início.

Às vezes a gente não dá conta de perceber o campo de guerra que é o nosso sentimento, o campo de guerra que é a nossa consciência julgadora. Somos explosivos tantas vezes porque ignoramos a oração. Ignorar a oração é ignorar a Deus. Veja, quando o cara da frente está devagar no trânsito, que desespero que dá dentro de você. Você buzina, você gesticula. Isso é guerra. Veja quantas vezes que a gente implica com algo que não tem nada a ver com a gente, implica com a felicidade do outro. E Deus quer nesta manhã te dar uma palavra libertadora, te dar um sentimento libertador. Então, mais uma vez, você sabe que nós não conseguimos por nós mesmos, mas nesse ato penitencial, digamos para Deus que precisa.

0: isso, dizemos para Ele que nós precisamos. Sozinhos não somos capazes de mudar nossos esquemas mentais, nossos vícios interiores, emocionais, julgadores, preconceituosos. E nessa missa nós queremos sair daqui limpos. Por isso, Senhor, tende piedade de nós.
1: Senhor, tende piedade de nós.
0: Cristo, tende piedade de nós.
1: Cristo, tende piedade de nós.
0: Senhor, tende piedade de nós.
1: Senhor, tende piedade de nós.
0: Deus Todo-Poderoso, tenha compaixão de nós. Perdoe os nossos pecados e nos conduza à vida eterna.
1: Amém.
0: Oremos. Hoje eu vou pedir você que reze por um bispo que talvez você não conheça. É um cardeal que faleceu essa semana em Roma, chamado Dom Camillo Ruini. Ele foi prefeito de Roma, ele foi vigário-geral de Roma, presidente da Conferência Episcopal Italiana, e faleceu agora essa semana aos 95 anos. Mas o que que ele tem a ver conosco? Foi ele quem arrumou uma paróquia para que os filhos de Juiz de Fora que vão estudar em Roma possam morar na paróquia, trabalhar na paróquia e aprender o italiano na paróquia. Eu fui o primeiro. Então estava, o Dom Eurico mandou uma carta para Dom Camillo Ruini e ele em 4 meses respondeu já me apontando uma paróquia. E ali depois passaram-se vários padres, depois de mim, Monsenhor Eduardo, Padre Elílio, Padre Éder, e agora está o Padre Wellington. Então, rezar por esse cardeal que faleceu essa semana, pelo descanso eterno da alma dele. Um homem muito bom, fez muito bem para Roma, para o mundo. Então rezemos por ele. Ó Deus, força daqueles que em vós esperam, sede favorável ao nosso apelo, e como nada podemos em nossa fraqueza, dai-nos sempre o socorro da vossa graça, para que possamos querer e agir conforme a vossa vontade, seguindo os vossos mandamentos. Por nosso Senhor Jesus Cristo, vosso Filho, que é Deus e que convosco vive e reina na unidade do Espírito Santo, por todos os séculos dos séculos.
1: Amém. Liturgia da Palavra.

do livro do Eclesiástico. O profeta Elias surgiu como um fogo e sua palavra queimava como uma tocha. Fez vir a fome sobre eles e no seu zelo

0: quem poderia gloriar-se de semelhar-te a ti? Tu és um homem da morte e dos abismos, pela palavra do Senhor. Tu que precipitastes reis na ruína e fizeste cair do leito homens ilustres. Tu que ouviste censuras no Sinai e decretos de vingança no Horebe. Tu ungiste reis para tirar vingança e profetas para te sucederem. Tu fostes arrebatado num turbilhão do fogo, um carro de cavalo também de fogo. Tu, nas ameaças, para o tempo dos futuros, foste designados para acalmar a ira do Senhor ante o furor, para reconduzir o coração do pai ao filho e restabelecer as tribos de Jacó. Feliz os que te viram e os que adormeceram na tua amizade. Nós também com certeza viveremos, mas após a morte não será tal qual o nosso nome. Apenas Elias foi envolvido no turbilhão. Eliseu ficou repleto do seu espírito. Durante a vida, não temeu príncipe algum e ninguém superou em poder. Nada havia acima de suas forças e até já morto, seu corpo profetizou. Durante a vida, realizou prodígios e mesmo na morte, suas obras foram maravilhosas. Palavra do Senhor.
1: Graças a Deus.

exulte a terra de alegria, e as ilhas numerosas rejubilem. Treva e nuvem o rodeiam no seu trono, que se apoia na justiça e no direito.

As montanhas se derretem como cera ante a face do Senhor de toda a terra. E assim proclama o céu sua justiça. Todos os povos podem ver a sua glória.

Os que adoram as estátuas se envergonhem, e os que põem sua glória nos seus ídolos, aos pés de Deus vão prostrar todos

0: Naquele tempo, disse Jesus a seus discípulos: quando orardes, não useis muitas palavras como fazem os pagãos. Eles pensam que serão ouvidos por força das muitas palavras. Não sejais como eles, pois vosso Pai sabe do que precisais, muito antes que vós o peçais. Vós deveis rezar assim: Pai nosso que estais no céu, santificado seja o teu nome, venha o teu reino, seja feita a tua vontade, assim na terra como nos céus. O pão nosso de cada dia dai-nos hoje. Perdoa as nossas ofensas, assim como nós perdoamos a quem nos tem ofendido. E não nos deixeis cair em tentação, mas livrai-nos do mal. De fato, se vós perdoardes aos homens a falta que eles cometeram, vosso Pai que está nos céus também vos perdoará. Mas se vós não perdoardes aos homens, vosso Pai também não perdoará a falta que vós cometestes. Palavra da salvação.
1: Glória a vós, Senhor.
2: Caríssimo diácono, irmãos e irmãs, você presente também através do rádio em nosso coração. A primeira leitura nos fala de um profeta famosíssimo do Antigo Testamento, chamado Elias. E a descrição que o livro do Eclesiástico faz é fantástica. Poderíamos ter mais tempo, mas a missa radiada tem que ser rápida. O autor do Eclesiástico diz assim: o profeta Elias surgiu como um fogo e sua palavra queimava como a tocha. Mas você imagina que ele fosse um cara nervosão. As palavras que queimam no sentido espiritual não são as agressivas, são as palavras dóceis de Jesus que vão ao mais profundo da alma humana e leva cada pessoa a compreender, a identificar quais são os seus demônios e seus vampiros interiores. Por isso é que queima. Ele não é um cara que gritava, ele não é um cara que brigava, não era um cara que ofendia, mas é um camarada que fazia as pessoas fazer uma viagem dentro de si e pensar assim: posso ser melhor. Aqui tem um vampiro que está me tirando a potência do bem. Eu estou fraco por isso. Porque quando se fala vampiro, nós estamos falando daquele animal que alimenta-se de sangue. E o sangue, pouco sangue, enfraquece o ser humano, enfraquece os animais, os seres vivos. Então é disso que ele está falando. E quando ele fala assim, ele fez muitas pessoas, muitos homens importantes caírem da cama porque tiveram sonhos e se perceberam sendo sugados pelo mal. O mal são personagens que nós temos na cabeça, que muitas vezes são traduzidos em sonhos ruins, porque é algo que está dentro de nós, não que esteja fora. Muitas vezes você tem um pesadelo e fala: é alguém que está fazendo mal para mim. Não, senhor, o pesadelo é o problema que está dentro do seu coração. E o Elias então fazia isso, só que o tempo do Elias passou. E aí vem um outro sujeito que falou assim: esse sujeito ele era grandioso porque ele sabia, ele conseguiu captar, ele conseguiu entender qual era a praia do Elias, chamado Eliseu.

0: um outro grande profeta. E esse profeta Eliseu, então, ele seguiu, estudou, compreendeu, conectou-se com Elias de uma maneira que, só para dizer para você o que o Eliseu fez, lembra daquele general que tinha lepra? Esse general saiu de onde ele estava e foi à procura de Eliseu. O Eliseu só falou com ele assim: toma banho 3 vezes nesse rio. Ele não quis. O soldado falou assim: o senhor já está aqui, toma banho sim. Ele tomou banho e curou da lepra. E o Eliseu não ficou puxando porque ele era general, não. Ele simplesmente mandou o secretário dele, falou assim: vai lá e toma banho e pronto. E essa a lição que o Eliseu deu para ele. E era um homem extremamente simples, morava numa casa muito simples, tanto que o general falou assim: mas se esse homem é tão famoso, por que que ele mora nessa casa tão simples? E então Jesus dá a resposta no evangelho: para você rezar e ser ouvido, você não precisa falar alto, você precisa estar na frequência de Deus. Para você ser ouvido, não precisa incomodar os outros, você precisa só estar em sintonia com Deus. E aí que está o problema, porque muitas vezes a gente grita, faz estardalhaço, chama atenção, mas não estamos conectados com Deus. E aí, meu irmão, não rola. Para a coisa realmente acontecer, é preciso que a gente faça uma viagem interior, e é lá que eu encontro Deus. Finalizo a minha homilia com um escrito de um jesuíta indiano, quase que um poema. Ele dizia assim: procurei Deus, olhei nos montes, ele estava mais alto que os montes. Fui procurar nos vales, ele estava mais profundo que os vales. Procurei Deus nas catedrais, não encontrei. Procurei Deus nas casas, também não encontrei. Procurei Deus no outro, não o encontrei. Ele estava dentro de mim. Então, se você não fizer essa viagem para dentro de si mesmo, você pode até ver Deus, mas você não vai conseguir conectar com Ele. Pegou a letra? Amém.
1: Amém. Liturgia Eucarística.

0: Orai, irmãos e irmãs, para que o nosso sacrifício seja aceito por Deus Pai Todo-Poderoso.
1: Recebo, Senhor, por tuas mãos este sacrifício, para a glória do seu nome, para o nosso bem e de toda a sua santa igreja.
0: Ó Deus, com esses dons alimentais nossa vida e a renovais pelo sacramento. Concedei, nós vos pedimos, que nunca falte esse auxílio ao nosso corpo e à nossa alma. Por Cristo nosso Senhor.
1: Amém.
0: O Senhor esteja convosco.
1: Ele está no meio de nós.
0: Corações ao alto.
1: O nosso coração está em Deus.
0: Demos graças ao Senhor nosso Deus.
1: É nosso dever e nossa salvação.
0: Na verdade, é digno e justo, é nosso dever e salvação dar-vos graças sempre e em todo lugar, Senhor Pai Santo, Deus Eterno e Todo-Poderoso, por Cristo, Senhor nosso. Unidos no amor, celebramos a morte de Cristo. Vivendo a fé, proclamamos a sua ressurreição e com a firme esperança, aguardamos a sua vinda na glória. É por isso que vos louvamos com os anjos e todos os santos, dizendo a uma só voz:
1: Santo, Santo, Santo, Senhor Deus do Universo, o céu e a terra proclamam a vossa glória. Hosana nas alturas, bendito que vem em nome do Senhor. Hosana nas alturas.
0: Na verdade, ó Pai, vós sois santo e fonte de toda a santidade. Santificai, pois, esses dons, derramando sobre eles o vosso Espírito, a fim de que se torne para nós o corpo e o sangue de nosso Senhor Jesus Cristo.
1: Enviai o vosso Espírito Santo.
0: Estando para ser entregue e abraçando livremente a paixão, Jesus tomou o pão, deu graças, partiu e o deu a seus discípulos, dizendo: Tomai todos e comei, isto é meu corpo, que será entregue por vós. Do mesmo modo, no fim da ceia, ele tomou o cálice em suas mãos e, dando graças novamente, o entregou a seus discípulos, dizendo: Tomai todos e bebei, este é o cálice do meu sangue, o sangue da nova e eterna aliança, que será derramado por vós e por todos para a remissão dos pecados. Fazei isto em memória de mim. Mistério da fé.
1: Anunciamos, Senhor, proclamamos a vossa ressurreição. Vinde, Senhor Jesus.
0: Celebrando, pois, o memorial da morte e ressurreição do vosso Filho, nós vos oferecemos, ó Pai, o pão da vida e o cálice da bênção. E vos agradecemos porque nos tornastes dignos de estar aqui na vossa presença e vos servir.
1: Aceitai, ó Senhor, a nossa oferta.
0: Suplicantes vos pedimos que, participando do corpo e sangue de Cristo, sejamos reunidos pelo Espírito Santo num só corpo.
1: O Espírito nos una num só corpo.
0: Lembrai-vos, ó Pai, da vossa Igreja, que se faz presente pelo mundo inteiro, que ela cresça na caridade, em comunhão com o Papa Leão, com o nosso bispo Marco Aurélio, os bispos do mundo inteiro, os presbíteros, os diáconos e todos os ministros do vosso povo.
1: Lembrai-vos, ó Pai, da vossa Igreja.
0: Lembrai-vos na vossa misericórdia do nosso irmão Dom Camilo Ruini e de todos os outros que adormeceram na esperança da ressurreição e de todos os que partiram desta vida. Acolhei-os junto a vós na luz da vossa face.
1: Concedei-lhes, ó Senhor, a luz eterna.
0: Enfim, nós vos pedimos, tende piedade de todos nós e dai-nos participar da vida eterna. Com a Virgem Maria, Mãe de Deus, com São José, seu esposo, os apóstolos, Santo Antônio e todos os santos que neste mundo viveram na vossa amizade, a fim de vos louvarmos e glorificarmos. Por Jesus Cristo, vosso Filho. por Cristo, com Cristo e em Cristo, a vós, Deus Pai Todo-Poderoso, na unidade do Espírito Santo, toda honra e toda glória, por todos os séculos dos séculos.

0: juntos como irmãos, rezemos a oração proposta pelo Evangelho de hoje. Pai nosso, que estais no céu, santificado seja o vosso nome. Venha a nós o vosso reino. Seja feita a vossa vontade, assim na terra como no céu. O pão nosso de cada dia nos dai hoje. Perdoai as nossas ofensas, assim como nós perdoamos a quem nos tem ofendido. E não nos deixeis cair em tentação, mas livrai-nos do mal. Livrai-nos de todos os males, ó Pai, e dai-nos hoje a vossa paz. Ajudados pela vossa misericórdia, sejamos sempre livres do pecado e protegidos de todos os perigos, enquanto aguardamos a feliz esperança e a vinda do nosso Salvador, Jesus Cristo.
1: Vosso é o reino, o poder e a glória para sempre.
0: Senhor Jesus Cristo, que dissestes aos vossos apóstolos: eu vos deixo a paz, eu vos dou a minha paz. Não olheis os nossos pecados, mas a fé que anima a vossa igreja. Dai-lhe, segundo o vosso desejo, a paz e a unidade. Vós que sois Deus, com o Pai e o Espírito Santo.
1: Amém.
0: A paz do Senhor esteja sempre convosco.
1: O amor de Cristo nos uniu. Cordeiro de Deus, que tirais o pecado do mundo, tende piedade. Cordeiro de Deus, que tirais o pecado do mundo, tende piedade de nós. Cordeiro de Deus, que tirais o pecado do mundo, dai-nos a paz.
0: Felizes os convidados para a ceia do Senhor. Eis o Cordeiro de Deus, que tira o pecado do mundo.
1: Senhor, eu não sou digna de que entreis em minha morada, mas dizei uma palavra e serei salvo.
0: Que o corpo e o sangue de Cristo nos guardem para a vida eterna.
1: Amém.

0: Graças e louvores se deem a todo momento
1: ao Santíssimo e Diviníssimo Sacramento.
0: Glória ao Pai, ao Filho e ao Espírito Santo,
1: como era no princípio, agora e sempre. Amém.
0: Alma de Cristo,
1: santificai-me.
0: Corpo de Cristo,
1: salvai-me.
0: Sangue de Cristo,
1: inebriai-me.
0: Água do lado de Cristo,
1: lavai-me.
0: Paixão de Cristo,
1: confortai-me.
0: Ó bom Jesus,
1: ouvi-me.
0: Dentro de vossas chagas,
1: escondei-me.
0: Não permitais
1: que eu me separe de vós.
0: Do espírito maligno,
1: defendei-me.
0: Na hora da morte,
1: chamai-me.
0: E mandai-me ir para vós, para que com os vossos santos vos louve por todos os séculos dos séculos.
1: Amém.
0: Oremos. Fazei, Senhor, que a sagrada comunhão nos vossos mistérios, sinal da nossa união convosco, realize a unidade na vossa Igreja, por Cristo nosso Senhor.
1: Amém.
0: Eu vou dar a bênção final e o diácono vai fazer a adoração ao Santíssimo, ele vai presidir. Então, você que está aniversariando hoje, o Lucas William Boy, o casal Ailton e Silvana, que estão completando 31 anos. Quem que é Ailton e Silvana? Vem aqui. Gleidson José Correia, ministro, não sei se está aqui. E a Sônia Terezinha da Silva também está presente. Vem cá, a turma presente. Eu vou dar a bênção. E a você de casa, que também faz aniversário, eu vou abençoar a todos vocês, tá bom? Eu vou abençoar o casal primeiro, que dá tempo dos outros chegarem e ficar aqui na minha ponta. Pode ficar aqui, filha. Isso. Você tá bom? Deus te abençoe.
2: Sou aí um santo Antônio que ligou pro senhor.
0: Você é nota 10. Você é acima da média. Que bom que você ligou.
2: Primeira missa que eu assisti.
0: Que beleza. Que o Deus Todo-Poderoso fique a misericórdia, venha sobre vocês, os abençoe, como abençoa São José e Nossa Senhora. O que Deus uniu, o homem não pode separar. Em nome do Pai, do Filho e do Espírito Santo.
1: Amém. Amém.
0: Vaninha Tereza, Terezinha, o nome da minha mãe. Que o Deus Todo-Poderoso te abençoe, te dê saúde, te abençoe, te dê muitos anos de vida. Que vocês possam viver segundo o coração de Deus. Em nome do Pai, do Filho e do Espírito Santo. Amém. Você está com cara de uns 70. Ganhou 9 anos comigo. Deus te abençoe.
3: Obrigado.
0: Você quer água mesmo, né? Olha só. Tá bom. Vocês também querem mais água? É, com esse frio. Aí a turma de trás leva água também de sorte. Tá bom. O diácono adora fazer essas coisas, trazer água fria. Ele coloca água na geladeira só para na hora de vocês. Tá bom. Que coisa boa, muito obrigado pela presença de todos, você que me acompanhou. O Senhor esteja convosco.
1: Ele está no meio.

0: de nós.
1: Pela intercessão de Santo Antônio e a Mãe das Mercês, desça sobre você, seu sítio, sua fazenda, seus animais, suas aves, e desça sobre todos nós que estamos aqui dentro dessa catedral, a água que você trouxe, a vela, o santinho, o terço, o rosário, o livro, a bênção de Deus Todo-Poderoso, Pai, Filho e Espírito Santo, que convosco vive e reina para sempre.
0: Amém.
2: Glorificai o Senhor com a vossa vida, e de em paz que o Senhor sempre vos acompanhe.
0: Graças a Deus.

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Em nome do Pai, do Filho e do Espírito Santo. Amém. Espírito Santo de luz, dai-nos o dom da sabedoria para distinguir o bem do mal e a verdade da mentira. Guiai-nos a cada passo, em cada dia, para que sigamos o caminho do Evangelho, com a ajuda de Maria, por Cristo nosso Senhor. Amém. Vinde, vede, nossa leitura orante da Santa Palavra, o nosso encontro com Deus aqui de cada dia. Estamos com o coração repletos de alegria, de gratidão por estarmos acolhendo a palavra divina. Deus sempre nos fala sem cessar, abre, serve diante de nós, abre esta porta, né? Ou serve esta mesa abundante da sua palavra, que nos alimenta com aquele alimento da vida eterna. Queremos acolher esta semeadura divina, esses alimentos de vida eterna, essas instruções no nosso coração, para que também possamos iluminar, levar ao mundo esta semente da boa notícia que Jesus veio nos trazer. Depois das bem-aventuranças e daquela imagem

do sal, né, e da luz, que as pessoas são os que são bem-aventurados, agora Jesus faz aqui no Sermão da Montanha explicações, aprofundamentos acerca dos mandamentos da lei dos judeus, onde Jesus quis iluminar com uma forma nova de ver alguns dos mandamentos. Aqueles que Jesus não falou nada é para ficar como está lá no Antigo Testamento. Estes aqui, ele deu uma interpretação renovada e profunda que vamos acolher com toda alegria. Hoje iniciamos a introdução desta explicação de Jesus sobre os mandamentos. Hoje acolhemos então Mateus 6:17-18. Mateus 6:17-18. Você sabe que a nossa tradução é a tradução da Bíblia, da CNBB. Acolhamos então Mateus capítulo 6, versículos 17 e 18. Ouçamos agora a Santa Palavra. Não penseis que vim abolir a lei e os profetas. Não vim para abolir, mas para dar cumprimento. Em verdade eu vos digo, antes que o céu e a terra deixem de existir, nenhuma só letra ou vírgula serão tiradas da lei sem que tudo aconteça. Amada irmã, amado irmão, um texto muito bonito e profundo do Evangelho de Mateus, né? Esse texto nos mostra que a palavra de Deus é palavra de Deus desde Gênesis a Apocalipse, que com a chegada de Jesus, toda a escritura judaica foi cristificada, como Santo Agostinho dizia, cada voltinha de cada letra, de cada vírgulazinha da escritura judaica contém Jesus. Jesus está ali implícito, presente, é uma semente do verbo. Então, com esta palavra de Jesus, ao dizer, né, no Sermão da Montanha, vim cumprir toda a lei. Então, Jesus consagra, né, toda a lei, e ele vai cumprir da forma como ele agora vai nos explicar os mandamentos que estão a seguir, né? Então, ele veio cumprir o essencial da lei. O essencial da lei é amar a Deus e aos irmãos, né? Então, o primeiro e o mandamento seguinte, né? O mandamento correlato que está no mesmo nível, né? Como, aliás, o Levítico já resume e como a gente tem no próprio texto dos 10 mandamentos. Primeiro os mandamentos referentes a Deus, depois os mandamentos referentes aos irmãos nas suas várias categorias e lugares, a começar pelo pai e a mãe, sobretudo quando são idosos. Então, os mandamentos têm dois movimentos, né? O amar a Deus e amar aos irmãos. São João vai dizer que a demonstração do amor a Deus, o testemunho do amor a Deus é o amor aos irmãos. Então, Jesus veio dar o cumprimento da essência da lei. Sabemos que certos detalhes de prescrições Jesus até modificou, dizendo que não é o que entra no corpo que faz o corpo impuro, mas o que sai do corpo. Essa modificação é profunda dentro do sistema de preceitos judaicos, mas aqui não estamos falando de essência, coisas essenciais, estamos falando de regras de etéticas, de comida, de puro e impuro, que Jesus vai modificar. Então, naquilo que é a essência da lei, o amor a Deus devido e o amor e o respeito aos irmãos, Jesus veio cumprir toda a lei, toda a Torá, os 5 primeiros livros da Bíblia, Gênesis, Êxodo, Números e Deuteronômio, e cumprir os profetas. Os profetas também são 5 livros, né? Os 4 profetas maiores e um rolo dos profetas menores, né? Temos ainda aqueles profetas não escritores, mas enfim, o movimento profético dá consistência teológica a escritura judaica. Então Jesus veio cumprir tudo o que os 5 primeiros livros da Bíblia ensinam e tudo que os profetas ensinam também. Então, essa é a primeira realidade importante. Jesus veio cumprir o que foi anunciado. O que foi prometido será realizado.

Então, estamos agora no momento da realização, no hoje, da salvação. Outra realidade bonita, importante, teologicamente relevante, que confirma essa primeira verdade de Jesus cumprindo toda a lei e os profetas, é que toda a lei e os profetas, toda a escritura judaica e a escritura cristã, agora o que chamamos de Novo Testamento, toda a Bíblia, nada dela passará, o essencial dela se realizará. Aquilo que é da essência dela, que Deus mandou nos comunicar e acolhemos, esta essência se cumprirá. Então, nada do que é essencial, como já falei, algumas coisas são periféricas, eram coisas históricas e culturais, elas vêm envolvendo esta essência, mas aquilo que é da essência, o amor a Deus e aos irmãos que realizamos na lei, né? A nossa constante referência a Deus pelo temor divino e o cuidado uns com os outros, isso está na essência da lei, né? O mandamento do meio é exatamente o mandamento cuidai da vida. Muitas vezes já falamos isso aqui, podemos até traduzir cuidai da vida desde a fecundação até o seu fim natural, então, e da vida humana, né? Mas tudo aquilo que é vida ao redor aqui vem a grande novidade de cuidar desta casa comum, como o Papa Francisco dizia. Então, o cuidado da vida, isso é a essência, né? É acerca deste cuidado da vida nossa e dos irmãos, que um dia seremos avaliados, como Jesus ensinou no Evangelho de Mateus. Nós já vimos no capítulo 25, na bonita e linda e profunda parábola do rei, do patrão, do fazendeiro que vem julgar, avaliar sua criação, né? E separa as ovelhas dos cabritos, como sabemos, e diz àqueles: vinde benditos o meu reino, porque vocês cuidaram da vida humana ao redor, né? Então, agradecemos a Deus, um ensinamento tão bonito. Jesus veio cumprir a essência da lei, e desta essência da lei, nada passará, exatamente isto acontecerá. E a encarnação de Deus na história, agora a nossa lei é uma pessoa, então a pessoa de Jesus confirma tudo isso, que a essência da palavra divina derramada na história, não só fez história, como agora é história. Jesus faz parte da nossa experiência, nasceu, viveu, morreu, ressuscitou e venceu a morte, está cumprido aquilo que Deus nos prometeu um dia. De fato, Jesus cumpriu todas as vírgulazinhas da lei e nós só podemos dizer a ele, nosso Pai querido, glória ao Pai, ao Filho e ao Espírito Santo, como era no princípio, agora e sempre. Amém. Acolhemos a bênção, ó Pai de bondade. Como é boa a bênção da vossa palavra, quantas bênçãos estão ali disponíveis, que acolhendo a vossa palavra aqui no Vinde Vede, sejamos dignos das vossas bênçãos, a bênção da vida, a bênção do amor, a bênção da fé, que acolhendo estas bênçãos possamos levá-las onde formos, onde estivermos, em nome do Pai e do Filho e do Espírito Santo. Amém.

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5: Celebramos a quinta-feira da 11ª semana do tempo comum. A cor litúrgica é o verde. Ouvi, Senhor, a voz do meu apelo. Tende compaixão de mim e atendei-me. Vós sois meu protetor. Não me deixeis, não me abandoneis, ó Deus meu Salvador. A primeira leitura do livro do Eclesiástico, capítulo 48, versículo 1 ao 15. O profeta Elias surgiu como um fogo e sua palavra queimava como uma tocha. Fez vir a fome sobre eles e no seu zelo reduziu-os a pouca gente. Pela palavra do Senhor fechou o céu e de lá fez cair fogo por 3 vezes. Ó Elias, como te tornaste glorioso por teus prodígios. Quem poderia gloriar-se de ser semelhante a ti? Tu que levantaste um homem da morte e dos abismos pela palavra do Senhor. Tu que precipitastes reis na ruína e fizestes cair do leito homens ilustres. Tu que ouviste censuras no Sinai e decretos de vingança no Horebe. Tu ungiste reis para tirar vingança e profetas para te sucederem. Tu foste arrebatado num turbilhão de fogo, num carro de cavalos também de fogo. Tu, nas ameaças para os tempos futuros, foste designado para acalmar a ira do Senhor antes do furor, para reconduzir o coração do pai ao filho e restabelecer as tribos de Jacó. Felizes os que te viram e os que adormeceram na tua amizade. Nós também com certeza viveremos, mas após a morte não será tal o nosso nome. Apenas Elias foi envolvido no turbilhão. Eliseu ficou repleto do seu espírito. Durante a vida não temeu príncipe algum e ninguém o superou em poder. Nada havia acima de suas forças e até já morto seu corpo profetizou. Durante a vida realizou prodígios e mesmo na morte suas obras foram maravilhosas. Em resposta a essa palavra, meditamos o Salmo 96.

glória ao Pai, ao Filho e ao Espírito Santo, como era no princípio, agora e sempre. Amém. O Evangelho de Mateus, capítulo 6, versículos 7 ao 15. Naquele tempo disse Jesus aos seus discípulos: quando orardes, não useis muitas palavras, como fazem os pagãos. Eles

0: Guardes aos homens as faltas que eles cometeram, vosso Pai que está nos céus também vos perdoará. Mas se vós não perdoardes aos homens, vosso Pai também não perdoará as faltas que vós cometestes. Rezemos, irmãos e irmãs, ao Senhor. Ó Deus, força daqueles que esperam em vós, sede favorável ao nosso apelo. E como nada podemos em nossa fraqueza, dai-nos sempre o socorro da vossa graça, para que possamos querer e agir conforme a vossa vontade, seguindo os vossos mandamentos. Por nosso Senhor Jesus Cristo, vosso Filho, na unidade do Espírito Santo. Amém. Que o Senhor nos abençoe e nos guarde, meu irmão, minha irmã, fique com Deus e até amanhã, se Deus quiser.
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3: Da primeira epístola de São Paulo aos Coríntios, capítulo 10, versículo 16. O cálice de bênção que benzemos não é a comunhão do sangue de Cristo? E o pão que partimos não é a comunhão do corpo de Cristo? É no interior desta palavra que vamos caminhar hoje. São Paulo nos introduz aqui no mistério do cálice. Ao falar do cálice e do pão, o apóstolo nos convida a tocar o coração da fé cristã, a comunhão com a vida de Cristo. É verdade que em muitas páginas da Bíblia, sobretudo nos profetas, o cálice aparece como sinal de juízo e de sofrimento. Mas neste texto, Paulo nos apresenta uma realidade nova, o cálice da bênção. Ele já não é sinal de condenação, mas de pertença. É comunhão com o sangue de Jesus, participação real em sua vida doada. O texto é breve, mas de uma riqueza impressionante. Em poucas palavras, ele condensa uma teologia profunda, nascida de um acontecimento decisivo. Naquela noite, algo se deu. Algo tão grande que atravessou o tempo e chegou até nós. Um mistério que não se esgota em explicações, mas que se oferece à contemplação. Quanto mais nos aproximamos desse mistério, menos palavras parecem suficientes. E mais somos convidados ao silêncio, à admiração, à escuta interior. A própria palavra bênção, usada por Paulo, nos ajuda a compreender isso. O termo hebraico beraká, traduzido no grego por eulogel, significa muito mais do que agradecer. Ele envolve louvor, proclamação, memória, celebração e adoração. É um dar graças porque Deus se aproximou. Assim como outrora se aproximou do povo na escravidão do Egito e no caminho do deserto, agora Deus aproxima definitivamente no sangue de Jesus. A nova aliança selada nesse cálice retoma e transforma a antiga Páscoa. Aquilo que era figura torna-se plenitude. Já no século II, Melitão de Sardes expressava isso com clareza, ao dizer que aquilo que era antigo na lei torna-se novo no verbo. O que era figura torna-se graça. O que era passageiro encontra agora sua eternidade. O cálice e o pão nos recordam, portanto, que a fé cristã não é apenas lembrança, mas participação viva. Comunhão que transforma, que vincula, que faz de muitos um só corpo. Porque é no interior da palavra que aprendemos que a Eucaristia não nos afasta da vida, ela nos insere mais profundamente nessa mesma vida.
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0: 2:21. Boa tarde, JF. Boa tarde, Minas Gerais. Boa tarde, Brasil. Amigos e amigas ouvintes da nossa querida e amada emissora. Aqui a Catedral FM, Juiz de Fora, Minas Gerais. Mais uma vez estamos juntos, graças a Deus, porque Ele assim permitiu. Então vamos aí na alegria, na fé, mais uma tarde. Esta que é a quinta-feira, dia 18 de junho de 2026. Música, informação, entretenimento e palavra de fé e esperança na sua tarde. Deus permitindo também a audiência de todos vocês, esteja você em sua residência, no seu trabalho, no seu veículo, ouvindo pela internet em 102.3 e também no aplicativo do seu celular. Vamos juntos mais uma vez, nesta tarde final dela e ainda comecinho de noite juntos, Entre Amigos está no ar até 4:30. Hoje é dia de Padre Sérgio, falando de vida direto ao seu coração. Parabenizando aí aos amigos ouvintes, a todos vocês que estão completando mais um ano de vida hoje, que Deus ilumine e abençoe a vida de cada um de vocês, que esteja sendo aí um dia sensacional, feliz e muito abençoado por Deus. Na lista aqui, na minha frente, de amigos colaboradores, a aniversariante de hoje é Ivas de Lourdes Machado Veriato. Ela é do Jardim Glória. Está aniversariando hoje, completando mais um ano de vida. Nossa querida Ivas de Lourdes Machado Veriato, do Jardim Glória. Que Deus abençoe você hoje e sempre, tá bom? Silvia Carvalho também já está aqui comigo. Diz aí, Silvia, boa tarde.
1: Boa tarde, Adriano. Boa tarde a todos os nossos ouvintes. Tudo bem, Adriano?
0: Tá tudo bem, graças a Deus. E você, tá legal?
1: Eu tô, graças a Deus, tudo bem.
0: Que maravilha.
1: Já tirei vários casacos ao longo da manhã.
0: Pois é, hein?
1: Ô, Silvia... Manhã mais fria do ano hoje, viu?
0: Ah, ô Silvia, aquela mentira dos 9 graus.
1: Não, foram registrados 10 graus, a menor temperatura do ano. Sensação térmica de 2 graus na madrugada.
0: Não, o João também está concordando comigo aqui.
1: O João está aqui do meu lado e confirmando isso,
0: não, tá,
1: viu?
0: Ele pode estar confirmando, mas eu estou querendo saber dos 9 graus que ia fazer agora, que a temperatura ia cair no dia e não sei o quê.
1: Não, não, de manhã, né, Adriano? Agora a máxima é de 22, ué. Nós estamos dentro da média. Nós estamos dentro da média, mas tá um frio. Mas hoje de manhã tava um frio, um sol enganador mesmo, viu?
0: Mas aí...
1: Eu saí de manhã até com menos blusa que ontem, achando que ia estar melhor, passei um frio danado.
0: Engraçado, a hora que eu saí já tinha um sol mesmo, assim, e tal.
1: Mas, lá na Zona Norte, lá ali na, pro lado da Zona Norte, o sol sai primeiro, né? Não é? Eu tô mentindo.
0: Sei lá, mas só sei que já tinha sol cedo lá, tá?
1: Não, também tinha sol aqui no centro, mas tava friozinho, tava bem friozinho.
0: Quando você falou ontem, eu achei que ia esfriar o dia todo.
1: Não,
0: mas eu não tô querendo também frio de 9 graus.
1: Ah, não, você tá querendo, demais, né? O Adriano tá querendo até abaixo disso. Vamos abaixar a temperatura aí. Tá encalorado.
0: Também não é assim. Mas que realmente agora tá bem, tá legal. Agora tá um solzinho bom, né?
1: Mandar um beijo também pro João aí, que está aqui aí no estúdio com você, que agora é o mais novo jornalista de Juiz de Fora.
0: É isso aí, João.
1: Ontem apresentou o seu trabalho com louvor lá na faculdade. Parabéns ao João aí, muito sucesso para ele, né, Adriano? Isso, que ele merece.
0: Merece, muito sucesso isso nessa aí. Profissão. É uma profissão tão bonita, né?
1: Tão bonita.
0: Tão bonita, né? Jornalismo.
1: É verdade, é uma paixão, né, Adriano? A gente... trabalha, a gente, por isso que eu falo, a gente tem que gostar muito do que a gente faz, né? Porque as dificuldades e desafios existem em qualquer profissão, né?
0: Isso.
1: Mas a gente gostando daquilo que a gente faz, a gente encara esses desafios de uma outra forma, né?
0: É isso aí.
1: E então eu, pelo menos, né, no meu tempo todo que eu tenho de jornalista, às vezes eu reclamo com outro, mas eu adoro realmente o que eu faço.
0: É isso aí.
1: Principalmente o rádio, é minha grande paixão desde quando estudava, como o João também, que gosta muito de rádio. Mas eu sempre gostei muito de rádio desde quando estudava. Desde criança eu gosto muito de rádio.
0: Isso aí.
1: Mas a gente gosta do que faz realmente e se dedica a isso, né Adriano?
0: É uma
1: vida dedicada a isso, né?
0: É uma profissão muito...
1: Agora o João começa aí a jornada dele também.
0: É uma profissão muito bonita, jornalista, radialista também.
1: Uma responsabilidade muito grande, né, Adriano?
0: Isso. Todos jornalistas são comunicadores.

0: enfim, tem essa responsabilidade de informar e também sem fake news, né? Tem que apurar.
1: Informar e, de certa forma, formar a opinião pública, né? Essa talvez seja o grande desafio nosso, né? Informar o que a gente acaba informando, acaba formando também, né?
0: Parabéns, meu amigo João, que está aqui também dando aquela força na produção aqui de alguns quadros do Entre Amigos. Parabéns, mas lembre-se, hein? Dinheiro você não vai ganhar, não. Radialista e jornalista,
1: dinheiro. Né, o João, nem tudo é dinheiro.
0: Só é bonito e bacana. Então prepare-se que o bolso não vai estar muito cheio, não, tá bom?
1: Aliás, quase nada é dinheiro nesse mundo, né? Dinheiro é a gente tem que ganhar para sobreviver e tá bom demais, tendo saúde para continuar trabalhando, é isso que importa.
0: Você tá preparado para isso, né, João?
1: O João é novo ainda, tem jornada inteira pela frente aí.
0: Então tá bom.
1: E o João tá aqui também fazendo campanha aí pela doação de sangue, né, Adriano? Com esse frio,
0: sim,
1: também.
0: É verdade.
1: Diminui muito o estoque do Hemominas aqui em Juiz de Fora, muito baixo, de vários tipos de sangue, alguns em estado crítico. Então fica aí também o nosso pedido, quem puder fazer a doação, procurar o Hemominas ou fazer aí o agendamento pelo MG, o app MG Cidadão, e doar sangue, porque o banco está crítico. Nessa época de inverno geralmente cai, quando tem alguns eventos, tipo essa questão de Copa do Mundo, também influencia. O frio influencia, as doenças respiratórias que acontecem durante esses meses mais frios também influencia. Então, pessoal, quem puder, então, procurar o Hemominas aí, doar sangue. Nós que estamos aí nesse chamado Junho Vermelho, né? Dia 14, último domingo, foi Dia Mundial do Doador de Sangue. Então, quem doa sangue salva vidas, né, Adriano?
0: Uhum.
1: Cada pessoa ajuda, quem doa sangue ajuda pelo menos 4 pessoas. Então, vamos lá, nesses 62 hospitais aqui que precisam, que vivem aí, que buscam sangue aqui no Hemominas em Juiz de Fora. Então vamos lá, aproveitando aí a publicidade aí do João com a camisa aí da doação de sangue, então
0: é mesmo.
1: Vamos lembrar aí então, todos que puderem então procurar o Hemominas para fazer a doação de sangue.
0: É isso aí.
1: E é isso, perfeito. Adriano, já falamos muito hoje, daqui a pouco eu trago aí as notícias da tarde desta quinta-feira, tá, joia?
0: Então tá bem,
1: até
0: aguardo.
1: Até daqui a pouquinho.
0: Aguardo você. São 2h28, amigos, vamos lá com músicas aqui na abertura do programa, para você curtir. Silvia já volta, hein? Camel, Fingertips.

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0: 2:36. A partir deste fim de semana, o Teatro Pascoal Carlos Magno, em Juiz de Fora, passa a integrar a programação do projeto Diversão em Cena, considerado um dos maiores programas de formação de público para o teatro infantil do Brasil. As informações com Silvia Carvalho.
1: A iniciativa é fruto de uma parceria entre a FUNALFA e a Fundação ArcelorMittal. O objetivo do projeto é democratizar o acesso à cultura, oferecendo espetáculos gratuitos para crianças e famílias ao longo de todo o ano. Em Juiz de Fora, a programação será realizada entre os meses de junho e dezembro, com uma apresentação mensal, reunindo histórias, imaginação e experiências culturais de qualidade. A estreia da temporada acontece neste domingo, dia 21, às 16h, com o espetáculo Maria Bonita na cidade de Oz. A entrada é gratuita e os ingressos serão distribuídos uma hora antes da apresentação, na bilheteria do Teatro Pascoal Carlos Magno.
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0: Tá aí o mini especial com Dire Straits, Sultans of Swing.
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0: Duas e 58. O frio continua predominando em Juiz de Fora nos próximos dias, com madrugadas geladas e aumento gradual das temperaturas no fim de semana. As informações com Silvia Carvalho.
2: Nesta quinta-feira, o céu permanece com muitas nuvens durante a maior parte do dia, com abertura entre poucas nuvens à noite. Os termômetros variam entre 10 e 22 graus. Amanhã, a massa de ar frio ganha mais força e a temperatura mínima pode chegar a 8 graus, uma das menores do ano. O dia será de poucas nuvens pela manhã e aumento da nebulosidade ao longo da tarde e da noite. A máxima prevista é de 23 graus. No sábado, as temperaturas voltam a subir. O céu segue com muitas nuvens e os termômetros devem variar entre 12 e 29 graus. Já no domingo, o tempo continua com muitas nuvens e há possibilidade de chuva isolada. A mínima será de 12 e a máxima chega aos 27 graus. A tendência, então, é de dias mais frios até sexta-feira, com elevação das temperaturas no fim de semana e chance de chuva isolada no domingo. Neste momento, em Juiz de Fora, faz 20 graus.
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0: Maravilhas. Ave Maria, cheia de graça, o Senhor é convosco. Bendita sois vós entre as mulheres.
1: Bendito é o fruto do vosso ventre, Jesus. Santa Maria, Mãe de Deus, rogai por nós, pecadores, agora e na hora de nossa morte. Amém.
0: O anjo do Senhor anunciou a Maria,
1: e ela concebeu do Espírito Santo.
0: Eis aqui a serva do Senhor.
1: Faça-se em mim segundo a vossa palavra.
0: E o Verbo divino se fez carne
1: e habitou entre nós.

0: Ave Maria, cheia de graça, o Senhor é convosco. Bendita sois vós entre as mulheres, e bendito é o fruto do vosso ventre, Jesus.
1: Santa Maria, Mãe de Deus, rogai por nós, pecadores, agora e na hora de nossa morte. Amém.
0: Rogai por nós, Santa Mãe de Deus,
1: para que sejamos dignos das promessas de Cristo.
0: Amém. Oremos. Infundi, Senhor, vos rogamos, a vossa graça em nossos corações, para que nós, que conhecemos pela anunciação do anjo a encarnação de Jesus Cristo, vosso Filho, por sua paixão e morte na cruz, cheguemos à glória da ressurreição. Pelo mesmo Cristo, nosso Senhor.
1: Amém.
0: Amém. Podemos nos assentar por um instante. Você que nos acompanha pela Rádio Aparecida, neste momento da nossa consagração, querido irmão, querida irmã presente aqui no santuário, o evangelho de hoje nos convida então a vivermos esta oração tão bonita do Pai Nosso, muito mais do que transformá-la numa oração corriqueira, é transformar o Pai Nosso num projeto de vida, viver o Pai Nosso. E assim nós vamos colocando em comunhão, em consonância, a nossa vida e o evangelho. A cada momento que nós rezamos o Pai Nosso, nós nos comprometemos, primeiro, a fazer a vontade de Deus, a corresponder ao seu amor e à sua misericórdia. Segundo, perdoar, sermos ministros da reconciliação. Porque se nós nos perdoamos, Deus também nos perdoará. Este é o pedido de Deus, para que nós possamos perdoar uns aos outros. E também viver a vida como gratidão. Obrigado, Senhor. Agradecer a Deus pelas coisas que temos, agradecer pelo dom da vida, pelo pão de cada dia, e pedir que o Senhor nos livre do mal. E principalmente a trabalhar, vivendo a palavra, para que o bem aconteça. E assim também nós seremos protegidos de todo o mal. Que o Pai Nosso não seja para nós apenas uma oração que nós proferimos com os lábios, com a boca, mas que seja uma oração que brota do mais fundo do nosso coração, e que nós possamos fazer da nossa vida uma extensão do Pai Nosso, onde nós nos reconhecemos como filhos e filhas amados de Deus, onde nós partilhamos o pão que nós recebemos de Deus, e onde nós também podemos honrar o nome de Deus, também honrando e defendendo a vida, que é o maior projeto de amor de Deus por nós. Esta oração é um projeto de vida, não pode ficar só também nas palavras, que possamos transformá-la em atitudes concretas de amor e de anúncio do reino de Deus. Que assim seja. Amém. Se você tem aí a sua água, você que nos acompanha pela Rádio Aparecida, pode também apresentar a sua água. Nós vamos pedir a Deus a bênção da água. Segure aí na sua mão a sua garrafinha de água. A nossa proteção está no nome do Senhor,
1: que fez o céu e a terra.
0: O Senhor esteja convosco.
1: Ele está no meio de nós.
0: Oremos. Deus eterno e todo-poderoso, quisestes que pela água, fonte da vida e princípio de purificação, as nossas almas fossem purificadas e recebessem o prêmio da vida eterna. Abençoai esta água para que nos proteja, e renovai em nós a fonte da vida de vossa graça, a fim de que nos livre de todos os males e possamos nos aproximar de vós com o coração puro

0: e receber a vossa salvação, e que ela recorde a água de nosso santo batismo como fonte que jorra para a vida eterna. Por Cristo nosso Senhor.
1: Amém.
0: Amém. Vamos voltar o nosso olhar em direção à imagem de Nossa Senhora Aparecida. Estenda as suas mãos e vamos, juntamente com todos os ouvintes que nos acompanham pela Rádio Aparecida, rezar a nossa consagração a Nossa Senhora. Ó Maria Santíssima, pelos méritos de nosso Senhor Jesus Cristo, em vossa querida imagem de Aparecida, espalhais inúmeros benefícios sobre todo o Brasil. Eu, embora indigno de pertencer ao número de vossos filhos e filhas, mas cheio do desejo de participar dos benefícios de vossa misericórdia, prostrado a vossos pés, consagro-vos o meu entendimento, para que sempre pense no amor que mereceis. Consagro-vos a minha língua, para que sempre vos louve e propague a vossa devoção. Consagro-vos o meu coração, para que depois de Deus vos ame sobre todas as coisas. Recebei-me, ó Rainha incomparável, vós que o Cristo crucificado deu-nos por mãe, no ditoso número de vossos filhos e filhas. Acolhei-me debaixo de vossa proteção. Socorrei-me em todas as minhas necessidades espirituais e temporais, sobretudo na hora de minha morte. Abençoai-me, ó celestial cooperadora, e com vossa poderosa intercessão, fortalecei-me em minha fraqueza, a fim de que, servindo-vos fielmente nesta vida, possa louvar-vos, amar-vos e dar-vos graças no céu por toda a eternidade. Assim seja. Amém. Acenando para Nossa Senhora.

0: Amados irmãos e irmãs, queridos ouvintes, o Senhor esteja convosco.
1: Ele está no meio de nós.
0: Por intercessão de Nossa Senhora Aparecida, desça sobre vós, sobre vossas famílias, a bênção do Deus Todo-Amoroso, Pai, Filho e Espírito Santo.
1: Amém.
0: Amém. Obrigado pela presença, obrigado a você que nos acompanha pelo portal A12, pela Rádio Aparecida. Sejam sempre bem-vindos à casa da mãe. Você que está aqui no santuário, se quiser trazer a sua água, tiver algum objeto também, nós vamos fazer a aspersão com a água benta, saudando Nossa Senhora com as nossas palmas. Viva Nossa Senhora Aparecida! Viva Jesus Cristo! Os nossos ministros vão fazer a aspersão com a água benta. Você que tem aí seu objeto de devoção, chave de casa, chave do automóvel, lembrancinhas. Vamos dar a bênção também para todos os objetos de devoção.
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0: A canção de Daniel para ser feliz, agora 3:30.
1: É notícia.
0: O Ministério da Educação apresentou o sistema CADEJA, ferramenta criada para ampliar o acesso à educação de jovens e adultos em todo o país. As informações com Silvia Carvalho.
2: A plataforma permite que pessoas com 15 anos ou mais, que não concluíram a educação básica, registrem o interesse em voltar a estudar de forma simples e acessível. O sistema reúne informações sobre a demanda por vagas e disponibiliza aos gestores educacionais dados que auxiliam no planejamento da oferta de turmas, facilitando o encaminhamento para matrícula nas redes públicas de ensino. Além do cadastro dos interessados, o CADEJA conta com um painel exclusivo para gestores, com recursos para acompanhar a procura por vagas e mapear a oferta de turmas em diferentes regiões. A iniciativa faz parte do Pacto Nacional pela Superação do Analfabetismo e Qualificação da Educação de Jovens e Adultos, coordenado pelo Ministério da Educação, com o objetivo de ampliar a escolaridade da população.

0: educação e fortalecer políticas públicas voltadas à modalidade. O link para acessar o portal Cadieja você confere em nosso site radiocatedraljf.com.br. radiocatedraljf.com.br.
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3:43, está no ar o Música e Cultura, com produção de João Xavier, hoje destacando Paralamas do Sucesso, uma das bandas mais influentes do rock nacional. É os Paralamas do Sucesso, formado por Herbert Viana, Bi Ribeiro e João Baroni. O grupo ajudou a consolidar o rock brasileiro dos anos 80, ao incorporar elementos do reggae, ska, a música latina. Mais de 4 décadas de carreira, a banda permanece como uma das mais respeitadas e queridas do país. Como curiosidade, em 2001, Herbert Viana sofreu um grave acidente aéreo que quase encerrou sua trajetória artística. Após um longo processo de recuperação, ele retornou aos palcos, transformando sua história em um exemplo de superação e perseverança. O primeiro destaque é Ska, lançado em 1984. No álbum O Passo do Lui, a faixa evidencia a forte influência do ritmo jamaicano, que ajudou a moldar a identidade musical da banda, sendo uma das músicas que consolidaram a popularização do ska no Brasil.

Agora 13h47. Paralamas do sucesso no Música e Cultura de hoje. Na sequência, uma brasileira de 1995 tornou-se um dos maiores sucessos da banda. Como curiosidade, a música conta com a participação especial de Djavan e se destacou por sua mistura de pop e ritmos brasileiros, conquistando grande espaço nas rádios da época.

3:52, Paralamas do Sucesso no Música e Cultura. O terceiro destaque é a Lanterna dos Afogados, lançada em 1989. Considerada uma das mais belas composições de Herbert Viana, a canção ganhou inúmeras regravações ao longo dos anos e permanece entre as músicas mais emocionantes do repertório da banda.

5 minutos, faltando para as 16h, com Paralamas do Sucesso no Música e Cultura de hoje, fechando a seleção Aonde Quer Que Eu Vá, de 2000. Apresenta uma das histórias mais interessantes da carreira do grupo. A música utiliza versos do soneto 11 de Luiz de Camões e foi lançada após o acidente sofrido por Herbert Viana, tornando-se uma canção carregada de simbolismo e emoção. Como curiosidade, a faixa voltou a ganhar popularidade entre os jovens nos últimos anos, sendo frequentemente utilizada em vídeos românticos e nostálgicos nas redes sociais, aproximando uma nova geração da obra do Paralamas.

0: Com uma trajetória marcada por inovação, sucessos inesquecíveis e grande capacidade de reinvenção, os Paralamas do Sucesso seguem como uma das bandas mais importantes da música brasileira, mantendo viva uma obra que atravessa gerações e continua encantando o público. Aí o Música e a Cultura desta quinta-feira, com Paralamas do Sucesso, produção de João Xavier. Amanhã tem mais aqui na 102.3.
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0: Justiça.
1: Quatro horas, um minuto. Projeto Acolher promove encontro para mulheres em tratamento contra o câncer de mama em Juiz de Fora. As informações com Silvia Carvalho.
2: A Prefeitura de Juiz de Fora realiza na próxima segunda-feira, dia 22, mais uma edição do Projeto Acolher, jornada de cuidado, iniciativa voltada ao acompanhamento integral de mulheres que enfrentam câncer de mama. O encontro será às 14h, no auditório do Sindicato dos Servidores Públicos Municipais, o Sinserpo, na rua São Sebastião, número 780, no centro. A programação contará com uma equipe multidisciplinar, formada por profissionais das áreas de mastologia, enfermagem, nutrição, fisioterapia e psicologia, além de atividades voltadas ao autocuidado e ao relaxamento. As inscrições podem ser feitas presencialmente no Departamento de Saúde da Mulher, Gestante, Criança e do Adolescente, na rua São Sebastião, 772, quarto andar, ou pelo WhatsApp 32-3690-7171. 3690-7171. A iniciativa busca oferecer acolhimento e suporte especializado às participantes, promovendo a troca de experiências e contribuindo para o fortalecimento físico e emocional das mulheres durante as etapas do tratamento.
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Meu amigo, minha amiga, a Bíblia na mão é tudo para a gente entender o amor de Deus, para a gente entender que nos momentos, nas horas difíceis, Jesus está conosco. Por isso que ele fala: eu sou o caminho, a verdade e a vida. Porque onde Jesus está, o homem e a mulher nunca estão sozinhos. Ponha isso no seu coração. Nas horas mais difíceis do seu eu, no momento mais cinza da sua história, Jesus está lá com você. E é esse sentimento que a palavra de Deus nos traz e que eu quero dividir com você. Nos momentos mais difíceis da sua vida, Jesus está com você. Tudo que você passa nessa vida, os seus momentos de tristezas, seus momentos de depressão, pode ser que alguém esteja me ouvindo com depressão, momento de angústia, momento de sofrimento, momento de decepção, momento em que você é traído, traída, Jesus está aí. Mas atenção, porque tem gente que quando está lá embaixo, procura Deus, não é assim? Você observa o camarada, está lá embaixo, ele procura Deus. Então, quando você olha para a igreja, você vê sempre pessoas com problemas. Mas na hora da alegria, eles não estão nem aí para Deus. Você já observou isso? Como tem gente que na hora da alegria, na hora do sucesso, nem está aí para Deus? E aí, o que fazer com essas pessoas? O que dizer a estas pessoas? Olha, nas horas de alegria, vitória, passou no concurso, conseguiu entrar na faculdade, comprou o apartamento, é a hora das pessoas. O que dizer a estas pessoas? Olha, nas horas de alegria, vitória, passou no concurso, conseguiu entrar na faculdade, comprou o apartamento, é a hora então de você dobrar ainda mais os seus sobre essa experiência com Deus. Vamos lá em São Mateus, capítulo 18. Achei para mim São Mateus, capítulo 18. Eu gosto porque São Mateus, ele é muito direto nesse texto. Ele diz exatamente assim: digo-vos ainda isto. São Mateus, capítulo 18, versículo 19. São Mateus 18, 19 e 20. Digo-vos ainda isto: se dois de vós se unirem sobre a terra para pedir seja o que for, consegui-lo-ão de meu Pai que está no céu. A gente tem que saber pedir. A gente tem que pedir pela nossa santificação. A gente tem que pedir pelo nosso equilíbrio. A gente tem que pedir pelo básico da nossa vida. Tem gente que quando pede a Deus, pede de qualquer maneira, pede coisas terrenas. Coisas terrenas você consegue. Por exemplo, se você falasse: Senhor, me dê um bom emprego, me dê saúde. Se você tiver um bom emprego, uma boa saúde, cuidar bem da sua vida, me dá uma reta administração. Às vezes as pessoas não estão acostumadas a rezar assim. Você não está acostumado a rezar assim. Senhor, dai-me uma reta administração. Tem gente que ganha muito dinheiro.

Ganha e gasta com muita bobagem. Tô falando verdade ou não? Tem gente que ganha muito dinheiro, mas gasta com muita bobagem. Coisas desnecessárias. Então, peça isso. Senhor, me dê sabedoria para gastar meu dinheiro. Salomão pediu a Deus sabedoria para governar. Deus te dá as coisas para você governar. Mas como você governa? Com sabedoria ou não? Então, Deus deve estar com você, Jesus está com você na hora em que você recebeu uma herança, recebeu aposentadoria, recebeu o primeiro salário. Não acabou. É ali que começa a sua vida espiritual, seu cuidado espiritual com o que Deus te deu. Imagine, eu te dou um presente, um sapato bonito, caro, o sapato da sua vida, porque o emprego é isso. E de repente eu passo na sua casa, você calçou uma vez e deixa ele lá no tempo, tomando chuva e sol. Eu vou ficar triste. Ora, você faz uma novena, você faz uma oração pedindo a Deus que te dê uma graça, e de repente, quando você recebe a graça, você não vai mais na igreja. É aquilo que eu sempre falo. Você faz uma novena, e no dia que você recebe a graça, se resume em ir à igreja, nem à missa você vai, você coloca apenas um buquê de flor no altar, no jarro. Você não gasta o seu tempo. É como eu disse, na hora que você conseguiu emprego, na hora que você conseguiu aposentadoria, na hora que você comprou o apartamento, é que está começando. É aí que você tem que ir à missa, agradecer a Deus e pedir mais. Eu falo saber pedir. Por quê? Porque o que adianta você ter uma casa se você não tem paz dentro daquela casa? Você comprou a casa que você queria, o apartamento que você sonhava, casou com a pessoa que você ama, mas quando chega todo mundo ali dentro, é tão vazio, é tão sem Deus, que você desgosta com o apartamento, briga com os vizinhos, desgosta, desentende com a pessoa amada, porque você fez uma novena, você fez um propósito para poder comprar aquele apartamento, para comprar aquela casa. Mas quando você comprou, o que você fez? Você descuidou, você foi embora, você achou que tinha acabado, você achou que recebeu o apartamento, recebeu a casa, recebeu o carro, já era, já deu. E não é verdade. É ali que começa a casa. Quem eu vou pôr morar comigo? Que tipo de filho nós estamos fazendo e criando? Que tipo de filha? Como que eu vou empregar o dinheiro do concurso que eu passei noites a fio estudando para passar? E às vezes a pessoa gasta com absurdos desnecessários. Olha o Salomão. A pessoa não sabe administrar o bem que tem. Amado, amada, é aqui que a gente precisa ser inteligente. Quando eu consigo a graça que eu desejo de Deus, é aí que eu tenho que aprender, tá? É aí que eu tenho que aprender a pedir para poder administrar bem. Entende? A oração de Salomão vai ajudar isso. Que horas eu tenho, como que eu tenho, eu tenho que pedir a Deus o quê? Sabedoria. Salomão fez isso. Vou falar um pedaço dessa oração para que você possa também rezar comigo. Salomão pedindo sabedoria. Então, segundo Crônicas, capítulo 6. Vou fazer só o capítulo, vamos lá, Salomão capítulo 6, versículo 23. Ó Senhor Deus de Israel, não há outro Deus como tu no céu ou na terra.

0: Governar para saber gastar, para saber investir. Tá aí a dica. Agora, tome juízo, hein?
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6: 4:25. A dica de leitura do nosso Café com Letras, com produção de João Xavier. Se você gosta de livros que unem reflexão bíblica, filosofia da vida e uma leitura mais leve e criativa das escrituras, a dica é um livro Isto é Filtro Solar, Eclesiastes e A Vida Debaixo do Sol, escrito por Emílio Garofalo Neto. A obra parte do livro de Eclesiastes para explorar as tensões da existência humana, como o ciclo constante de nascimento e morte, alegria e tristeza, trabalho e descanso, conquistas e frustrações. O autor conduz o leitor a refletir sobre como a vida, quando vista apenas debaixo do sol, pode parecer confusa, passageira e cheia de contrastes difíceis de compreender. Com uma abordagem acessível e cheia de referências culturais, musicais e cinematográficas, o livro conecta a mensagem bíblica e experiências do cotidiano, ajudando o leitor a perceber a efemeridade das coisas materiais e a busca

cultura humana por algo que seja realmente permanente. Ao longo da leitura, Emílio Garofalo Neto destaca que mesmo diante das limitações da vida, existem sinais de esperança e sentido que apontam para algo maior. A obra sugere que esses pequenos momentos de beleza e significado indicam uma realidade que vai além do tempo e da experiência humana imediata. Isto é Filtro Solar, é uma leitura indicada para quem deseja refletir sobre o sentido da vida de forma mais profunda, mas sem perder a leveza. É um livro que ajuda a ajustar as lentes com as quais enxergamos o mundo, oferecendo uma nova perspectiva sobre a existência, a fé e a eternidade. Tá aí então a dica de hoje do nosso Café com Letras. É o livro Isto é Filtro Solar, Eclesiastes e a Vida Debaixo do Sol, escrito por Emílio Garofalo Neto. Agora é 4:28, amanhã tem mais. Um trechinho da última música do Entre Amigos de hoje recorda Clive Fisher. Love Changes Everything. Em instantes, chega Padre Sérgio falando de vida, direto ao seu coração. Até mais.

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Muito boa tarde, meu amigo, minha amiga. Paz, bênção, alegria, luz para você nessa tarde. 4:31. Esse é o meu encontro semanal com você aqui pelas ondas amigas da nossa Rádio Catedral. Você que me ouve pela 102.3, você que me ouve também pelo aplicativo da rádio, pelo site, são todas formas de você estar com a nossa Rádio Catedral e levar a boa música, a informação, a companhia da Igreja de Juiz de Fora. Olha, por onde você for, divulgue a Rádio Catedral, fale para os seus amigos. Olha, católico, você, meu, sobretudo, né? Porque é para todo homem e mulher de boa vontade, quem gosta de boa música, de ficar bem informado, de uma mensagem de esperança, tá todo mundo conectado na Rádio Catedral. Agora, em especial, você que é católico, você que ama a igreja, muito mais especialmente, a gente precisa divulgar a nossa rádio. Você fala da rádio, você fala lá para os seus irmãos de comunidade, de paróquia, para pessoa ouvir a Rádio Catedral, para acompanhar a Rádio Catedral, é a presença da Igreja de Juiz de Fora junto de você. E aí você tem a mensagem do senhor arcebispo, você tem a Santa Missa, você tem programas de evangelização, você tem os diversos padres que participamos, além de se manter informado e com música de boa qualidade. Então, eu faço parte dessa equipe e fico muito feliz de poder estar aqui com você em mais uma tarde e mês de junho. Quase terminando já. Já passamos da primeira metade, hoje já dia 18 de junho, e assim a gente vai prosseguindo nesse mês dedicado ao Santíssimo Coração de Jesus. Nós já começamos, né, a Copa do Mundo, já tivemos o primeiro jogo, Brasil empatou, amanhã tem mais juninas, em tudo, espero que seja de alegria, de cuidado, de cura, de bênção para você. E como eu tenho falado a cada programa um pouquinho sobre o coração de Jesus, o nosso coração, hoje eu quero falar um pouquinho também mais, dar um pouquinho mais um passo nessas nossas meditações. Bem, primeiro que essa canção que você ouviu aí no início, chama-se Lázaro. Essa será uma das canções que nós vamos cantar no avivamento espiritual que eu vou pregar aí em Juiz de Fora. Começa amanhã. De amanhã à noite até domingo à tarde, vamos estar em 80 pessoas ali no Seminário da Floresta. Pessoas de Juiz de Fora, de Belo Horizonte e aqui do Rio de Janeiro também, que a gente está levando um ônibus para participar desse retiro, desse avivamento espiritual, que vai falar sobre Lázaro. E essa canção fala sobre Lázaro, aquele que nos chama para fora. Bem, hoje eu quero falar sobre aquilo que nos une, aquilo que estabelece conexão entre nós. Há pontes que os homens constroem com pedra e ferro. Há pontes que apenas o amor constrói. São pontes invisíveis, eternas, mas também são frágeis. Frágeis como o vidro, e são resistentes como a fé. Essa conjugação de fortaleza, mas ao mesmo tempo de fragilidade. E o convite que eu faço a você nesse nosso programa de hoje é abrir o coração ao coração de Jesus e usar o coração de Jesus, eu diria assim, olhar para o coração de Jesus como um mapa. Um mapa.
e nos perguntarmos: onde é que estão as pontes que nos unem? Onde estão as pontes que nos unem? E onde crescem os muros que nos separam? Então, pensa um pouco nisso. A gente viveu, eu creio que talvez

Talvez eu tenha me motivado a pensar, eu acho que meu inconsciente me trouxe essa imagem da ponte por conta daquela tragédia acontecida no estado de São Paulo, daquela moça que foi lançada ponte abaixo num momento que seria de diversão. É uma espécie de body jump, né? Que ela seria lançada com uma corda do alto de uma ponte que estava inativa. E ninguém percebeu, nem a própria moça, ninguém percebeu que aquela corda não estava amarrada a ela. E ela foi direto para a morte. Então, talvez, porque me veio a imagem, aquela imagem da ponte ficou na minha mente, era uma ponte férrea, foi construída para ser uma ponte férrea, mas acabou que nunca foi usada. Isso me recordou também a minha infância, minha adolescência, que eu cresci junto à linha de trem. Juiz de Fora, grande parte de Juiz de Fora é cortada pela linha hoje da MRS. E eu morava ao lado da linha de trem, em Benfica. E, nossa, se eu fosse tomar algumas imagens, algumas vivências ali, eu teria muita coisa a falar. Mas eu digo por conta, talvez, disso, que essa imagem de ponte, mas não no sentido de tragédia, mas a ponte que liga os pontos. E você? Você já parou perto de uma ponte, à beira de uma ponte? Não para atravessar, não. Para olhar. Para de alguma forma sentir o vão entre um lado e o outro. Pode ser uma ponte sobre um rio, um viaduto, sobre um vale. O abismo que separa, por vezes, um lado do outro. E o arco, aquele arco que une. O que a ponte faz? A ponte, ela não nega a distância. A ponte reconhece essa distância. E então, decide atravessá-la assim mesmo. Há um coração, já que estamos falando de interioridade, há um coração que fez isso por nós. Um coração que abriu-se, que saiu de si mesmo, que atravessou o impossível. E que impossível é esse? O primeiro impossível. O impossível entre o que Deus é e o que o ser humano é. A gente já está acostumado, talvez, a dizer que Deus se fez homem. Mas dá para você imaginar isso? A gente, imagine o que é você colocar o oceano todo dentro de um balde. O que você diria disso? Colocar o oceano inteiro dentro de um balde. Não soa a você totalmente impossível e até uma insanidade, senão uma estupidez, alguém que pensasse fazer isso? Agora, pense no que Deus fez. E Deus não colocou todo seu ser divino, que é a origem de todo o universo, mantenedor de todo o universo. Deus não colocou o seu ser divino dentro de um homem. Ele se fez homem. Então, ele atravessou o impossível. O coração de Jesus, ferido e exatamente por isso capaz de amar. Ele estabeleceu essa ponte. Então eu diria, bem-vindos a Pontes entre Corações.

o que nos une, por vezes o que nos divide, e onde está, afinal, a ponte? Afinal, onde está? Toda ponte nasce de uma pergunta. Haverá alguém do outro lado? Essa é uma das perguntas que inquieta o ser humano. Pode-se não usar o termo ponte, mas essa questão do outro lado. Haverá alguém do outro lado da morte? Haverá alguém do outro lado no universo? Haverá alguém do outro lado? Do ponto de vista cristão, do ponto de vista da fé, a resposta do coração de Jesus é sempre a mesma. Sim. Sempre sim. E aí, a gente reflete um pouco sobre isso, o que nos une enquanto seres humanos. Vamos falar então um pouquinho em relação a nós, a realidade do ser humano. E é interessante porque existe um paradoxo estranho no coração humano, que é próprio da nossa condição humana. Nós somos seres únicos, cada ser humano é um ser único, mas a gente só se realiza no encontro com o outro. Você já pensou nisso? A solidão, aquela solidão profunda, ela não é silêncio, é a ausência. A ausência de testemunha. Isso é solidão verdadeira. É estar isolado. É carregar uma dor e não ter onde pousar. É celebrar uma alegria e não ter com quem partilhar. É você construir uma ponte, mas não tem o outro lado. Então, o que nos une? Talvez não seja o que nós pensamos. Não são as ideias, talvez nem as culturas. Talvez eu possa até dizer que não são nem as religiões, embora as religiões elas possam ser caminhos. Então, o que nos une a todos, seres humanos? Todos. Não estou falando só com aquela pessoa que está perto de você. Todos os seres humanos. Ah, sabe o que é? No fundo, é a mesma sede que habita em todos nós. Nós todos temos uma sede. A sede de ser reconhecido. A sede de ser ouvido. A sede de alguém que se importe com você. Sede. Eu vou continuar a conversar um pouquinho sobre isso, a meditar, porque isso faz parte do coração da nossa vida. A música que a gente ouve agora, Teu Íntimo, e ela fala dessa intimidade. É linda essa canção. Não saia daí, você está na Catedral FM e eu sou o Padre Sérgio, falando de vida direto ao seu coração.

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De volta aqui com você, nessa tarde falando sobre pontes. Bonita essa canção que a gente ouviu, né? Íntimo teu, que a gente possa ser assim com a pessoa de Jesus, íntimo dele. E eu falava no bloco anterior sobre a questão da sede, a sede que nós temos. E aí, Jesus disse: aquele que tem sede, venha e beba gratuitamente da água que eu lhe der. Mas aquele que disse: venha e beba gratuitamente, foi aquele que num dos momentos mais terríveis e mais amorosos ao mesmo tempo que a nossa história já viveu, a gente olha para a cruz e a gente vê Jesus dizendo ali: tenho sede. Duas palavras, as mais curtas do evangelho, assim nos mostram os estudiosos. E Jesus, aquele que criou os céus,

terra, os rios, os mares, ele diz que tem sede. Aquele que ofereceu a água, a samaritana, aquele que vier a mim, nunca mais voltará a ter sede. Eu lhe darei a água que jorra para a vida eterna. Ele disse para a samaritana, e ali está ele dizendo, tenho sede. Não é apenas uma sede de água, é a sede de cada um de nós, é a sede do seu amor, da sua entrega. Ele, Jesus, que é Deus, tornou-se dependente, eu diria assim, do nosso olhar, da nossa atenção, que pudesse dar um pouco de água para ele. E aí, meu irmão, minha irmã, exatamente nesse dia que eu estou falando para você sobre ponte, aí está a ponte mais profunda entre os seres humanos. Todos temos sede. Nenhum de nós chegou a este mundo completo. Ninguém se basta a si mesmo. Alguns podem até achar isso, mas não se bastam. Cada pessoa que encontramos carrega um cântaro vazio na mão. E olha, não pense que aquela pessoa muito inteligente, muito sábia, muito poderosa, ou até muito espiritual, puxa vida, ela é plena, ela já tem tudo. Não, não é assim. Todos nós carregamos esse cântaro vazio nas nossas mãos, e muitas vezes, sem saber, nós temos exatamente a água que está faltando a esse cântaro. O amor não é um sentimento que aparece espontâneo. Ah, o amor, pronto, brotou do nada. O amor é uma decisão. O amor é o trabalho, digamos assim, das mãos, antes de ser o calor do coração, antes de ser calor ali instituído, ele é obra, é mão nesse sentido. E aí podemos dizer que toda ponte, ela começa por alguém que decide, eu irei até o outro, eu vou até o outro, eu vou estabelecer uma ponte. Nós dizemos assim que Deus é essa ponte eterna. E se nós fomos feitos para esse encontro, por que que nos afastamos tanto? Pensa nisso. Temos muito para refletir. É uma mensagem que eu deixo para você. Porque a ponte que o coração de Jesus fez para nós, ela já está pronta. Essa ponte, só basta a gente ir por ela. Mas pense um pouco nas pontes que estabelecemos, que você faz com o outro também, tá bom? Vamos chegando ao final, falamos da sede e vamos pedir da água da vida a Jesus. Amado Senhor, aqui estamos diante da tua presença, reconhecendo a nossa sede e reconhecendo o amor com que o Senhor nos tem amado, as pontes que o Senhor tem estabelecido para vir ao nosso encontro. Isso tudo é graça. E por isso, nessa água que agora abençoamos, eu peço que o Senhor coloque o remédio que cada um está necessitando, mas o Senhor plante em nós a sede. Sim, porque no momento em que paramos de ter sede de Deus, do próximo, de alguma forma, aí é que morremos. Por isso, Senhor, abençoa essa água. Em nome do Pai e do Filho e do Espírito Santo. Amém. Beba agora na fé,
do seu copo com água. Amém! Pois é, chegamos ao final tão rápido. E olha que são temas que eu gosto muito de falar, por isso se deixar eu vou falando. Eu esqueço do relógio. Minha gente, olha, daqui a pouquinho, 5:30, se você quiser participar da adoração ao Santíssimo, pelo YouTube comigo, é só você acessar Paróquia Santo Afonso RJ, tá bom? Paróquia Santo Afonso RJ, e você acompanha então a adoração às 5:30 e logo depois a Santa Missa às 6 horas da tarde. Um bom fim de tarde para você, fica na paz e que Deus te abençoe rica e abundantemente.

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0: 5:17. Boa tarde, Silvia Carvalho.
1: Boa tarde, Adriano de Souza, e a você, ouvinte da Rádio Catedral.
0: Quinta-feira, 18 de junho de 2026. Você confere nesta edição.
1: Lei seca completa 18 anos e campanha alerta para riscos da mistura de álcool e volante.
0: Dia do Orgulho Autista reforça a valorização da neurodiversidade e combate ao preconceito.
1: Hospital Universitário da UFJF oferece 137 vagas no Exame Nacional de Residência.
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0: 5:19.
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2: A Lei Seca completa 18 anos neste mês de junho e a data está sendo marcada por uma série de ações educativas na BR-040, entre Belo Horizonte e Juiz de Fora. A iniciativa é promovida pela concessionária PR Via Mineira, em parceria com a Polícia Rodoviária Federal e o SESC-SENAT, com o objetivo de conscientizar motoristas, motociclistas, passageiros e pedestres sobre a importância da direção responsável.
0: As atividades já passaram por Nova Lima, Belo Horizonte e Barbacena e seguem até o fim do mês em pontos estratégicos da rodovia. Em Juiz de Fora, as equipes voltam à unidade operacional da Polícia Rodoviária Federal no quilômetro 769 da rodovia, nos dias 19 e 30 de junho.
2: O gerente de operações da EPR Via Mineira, Anderson Finco, destaca a importância da lei seca, mas ressalta que o trabalho de conscientização precisa ser contínuo.
3: Hoje existe uma percepção muito maior dos riscos de misturar álcool e direção do que existia alguns anos atrás. Mas, ao mesmo tempo, a gente percebe que este ainda é um trabalho permanente. Quem atua na operação sabe que a convivência segura no trânsito depende de escolhas feitas antes mesmo da viagem começar. Por isso, os 18 anos da Lei Seca são uma oportunidade de reforçar uma mensagem importante, que é quando cada pessoa assume a sua responsabilidade. A gente consegue reduzir riscos e preservar vidas.
0: Como parte da campanha dos 18 anos da Lei Seca, a EPR Via Mineira divulgou imagens registradas durante atendimentos a acidentes na BR-040 que mostram garrafas, latas e outras embalagens de bebidas alcoólicas encontradas dentro de veículos envolvidos nos sinistros.
2: Segundo Anderson Finco, os registros ajudam a ilustrar uma realidade enfrentada com frequência pelas equipes de atendimento e reforçam o alerta para os riscos da combinação entre álcool e direção.
3: Percebemos que em atendimento às ocorrências na BR-040 entre Belo Horizonte e Juiz de Fora, nossas equipes às vezes encontram garrafas abertas, latas e outras embalagens de bebida alcoólica dentro destes veículos envolvidos em sinistro. São situações que podem indicar o consumo de bebida alcoólica e que reforçam a importância de manter esse tema em evidência. A Polícia Rodoviária Federal realiza

0: consumo de bebida alcoólica, o ideal já é definir quem vai ser o motorista da rodada, alguém que não bebeu, ou qual será a alternativa para voltar para casa. Não erre no simples. Na EPR Via Mineira, que administra BR-040 entre Belo Horizonte e Juiz de Fora, a gente trabalha todos os dias para que as pessoas cheguem ao destino em segurança. E isso passa também pela consciência e pela responsabilidade de cada motorista.
1: Criada em 2008, a Lei Seca representou uma mudança importante na forma como a sociedade encara os riscos associados ao consumo de álcool por condutores.
2: Dados da Secretaria Nacional de Trânsito mostram que entre junho de 2008 e maio de 2025, mais de 3 milhões e 200 mil infrações relacionadas à legislação foram registradas em todo o país. O levantamento reforça a importância das ações de fiscalização, prevenção e educação desenvolvidas ao longo dos últimos anos.
1: Jogos, brincadeiras e educação se uniram em uma iniciativa que busca promover inclusão e representatividade dentro das salas de aula. Alunos dos cursos de design gráfico, com apoio de estudantes de pedagogia do Centro Universitário Estácio Juiz de Fora, desenvolveram 6 jogos educativos voltados ao combate ao racismo e à valorização das culturas indígenas e afro-brasileiras.
2: Os materiais serão entregues oficialmente nesta quinta-feira, às 19h, e passarão a integrar o acervo de brinquedoteca da instituição, servindo como recurso para a formação de futuros professores e para atividades acadêmicas.
1: A proposta surgiu a partir de debates sobre educação afrocentrada e povos originários, com o objetivo de contribuir para a aplicação da legislação que determina o ensino de história e cultura afro-brasileira e indígena nas escolas.
2: Entre os projetos criados estão um jogo de RPG sobre o apagamento histórico de personalidades negras, um jogo de cartas que aborda situações de racismo no cotidiano e atividades inspiradas no folclore brasileiro e em elementos da cultura indígena.
1: Um dos estudantes envolvidos no desenvolvimento dos jogos, José Sidney, destaca que a proposta buscou criar experiências lúdicas capazes de estimular a reflexão e promover o respeito à diversidade desde a infância.
3: Esse projeto, ele me ensinou que, dependendo de diferentes idades, tem um certo processo que a gente precisa passar. Querendo ou não, a gente trabalhando com esse público mais infantil, a gente tem que adaptar o jogo para que seja aquilo que tantas crianças se interessem, tanto gostem. E, para mim, isso é uma experiência enorme, porque, querendo ou não, isso vai me formando para atender melhor o público que eu quero mostrar aquele design, entendeu? Por exemplo, do público infantil, querendo ou não, é o público infantil. Eles gostam, assim, se atraem mais por algo mais colorido, mais vibrante. E isso é uma das coisas que eu gosto de trabalhar bastante no meio do design.
2: Já a acadêmica Indirlene ressalta que os jogos representam uma forma de tornar o aprendizado mais acessível e contribuir para a valorização da pluralidade cultural brasileira.
4: Então, quem jogar o nosso jogo vai aprender sobre a diversidade, né, dos povos originários, vai aprender bastante sobre a cultura e vai aprender também sobre o respeito, porque acho que hoje em dia muitas pessoas não respeitam muito essa questão da diversidade dos povos originários.
1: A cerimônia de entrega acontece às 19h no campus da Estácio Juiz de Fora, localizado na Avenida Presidente João Goulart 600, no bairro Cruzeiro do Sul. Após a apresentação dos trabalhos, os jogos ficarão disponíveis na brinquedoteca da instituição para utilização em projetos, pesquisas e práticas pedagógicas voltadas à formação de novos profissionais da educação.
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1: 5h26. No próximo bloco, Hospital Universitário da UFJF oferece 137 vagas no Exame Nacional de Residência.
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0: 5:28.
1: Previsão do tempo.
2: Previsão para a noite de hoje na Zona da Mata é de céu com poucas nuvens. A temperatura máxima prevista para amanhã na região é de 23 graus e a mínima de 8. Em Juiz de Fora, também céu com poucas nuvens. Neste momento, a temperatura na cidade é de 21 graus.
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0: Estão abertas as inscrições para o Exame Nacional de Residência, o ENARE 2026-2027. Nesta edição, o Hospital Universitário da Universidade Federal de Juiz de Fora, o HUFJF, oferece 137 vagas para profissionais da área de saúde. Ao todo, são 79 vagas para residência médica e outras 58 destinadas a residências uniprofissionais e multiprofissionais.
2: Os candidatos devem ficar atentos aos prazos. Para as especialidades médicas de acesso direto, as inscrições seguem até o dia 29 de junho. Já para as demais modalidades, incluindo programas com pré-requisito e residências multiprofissionais, o prazo vai até 15 de julho.
0: Quem deseja solicitar isenção da taxa de inscrição tem entre os dias 15 e 19 de junho para fazer o pedido. Os candidatos que não tiverem direito à isenção deverão efetuar o pagamento da taxa por meio de boleto bancário. O vencimento é até 6 de julho para as especialidades de acesso direto e até 17 de julho para as demais modalidades.
2: As provas objetivas do ENARE, do Exame Nacional de Avaliação da Formação Médica, o ENAMED, estão previstas para o dia 13 de setembro.
0: Uma das novidades desta edição é a atualização das regras de seleção para os programas de residência médica. A prova poderá utilizar métodos de avaliação baseados na teoria de resposta ao item ATRI, sistema de que considera o grau de dificuldade das questões e o padrão de respostas dos candidatos.
2: Outra mudança importante é a integração entre o ENARE e o ENAMED. Desde a edição anterior, os resultados do ENAMED podem ser utilizados no processo seletivo das especialidades médicas de acesso direto.
0: O ENAMED é obrigatório para estudantes concluintes dos cursos de medicina, mas médicos já formados também poderão participar, caso tenham interesse em utilizar a nota do processo seletivo. O edital completo e o cronograma com todas as datas você confere em nosso site radiocatedraljf.com.br.
2: Celebrado em 18 de junho, o Dia do Orgulho Autista, é uma data dedicada à valorização da neurodiversidade e ao reconhecimento das pessoas autistas como protagonistas de suas próprias histórias. Mais do que um momento de conscientização, a data busca fortalecer a inclusão, a autonomia e o respeito às diferenças.
0: Criada por movimentos ligados à comunidade autista, a iniciativa propõe uma mudança de perspectiva em relação ao transtorno do espectro autista, o TEA, destacando que o autismo não deve ser encarado como algo a ser corrigido, mas compreendido dentro da diversidade humana. O objetivo é promover uma sociedade mais acessível, acolhedora e livre de preconceitos.
2: Para a enfermeira Tícia Diniz, de 46 anos, o diagnóstico de autismo na vida adulta representou um momento de compreensão e ressignificação da própria trajetória, marcando o início de uma jornada de autoconhecimento e acolhimento.
3: Hoje eu tenho 46 anos e descobri realmente esse diagnóstico de autismo na idade adulta foi um momento que as peças soltas da minha vida, elas finalmente se encaixaram, né? Por anos a gente convive com essa sensação constante de desajuste, de cansaço extremo, tentando se moldar a padrões que não são nossos, né? Sem entender realmente por quê. Descobrir que sou autista não mudou quem eu sou, mas mudou completamente a forma como eu me vejo. Foi o início realmente de uma jornada libertadora e de autoconhecimento. Olhar para o meu passado através dessa nova lente me permitiu acolher minhas dificuldades e, acima de tudo, validar a minha história, né? O diagnóstico tardio, ele traz uma importância incrível, porque ele é uma virada de chave, né? Quando a gente passa a entender o funcionamento cerebral, o porquê de certas sobrecargas sensoriais, a necessidade de rotina, a gente deixa de se culpar. passamos a respeitar os limites e a buscar os suportes corretos, abandonando essa exaustão de tentar ser neurotípico. Né? Hoje eu entendo que o diagnóstico ele não rotula e nem limita, mas é um mapa que liberta. Né? Ele me deu essa permissão que eu precisei a vida inteira para ser realmente eu quem eu sou.
0: Para o estudante Gustavo Martins, de 16 anos, diagnosticado aos 14 anos, o laudo trouxe mais compreensão sobre si mesmo e contribuiu para que suas características e limites fossem mais respeitados por ele e pelas pessoas ao seu redor.
1: Eu fui diagnosticado com transtorno espectro autista nível 1 de suporte aos 14 anos. Antes de receber esse laudo, minha vida era meio confusa, porque eu vivia minha vida normal, só que as pessoas não entendiam muito minhas atitudes e meu jeito de ser. Até eu mesmo não entendia muito. Aí elas viravam para mim e perguntavam, nossa, mas por que você toma essas atitudes? Por que você é assim? E até eu mesma ficava refletindo, pensando sobre isso. Só que aí com 14 anos, quando eu recebi o laudo, minha vida mudou. Só que para melhor. Agora eu consigo identificar melhor o porquê que eu tomo essas atitudes, porquê que eu sou desse jeito, porquê que eu prefiro ficar mais quieto no meu canto. Eu não gosto muito de contato físico e nem visual. Aí as pessoas antes não entendiam isso e ficavam meio que zoando. Hoje, muitas delas respeitam isso, sabem que eu não gosto e procuram evitar. Minha vida agora ela é mais respeitada. Em geral, até por mim mesmo, porque eu sei reconhecer meus limites. Isso tem sido muito bom para mim.
2: A data também chama atenção para a importância de garantir oportunidades reais de participação em diferentes espaços, como educação, trabalho, cultura e lazer. Especialistas e entidades ligadas à causa defendem que a inclusão vai além da acessibilidade física, envolvendo respeito, escuta e o reconhecimento das necessidades e potencialidades de cada indivíduo.
0: Neste Dia do Orgulho Autista, a principal mensagem é a valorização da singularidade de cada pessoa. A data reforça que a diversidade humana é motivo de orgulho e que construir uma sociedade mais inclusiva depende do compromisso diário com o respeito, a empatia e a promoção da cidadania para todos.
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2: 5:35. Termina aqui o Catedral Notícias, segunda edição. Produção Silvia Carvalho e João Xavier, com apresentação e operação técnica de Adriano de Souza. Em instantes, fique com o Jornal Notícias em 30, produzido e apresentado pela Rede Aparecida de Rádio. Um bom fim de tarde para você.
5: Mas está dentro das nossas terras e estamos atrás dos nossos direitos e da nossa demarcação.
6: O acesso à saúde, saneamento e educação também esteve entre as demandas apresentadas pelas lideranças em Brasília. Se por um lado há povos que ainda não possuem escolas indígenas em suas comunidades, devido à ausência da demarcação de seus territórios, por outro, os povos denunciam a precariedade da infraestrutura das escolas existentes.
7: Uma das demandas também é pedindo campo de futebol e ampliação dos espaços das escolas, que com o passar do tempo vai aumentando os alunos, então o espaço fica pequeno, e ampliação das escolas também, reformas, e muitos também, tem muitas aldeias que precisa de construção mesmo, do zero. Estão na situação precária, banheiro sem porta, pisos quebrados, então a gente está aqui trazendo essas demandas.
6: Para os indígenas, o acesso e a permanência de estudantes indígenas nas instituições de ensino superior representam outra barreira a ser enfrentada. Do CIMI, Andy Spezia, para a Rede Aparecida de Rádio e Signes Brasil.
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8: Agora são 5:37, 5:37 no horário de Brasília. O Santuário

0: Nacional se prepara para a tradicional corrida Mãe Aparecida. As provas começam já nesta sexta-feira amanhã. Mário de Paula.
1: O Santuário Nacional de Aparecida promove amanhã e dia 20 de junho, sábado, a tradicional corrida Mãe Aparecida. Neste ano, o evento amplia a sua programação para 2 dias, oferecendo aos participantes as modalidades de caminhada e corrida amanhã de 4 quilômetros, além da prova de 9 quilômetros no sábado, dia 20. A iniciativa reúne atletas e peregrinos de diversas regiões do país em uma experiência que une fé e devoção e, claro, o esporte. Ao todo, 9.500 atletas de 19 estados brasileiros, entre profissionais e amadores, se inscreveram para a prova, aceitando o desafio em prol da saúde e também como uma demonstração de fé e devoção à Nossa Senhora Aparecida. A entrega do kit acontece na tribuna Dom Luiz Loscheider, no Pátio das Palmeiras, e ocorre em 3 dias diferentes. Hoje, essa entrega aconteceu da 1h30 até as 5 da tarde e será retomada amanhã, como nos explica a Aline Costa, gerente do Núcleo de Eventos da Basílica.
2: Sim, hoje nós já encerramos, amanhã e sábado a gente retorna a entrega do kit a partir das 9 horas da manhã, se estendendo até as 17 horas. O que a gente orienta todos os atletas é que não cheguem em cima da hora, que venham com bastante antecedência, traga o seu comprovante de inscrição e também o seu documento de identificação. Após a entrega do kit, nós teremos a missa das 18 horas para todos os participantes no altar central do santuário e convidamos logo após a missa para que a gente já faça o aquecimento aqui, toda a preparação para a largada que acontecerá às 20h30 em ambos os dias. Na sexta-feira nós teremos a modalidade caminhada e corrida 4 km e no sábado a modalidade 9 km.
1: E no sábado como que vai funcionar a entrega também dos kits?
2: Também a partir das 9 horas da manhã até as 17 horas.
1: E a edição deste ano tem uma novidade. Por conta do jogo do Brasil na Copa do Mundo amanhã contra o Haiti, o espaço vai contar com a Arena Brasil, que irá transmitir o jogo para os atletas logo após o pódio. Todos os participantes inscritos que concluírem a prova recebem uma medalha de participação no evento. Mário de Paula para a Rede Aparecida de Rádio e Signes Brasil.
0: Agora são 5h40, 5h40, termina no domingo a Semana do Migrante. Uma ação da igreja para com aqueles que deixaram suas terras em busca de melhores condições. Quem traz para a gente mais detalhes é a Fernanda Prado.
3: Até o próximo dia 21 de junho, comunidades de todo o país participam da edição de número 41 da Semana do Migrante. Promovida pelo Serviço Pastoral dos Migrantes, a iniciativa traz nesse ano o tema Migração e Moradia e o lema Eu Não Tenho Onde Morar. Em consonância com a campanha da Fraternidade 2026, a temática quer chamar a atenção para a necessidade de políticas públicas na área da habitação, como destaca Roberto Saraiva, membro da Coordenação Colegiada Executiva do Serviço Pastoral dos Migrantes.
4: Então, clamar por um direito é chamar a sociedade à corresponsabilidade de podermos juntos dar respostas, construir políticas públicas. Então, a moradia não é um problema somente da igreja, não é um problema, pelo contrário, não é um problema da igreja, mas se torna um problema da igreja, porque Jesus nos convida a acolher. E a grande primeira acolhida é a acolhida ao país, depois ao território, depois a ter um teto, a ter um lar, para ajudar essa família a reconstruir seu caminho, a reconstruir suas vidas.
3: Roberto Saraiva ressalta ainda os impactos do déficit habitacional sobre os migrantes no Brasil.
4: A maior parte dos migrantes estão nas periferias. Assim é Manaus, assim é Fortaleza, assim é São Paulo, assim é Rio, assim é Minas. Estão a mexer, às vezes, de determinada exploração. Quando se sabe que tem muito migrante num bairro, se aumenta o preço dos aluguéis. Então, essa é uma realidade bastante comum.
3: As casas de acolhida são exemplos de boas práticas que apresentam resultados positivos no acolhimento de migrantes, mas que não excluem a necessidade de fortalecimento das políticas públicas.
4: Uma das grandes respostas da igreja a essa demanda são as casas de acolhida, as casas de passagem, aonde a gente tem redes de trabalho para isso. A gente tenta dar uma resposta, inclusive em conjunto com o Estado brasileiro também, apoiando as ações que o Estado tem, mas ainda é insuficiente. Então, Eu Não Tenho Onde Morar é um chamamento para que se tenha uma política pública mais adequada para a habitação e que os migrantes também sejam contemplados.
3: Fernanda Prado, para a Rede Aparecida de Rádio e Signes Brasil.
0: Obrigado, Fernanda, pelas informações. Agora são 5:43, praticamente 5:43 no horário de Brasília, e este assunto é o tema do editorial de hoje com o padre Joel Nalepa. Padre, muito boa tarde.
5: Olá, boa tarde, Rafael. Boa tarde para você, ouvinte da Rede Aparecida de Rádio e Signes Brasil. Estamos vivendo a 41ª semana do migrante, que vai até o próximo dia 21 deste mês. Na verdade, a semana é uma proposta de reflexão sobre um tema que exige uma permanente atenção por parte da Igreja e de toda a sociedade. O migrante é alguém que saiu de sua terra porque foi forçado, ou pela guerra, ou questões de violência interna, terremotos, chuvas, secas, outros fenômenos e fatores que exigem uma saída em busca de uma vida melhor. Ninguém sai simplesmente porque quer sair. É uma força maior que os obriga a saírem para outros lugares ou países em busca de uma qualidade de vida melhor. Neste ano, o tema da moradia, em sintonia com a campanha da Fraternidade, oferece para nós a reflexão sobre o tema Migração e Moradia, cujo lema bíblico é Eu não tenho onde morar, do Evangelho de Lucas 9:58. É uma referência ao lema da campanha da Fraternidade deste ano. Ele veio morar entre nós, João 1:14. Com a reflexão, nos apresenta a terra e casa como dons de Deus, negados pela lógica do mercado. É verdade que é preciso levar em conta que no mundo as relações de compra e venda devem ser exercidas, mas é cruel quando a dignidade humana é esquecida pela lógica do mercado e da exploração imobiliária. Celebrar a Semana do Migrante é aceitar um chamado à conversão pessoal, comunitária e social. Não há verdadeira acolhida sem moradia, nem integração sem território. Além disso, é preciso que todas as nossas comunidades, ninguém seja tratado como indesejável, que ninguém seja empurrado para a invisibilidade ou seja privado do direito de habitar com dignidade.
0: Muito obrigado, padre Joel Nalepa. Agora são 5:45, 5:45 no horário de Brasília. A gente vai para um rápido intervalo e daqui a pouco a gente volta por aqui com mais informações.
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1: É, tá chegando ele, Renato Dias, mais uma vez chegando conosco aqui para comentar os principais jogos. Hoje nós tivemos aí o início da segunda fase, né? Da fase de grupos aí da Copa do Mundo. Renato chega agora com informações. Renato, boa tarde.
2: Oi, Rafael, muito boa tarde para você, pro Murilo aí nos trabalhos técnicos, para você que nos acompanha aqui na Rede Aparecida de Rádio, nesta quinta-feira gelada aqui na região do Vale do Paraíba ainda, hein? Com esse frio tudo. O que tá quente é a Copa do Mundo, hein? Terminou agora há pouco aí o jogo entre República Tcheca e África do Sul, 1-1, os dois permanecem vivos, mas difícil, né? Porque os dois, as duas melhores seleções do grupo jogam hoje. Jogos da Copa de hoje, né? Neste momento se enfrentam Suíça e Bósnia pelo grupo B. 19h da noite teremos os anfitriões, né? O Canadá enfrentando o Catar. E às 22h da noite, aí o melhor jogo do dia, México contra a Coreia do Sul. A Coreia do Sul jogou muito bem na primeira rodada, o México também fez um bom jogo contra a África do Sul. Bom, Rafael, agora com relação à nossa seleção brasileira, que já viajou para Filadélfia, terra de Rock Balboa, hein? Filadélfia, lembra da escadaria? Aquela estátua do Rock Balboa? Pois é, amanhã a gente vai falar mais sobre isso, que tem uma história bacana sobre a estátua de Rock Balboa, a maldição da estátua de Rock Balboa. Mas enfim, o Brasil já partiu para Filadélfia sem o Neymar, como já era esperado. Neymar ficou fazendo tratamento em Nova Jersey, na concentração da seleção brasileira. E o Brasil deve ter de 2 a 3 mudanças, né? É o que esperamos para esse jogo contra o Haiti. Quem concedeu uma entrevista coletiva ontem foi o Danilo, lateral, né? E ele é um dos jogadores mais experientes, né? Do grupo da seleção brasileira. E uma entrevista muito bacana, com muito conteúdo, falando de todos os assuntos, inclusive coisas que a gente discute aqui, que a gente pensa por aqui. Como, por exemplo, ele falou que a seleção estava assustada no primeiro jogo, no primeiro tempo, aquilo lá assustou todo mundo. E também falou da realidade da seleção brasileira de hoje, principalmente em relação às grandes seleções. Não somos mais aquele Brasil que vai de peito aberto contra todo mundo, né? E o Danilo teve uma fala muito interessante sobre isso. Vamos ouvi-lo.
3: Como eu falei, talvez depois do jogo da França, em algumas entrevistas, eu falei: pessoal, nós temos que ser claro, nós não temos a maturidade que uma equipe como a França tem hoje, ou como a própria Argentina tem. Nós não temos essa maturidade enquanto equipe. O que não quer dizer que a gente não pode fazer um bom papel e provar a ganhar e provar a chegar longe. Entretanto, as nossas ferramentas para jogar essas partidas, elas têm que ser diferente. Nós temos que usar outro tipo de mecanismo para poder enfrentar esse tipo de jogo. Talvez ficar um pouco mais baixo, talvez não pressionar tanto, talvez aceitar em algum momento que a posse de bola e o comando do jogo possa ser do adversário. Isso para mim é maturidade, é saber enfrentar esses momentos e saber que a hora que eles derem uma brecha pra gente, vamos lá, nós temos o Vinícius, nós temos o Rafinha, nós temos o Hendrick, nós temos o Rayan, nós temos gente que a hora que eles derem uma brecha, nós vamos fazer o gol. Mas é isso que talvez eu falei no final daquele jogo, que a gente tem esse entendimento e essa autorresponsabilidade de entender que nós vamos sofrer sim, nós vamos precisar desenvolver espírito de sacrifício sim, mas a hora que a gente tiver a oportunidade é ir lá, botar a bola para dentro e depois defender o resultado com vida.
2: Tá aí, portanto, Rafael, aquela história de que todo mundo teme a amarelinha, né? Como diria o Zagallo, não é mais assim e já faz tempo, né? E eu acho que tem que jogar desse jeito, como ele disse mesmo, até porque o Ancelotti já cansou de ganhar título desse jeito, inclusive no Real Madrid, fechando o time, por exemplo, contra o Manchester City, contra o Liverpool, em um contra-ataque do Vini Júnior, do Bellingham, do Rodrigo, fazia o gol e ganhava o jogo e o campeonato. Bom, tá aí, portanto, então, Rafael, amanhã voltamos para falar de Copa do Mundo e vai ser um sextou daqueles, hein, com o jogo da seleção brasileira. Um grande abraço para vocês e até amanhã.
1: Obrigado, Renato, pelas informações. Agora são 5h52. E olha só, aproveitando este clima, né, de Copa do Mundo, o Arquivo A de hoje, o Arquivo A de hoje da TV Aparecida, às 21h, apresenta uma reportagem mais do que especial sobre essa ligação dos brasileiros com o futebol. 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Serão abordados vários temas.

0: dentro do Arquivo A, a jornalista Rafaela Lourenço, por exemplo, ela vai contar algumas histórias curiosas, né? O Leandro Oliveira fala sobre a tradição dos álbuns de figurinha, que é uma verdadeira febre em todo o campeonato mundial. E claro, o nosso amigo parceiro aqui, Renato Dias, que acabou de conversar com a gente, ele fez uma visita no Museu do Futebol lá em São Paulo, onde está em cartaz a exposição Amarelinha, reunindo 18 camisas históricas de grandes nomes da seleção brasileira. Eu reforço aqui o Arquivo A de hoje, na TV Aparecida, começa às 9 da noite.
1: Saúde.
0: Conviver com uma doença grave já traz desafios suficientes. Em meio às preocupações com a saúde, muitos brasileiros acabam deixando passar direitos previstos em lei, que poderiam aliviar parte do peso, principalmente o peso financeiro dessa fase da vida. Vamos aí com Alexandre Gamas.
2: O Dia Nacional de Conscientização da Cardiopatia Congênita, lembrado em 12 de junho, reforça a importância do diagnóstico e do acompanhamento dessas condições. Mas o que pouca gente sabe é que aposentados, pensionistas e reformados com cardiopatia grave podem ter direito à isenção do imposto de renda. O benefício também alcança pessoas com câncer, Parkinson, Alzheimer e cegueira, inclusive quando atinge apenas um dos olhos. O advogado Henrique Musa, da VSH Isenta, alerta que a falta de informação ainda impede muita gente de buscar esse direito. Mas, afinal, quando uma cardiopatia pode garantir esse amparo previsto na legislação?
3: A cardiopatia grave para fins legais não se refere a qualquer doença do coração, e sim trata-se de condições cardíacas que comprometem de forma significativa a função cardiovascular, que exigem um acompanhamento e tratamento contínuo. A legislação brasileira garante a isenção do imposto de renda para aposentados, pensionistas e reformados diagnosticados com essa condição. Esse benefício pode ser solicitado por quem recebe proventos de aposentadoria, pensão ou reforma e possui o laudo médico que comprove a doença. O que chama a atenção é que milhares de pessoas diagnosticadas com a cardiopatia grave ainda pagam o imposto de renda por simplesmente não saberem que pode ter acesso a esse benefício previsto em lei.
2: Também é importante desfazer uma dúvida bastante comum sobre esse reconhecimento.
3: O entendimento consolidado dos tribunais é de que, para fins de isenção do imposto de renda, não é necessária a demonstração de doença ativa ou de tratamento em andamento. O ponto central é a comprovação do diagnóstico da doença grave, feita por meio da documentação médica adequada. Portanto, laudos que vierem a serem completos e bem fundamentados são fundamentais para análise de cada caso. E além disso, quando o direito é reconhecido, pode haver a possibilidade de solicitar a restituição dos valores do imposto de renda pagos indevidamente até nos últimos 5 anos.
2: Além da isenção, quem já preenchia os requisitos previstos em lei pode buscar a devolução dos valores pagos indevidamente nos últimos 5 anos. A orientação é avaliar cada caso individualmente e reunir a documentação necessária para não deixar esse direito passar despercebido. Da Rádio Construtiva, em Campo Largo, no Paraná, Alexandre Gamas, para a Rede Aparecida de Rádio e Signes Brasil.
1: Segurança.
0: A Justiça de São Paulo aceitou a denúncia do Ministério Público, convertendo a influencer e advogada de Deolane Bezerra em ré por organização criminosa e lavagem de dinheiro da facção Primeiro Comando da Capital, PCC. Além dela, também se tornaram réus Marco William Herbas Camacho, conhecido Marcola. A decisão foi do juiz Davidson Herbert dos Reis, da terceira vara de Presidente Venceslau, no interior de São Paulo.
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0: A candidata de direita Keiko Fujimori está cada vez mais perto de uma vitória nas eleições presidenciais do Peru. Perto do fim da apuração, Roberto Sanches já inicia uma convocação de protestos, alegando irregularidades no processo eleitoral. A apuração segue ainda durante esta quinta-feira, quase 2 semanas depois da eleição, com uma margem apertada entre os dois, restando apenas 0,6% dos votos que devem ainda ser apurados. Fujimori, em sua quarta tentativa de chegar à presidência, mantinha uma vantagem de 39 mil votos em uma apuração que tem deixado o Peru em suspense desde o dia 7 de junho. Segundo a atualização do Escritório Nacional de Processos Eleitorais, até 12:30 aqui no horário de Brasília desta quinta-feira, a filha do ex-presidente Alberto Fujimori tinha 50%

0: 100% dos votos válidos contra 49% de Sanches, em 99,38% dos votos apurados até agora. Agora são 5:58 e a gente vai ficando por aqui com a segunda edição do Notícias em 30, que volta amanhã. Para você que ficou conosco, um excelente finalzinho de quinta e, claro, a gente se fala.
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6 horas da tarde, hora das Ave Marias. Convido a você que está na sua casa, no seu carro, no seu caminhão, em viagem, ou você, quem sabe, que está no serviço e que pode, nesse mesmo serviço, escutar a oração. Seja onde você estiver, dona de casa, que está com seu rádio ligado, quem sabe preparando comida, preparando os alimentos, ou arrumando a casa, ou você que parou agora um pouquinho de estudar para rezar, elevemos o nosso coração a Deus, irmão e irmã, sempre com muita atenção a nosso Senhor. Quem reza não perde tempo, o seu tempo não é perdido. Quem reza ganha tempo diante de Deus. Um dia nós iremos para o céu, se Deus quiser, e lá será uma grande oração, da qual ninguém se cansa, mas pelo contrário, quanto mais estiver em oração, mais quer estar, porque a oração é um diálogo com Deus. Que é oração? A oração é um diálogo com Deus, e no céu nós estaremos em pleno diálogo com nosso Senhor. Às vezes a gente vai por aí, pelas cidades,

e tal, muitas pessoas querem se aproximar e ter ao menos um pequeno diálogo com o bispo. É muito bonito isso, nem sempre é possível atender a todos, uma multidão, mas no céu não tem isso, não gostaria de atender, não é possível. Deus atende a todos, porque Deus é perfeito, nós podemos ter um diálogo perfeito com Ele na eternidade feliz. Mas não é só lá na eternidade, é aqui na terra. Eu estou agora rezando a Nosso Senhor, você está rezando aí, outras pessoas podem estar rezando em várias centenas de línguas por esse mundo afora, todo mundo rezando, e Deus, sendo perfeitíssimo, dá ouvidos e atenção a cada um, como se cada um fosse único. Isso é que é bonito. A gente aqui na terra já pode viver um pouco do céu. Por isso, às 6 horas da tarde, eu convido você todos os dias para rezar, parar um pouquinho daquilo que você está fazendo, pare, não fique pensando só no ativismo, nas atividades, pare um pouquinho. Há certas coisas que não dá para parar, mas você pode às vezes fazer escutando, ou às vezes não pode escutar, mais tarde vai rezar. Tire um pouquinho de tempo para rezar. Quem reza está em sintonia com Deus. Outro dia eu vi uma palavra muito interessante: quem se acostumou a falar com Deus, melhora a sua maneira de falar com o próximo. É verdade. Quando a gente reza, a gente aprende a tratar bem os outros. Quando a gente trata com amor a Deus, Deus nos ensina a tratar o outro com amor. Portanto, a oração, ela também nos educa na fraternidade, nos educa na nossa relação pessoal com os outros. Você já observou que a oração tem o poder da paz? Muitas vezes a pessoa está nervosa e irada. Se ela consegue afastar um pouquinho e rezar, a paz logo vem ao seu coração. Então a gente precisa da oração para tudo. Por isso que toda tarde nós estamos aqui para rezar, para que Deus coloque no nosso coração a paz. Quantas vezes a gente precisou de uma solução e procurando essa solução avidamente não encontrou, na hora que parou para rezar, aí sim a paz veio, a solução chegou. Muitas vezes é assim. À noite, quando perde o sono, não fique brigando com o travesseiro. Vá rezar, pega o terço, vá rezar, quem sabe você pode pegar a Sagrada Escritura e ler um texto. Não aconselho a ninguém de madrugada pegar o celular para consultar o WhatsApp ou qualquer outra coisa. Não mexa com aparelho. Na hora de dormir não é hora de mexer com aparelho nenhum. Os únicos que podem mexer com aparelho são os médicos, que é outra coisa. Mas aqui, iPhone, aparelho de celular, WhatsApp, Instagram, isso não é hora de pegar. A noite é para dormir. Se você não dorme, vai rezar. Diz o padre Larrañaga que a oração faz no nosso físico a mesma coisa que o sono faz. Acredite nisso. E Nossa Senhora é sua companhia. Ela está conosco dia e noite, porque está perpetuamente já na presença de Deus. Ela o ilumine, ela o ajude a estar sempre em sintonia com o céu, com o Pai, o Filho e o Espírito Santo. Vamos rezar agora as 3 Ave Marias.

O anjo do Senhor anunciou a Maria, e ela concebeu do Espírito Santo. Ave Maria, cheia de graça, o Senhor é convosco. Bendita sois vós entre as mulheres, e bendito o fruto do vosso ventre, Jesus. Santa Maria, Mãe de Deus, rogai por nós, pecadores, agora e na hora da nossa morte. Amém. Eis aqui a serva do Senhor. Faça-se em mim segundo a tua vontade. Ave Maria, cheia de graça, o Senhor é convosco. Bendita sois vós entre as mulheres, e bendito o fruto do vosso ventre, Jesus. Santa Maria.

Maria, Mãe de Deus, rogai por nós, pecadores, agora e na hora da nossa morte. Amém. E o Verbo de Deus se fez carne e habitou entre nós. Ave Maria, cheia de graça, o Senhor é convosco. Bendita sois vós entre as mulheres e bendito o fruto do vosso ventre, Jesus. Santa Maria, Mãe de Deus, rogai por nós, pecadores, agora e na hora da nossa morte. Amém. Rogai por nós, Santa Mãe de Deus, para que sejamos dignos das promessas de Cristo. Oremos. Infundi, Senhor, em nossas almas a vossa graça, para que, conhecendo pela anunciação do anjo a encarnação do Verbo, vosso Filho bem-amado, cheguemos por sua paixão e cruz à glória da ressurreição. Por Cristo nosso Senhor. Amém.

Hoje eu quero benzer as crianças, dar uma bênção para as crianças. A nossa proteção está no nome do Senhor, que fez o céu e a terra. O Senhor esteja convosco, Ele está no meio de nós. Deixai vir a mim os pequeninos, deles é o reino do céu. Os seus anjos veem sempre a face do Pai do céu. Nenhum mal lhes faça o inimigo, nenhum dano lhes cause o demônio. Ouvi, Senhor, minha oração e chegue a vós o meu clamor. O Senhor esteja convosco, Ele está no meio de nós. Senhor Jesus Cristo, abraçastes as crianças que vos eram apresentadas e impondo-lhes as mãos, as abençoastes, dizendo: deixai vir a mim os pequeninos e não os afasteis, pois é deles o reino do céu. E os seus anjos contemplam sem cessar a face do meu Pai. Considerai a inocência dessas crianças e a devoção de seus pais e dignai-vos abençoá-las hoje por nosso intermédio, a fim de que elas cresçam sempre em vossa graça e misericórdia, tenham gosto de vós, vos amem e temam, guardem os vossos mandamentos e alcancem seguramente o fim desejado. Por vós, Salvador do mundo, que viveis e reinais pelos séculos dos séculos. Amém.

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1: Jesus. Amado povo de Deus, boa tarde. Nesta quinta-feira, sempre voltando o nosso olhar para a Eucaristia. Ah, alimento importante, viu? Saco vazio não para em pé, viu? A gente precisa se alimentar de Deus. E nada melhor do que a Eucaristia. Mas você sabia que constantemente Jesus está à porta do nosso coração batendo, pedindo, deixe-me entrar? Vamos rezar isso agora? Vamos lá. Em nome do Pai, do Filho, do Espírito Santo, amém. Senhor Jesus, que dissestes, estou à porta e bato. Se abrir, entrarei e nele farei morada. Senhor, no final desta tarde, bata em meu coração. Senhor, toma iniciativa, como sempre tomastes, de vir ao meu encontro. É bem verdade, Senhor, que talvez encontrarás a porta fechada ou entreaberta. Talvez encontrarás a porta emperrada. Manda a força do teu espírito, o vento forte dos dons, para que possa abri-la, Senhor. Para que eu possa me abrir à tua graça. Senhor, eu não ofereço resistência. Ao contrário, receba o meu desejo. Vem, Senhor. Vem em mim fazer morada. É bem verdade, Senhor, que não encontrarás a casa arrumada. Certamente, encontrarás tantas coisas que precisam ser purificadas. Mas venha, Senhor, vem em minha alma, meu coração. Bata a porta, eu estarei atento para abri-la com tua graça. Senhor, como fruto deste Pai Nosso que rezo, receba o meu convite. Como fruto desta Ave Maria, que Nossa Senhora me ajude. Pai Nosso que estais no céu, santificado

0: seja o vosso nome. Venha a nós o vosso reino, seja feita a vossa vontade, assim na terra como no céu. O pão nosso de cada dia nos dai hoje. Perdoai-nos nas nossas ofensas, assim como nós perdoamos a quem nos tem ofendido. E não nos deixeis cair em tentação, mas livrai-nos do mal. Amém, Nossa Senhora. Facilita-nos, Nossa Senhora. Prepare o caminho para o teu filho. Prepare minha alma, minha vida, e que eu possa estar atento, Mãe, para escutar o divino toque do seu filho em meu coração. Ave Maria, cheia de graça, o Senhor é convosco. Bendita sois vós entre as mulheres e bendito é o fruto do vosso ventre, Jesus. Santa Maria, Mãe de Deus, rogai por nós, pecadores, agora e na hora de nossa morte. Amém. Eis que estou à porta e bato. Uma boa noite a todos.
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0: Daí o som de Zé Ramalho, Entre a Serpente e a Estrela. 6 minutos faltando para as 7 horas da noite. Amigos ouvintes, é quase final do nosso Via Catedral desta quinta. Amanhã tem mais para você curtir, logo no começo de noite, às 6h15. 45 minutos aí com músicas da programação para você curtir. Amanhã, aliás, é dia de Via Catedral Especial, animando e aquecendo o seu comecinho de final de semana aqui nas ondas da 102.
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0: Em alguns minutos vocês vão ficar com a Voz do Brasil e lembrem-se, 8 em ponto tem a comunicação de Magno Pires, apresentando Fica Conosco Senhor, o Terço dos Homens também na programação, e depois você segue toda noite, madrugada, aqui na melhor, sempre na melhor companhia, Catedral FM, com você onde você estiver. A todos vocês eu desejo uma noite muito feliz e muito abençoada. Novo encontro, se Deus assim permitir, amanhã às 2 da tarde com Entre Amigos no Ar. A última de hoje é Michael Jackson e a canção Hit the Road. Forte abraço, boa noite, cuidem-se.

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1: Em Brasília, 19 horas.
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3: Olá, boa noite.
1: Boa noite para você que nos acompanha em todo o país.
3: Quinta-feira, 18 de junho de 2026.
1: Vamos ao destaque do dia: saúde em casa.
3: O governo do Brasil lança programa de atenção domiciliar à pessoa idosa, o PAD Brasil.
1: Equipes vão atuar junto com os profissionais de saúde da família para atender em casa os idosos e diminuir a necessidade de hospitalizações.
3: E mais 21 cidades pequenas vão receber o programa Melhor em Casa, que leva atendimento contínuo do SUS no domicílio. Pablo Mundim.
4: O atendimento é destinado principalmente a pacientes que receberam alta hospitalar, mas ainda precisam de acompanhamento intensivo para recuperar movimentos, autonomia e independência.
1: E ainda, direitos de crianças e adolescentes.
3: Combate ao trabalho infantil teve mais de 10 ações de fiscalização em 2025 e retirou mais de 4.300 crianças de condições laborais inapropriadas.
1: Por outro lado, o trabalho legal para jovens aprendizes cresceu e chegou a 726 mil contratos ativos.
3: E nós vamos falar também de combate às casas ilegais de apostas.
1: Operação Conto da Sorte mira em esquema de bets irregulares e pode ter movimentado 50 bilhões de reais em 3 estados. Nazi Brum.
5: Segundo as investigações, além de movimentação financeira incompatível com rendimentos declarados, existem indícios de lavagem de dinheiro e sonegação fiscal.
3: Hoje na apresentação da Voz do Brasil, Mariana Jungmann e Luciano Seixas.
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3: A Receita Federal coordena uma operação para investigar empresas que atuavam de forma ilegal no mercado de apostas, as chamadas bets.
1: A suspeita é que o grupo movimentou cerca de 50 bilhões de reais em esquemas de fraudes em 3 estados.
3: Entre os crimes apurados estão sonegação e lavagem de dinheiro.
5: A Operação Conto da Sorte foi realizada nos estados de Pernambuco, Ceará e São Paulo. E nesse primeiro momento, foca na obtenção de documentos e provas. Para isso, foram cumpridos 14 mandados de busca e apreensão. A investigação começou após a Secretaria de Prêmios e Apostas do Ministério da Fazenda fazer uma análise técnica numa autarquia criada pela Prefeitura de Bodó, no Rio Grande do Norte, que autorizava o funcionamento de empresas de apostas. A autarquia foi fechada por determinação do Supremo Tribunal Federal, mas as bets ilegais continuaram atuando. De acordo com o ministro da Fazenda, Dario Durigan, a movimentação ilegal pode chegar a 50 bilhões de reais.
6: A gente identificou um grupo de 37 empresas que atuavam no ramo das bets ilegais. Houve uma movimentação, a princípio, de 50 bilhões de reais. Essa é uma das várias operações que serão feitas para combater bet ilegal, rigor total, tolerância zero, melhor dizendo, com as bets ilegais.
5: Segundo as investigações, além de movimentação financeira incompatível com rendimentos declarados, existem indícios de lavagem de dinheiro e sonegação fiscal. Na ação, os agentes estão apreendendo documentos, celulares, computadores, dinheiro em espécie e passaportes dos envolvidos. A operação envolve 9 auditores fiscais, 6 promotores de justiça, 10 servidores da Receita Federal, além de 28 policiais civis e militares. Reportagem Nazi Brum.
1: Para garantir a vida de meninas e mulheres, o governo do Brasil tem implementado diversas ações integradas de prevenção, fortalecimento das redes de proteção e punição dos agressores.
3: E os resultados começam a aparecer. Os meses de abril e maio apresentaram redução de feminicídios no Brasil.
7: O número de feminicídios no país caiu nos meses de abril e maio deste ano, quando comparado ao mesmo período de 2025. Nesses 2 meses do ano passado, 262 mulheres foram mortas por machismo, possessividade dos companheiros ou outras razões relacionadas ao simples fato de serem mulheres. Nesse ano, foram 232 mulheres assassinadas nessas condições, uma redução de 11,45%. Em fevereiro, uma iniciativa do governo federal mobilizou os 3 poderes, executivo, legislativo e judiciário, para lançar o Pacto Nacional Brasil contra o Feminicídio. Na avaliação do secretário nacional de Segurança Pública, Chico Lucas, ações como essa contribuíram para que o Brasil apresentasse uma tendência de queda após 2 anos seguidos de aumento desse crime.
8: Quando há consolidação dos dados de janeiro a maio, a queda é da ordem de 0,47, o que mostra uma reversão da tendência de aumento e agora nós estamos, de fato, tendo uma diminuição do número de feminicídios.
7: Também está em andamento a Operação Mulher Segura, coordenada pelo Ministério da Justiça e Segurança Pública, em parceria com o Ministério das Mulheres, secretarias estaduais e municipais e as forças de segurança. A ação tem como objetivo cumprir, até o fim do ano, todos os mandados de prisão em aberto por crimes contra as mulheres. O secretário nacional de Segurança Pública, Chico Lucas, ressaltou os principais números da operação, que já está na segunda fase.
8: Só no mês de março e abril foram 6 mil prisões realizadas daqueles que descumpriam medidas protetivas ou tinham mandado de prisão em aberto. E as operações continuam. Na fase 2, agora no mês de junho, os 15 primeiros dias, já cumprimos centenas de mandados de prisão e fiscalizamos por milhares de agentes policiais as medidas protetivas de urgência.
7: Nos primeiros 3 meses desse ano, o Ligue 180, Central de Atendimento à Mulher, registrou um aumento de 24% nas denúncias de violência contra mulheres e 14% nos atendimentos, quando comparado ao mesmo período do ano passado. Reportagem Natália Koslick.
1: O Ministério da Saúde está ampliando os cuidados domiciliares no Brasil.
3: Foram habilitadas novas equipes do programa Melhor em Casa, que vão apoiar a reabilitação de pacientes.
1: Hoje, mais de 1000 municípios já são beneficiados pelo programa em todo o país.
4: Depois de uma internação, o desafio nem sempre termina quando o paciente recebe alta. Para quem precisa de reabilitação e acompanhamento especializado, sair de casa pode ser difícil e muitas vezes inviável. É o caso do Carlos Henrique, que sofreu uma parada cardiorrespiratória e desde então precisa de cuidados contínuos. A esposa, Luciene Sibela, conta como o atendimento domiciliar fez diferença na rotina da sua família.
9: Eu acho que a primeira palavra que me vem é segurança. Segurança de saber que você não está só e que você está com profissionais que vai te apoiar. Você veja hoje, eles chegaram aqui e já resolveram muitas coisas, né? E isso para nós é uma segurança muito grande, saber que você pode contar.
4: Para ampliar esse cuidado e reduzir as dificuldades enfrentadas pelas famílias, o Sistema Único de Saúde está fortalecendo o atendimento domiciliar realizado pelo programa Melhor em Casa. Foram habilitadas novas equipes multiprofissionais especializadas para apoio à reabilitação, que vão atender 21 municípios com menos de 20 mil habitantes. São profissionais de diferentes áreas da saúde. O coordenador-geral de atenção domiciliar do Ministério da Saúde, Tarcísio Nema de Aquino, explica que tipo de cuidados serão oferecidos.
10: Então, é fisioterapeuta, terapeuta ocupacional, fonoaudiólogo, cirurgião dentista,

0: farmacêutico, psicólogo, assistente social, nutricionista. Então são profissionais que integram a equipe para levar a reabilitação, né, a recuperação do paciente, o cuidado de nível especializado dentro do domicílio.
1: O atendimento é destinado principalmente a pacientes que receberam alta hospitalar, mas ainda precisam de acompanhamento intensivo para recuperar movimentos, autonomia e independência. O cuidado também ajuda a evitar novas internações e garante a continuidade do tratamento perto da família, explica Eliana Peixoto, fonoaudióloga da equipe de atendimento em Brasília.
2: A gente faz esse atendimento dando qualidade de vida para o paciente, melhorando a condição de atendimento dentro da família, ajustando a vida daquela família com aquela nova realidade de paciente, né? Acamado, instruindo. A nossa atividade dentro do lar do paciente é uma atividade de educação continuada.
1: A expansão das equipes do Melhor em Casa contou com investimento anual de 3.400.000 reais. Hoje, mais de 1.000 municípios já são beneficiados pelo programa em todo o país. Reportagem Pablo Mundim.
3: E como vimos aí na reportagem, o programa Melhor em Casa é fundamental para diminuir a hospitalização de pacientes em todo o país.
4: Mas o governo do Brasil identificou uma lacuna no cuidado continuado de uma parcela específica da população, os idosos.
3: Atualmente são 36 milhões de pessoas idosas, sendo 3 milhões com dificuldades de locomoção ou que tem restrição para sair de casa. Isso representa 10% da população idosa.
4: E para garantir um envelhecimento saudável, o Ministério da Saúde lançou hoje o Programa de Atenção Domiciliar à Pessoa Idosa, o PAD Brasil.
3: O investimento será de 163 milhões e 200 mil reais em 2026, com projeção de mais de 329 milhões de reais no próximo ano.
4: Na prática, o programa vai funcionar com equipes multiprofissionais, trabalhando em conjunto com as equipes de saúde da família.
3: O ministro da Saúde, Alexandre Padilha, detalhou como essas equipes vão atuar para dar suporte a pacientes e aos seus familiares.
5: Essas equipes vão lá, vão cuidar desse idoso que está acamado. Então, elas têm uma relação direta com os médicos, a família e comunidade, com os profissionais de atenção primária em saúde, mas passam a ter o papel específico de, todo dia, pegar o automóvel do programa, visitar o idoso acamado. Ou seja, com isso você consegue colocar mais um time para dar conta dessas visitas ao idoso acamado, que muitas vezes não sai de casa, não tem condições de sair de casa, muitas vezes o cuidador tem que ficar o tempo todo com ele lá. Então, essas equipes vão fazer essas visitas, orientar melhor o cuidador, também cuidar do cuidador de uma certa forma.
4: Além do PAD Brasil, também foi lançada a Caderneta Brasileira da Pessoa Idosa.
3: O documento já está disponível em formato digital dentro da plataforma Meu SUS Digital, integrada à conta gov.br, e permite o acompanhamento dos dados de saúde do idoso.
4: Pesquisadores e startups da área de saúde agora contam com um novo guia para ajudar a transformar tecnologias em soluções disponíveis no SUS.
3: Os dispositivos médicos fazem parte da rotina dos serviços de saúde e incluem desde curativos e ataduras até próteses e tecnologias com inteligência artificial.
4: Atualmente existem mais de 2 milhões de tipos diferentes desses dispositivos no mundo.
3: Segundo o Ministério da Saúde, o avanço tecnológico amplia as possibilidades de atendimento e contribui para melhorar a qualidade de vida dos pacientes.
4: A publicação reúne orientações sobre financiamento, pesquisa, desenvolvimento, regulação e incorporação dos dispositivos na rede pública de saúde.
3: O material está disponível gratuitamente para consulta em gov.br/saúde.
4: As ações de combate ao trabalho infantil alcançaram o melhor resultado da última década.
3: Mais de 4 mil crianças e adolescentes foram afastados dessa condição, especialmente as que estavam mais vulneráveis.
6: No Brasil, o trabalho infantil é proibido de forma geral para quem tem menos de 16 anos. Quem tem mais de 14 anos pode atuar, mas na condição de aprendiz. Para fazer cumprir a lei, os órgãos de fiscalização brasileiros têm trabalhado cada vez mais. Em 2025, 4.318 crianças e adolescentes foram afastados do trabalho infantil no Brasil. É o melhor desempenho dos últimos 10 anos, resultado das mais de 10 mil ações de fiscalização realizadas pelos auditores fiscais do trabalho. Os primeiros 4 meses de 2026 demonstram a continuidade desse trabalho, como explicou o coordenador de erradicação e fiscalização do trabalho infantil, Roberto Padilha.
7: Os dados parciais de de 2026 apontam mais de 1.100 crianças e adolescentes afastadas do trabalho infantil, dados parciais até abril. Nesse mês de junho,

0: estamos realizando um grande operativo nacional de combate ao trabalho infantil. Já estamos recebendo dados da fiscalização em diversos estados e com certeza teremos realmente um aumento nesses números de crianças e adolescentes retirados do trabalho infantil.
1: O foco é o combate aos casos mais graves. Esse trabalho é um esforço integrado do governo federal com redes de proteção social, conselhos tutelares e instituições parceiras. E as ações vão além de tirar as crianças e adolescentes de situações de trabalho. Elas garantem o direito básico dos menores de 18 anos de crescerem e se desenvolverem, livres de exploração ou violência. Michele Antunes, líder de projetos de uma fundação que luta pela defesa dos direitos da criança e do adolescente, explica a importância dessa medida.
2: A criança, ela precisa estar na escola, ela precisa estar brincando, ela precisa estar se desenvolvendo de uma forma muito saudável. Então, quando ela está dentro desse ambiente do trabalho infantil e sofrendo essa violação, consequentemente ela vai ter sim um desenvolvimento extremamente prejudicado e ela vai estar muito mais vulnerável a sofrer outros tipos de violação, outros tipos de violência, né?
1: Para denúncias de casos de trabalho infantil, o Ministério do Trabalho e Emprego disponibiliza um canal exclusivo, o sistema IP Trabalho Infantil, que pode ser acessado pelo endereço iptrabalhoinfantil.trabalho.gov.br. Reportagem Márcia Fernandes.
3: E é sempre bom lembrar, denúncias de casos de trabalho infantil também podem ser feitas pelo Disque 100, que é o canal de denúncias de violações de direitos humanos oficial do governo federal.
4: O presidente da República em exercício, Geraldo Alckmin, vetou integralmente o projeto que instituía o contrato do primeiro emprego.
3: Na prática, a proposta reduzia encargos trabalhistas e previdenciários para empregadores que contratassem jovens entre 18 e 29 anos sem experiência formal no mercado de trabalho.
4: De acordo com o veto publicado hoje no Diário Oficial da União, o projeto de lei era inconstitucional e contrariava o interesse público na formação educacional de jovens.
5: O presidente em exercício, Geraldo Alckmin, vetou integralmente o projeto de lei que criava o chamado contrato do primeiro emprego para jovens de 18 a 29 anos. A mensagem de veto foi publicada no Diário Oficial da União desta quinta-feira, 18 de junho. Segundo o governo federal, a proposta previa jornada de até 44 horas semanais, o que contraria a defesa da redução da carga horária de trabalho e dificultaria a conciliação entre emprego e estudos. O texto também concedia benefícios tributários e previdenciários aos empregadores, sem oferecer garantias adicionais aos jovens trabalhadores. Outro argumento apresentado é que a medida poderia desestimular a contratação por meio da lei da aprendizagem, considerada uma das principais portas de entrada para o mercado formal de trabalho. De acordo com o Ministério do Trabalho e Emprego, mais de 6 milhões de jovens já foram beneficiados pela modalidade nos últimos 26 anos. Em março deste ano, o país registrou mais de 700 mil contratos ativos de aprendizagem, o maior número da série histórica. Lucília Araújo para a Voz do Brasil.
3: Pois é, como nós acabamos de ouvir na reportagem de Lucília Araújo, a lei de aprendizagem profissional é a principal porta de entrada para jovens sem experiência no mercado de trabalho e ela vem registrando crescimento.
4: Segundo dados do novo CAGED, só entre janeiro e abril deste ano foram quase 55 mil novas contratações.
3: O resultado foi impulsionado pela indústria e pelo fortalecimento de políticas de aprendizagem profissional, que respeita os horários escolares e os direitos dos adolescentes e jovens adultos.
6: O Brasil alcançou um recorde histórico. 726 mil jovens aprendizes com contratos ativos. Só nos quatro primeiros meses do ano foi registrado um saldo positivo de quase 55 mil novas contratações. A indústria liderou a geração de vagas, seguido pelos setores de serviços, comércio, construção civil e agropecuária. Os dados reforçam o crescimento da aprendizagem profissional como principal porta de entrada dos jovens no mercado de trabalho. A contratação é obrigatória para estabelecimentos de qualquer setor que tenham pelo menos 7 empregados em funções que demandem a formação profissional. Essas empresas devem preencher entre 5 a 15% do seu quadro de funcionários com jovens aprendizes. Podem participar quem

0: tem entre 14 e 24 anos incompletos. De acordo com a lei da aprendizagem, o contrato tem caráter especial e duração máxima de 2 anos. O jovem aprendiz tem carteira de trabalho assinada e a garantia de direitos trabalhistas e previdenciários, além de proteções específicas. Cleide Lopes, para a Voz do Brasil.
1: Mais de 55 milhões de brasileiros já emitiram a carteira de identidade nacional.
2: O documento, que está substituindo gradualmente o RG, é mais moderno, seguro e completo.
1: E vale em todo o território nacional, com o CPF como número único de identificação.
3: No Brasil, mais de 1 milhão de carteiras de identidade nacional são emitidas por mês, segundo dados divulgados pelo Ministério da Justiça e Segurança Pública. O novo modelo está disponível desde 2022 e a emissão do documento pode ser agendada nos institutos de identificação dos estados e do Distrito Federal. O maranhense Alcemir Chaves de Araújo conseguiu marcar o atendimento com a ajuda da filha. Aos 74 anos, ele diz que quer trocar o documento para ter mais tranquilidade.
4: Aí a minha filha achou melhor tirar logo essa identidade nova, né? Porque a velha tava boa, né? Mas eu me apressei logo, digo, bora logo tirar logo isso. Aí eu acabei, fiquei logo livre, de cabeça fria. Né?
3: Assim como Alcemir, mais de 55 milhões de brasileiros já emitiram a carteira de identidade nacional em todo o Brasil. A troca é obrigatória, mas o modelo antigo vale até 2032. Para a coordenadora geral de modernização tecnológica do Ministério da Justiça e Segurança Pública, Beatriz Figueiredo, a grande vantagem da carteira de identidade nacional é a utilização do CPF como número único de identificação.
5: Ela traz de novo uma identidade mais integrada, mais segura e mais moderna, porque ela vai substituir gradualmente o antigo RG, ela sim, que usa um número único, que é o número do CPF, que vai ser válido em todo o Brasil. Então a gente acaba com aquela possibilidade de ter um número de RG diferente em cada estado, e isso vai unificar a identificação pelo CPF, né? Que a gente tem um CPF único. Então isso reduz a duplicidade e aumenta muito a segurança dos nossos dados.
3: A versão digital da carteira, integrada ao gov.br, permite incluir outros documentos e registros do cidadão, como o CNH, título de eleitor, dispensa militar, carteira de trabalho e cartão SUS. Para tirar o documento, é só acessar gov.br/identidade e agendar a expedição. É preciso apresentar a certidão de nascimento ou de casamento. A primeira via do documento é gratuita. Reportagem Gabriela Noronha.
2: 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Previsões do Instituto Nacional de Meteorologia, o INMET, confirmam que este ano vai ocorrer o fenômeno El Niño.
1: Isso significa risco de seca na faixa norte das regiões norte e nordeste, enquanto favorece grandes volumes de chuva no sul do país.
2: Por isso, o Brasil já está se preparando para eventos extremos. É o que afirmou o ministro Valdez Góes da Integração e do Desenvolvimento Regional durante o programa Bom Dia Ministro, produzido pela empresa Brasil de Comunicação, nesta quinta-feira.
6: Nós estamos com uma sala de situação já montada pelo governo federal, já existem 20 ministérios mobilizados, a Defesa Civil Nacional, o SEMADEM, o IMET e o INPE fazem reuniões frequentes, inclusive com as defesas civis estaduais e municipais de norte a sul deste país, ou seja, toda uma experiência já acumulada e uma preparação e uma determinação do governo do presidente Lula de que a vigilância, o monitoramento e a mobilização e os planos de contingência e a relação e proximidade com os estados e municípios está em curso.
1: Valdez Góes afirmou que o El Niño deve chegar ao Brasil a partir de julho e a Defesa Civil Nacional e seus sistemas de alerta estão de prontidão.
2: Órgãos ambientais como o IBAMA e o ICMBio também vêm trabalhando na prevenção aos incêndios florestais com a contratação de profissionais e a orientação a fazendeiros sobre o não uso de fogo.
1: Mais de 3 milhões de reais investidos na

0: que vem de assentamentos, da agricultura familiar, de extrativistas e indígenas.
1: Com os investimentos, mais de 140 toneladas de alimentos produzidos no estado serão destinadas a cozinhas solidárias e redes socioassistenciais, combatendo diretamente a fome na região.
2: Outro destaque é a modernização da unidade armazenadora de Ananindeua, que recebeu melhorias na estrutura e teve a capacidade ampliada para mais de 17 mil toneladas, como detalha Silvio Porto.
0: Nós saímos de 3.500 toneladas para 21 mil toneladas. Essa unidade armazenadora, ela se torna um polo relevante do ponto de vista do abastecimento aqui para o Pará, mas também para a região da Amazônia.
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2: Fique agora com as notícias do Poder Judiciário e do Congresso Nacional. Boa noite.
1: Boa noite para você e até amanhã.
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5: STF decide que é inadmissível a validade de provas em processo envolvendo crime sexual quando ocorrer constrangimento da vítima durante a audiência de instrução.
6: Crime da 113 Sul. STJ inicia sessão virtual para julgamento de recurso do Ministério Público.
5: O presidente do TSE afirma que discurso de ódio ameaça a democracia.
6: Boa noite, eu sou Marcela Luiza.
5: Eu sou Walter Lima.
6: Por unanimidade, o plenário do Supremo Tribunal Federal reconheceu a nulidade de provas produzidas em audiências sobre crimes sexuais quando a vítima é submetida a humilhações, constrangimentos e violações da dignidade.
5: O caso chegou ao Supremo em março do ano passado. O recurso foi apresentado pela defesa da vítima, que questionava a decisão do Superior Tribunal de Justiça, que rejeitou o pedido de nulidade da audiência de instrução.
6: O ponto central no STF foi sobre definir se uma prova produzida em ambiente de violação à dignidade da vítima pode ser considerada válida.
5: Com o reconhecimento da nulidade da audiência, o processo foi anulado e o caso deve retomar a fase de instrução na primeira instância.
6: STJ começa a sessão virtual de julgamento de recurso sobre o caso conhecido como crime da 113 Sul.
5: Esse crime se refere ao assassinato em 2009 do ex-ministro do TSE, José Guilherme Vilela, da esposa dele, Maria Carvalho Mendes Vilela, e da empregada da família, Francisca Nascimento da Silva. Repórter Fátima Uchoa.
7: O crime ocorreu no apartamento da família, na quadra 113 Sul, em Brasília. Adriana Vilela, filha do casal, foi condenada por júri popular a 61 anos de prisão, acusada de ser a mandante dos assassinatos. Em 2025, a sexta turma do STJ anulou a condenação, acolhendo a alegação de cerceamento de defesa. O Ministério Público do DF recorreu desse entendimento e pediu agora que a condenação fosse restaurada e que a ré cumprisse imediatamente a pena. Mas vale ressaltar, na sessão virtual, os ministros da sexta turma não discutem a culpa ou a inocência de Adriana Vilela. O ministro relator Sebastião Reis Júnior votou para manter anulada a condenação. Se não houver pedidos de adiamento, a sessão virtual de julgamento deve permanecer aberta por 7 dias.
6: Presidente do Tribunal Superior Eleitoral afirma que discurso de ódio ameaça a democracia.
5: Ministro Cássio Nunes Marques reforça compromisso com eleições livres, inclusivas e seguras. Fábio Ruas.
8: A afirmação do ministro Cássio Nunes Marques foi durante a sessão plenária do TSE desta quinta-feira. Antes de iniciar os julgamentos, o presidente do TSE mencionou o Dia Internacional de Combate ao Discurso de Ódio, data instituída pela Assembleia Geral da ONU em 2021. Disse que a divergência de ideias é legítima e necessária, mas não pode ser confundida com ataques à honra, práticas discriminatórias ou tentativas de desumanizar adversários políticos.
6: Último dia da itinerância da Justiça do Trabalho na aldeia Manga, em Oiapoque.
5: Teve audiências judiciais e outros serviços de cidadania, tudo de graça. Rafael Silva.
9: A Justiça do Trabalho realizou 28 audiências judiciais presenciais, híbridas e virtuais na

0: Manga, nesse último dia de itinerância cidadania aqui com você. Indígenas de outras comunidades enfrentaram até 6 horas de barco para colocar um ponto final nesses processos trabalhistas, que envolvem questões como férias não pagas, saque de FGTS e recebimento de verbas rescisórias. Além disso, o polo de saúde da aldeia Manga ficou lotado ao oferecer atendimento médico, fisioterapêutico, psicológico e odontológico especializado. Neste sábado e domingo vai ser a vez de levar esses serviços à população da aldeia Espírito Santo, na mesma região. Para chegar lá, dessa vez, só de barco. O mutirão pretende fazer até 2.000 atendimentos.
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1: Uma boa noite.
2: E até amanhã.
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5: Eu sou Paula Groba.
6: E eu sou Humberto Pinheiro.
5: E estes são os destaques de hoje do Jornal do Senado, que começa agora.
6: PEC do Banco Central terá calendário de votação definido nos próximos dias.
5: Avança fiscalização mais rígida de pagamento mínimo por fretes rodoviários.
6: Senador defende escala 4x3 para profissionais da segurança e da saúde.
5: Boa noite.
6: Boa noite.
5: Avançou no Congresso a proposta que cria novas regras para garantir o pagamento do piso mínimo do frete rodoviário. O texto, que tem origem em uma medida provisória, foi aprovado pela comissão mista que analisa a MP.
6: A proposta seguiu para análise da Câmara dos Deputados. Repórter Marcela Cunha.
7: A proposta torna obrigatório o registro prévio das operações no Código Identificador da Operação de Transporte, o CIOT, com informações sobre carga, trajeto, valor e prazo de pagamento. O sistema deverá bloquear fretes abaixo do piso da Agência Nacional de Transportes Terrestres, que existe desde 2018, mas é frequentemente descumprido segundo os caminhoneiros. O senador Carlos Fávaro, do PSD de Mato Grosso, que presidiu os trabalhos da comissão mista que analisou a MP, afirmou que o texto busca equilibrar a valorização dos caminhoneiros e os custos do setor.
8: Tenho certeza, teremos a partir então da conversão em lei dessa medida provisória, nós teremos um outro momento do transporte do Brasil, com segurança jurídica, com estabilidade financeira, com a satisfação dos transportadores e também das empresas que transportam.
7: O piso será reajustado quando os combustíveis variarem pelo menos 5%. Para o consumidor, o aumento dos preços não é automático, mas as empresas podem ter custos maiores e repassá-los aos produtos. O texto também cria piso salarial de R$5.000 para motoristas empregados em viagens longas e mantém a anulação de multas civis e administrativas por manifestações e bloqueios de 2022.
5: O senador Oriovisto Guimarães, do PSDB do Paraná, manifestou preocupação com a proposta de redução da jornada de trabalho da escala 6x1 para 5x2. O parlamentar afirmou que a mudança pode gerar impactos econômicos em setores que operam de forma contínua, como a agropecuária.
6: Oriovisto também argumentou que a medida poderia elevar custos de produção e influenciar os preços de produtos e serviços. O senador defendeu que o tema seja analisado com mais profundidade pelo Senado antes de uma deliberação.
9: Os países do Mercosul que passaram para essa escala fizeram transição em todos eles 8 anos. Nós queremos fazer em 1 mês ou 2. O que é de mais grave nisso tudo é que essa medida vai fazer com que a população mais humilde do nosso país trabalhe mais.
5: Já o senador Carlos Viana, do PSD de Minas Gerais, anunciou que vai apresentar uma emenda para garantir a escala 4x3 a profissionais da segurança pública e da saúde, como policiais, bombeiros, parceiros médicos e enfermeiros.
6: Segundo ele, a medida busca valorizar categorias que exercem atividades essenciais e de alta responsabilidade. Repórter Lana Dias.
10: O senador Carlos Viana, do PSD de Minas Gerais, anunciou que vai propor a escala 4x3 para profissionais da segurança pública e da saúde, em forma de emenda a uma das propostas de emenda à Constituição, que trata da jornada de trabalho no país. Ele explicou que o objetivo é valorizar a atuação de trabalhadores como policiais, bombeiros, médicos e enfermeiros.
11: Eles há muito tempo pedem uma escala que seja mais humana, uma escala que seja mais suportável. Então é o momento, eu entendo, para que a gente possa valorizar as forças de segurança, principalmente valorizar o pessoal da saúde e dar a eles a possibilidade de discussão e chamar a atenção sobre essa escala que é muito pesada hoje em dia para a maior parte dessas categorias.
10: A princípio, a emenda seria apresentada à PEC, já aprovada na Câmara dos Deputados, que diminui a jornada para 40 horas semanais, com 2 dias de descanso. Mas Carlos Viana não descartou a possibilidade de incluir a sugestão na proposta da oposição, que permite acordos para jornada de trabalho flexível, baseada em horas, limitada a 44 horas semanais.
5: Por falta de entendimento sobre os vetos presidenciais, foi cancelada a sessão do Congresso que estava marcada para hoje. O anúncio foi feito pelo presidente do Senado, Davi Alcolumbre.
6: 90 vetos estavam na pauta. Mais detalhes com o repórter Márcio Maturana.
12: Foi cancelada a sessão do Congresso que estava marcada para esta quinta-feira, dia 18, com cerca de 90 vetos presidenciais, com 924 dispositivos e 11 projetos de lei do Congresso Nacional. O cancelamento foi explicado pelo presidente do Congresso, Davi Alcolumbre, numa entrevista coletiva.
13: Os líderes partidários da Câmara e do Senado não conseguiram se reunir para tratar especificamente dessa sessão do Congresso que estava marcada com 30 dias de antecedência. E temos um outro problema. Líderes da Câmara e líderes do Senado, do mesmo partido às vezes, estão pedindo para o governo pela manutenção do veto numa liderança e na liderança na outra casa pela derrubada do veto.
12: A pauta deve ser dividida em 3 sessões do Congresso, sendo a primeira em 15 dias, segundo Davi, e vai acontecer após reuniões com os líderes partidários.
5: E a proposta que amplia a autonomia operacional e financeira do Banco Central deve voltar aos debates no Senado. Após a aprovação do texto na Comissão de Constituição e Justiça, senadores passaram a cobrar a análise da matéria em plenário.
6: O presidente do Senado, Davi Alcolumbre, afirmou que vai definir nos próximos dias o calendário de votação da proposta. Repórter Bruno Lourenço.
14: O autor da PEC, senador Vanderlan Cardoso, do PSD de Goiás, lembrou que a Comissão de Constituição e Justiça votou a proposta em 10 de junho e o governo, que pediu de 1 a 2 semanas para analisar o texto, após 2 anos de reuniões com os senadores, já teve o tempo necessário para os eventuais ajustes.
15: Para que o Banco Central não pare, não entre em total colapso operacional, com prejuízos diretos à fiscalização do sistema financeiro nacional e do PIX, que atende de forma importante a todos os cidadãos brasileiros.
14: O presidente do Senado, Davi Alcolumbre, se comprometeu a definir um calendário de votação para a PEC até esta sexta-feira, dia 19.
16: Eu vou conversar com esses atores e vou tomar uma decisão na condição de presidente do Senado para ver qual é a data que eu vou colocar essa PEC para deliberação aqui no plenário.
14: A proposta de emenda à Constituição precisa passar por 2 turnos de votação no plenário, onde terá que receber a aprovação de 49 dos 81 senadores.
5: A senadora Damaris Alves, do Republicanos do Distrito Federal, alertou para o aumento dos casos de violência contra pessoas idosas no Brasil. Em referência ao Dia Mundial de Combate à Violência contra a Pessoa Idosa e à campanha Junho Violeta, ela citou dados de órgãos oficiais que apontam crescimento das denúncias de agressões, negligência, abandono e violência patrimonial.
6: A senadora também chamou atenção para casos de violência sexual contra idosos e defendeu o fortalecimento das políticas públicas de proteção, além do endurecimento das penas para agressores e fraudadores, que tem como alvo aposentados e pensionistas.
17: E sabe aonde essas coisas acontecem? Especialmente a violência sexual? Nos abrigos, nos lares de acolhimento e dentro de casa, na hora do banho, na hora de trocar a fralda. O idoso muitas vezes não consegue falar, não consegue pedir socorro e sofre essa monstruosidade calado.
5: E especialistas e parlamentares discutiram no Senado um projeto que cria uma política nacional de enfrentamento à violência contra a mulher e transforma em lei medidas de proteção já adotadas no país.
6: O objetivo é garantir a permanência dessas políticas de proteção, mesmo com as mudanças de governo. A reportagem é de Patrícia Oliveira.
1: O Brasil registra uma média de 4 mulheres assassinadas por dia e esse número está aumentando. Só no primeiro trimestre deste ano, os casos de feminicídio cresceram 7,5% em relação ao mesmo período do ano passado. Um projeto transforma em lei e amplia as ações que já são executadas hoje para garantir a permanência dessas políticas de proteção, mesmo

0: com as mudanças de governo. Para a gestora pública Mia Costa, apesar dos avanços na legislação, as medidas protetivas têm sido mais uma reação do que um impedimento à violência contra as mulheres.
1: Nós não estamos conseguindo chegar a tempo de impedir que essa violência aconteça.
0: A proposta do senador Paulo Paim, do PT do Rio Grande do Sul, prevê a integração dos serviços de atendimento, mais acesso ao acompanhamento psicossocial, a capacitação de profissionais e ações de prevenção.
2: É necessário construir uma política de Estado permanente, integrada e estruturada.
0: Entre as medidas previstas estão a expansão das unidades da Casa da Mulher Brasileira, a criação de unidades móveis para atender regiões sem serviço especializado e campanhas permanentes de conscientização.
3: Com edição de Paula Groba e trabalhos técnicos de João Lira, o Jornal do Senado fica por aqui. Acompanhe agora as notícias da Câmara dos Deputados. Boa noite.
4: Boa noite e até amanhã.
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6: Câmara aprova a criação de política industrial e tecnológica para o país.
7: Comissões proíbem graduação à distância para cursos na área da saúde.
6: Proposta de criminalização da misoginia pode ser votada ainda este mês.
8: Boa noite. A relatora do projeto que criminaliza a misoginia anunciou a votação da proposta para a última semana de junho. A repórter Maria Neves explica a versão atual da proposta.
9: De acordo com a coordenadora do grupo de trabalho que analisou o projeto sobre criminalização da misoginia, a deputada Tabata Amaral, do PSB de São Paulo, há acordo com os líderes partidários para votar a proposta no plenário da Câmara na semana do dia 29 deste mês. A parlamentar apresentou as alterações propostas ao texto que já foi aprovado no Senado. A principal mudança foi instituir penas para disseminação de ódio contra as mulheres pela internet. Para defender a importância da medida, Tabata Amaral lembrou o caso da jovem que morreu após ser jogada de uma ponte sem corda durante uma prática esportiva conhecida como rope jump, em São Paulo, e que, mesmo depois de morta, foi atacada nas redes.
10: Uma jovem de 21 anos foi morta de uma maneira absolutamente horrorosa, pavorosa, e nas horas seguintes, o que a gente viu na internet não é o que a gente aprendeu e a gente cresceu vendo, que é a solidariedade, que são as orações, que é a tristeza. A gente viu uma família, amigos enlutados, terem que lidar com pessoas criminosas. As redes sociais sugerir atos de violência, de estupro, de necrofilia. Fica mais um reforço da urgência desse projeto.
9: A proposta equipara a misoginia ao racismo, que dessa forma passa a ser um crime inafiançável e que não prescreve. A punição também é a mesma: reclusão de 2 a 5 anos e multa. Caso o crime seja cometido por meio da internet com o objetivo de obter vantagem econômica, a pena aumenta. A prática será punida com reclusão, que pode ir de 3 a 10 anos, mais multa. Essa pena maior será aplicada também quando o agente do delito for pessoa com audiência expressiva, influência pública ou capacidade ampliada de difusão do conteúdo em meio de comunicação ou plataforma digital. A punição também será maior se o crime de misoginia for cometido contra criança, adolescente, pessoa idosa ou com deficiência. Nesse caso, passa a ser de 3 a 7 anos e meio, mais a multa, também acrescida da metade. Deputadas de partidos de oposição foram contrárias ao projeto e argumentam que a medida pode ferir direitos fundamentais. A deputada Júlia Zanatta, do PL de Santa Catarina, sustenta que o projeto é um perigo para a liberdade de expressão e para a liberdade religiosa.
10: texto admite punir manifestação contra mulheres enquanto grupo social, sem uma vítima determinada. Ninguém precisa ter sido ofendido, basta alguém entender que uma frase, um vídeo, uma pregação

0: não menosprezou as mulheres como coletivo. Isso que vão fazer aqui, se esse texto passar da forma que tá, vai ser institucionalizar o crime de opinião sob o manto da defesa das mulheres.
1: Na versão aprovada, a misoginia é definida como prática, indução ou incitação de violência, de restrição ao pleno exercício de direitos ou de ofensa à dignidade da mulher em razão da condição de mulher. A expressão menosprezo às mulheres, que constava na versão anterior, foi retirada. Da Rádio Câmara de Brasília, Maria Neves.
2: Alexandre Lindemaia, do PT do Rio Grande do Sul, defende o fortalecimento de ações de combate ao feminicídio e à violência contra as mulheres, citando os 1.470 feminicídios registrados em 2025, perfazendo uma média de 4 por dia, com possível subnotificação de casos.
3: Alexandre Lindemaier cobra uma mudança cultural entre os homens, sublinha políticas públicas como o programa Mulher Viver Sem Violência e conclama a sociedade a se manter em permanente mobilização, além de exigir uma ação conjunta dos governos contra a violência.
4: Justiça.
2: A Procuradoria-Geral da República pediu e o STF confirmou a condenação do ex-deputado Eduardo Bolsonaro por coação no curso do processo sobre tentativa de golpe de Estado em 2022. Paulão, do PT de Alagoas, entende que a decisão assegura o respeito à soberania nacional e ao Estado de Direito.
3: Paulão avaliou que o STF analisou o processo com base na legislação e nas provas apresentadas. Para ele, nenhum agente político tem o direito de pressionar integrantes do Supremo ou de questionar ações das instituições brasileiras.
2: Marcel Van Hatten, do Novo, do Rio Grande do Sul, volta a defender a revisão dos processos relacionados aos condenados pelos atos de 8 de janeiro de 2023. Ele considera que há pessoas submetidas a punições desproporcionais e cobra a apuração de supostos abusos de autoridade.
3: Marcel Van Hatten também questiona a demora na análise de medidas aprovadas pelo Congresso para alterar a dosimetria das penas aplicadas aos condenados. De acordo com ele, a situação gera insegurança jurídica e sofrimento para as pessoas afetadas pelos processos.
2: Glauber Braga, do PSOL do Rio de Janeiro, retoma seu mandato após 6 meses de afastamento. Sua primeira providência foi solicitar ao STF a apuração de denúncias envolvendo o orçamento secreto e a responsabilização dos envolvidos, caso as irregularidades sejam confirmadas.
3: Glauber Braga solicita também à Corregedoria da Câmara que investigue a origem de mais de R$460 mil encontrados com um parlamentar. Ele reafirma seu compromisso de continuar fiscalizando e cobrando mais transparência na Câmara.
4: Votação.
2: A Câmara aprovou um projeto que cria política industrial para o país. O repórter Antônio Vital tem os detalhes de como será a medida.
5: A Câmara dos Deputados aprovou o projeto que cria uma política industrial para o país, com previsão de subsídios para empresas, preferência para aquisições de produtos nacionais pelo governo, metas de produção e eficiência e linhas de financiamento. O projeto, apresentado pelo deputado Heitor Xu, do PSD do Rio Grande do Sul, estabelece que cada presidente da República terá que elaborar uma política industrial, tecnológica e de comércio exterior, com objetivos e metas. Essas prioridades deverão ser aprovadas pelo Congresso Nacional. O texto estabelece que a política será elaborada levando em conta a redução das emissões de gases do efeito estufa e a transição para fontes renováveis de energia. Prevê ainda que serão definidos indicadores para mensurar se os objetivos estão sendo atingidos. De acordo com o relator da proposta, deputado Rodrigo Hollenberg, do PSB do Distrito Federal, as principais economias do mundo têm políticas de incentivo para a indústria, enquanto no Brasil a participação do setor no produto interno bruto caiu nos últimos 40 anos. Em 1985, a indústria representava 36% do PIB, percentual que caiu para 12% em 2020. No plenário, o projeto foi criticado por deputados do Novo e do Missão. Para o deputado Kim Kataguiri, do Missão de São Paulo, a proposta dá poder ao governo de beneficiar as empresas e setores que quiser com incentivos fiscais ineficientes.
6: Eu chamaria esse projeto ou de bolsa atraso ou de bolsa milionário. Primeiro, do porquê bolsa milionária. A gente já tem 200 bilhões de reais em privilégios tributários concedidos para grandes empresários que têm poder de lobby dentro desse Congresso Nacional e no Palácio do Planalto. E uma das principais políticas colocadas aqui são justamente as subvenções e as desonerações fiscais que fracassaram como política pública no nosso país.
5: Além de prever subsídios e linhas de financiamento para empresas que produzem conteúdos nacionais, a proposta dá preferência de até 30% nas licitações públicas para produtos feitos no Brasil. também reforça o direito.

0: direito do país retaliar na mesma moeda países que impuserem taxas injustificadas para a produção nacional. O relator do projeto, o deputado Rodrigo Hollenberg, defendeu a necessidade de uma política de Estado para a indústria.
1: Os Estados Unidos têm política industrial, a União Europeia tem política industrial, a China tem política industrial, a Índia tem política industrial e nós não podemos ter política industrial. Nós queremos aqui ter uma política industrial de Estado e não de governo. Foi ouvindo o setor industrial que considera esse projeto um marco para o desenvolvimento da indústria nacional.
0: O projeto que cria uma política industrial para o país seguiu para análise do Senado. Da Rádio Câmara de Brasília, Antônio Vital.
2: Economia.
3: Zé Vitor, do PL de Minas Gerais, afirma que indicadores de endividamento das famílias, inadimplência de consumidores e empresas e o aumento da dívida pública e da carga tributária desmontam o discurso do governo sobre o possível ciclo virtuoso da economia brasileira.
4: No entendimento do parlamentar, a atual gestão manipula dados para maquiar os problemas econômicos cuja origem está na má administração do Estado. Zé Vitor defende o protagonismo do parlamento para redirecionar o país com base na responsabilidade fiscal e na eficiência.
3: Em seu discurso de posse, Santim Roveda, do União do Paraná, defende uma gestão pública com menos impostos, corte de gastos e privilégios, estímulo ao desenvolvimento econômico e apoio ao empreendedorismo. Ele alertou ainda para o endividamento das empresas e dos brasileiros.
4: Santim Roveda afirmou que a população espera resultados concretos dos governos com a geração de oportunidades, renda e melhoria na qualidade de vida. Como exemplo de ação administrativa positiva, ele cita a redução do IPVA em seu estado, com retorno de dinheiro para o bolso do cidadão.
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2: Transportes.
3: Os deputados aprovaram a obrigação de pagamento do piso mínimo de frete para caminhoneiros. O repórter Marcelo Larcher nos conta quais as medidas previstas na proposta do governo e as modificações.
6: A Câmara dos Deputados aprovou medida provisória que obriga o cumprimento do peso mínimo do frete por quem contratar caminhoneiros autônomos. Além de reforçar os mecanismos de fiscalização do pagamento do frete, o texto aprovado institui um piso salarial nacional de R$ 5.000 por mês para motoristas de longa distância. O texto final, apresentado pelo relator, deputado Zé Trovão, do PL de Santa Catarina, também prevê anistia das multas aplicadas a transportadores de cargas, empresas e motoristas que participaram das manifestações e bloqueios ocorridos depois das eleições de 2022. A medida provisória está em vigor desde março, mas precisa ser votada pela Câmara e pelo Senado para virar lei. A proposta do governo reforça a fiscalização da política nacional de pisos mínimos do transporte rodoviário de cargas. Obriga o registro de todas as operações de frete por meio de um código identificador, com informações sobre o contratante, o transportador, a origem e o destino da carga, bem como o valor do frete. Se esse valor do frete for abaixo do permitido, o sistema impede o registro. O texto também assegura aos transportadores autônomos de cargas o adiantamento de pelo menos 70% do valor do frete no momento da contratação, com pagamento do restante em até 3 dias úteis após a entrega da carga. O relator, deputado Zé Trovão, diz que a medida provisória vai impedir a atuação de intermediários que ficam com parte do valor do frete.
7: E hoje nós estamos nessa casa votando algo que definitivamente tira o caminhoneiro autônomo da escravidão, do jugo daqueles que sempre roubaram o caminhoneiro na cara dura. E de quem eu estou falando? Do famoso, o homem que não tem um caminhão, que nunca dirigiu um caminhão, mas que leva 30, 40, 50% do frete do caminhoneiro.
6: O texto final da medida provisória também dá prioridade para transportadores autônomos de cargas e cooperativas de transporte de cargas no acesso a financiamentos e incentivos do Procargas, o programa criado para estimular o setor de transportes. Depois de aprovada pela Câmara, a medida provisória seguiu para análise do Senado. Da Rádio Câmara de Brasília, com informações de Antônio Vital, Marcelo Larcher.

0: Desenvolvimento Regional.
1: Marcon do PT comemora ações do governo federal para a reconstrução do Rio Grande do Sul, ressaltando a entrega de moradias em Viamão e a assinatura de ordens para a construção de mais de 2.000 casas em municípios gaúchos.
2: Marcon ressalta que as cidades contempladas foram atendidas independentemente das posições ideológicas de suas lideranças, demonstrando o compromisso da atual gestão com o estado, fortemente atingido por eventos climáticos e com a população que necessita de habitação.
1: Valdenor Pereira, do PT da Bahia, comemorou os 37 anos de emancipação de Bom Jesus da Serra, Lagoa Real e Mirante, os 146 anos de Jacaraci e os 149 anos de Brumado, municípios vinculados à área de atuação de seu mandato.
2: Valdenor Pereira saudou moradores, lideranças e representantes dos poderes municipais pelas comemorações entre os dias 7 e 13 de junho. Ele cumprimentou ainda os participantes da plenária virtual sobre violência de gênero e políticas públicas voltadas para as mulheres.
1: Ao assumir o mandato, Paulo Soares, do Podemos de São Paulo, declarou representar os municípios do interior paulista. O parlamentar garante que vai atuar em defesa da saúde pública, das instituições filantrópicas, das APAES e de uma maior descentralização dos recursos públicos.
2: Paulo Soares também defende medidas para reduzir filas de espera por consultas, exames e cirurgias no Sistema Único de Saúde. Segundo o deputado, é necessário fortalecer hospitais filantrópicos e atualizar a tabela do SUS para ampliar a capacidade de atendimento à população.
0: Educação.
1: Soraya Santos, do PL do Rio de Janeiro, cobra a aplicação de leis de combate à violência escolar. Ela cita casos recentes de agressão e defende que as escolas registrem as ocorrências junto aos órgãos competentes para garantir proteção aos estudantes.
2: A congressista se preocupa com os estímulos à violência e com a formação de gangues entre jovens. Soraya Santos recorda que a segurança escolar passou a ser uma meta específica da educação e defende a conscientização da população como instrumento para enfrentar o problema.
0: Saúde.
1: A Comissão de Constituição e Justiça aprovou proposta que proíbe graduação à distância para cursos da área da saúde. A repórter Paula Bittar acompanhou a discussão sobre a matéria.
3: A Comissão de Constituição e Justiça da Câmara aprovou uma proposta que proíbe a realização de cursos de graduação da área da saúde e de educação física na modalidade de ensino à distância. O relator na comissão, deputado Orlando Silva, do PCdoB de São Paulo, ressaltou o direito à saúde previsto na Constituição e afirmou que os cursos da área exigem o desenvolvimento de habilidades que são ligadas ao contato direto com o paciente, materiais biológicos ou ambiente clínico, e que o modelo à distância, mesmo que preveja momentos práticos, pode se mostrar deficiente em proporcionar uma experiência supervisionada indispensável para a segurança do paciente e a qualidade dos serviços. A deputada Cristo Nieto, do PL do Rio de Janeiro, por outro lado, disse que a proibição pode prejudicar muitas pessoas.
4: Impedir uma modalidade de ensino à distância, isso pode ser um cerceamento, inclusive, da própria liberdade de muitos de quererem fazer e adotar esse tipo de modalidade, até por situações específicas. Tem, por exemplo, que pessoas que trabalham fora, que talvez não tenham condições de estarem ali em loco na faculdade e podem muito bem querer adotar essa modalidade EAD.
3: Já a deputada Talíria Petroni, do PSOL do Rio de Janeiro, se posicionou de forma contrária ao ensino à distância para esses casos.
5: Acho que isso pode, muitas vezes, popularizar o acesso ao ensino superior, garantir uma ampliação do acesso à educação, mas nos casos de saúde, é algo que eu não consigo compreender como há um grupo que acha natural que você tenha médicos se formando por EAD, enfermeiras se formando por EAD.
3: A proposta que proíbe a realização de cursos de graduação da área da saúde e de educação física na modalidade de ensino à distância já pode seguir para análise do Senado, a não ser que haja recurso para votação pelo plenário. Da Rádio Câmara, de Brasília, Paula Bittar.
0: Homenagem.
2: Fernando Máximo, do PL de Rondônia, presta homenagem aos 115 anos da Assembleia de Deus no Brasil, comemorados hoje. Ele realça a atuação da igreja na transformação espiritual e social e fala do apoio a famílias e pessoas em situação de vulnerabilidade.
1: Doutor Fernando Máximo elogiou a atuação de lideranças religiosas de seu estado e do país, destacando o trabalho desenvolvido em benefício das comunidades e manifestou seu desejo de que a instituição

0: continue expandindo suas atividades e alcançando mais pessoas.
1: Relações Exteriores.
2: Chico Alencar, do pessoal do Rio de Janeiro, defende uma solução diplomática para o conflito no Oriente Médio. O parlamentar analisa que ações militares durante acordos de paz agravam a instabilidade na região.
0: Chico Alencar também critica posições adotadas pelo governo norte-americano em política externa e imigração. Ele pede respeito à soberania dos países, à democracia e aos direitos humanos como princípios fundamentais para as relações internacionais.
2: Termina agora o Jornal Câmara dos Deputados, produzido pela Rádio Câmara, com trabalhos técnicos de Wellington Teles e apresentação de Val Monteiro e Márcio Aquilissardi. Uma boa noite para você.
0: A Voz do Brasil volta amanhã. Boa noite.

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7: Boa noite para você que tá na sintonia na Rádio da Família. 8:02. Fica Conosco, Senhor, chegando, trazendo aí momentos de oração, momentos de meditação para você, meu amigo, para você, minha amiga. Daqui a pouquinho vamos rezar o texto. Hoje, paróquia Nossa Senhora de Lourdes, São Ignácio e o Edmar vão estar meditando os mistérios luminosos nessa quinta-feira. E você que tá em casa pode participar. Envie sua mensagem pelo WhatsApp 988976570, 988976570. Deixe aí as suas intenções, seus pedidos. Daqui a pouco a gente vai estar colocando aqui no ar pra você, tá bom? O seu papo cabeça com o Padre Camilo, a liturgia do dia, Padre Leonardo, a voz do pensamento com o Frei Flávio Henrique. É muita coisa boa, é muita alegria, é você ligado na rádio que toca o seu coração. Vamos começar com o Evangelho do dia? Moisés de Souza, boa noite, Zéias.
8: Boa noite, Magno Pires. Boa noite aos ouvintes do Fica Conosco, Senhor. O Evangelho do dia está hoje em Mateus, capítulo 6, versículos 7 ao 15. Naquele tempo, disse Jesus a seus discípulos: quando orardes, não useis muitas palavras, como fazem os pagãos. Eles pensam que serão ouvidos por força das muitas palavras. Não sejais como eles, pois vosso Pai sabe do que precisais, muito antes que vós o peçais. Vós deveis rezar assim:

céus, santificado seja o teu nome. Venha o teu reino, seja feita a tua vontade, assim na terra como nos céus. O pão nosso de cada dia nos dai hoje. Perdoa as nossas ofensas, assim como nós perdoamos a quem nos tem ofendido. E não nos deixeis cair em tentação, mas livra-nos do mal. De fato, se vós perdoardes aos homens as faltas que eles cometeram, vosso Pai que está nos céus também vos perdoará. Mas se vós não perdoardes aos homens, vosso Pai também não perdoará as faltas que vós cometestes. Palavra da salvação.

Obrigado, Jesus, pela tua amizade. Obrigado porque o Senhor não desiste de nós.

0: 8:14 é chegado esse momento abençoado de oração, meditação, Santo Terço em família. E você que estaria convidado a rezar com a gente. Nós estamos aí com o nosso WhatsApp liberado, 988-976570. Mande mensagens, mande aí sua participação cada com a gente. Mensagem de texto, de áudio, fique à vontade. Pedido. Hoje para rezar com a gente, paróquia Nossa Senhora de Lourdes, lá do bairro Francisco Bernardino, o nosso amigo Edmar e o Inácio rezando com a gente. Edmar, boa noite, seja bem-vindo.
1: Boa noite, Magno, boa noite, ouvintes da Rádio Catedral. É com grande prazer, né, que estamos aqui mais uma vez representando a paróquia Nossa Senhora de Lourdes, levando esse Santo Terço até vocês.
0: Muito bem, meu irmão, obrigado pela presença, participação aqui com a gente. Inácio, seja bem-vindo, meu irmão.
2: Boa noite, Magno. Boa noite a todos os ouvintes da Rádio Catedral. Mais uma vez estamos aqui unidos para poder contemplar o Santo Terço.
0: É isso aí. Bom, e você que está em casa já sabe então, né? Sua participação é fundamental para deixar esse momento ainda mais especial, né? Você que está em casa, você que está no trabalho, você que está aí do outro lado, você possa rezar, possa meditar. Hoje os mistérios luminosos, cada mistério, estaremos aí rezando por você e pelas suas intenções. Vamos ver isso? A oração do Terço em família.
1: Em nome do Pai, do Filho e do Espírito Santo. Amém. Vinde, Espírito Santo, enchei os corações dos vossos fiéis e acendei neles o fogo do vosso amor. Enviai o vosso Espírito e tudo será criado e renovareis a face da terra. Oremos, ó Deus, que instruísse os corações dos vossos fiéis com as luzes do Espírito Santo. Fazei que apreciemos retamente todas as coisas, segundo o mesmo Espírito, e gozemos sempre da sua consolação, por Cristo nosso Senhor. Amém. Oferecimento. Divino Jesus, nós oferecemos esse terço que vamos rezar, meditando os mistérios da nossa redenção. Concedei-nos, por intercessão da Virgem Maria, Mãe de Deus e Nossa Mãe, as virtudes que nos são necessárias para bem rezá-lo e a graça de ganharmos as indulgências dessa santa devoção. Oferecemos particularmente em desagravo os pecados cometidos contra o Santíssimo Coração de Jesus e o Imaculado Coração de Maria, pela paz do mundo, pela conversão dos pecadores, pelas almas do purgatório, pelas intenções do Santo Padre Papa Leão XIV, pelo nosso arcebispo metropolitano Dom Marco Aurélio Gubbiotti, pelo aumento e santificação do clero, pela santificação das famílias, por aqueles que pediram nossas orações, por todas as nossas intenções particulares e pela paz no Brasil e no mundo.
2: Creio em Deus Pai Todo-Poderoso, Criador do céu e da terra, e em Jesus Cristo, seu único Filho, nosso Senhor, que foi concebido pelo poder do Espírito Santo, nasceu da Virgem Maria, padeceu sob Pôncio Pilatos, foi crucificado, morto e sepultado, desceu à mansão dos mortos, ressuscitou ao terceiro dia, subiu aos céus, está sentado à direita de Deus Pai Todo-Poderoso, donde há de vir julgar os vivos e os mortos. Creio no Espírito Santo, na Santa Igreja Católica, na comunhão dos santos, na remissão dos pecados e na ressurreição da carne e na vida eterna. Amém.
1: Pai nosso que estais nos céus, santificado seja o vosso nome. Venha a nós o vosso reino, seja feita a vossa vontade, assim na terra como no céu.
2: O pão nosso de cada dia nos dai hoje, perdoai as nossas ofensas, assim como nós perdoamos a quem nos tem ofendido. E não nos deixeis cair em tentação,

0: mas livrai-nos do mal. Amém.
1: Em honra a Deus Pai que nos criou, Ave Maria, cheia de graça, o Senhor é convosco. Bendita sois vós entre as mulheres, bendito é o fruto do vosso ventre, Jesus.
0: Santa Maria, Mãe de Deus, rogai por nós, pecadores, agora e na hora da nossa morte. Amém.
1: Em honra a Deus Filho que nos remiu os pecados, Ave Maria, cheia de graça, o Senhor é convosco. Bendita sois vós entre as mulheres, bendito é o fruto do vosso ventre, Jesus.
0: Santa Maria, Mãe de Deus, rogai por nós, pecadores, agora e na hora de nossa morte. Amém.
1: Em honra ao Espírito Santo que nos santifica, Ave Maria, cheia de graça, o Senhor é convosco. Bendita sois vós entre as mulheres, bendito é o fruto do vosso ventre, Jesus.
0: Santa Maria, Mãe de Deus, rogai por nós, pecadores, agora e na hora de nossa morte. Amém.
1: Glória ao Pai, ao Filho e ao Espírito Santo,
0: assim como era no princípio, agora e sempre. Amém.
1: Ó Maria concebida sem pecado,
0: rogai por nós que recorremos a vós.
1: Ó meu bom Jesus,
0: perdoai-nos, livrai-nos do fogo e no inferno, levai-nos de todas as almas para o céu e socorrei principalmente as que mais precisarem da vossa infinita misericórdia.
1: Nossa Senhora de Lourdes,
0: rogai por nós.
1: Santo Antônio,
0: rogai por nós.
2: Juntos em oração, meditando o Santo Texto em família. Sejam bem-vindos, vamos nessa maravilhosa noite de quinta-feira, meditando os mistérios luminosos. O Yuri está com a gente lá em o banco da Câmara, está rezando por ele, pela Fernanda, Helena, André Júnior, André, Eliane, a Rosilaine, Laís, Dona Isabel de Torreões, Luiz do Sagrado Coração, Diquinho, o Sérgio do Barbacena e todos da minha família. Obrigado para todos da rádio. Deus abençoe aí a todos que estão em situação de rua, né? E abençoe aí a família da Fernanda. Deus abençoe também todo mundo de Barbacena, Santos Dumont, o Banco da Câmara, Juiz de Fora. Obrigado, meu irmão. A gente agradece, viu, as intenções, a oração aqui conosco. A Fátima também deixa aqui os seus pedidos. Vamos ouvir.
3: Boa noite, Mara. Eu agradeço a Deus até hoje por minha vida e minha família. Mas peço recuperação de saúde, meu irmão, você e família. Peço a Deus, a Grande Betel, a Luciano Sagrado, a Luciana Explorada, a Sônia Paraíba Garcia. Todos vão rezar o texto conosco. Salve Maria, fique com Deus, boa noite.
2: Amém. Obrigado, minha irmãzinha. Boa noite, obrigado pela participação. A gente agradece, viu? Primeiro mistério, quem vai estar rezando com a gente? Edmar, fique à vontade, Edmar. Quais os pedidos, meu irmão?
1: Nesse primeiro mistério, quero agradecer a Deus pelo dom da minha vida, né? E peço graças e bênçãos para minha esposa Helena, meu filho Elias, todos da família Petros, da família Ferreira. Peço também graças e bênçãos pelos aniversariantes do mês. Eu que fiz dia 2, o Jerônimo dia 13, dia 18 hoje, né? O Inácio, nosso amigo Inácio, fazendo aniversário hoje. Dia 24, né? Nosso amigo Magno. Dia 25, Fabrício. Que Deus, Nossa Senhora, os recompense e dê muitas bênçãos. Peço também pela Dona Isabel, lá de Torreões, pela Creuza, lá de Santa Luzia, a Maria Fidelis da Grama, Maria Coelho de Cerâmica, o Ricardo, a Neide, o Mário, a Tereza e o Luiz Guingo, o Niltinho, o Paulo Roberto, a Madalena Bruges de São Pedro, o Sr. João Neves do Milho Branco, e pelo descanso em paz de todas as almas que padecem no purgatório. E peço também pela alma da minha filha Franciane.

0: Pai nosso que estais no céu, santificado seja o vosso nome. Venha a nós o vosso reino, seja feita a vossa vontade, assim na terra como no céu.
1: O pão nosso de cada dia nos dai hoje. Perdoai as nossas ofensas, assim como nós perdoamos a quem nos tem ofendido. E não nos deixeis cair em tentação.

0: ventre, Jesus.
1: Santa Maria, Mãe de Deus, rogai por nós, pecadores, agora e na hora de nossa morte. Amém.
0: Ave Maria, cheia de graça, o Senhor é convosco, bendita sois vós entre as mulheres, bendito é o fruto do vosso ventre, Jesus.
1: Santa Maria, Mãe de Deus, rogai por nós, pecadores, agora e na hora de nossa morte. Amém.
0: Ave Maria, cheia de graça, o Senhor é convosco, bendita sois vós entre as mulheres, bendito é o fruto do vosso ventre, Jesus.
1: Santa Maria, Mãe de Deus, rogai por nós, pecadores, agora e na hora de nossa morte. Amém.
0: Ave Maria, cheia de graça, o Senhor é convosco, bendita sois vós entre as mulheres, bendito é o fruto do vosso ventre, Jesus.
1: Santa Maria, Mãe de Deus, rogai por nós, pecadores, agora e na hora de nossa morte. Amém.
0: Ave Maria, cheia de graça, o Senhor é convosco, bendita sois vós entre as mulheres, bendito é o fruto do vosso ventre, Jesus.
1: Santa Maria, Mãe de Deus, rogai por nós, pecadores, agora e na hora de nossa morte. Amém.
0: Ave Maria, cheia de graça, o Senhor é convosco, bendita sois vós entre as mulheres, bendito é o fruto do vosso ventre, Jesus.
1: Santa Maria, Mãe de Deus, rogai por nós, pecadores, agora e na hora de nossa morte. Amém.
0: Ave Maria, cheia de graça, o Senhor é convosco, bendita sois vós entre as mulheres, bendito é o fruto do vosso ventre, Jesus.
1: Santa Maria, Mãe de Deus, rogai por nós, pecadores, agora e na hora de nossa morte. Amém.
0: Ave Maria, cheia de graça, o Senhor é convosco, bendita sois vós entre as mulheres, bendito é o fruto do vosso ventre, Jesus.
1: Santa Maria, Mãe de Deus, rogai por nós, pecadores, agora e na hora de nossa morte. Amém.
0: Glória ao Pai, ao Filho e ao Espírito Santo.
1: Como era no princípio, agora e por sempre. Amém.
0: Ó Maria concebida sem pecado,
1: rogai por nós que recorremos a vós.
0: Ó meu bom Jesus,
1: perdoai-nos, livrai-nos do fogo e do inferno, levai as almas todas para o céu e socorrei principalmente as que mais precisarem da vossa infinita misericórdia.
0: Nossa Senhora Aparecida,
1: rogai por nós.
0: São José,
1: rogai por nós.
2: Juntos meditando o Santo Terço em família. A Regina de Santa Luzia agradece pelo dia de hoje, pede a Jesus e Maria, dê saúde, paz e harmonia para todos, todas as famílias. E Nossa Senhora do Bom Parto, né, do parto, dê saúde para os bebês. Também as mães que estão grávidas, saúde e paz para todos que estão com o terço na mão, todos da catedral e os seus familiares. Obrigado, minha irmã. A gente agradece, viu, a participação, as intenções conosco.
3: Boa noite, mano. Eu sou bastante furtado. Ô, mano, queria botar um certinho de oração. Minha neta que tá fazendo aniversário, que Deus proteja ela, muita saúde, para você também e para todos aí da rádio. Obrigado, mano.
2: Obrigado, irmãzinha. Boa noite, Deus abençoe, a gente agradece, viu? Nosso amigo Inácio, quais as intenções, meu irmão? Fique à vontade.
4: Ô, Magno, hoje para mim é um grande dia, né? Porque eu comemoro o aniversário. Eu queria dedicar esse segundo mistério a todos os aniversariantes do mês, inclusive a mim. E a todas as pessoas também que estão na rua, né? Que precisam de agasalho com esse frio aí.
2: Muito bem. Vamos juntos então, meditando o segundo mistério.
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0: Pai nosso que estais no céu, santificado seja o vosso nome, venha a nós o vosso reino, seja feita a vossa vontade, assim na terra como no céu.
1: O pão nosso de cada dia nos dai hoje, perdoai as nossas ofensas, assim como nós perdoamos a quem nos tem ofendido. E não nos deixeis cair em tentação, mas livrai-nos do mal. Amém.
0: Ave Maria, cheia de graça, o Senhor é convosco. Bendita sois vós entre as mulheres. Bendito é o fruto do vosso ventre, Jesus.
1: Santa Maria, Mãe de Deus, rogai por nós, pecadores, agora e na hora da nossa morte. Amém.
0: Ave Maria, cheia de graça, o Senhor

0: Senhor é convosco, bendita sois vós entre as mulheres, bendito é o fruto do vosso ventre, Jesus.
1: Santa Maria, Mãe de Deus, rogai por nós, pecadores, agora e na hora da nossa morte. Amém.
0: Ave Maria, cheia de graça, o Senhor é convosco, bendita sois vós entre as mulheres, e bendito é o fruto do vosso ventre, Jesus.
1: Santa Maria, Mãe de Deus, rogai por nós, pecadores, agora e na hora da nossa morte. Amém.
0: Ave Maria, cheia de graça, o Senhor é convosco, bendita sois vós entre as mulheres, e bendito é o fruto do vosso ventre, Jesus.
1: Santa Maria, Mãe de Deus, rogai por nós, pecadores, agora e na hora da nossa morte. Amém.
0: Ave Maria, cheia de graça, o Senhor é convosco, bendita sois vós entre as mulheres, e bendito é o fruto do vosso ventre, Jesus.
1: Santa Maria, Mãe de Deus, rogai por nós, pecadores, agora e na hora da nossa morte. Amém.
0: Ave Maria, cheia de graça, o Senhor é convosco, bendita sois vós entre as mulheres, e bendito é o fruto do vosso ventre, Jesus.
1: Santa Maria, Mãe de Deus, rogai por nós, pecadores, agora e na hora da nossa morte. Amém.
0: Ave Maria, cheia de graça, o Senhor é convosco, bendita sois vós entre as mulheres, e bendito é o fruto do vosso ventre, Jesus.
1: Santa Maria, Mãe de Deus, rogai por nós, pecadores, agora e na hora da nossa morte. Amém.
0: Ave Maria, cheia de graça, o Senhor é convosco, bendita sois vós entre as mulheres, e bendito é o fruto do vosso ventre, Jesus.
1: Santa Maria, Mãe de Deus, rogai por nós, pecadores, agora e na hora da nossa morte. Amém.
0: Ave Maria, cheia de graça, o Senhor é convosco, bendita sois vós entre as mulheres, e bendito é o fruto do vosso ventre, Jesus.
1: Santa Maria, Mãe de Deus, rogai por nós, pecadores, agora e na hora da nossa morte. Amém.
0: Ave Maria, cheia de graça, o Senhor é convosco, bendita sois vós entre as mulheres, bendito é o fruto do vosso ventre, Jesus.
1: Santa Maria, Mãe de Deus, rogai por nós, pecadores, agora e na hora da nossa morte. Amém.
0: Glória ao Pai, ao Filho e no Espírito Santo.
1: Como era no princípio, agora e sempre. Amém.
0: Ó Maria, concebida sem pecado,
1: rogai por nós que recorremos a vós.
0: Ó meu bom Jesus,
1: perdoai-nos, livrai-nos do fogo do inferno, levai as almas todas para o céu e socorrei principalmente as que mais precisarem da vossa misericórdia.
0: Santo Antônio,
1: rogai por nós.
0: São Sebastião,
1: rogai por nós.
0: São Pedro,
1: rogai por nós.
2: Muito bem, juntos meditando o Santo Terço em família. Rezamos juntos e convidamos a você a rezar também. Se quiser deixar as intenções, 988976570. Boa noite, Magno. Maria passe na frente de todas as nossas intenções. Lícia do Alto dos Passos. Obrigado, Lícia. Deus abençoe, irmãzinha. A gente agradece. Mais um pedido.
3: Boa noite. É o Weber. Quero oferecer esse terço para minha esposa Vera Lúcia, para mim mesmo, o meu filho Cícero Augusto, para toda a minha família e para a família da minha esposa, para todos os enfermos, para todos os médicos, enfermeiros, e pela paz no mundo, e para vocês todos aí da rádio, para todos que estiver ouvindo o texto nesse momento. Tenha uma boa noite, salve Maria.
2: Salve Maria. Obrigado, Weber. Deus abençoe, meu irmão. A gente agradece, viu, as intenções aqui conosco também. Inácio, agora é o nosso amigo Edmar. Edmar, quais as intenções, meu amigo? Primeiro mistério.
4: Desse terceiro mistério, eu peço por todos os ouvintes da rádio e pela coordenação da Rádio Catedral. Peço pelo padre Camilo, Dom Marco Aurélio, Dom Gil, os padres da minha paróquia, padre Vair, padre Farne, diácono Nelson, por todos os grupos de terço dos homens, de um modo especial da Paróquia Nossa Senhora de Lourdes, o qual eu pertenço, e o nosso coordenador Ademir Eiter. Peço também pelo padre Renato e aquela senhora que me pediu oração lá do bairro Cerâmica,

0: Pai nosso que estais nos céus, santificado seja o vosso nome. Venha a nós o vosso reino, seja feita a vossa vontade, assim na terra como no céu.
1: O pão nosso de cada dia nos dai hoje, perdoai-nos as nossas ofensas, assim como nós perdoamos a quem nos tem ofendido. E não nos deixeis cair em tentação, mas livrai-nos do mal. Amém.
0: Ave Maria, cheia de graça, o Senhor é convosco. Bendita sois vós entre as mulheres. Bendito é o fruto do vosso ventre, Jesus.
1: Santa Maria, Mãe de Deus, rogai por nós, pecadores, agora e na hora de nossa morte. Amém.
0: Ave Maria, cheia de graça, o Senhor é convosco. Bendita sois vós entre as mulheres. Bendito é o fruto do vosso ventre, Jesus.
1: Santa Maria, Mãe de Deus, rogai por nós, pecadores, agora e na hora de nossa morte. Amém.
0: Ave Maria, cheia de graça, o Senhor é convosco. Bendita sois vós entre as mulheres. Bendito é o fruto do vosso ventre, Jesus.
1: Santa Maria, Mãe de Deus, rogai por nós, pecadores, agora e na hora de nossa morte. Amém.
0: Ave Maria, cheia de graça, o Senhor é convosco. Bendita sois vós entre as mulheres. Bendito é o fruto do vosso ventre, Jesus.
1: Santa Maria, Mãe de Deus, rogai por nós, pecadores, agora e na hora de nossa morte. Amém.
0: Ave Maria, cheia de graça, o Senhor é convosco. Bendita sois vós entre as mulheres. Bendito é o fruto do vosso ventre, Jesus.
1: Santa Maria, Mãe de Deus, rogai por nós, pecadores, agora e na hora de nossa morte. Amém.
0: Ave Maria, cheia de graça, o Senhor é convosco. Bendita sois vós entre as mulheres. Bendito é o fruto do vosso ventre, Jesus.
1: Santa Maria, Mãe de Deus, rogai por nós, pecadores, agora e na hora de nossa morte. Amém.
0: Ave Maria, cheia de graça, o Senhor é convosco. Bendita sois vós entre as mulheres. Bendito é o fruto do vosso ventre, Jesus.
1: Santa Maria, Mãe de Deus, rogai por nós, pecadores, agora e na hora de nossa morte. Amém.
0: Ave Maria, cheia de graça, o Senhor é convosco. Bendita sois vós entre as mulheres. Bendito é o fruto do vosso ventre, Jesus.
1: Santa Maria, Mãe de Deus, rogai por nós, pecadores, agora e na hora de nossa morte. Amém.
0: Ave Maria, cheia de graça, o Senhor é convosco. Bendita sois vós entre as mulheres. Bendito é o fruto do vosso ventre, Jesus.
1: Santa Maria, Mãe de Deus, rogai por nós, pecadores, agora e na hora de nossa morte. Amém.
0: Ave Maria, cheia de graça, o Senhor é convosco. Bendita sois vós entre as mulheres. Bendito é o fruto do vosso ventre, Jesus.
1: Santa Maria, Mãe de Deus, rogai por nós, pecadores, agora e na hora de nossa morte. Amém.
0: Glória ao Pai, ao Filho e ao Espírito Santo.
1: Assim como era no princípio, agora e sempre. Amém.
0: Ó Maria concebida sem pecado,
1: rogai por nós que recorremos a vós.
0: Ó meu bom Jesus,
1: perdoai-nos, livrai-nos do fogo do inferno, levai todas as almas para o céu e socorrei principalmente as que mais precisarem da vossa infinita misericórdia.
0: Nossa Senhora de Lourdes,
1: rogai por nós.
0: Nossa Senhora Aparecida,
1: rogai por nós.
0: Santo Antônio,
1: rogai por nós.
2: Muito bem, juntos em oração, meditando o Santo Terço em família. E você que está aí acompanhando, seja bem-vindo, seja bem-vinda. Vamos rezando juntos nessa noite abençoada. Agora, o quarto mistério. Fique à vontade para deixar suas intenções aqui conosco, tá bom? Vamos lá? Boa noite, Magno. Peço oração para todos de minha família, para o meu filho Alisson, Maria Passa na Frente, e para vocês da rádio. Graziele, do bairro Carlos Chagas. Obrigado, Graziele. Deus abençoe, minha irmã. A gente agradece. Tem mensagem de áudio, vamos ouvir.
3: Boa noite, Magda, aqui é o Luiz do Sagrado. Dedico esse texto de hoje a todos os meus familiares, em especial para todos os grupos Texto dos Homens, para o grupo do Linhares, para todos vocês da Rádio Catedral, para todos meus amigos que rezam por mim, eu rezo por eles, para Dona Marcília, como da Nossa do Carmo e família, para Dona Aparecida do Terço e família, por todas as crianças, por todos os enfermos, por todas as almas do purgatório, para todos os ouvintes que estão rezando com a gente neste momento, para todo o meu povo lá em Piau, pela nossa comunidade, Nossa do Carmo, aqui no Sagrado, pelo nosso condomínio Parque Verde aqui no Sagrado também.

0: Uma boa noite.
1: Boa noite, irmãozinho. A gente agradece as intenções. Mais alguém que pede aqui, eu peço oração por minha saúde. Sou a Nezinha do Linhares. Obrigado, Nezinha. Deus abençoe, minha irmã. Bom, quarto mistério, quem vai estar rezando com a gente? O Inácio, né? Inácio, quais as intenções?
2: Esse quarto mistério eu queria dedicar a todos que estão com o texto na mão, aos ouvintes da Rádio Catedral, e em especial à minha madrasta, Dona Vera, ela que mora no bairro Ponte Preta, ela está se recuperando de uma cirurgia no joelho. Jesus Cristo, Filho de Deus, possa abençoá-la, que ela recupere o mais rápido possível.

0: Pai nosso que estais no céu, santificado seja o vosso nome. Venha a nós o vosso reino. Seja feita a vossa vontade, assim na terra como no céu.
1: O pão nosso de cada dia nos dai hoje. Perdoai as nossas ofensas, assim como nós perdoamos a quem nos tem ofendido. E não nos deixeis cair em tentação, mas livrai-nos do mal. Amém.
0: Ave Maria, cheia de graça, o Senhor é convosco. Bendita sois vós entre as mulheres, e bendito é o fruto do vosso ventre, Jesus.
1: Santa Maria, Mãe de Deus, rogai por nós, pecadores, agora e na hora da nossa morte. Amém.
0: Ave Maria, cheia de graça, o Senhor é convosco. Bendita sois vós entre as mulheres, e bendito é o fruto do vosso ventre, Jesus.
1: Santa Maria, Mãe de Deus, rogai por nós, pecadores, agora e na hora da nossa morte. Amém.
0: Ave Maria, cheia de graça, o Senhor é convosco. Bendita sois vós entre as mulheres, e bendito é o fruto do vosso ventre, Jesus.
1: Santa Maria, Mãe de Deus, rogai por nós, pecadores, agora e na hora da nossa morte. Amém.
0: Ave Maria, cheia de graça, o Senhor é convosco. Bendita sois vós entre as mulheres, e bendito é o fruto do vosso ventre, Jesus.
1: Santa Maria, Mãe de Deus, rogai por nós, pecadores, agora e na hora da nossa morte. Amém.
0: Ave Maria, cheia de graça, o Senhor é convosco. Bendita sois vós entre as mulheres, e bendito é o fruto do vosso ventre, Jesus.
1: Santa Maria, Mãe de Deus, rogai por nós, pecadores, agora e na hora da nossa morte. Amém.
0: Ave Maria, cheia de graça, o Senhor é convosco. Bendita sois vós entre as mulheres, e bendito é o fruto do vosso ventre, Jesus.
1: Santa Maria, Mãe de Deus, rogai por nós, pecadores, agora e na hora da nossa morte. Amém.
0: Ave Maria, cheia de graça, o Senhor é convosco. Bendita sois vós entre as mulheres, e bendito é o fruto do vosso ventre, Jesus.
1: Santa Maria, Mãe de Deus, rogai por nós, pecadores, agora e na hora da nossa morte. Amém.
0: Ave Maria, cheia de graça, o Senhor é convosco. Bendita sois vós entre as mulheres, e bendito é o fruto do vosso ventre, Jesus.
1: Santa Maria, Mãe de Deus, rogai por nós, pecadores, agora e na hora da nossa morte. Amém.
0: Ave Maria, cheia de graça, o Senhor é convosco. Bendita sois vós entre as mulheres, e bendito é o fruto do vosso ventre, Jesus.
1: Santa Maria, Mãe de Deus, rogai por nós, pecadores, agora e na hora da nossa morte. Amém.
0: Ave Maria, cheia de graça, o Senhor é convosco. Bendita sois vós entre as mulheres, bendito é o fruto do vosso ventre, Jesus.
1: Santa Maria, Mãe de Deus, rogai por nós, pecadores, agora e na hora da nossa morte. Amém. Glória ao Pai, ao Filho e ao Espírito Santo.
0: Assim como era no princípio, agora e sempre. Amém.
1: Ó Maria concebida sem pecado,
0: rogai por nós que recorremos a vós.
1: Ó meu bom Jesus,
0: perdoai-nos, livrai-nos do fogo do inferno, levai todas as almas para o céu e socorrei principalmente as que mais precisarem da vossa infinita misericórdia.
1: Nossa Senhora de Lourdes,
0: rogai por nós.
1: Nossa Senhora de Fátima,
0: rogai por nós.
2: Texto dos homens em família, meditamos os mistérios luminosos nessa abençoada quinta-feira. Bom, são 8h44, vamos ao quinto mistério. Deixa eu colocar intenções aqui, recebidas via WhatsApp, antes de mais nada, vamos ouvir?
3: Boa noite, Magno. Aqui é o Jânio Divino Espírito Santo, Barra Progresso.

0: discurso de hoje, eu dedico para minha família, para meu afilhadinho Rafael, para todas as pessoas que estão passando momentos difíceis de saúde, e também dedico o texto de hoje para o Edmar, que está hoje na rádio, Inácio, e pelo aniversário dele, muitas felicidades para ele. E para você, Magno, um bom retorno para casa, fica com Deus, tchau.
1: Amém, obrigado, meu irmão, Deus abençoe, fica com Deus também, a gente agradece as intenções.
2: Boa noite, Magno, Adriana da Grandes Betel, gostaria de colocar nas intenções do Santo Terço, pela minha vida, pela vida de toda a minha família, pela Fátima do Esplanada, Luciene dos Reis, Terezinha do Encosta, seu Jorge São Benedito, seu Milton Garcia, Mônica no condomínio na Estrada de Caeté, Gracinha no bairro Progresso, Mauro no bairro Retiro e todos que nessa noite vão meditar o Santo Terço. Boa noite, obrigada, fica com Deus.
1: Amém. Obrigado, irmãzinha, fica com Deus, a gente agradece, viu, a participação, as orações aqui com a gente. Mais um pedido, quem fala?
3: Boa noite, Magno, é Zélia do Gramo. Feliz esse terço hoje para toda a minha família, toda a família de vocês, todos lá do Parque Independência, Dona Deda, São Antônio Costa Carvalho, São Milton Garcia, Terezinha da Encosta, todos vocês aí, todos, sem exceção. Deus cubra todos nós com a sua bênção e que vocês tenham um bom retorno para casa. Boa noite, fique com Deus.
1: Amém. Boa noite. Obrigado, irmãzinha. Fica com Deus também. A gente agradece as intenções, a participação. Bom, Edmar, quais os pedidos, meu irmão?
4: Ô, Marco, nesse mistério eu quero rezar por todos aqueles que pediram minhas orações e pelos meus amigos que rezam por mim, eu rezo por eles. O Jânio, o Rubens, o Genodir, o Gilson, o Suadair, o Dimas, o Renê, o Elídio, o Jack, o Souza, o Vieira, o Paulo, o Jerônimo, o Sebastião e a Rosilene, a Dona Lourdes do Jardim Natal. E rezo também pedindo pelo Inácio e sua família e o Emerson e sua família.

0: Pai nosso que estais no céu, santificado seja o vosso nome. Venha a nós o vosso reino, seja feita a vossa vontade, assim na terra como no céu.
1: O pão nosso de cada dia nos dai hoje. Perdoai-nos as nossas ofensas, assim como nós perdoamos a quem nos tem ofendido. E não nos deixeis cair em tentação, mas livrai-nos do mal. Amém.
0: Ave Maria, cheia de graça, o Senhor é convosco. Bendita sois vós entre as mulheres. Bendito é o fruto do vosso ventre, Jesus.
1: Santa Maria, Mãe de Deus, rogai por nós, pecadores, agora e na hora de nossa morte. Amém.
0: Ave Maria, cheia de graça, o Senhor é convosco. Bendita sois vós entre as mulheres. Bendito é o fruto do vosso ventre, Jesus.
1: Santa Maria, Mãe de Deus, rogai por nós, pecadores, agora e na hora de nossa morte. Amém.
0: Ave Maria, cheia de graça, o Senhor é convosco. Bendita sois vós entre as mulheres. Bendito é o fruto do vosso ventre, Jesus.
1: Santa Maria, Mãe de Deus, rogai por nós, pecadores, agora e na hora de nossa morte. Amém.
0: Ave Maria, cheia de graça, o Senhor é convosco. Bendita sois vós entre as mulheres. Bendito é o fruto do vosso ventre, Jesus.
1: Santa Maria, Mãe de Deus, rogai por nós, pecadores, agora e na hora de nossa morte. Amém.
0: Ave Maria, cheia de graça, o Senhor é convosco. Bendita sois vós entre as mulheres. Bendito é o fruto do vosso ventre, Jesus.
1: Santa Maria, Mãe de Deus, rogai por nós, pecadores, agora e na hora de nossa morte. Amém.
0: Ave Maria, cheia de graça, o Senhor é convosco. Bendita sois vós entre as mulheres. Bendito é o fruto do vosso ventre, Jesus.
1: Santa Maria, Mãe de Deus, rogai por nós, pecadores, agora e na hora de nossa morte. Amém.
0: Ave Maria, cheia de graça, o Senhor é convosco. Bendita sois vós entre as mulheres. Bendito é o fruto do vosso ventre, Jesus.
1: Santa Maria, Mãe de Deus, rogai por nós, pecadores, agora e na hora de nossa morte.

0: morte. Amém.
1: Ave Maria, cheia de graça, o Senhor é convosco. Bendita sois vós entre as mulheres. Bendito é o fruto do vosso ventre, Jesus.
0: Santa Maria, Mãe de Deus, rogai por nós, pecadores, agora e na hora de nossa morte. Amém.
1: Ave Maria, cheia de graça, o Senhor é convosco. Bendita sois vós entre as mulheres. Bendito é o fruto do vosso ventre, Jesus.
0: Santa Maria, Mãe de Deus, rogai por nós, pecadores, agora e na hora de nossa morte. Amém.
1: Glória ao Pai, ao Filho e ao Espírito Santo.
0: Assim como era no princípio, agora e sempre. Amém.
1: Ó Maria concebida sem pecado,
0: rogai por nós que recorremos a vós.
1: Ó meu bom Jesus,
0: perdoai-nos, livrai-nos do fogo do inferno, levai todas as almas para o céu e socorrei principalmente as que mais precisarem da vossa infinita misericórdia.
1: Nossa Senhora de Lourdes,
0: rogai por nós.
1: São Sebastião,
0: rogai por nós.
1: Santa Bernadette,
0: rogai por nós.
2: Muito bem, meditamos juntos o quinto mistério. Está na hora do agradecimento? Você que está aí, faça junto conosco.
1: Infinitas graças vos damos, soberana rainha, pelos benefícios que todos os dias recebemos de vossas mãos liberais. Dignai-vos agora e para sempre tornar-nos debaixo do vosso poderoso amparo, e para mais vos agradar, vos saudamos com a salve rainha.
0: Salve rainha, mãe de misericórdia, vida, doçura, esperança nossa salve. A vós bradamos os degradados filhos de Eva, a vós suspiramos gemendo e chorando nesse vale de lágrimas. Eia, pois, advogada nossa, esses vossos olhos misericordiosos a nós volvei, e depois desse desterro nos mostrai a Jesus. Bendito é o fruto do vosso ventre, ó clemente, ó piedosa, ó doce e sempre Virgem Maria.
1: Rogai por nós, Santa Mãe de Deus,
0: para que sejamos dignos das promessas de Cristo. Amém.
1: E aqui estivemos unidos e permanecemos unidos por intercessão de Nossa Senhora de Lourdes, em nome do Pai, do Filho e do Espírito Santo. Amém.
2: E assim, mais uma vez, o nosso texto chegando até você, sua casa, sua família. Nosso agradecimento a cada um. E os amigos aqui presentes também, né? Obrigado, Vinácio, mais uma vez pela presença, meu amigo.
3: Eu que agradeço, porque eu tive a oportunidade, nós fomos escolhidos hoje para rezar o texto aqui na rádio, e por coincidência é meu aniversário. Eu que agradeço essa oportunidade e essa graça que eu recebi hoje aqui.
2: Muito bem, meu irmão, parabéns, viu? Meus anos de vida, saúde, felicidades, né? Seu Edmar não fala, você não fala nada, né, o Inácio? É. Deve ter trago um pedaço de bolo pra gente ali ainda, né, Edmar?
1: Não, vamos sair daqui, vamos pro restaurante.
2: Eita, nós, hein? Eita. Ô, gente, o programa de hoje vai ficar gravado o restante aí até meia-noite, tá bom? A gente se fala amanhã. Vou embora com eles pro restaurante. Por conta do Edmar, viu, o Inácio? Pode ser?
1: Pode ser.
2: Na conta do Edmar.
3: Tem que fazer aniversário,
2: paga. Aniversário a gente não paga. Edmar, obrigado, meu irmão, mais uma vez pela presença.
1: Ô, Magno, eu quero te agradecer, né? A oportunidade de a gente estar aqui mais uma vez contemplando o Santo Terço, levando essa mensagem de amor e carinho aos ouvintes. E quero aproveitar e te parabenizar também, um pouquinho adiantado, mas dia 24 está chegando. Parabéns, que Nossa Senhora de Lourdes te abençoe com muitas bênçãos.
2: Amém. Muito obrigado, meu irmão. Te agradeço aí pelo carinho, né? Pela parceria de sempre, né? E também pelos parabéns, né? Dá tempo de comprar um presente ainda, viu?
1: Dá tempo.
2: Eu aceito presente atrasado, tá?
1: Pode ser.
2: Eu aceito os parabéns antecipado e o presente atrasado, né?
1: Pode deixar, na próxima vez eu trago o presente.
2: Tô brincando, meu irmão. Muito obrigado, viu, pela presença de vocês aí. Agora convido o pessoal para rezar lá, se tiver algum recado também.
1: Ô, Magno, né? Nosso terço lá nós rezamos toda segunda-feira às 19 horas. A partir de 15 para 7, mais ou menos, nós estamos lá de braços abertos acolhendo o pessoal. Então, os nossos moradores, né, lá mais próximos, que queiram comparecer, estamos lá e Nossa Senhora de Lourdes agradece e abençoa a todos.
2: Amém. Gente, até o mês que vem, se Deus quiser.
1: Se Deus quiser, com presente.
2: Bom, e você que está em casa, você que está ouvindo, a gente continua por aqui com o nosso Fica Conosco, Senhor. Músicas cristãs, a palavra de Deus presente. Vem aí o Papo Cabeça com o Padre Camilo. E aí, também à noite tem coisa boa para você. Tem a Voz do Pensamento, tem a Liturgia do Dia. E você ligado na rádio que leva a Boa Nova até o seu coração.

0: diante dessa ditadura do relativismo, que é o que diz o Papa Bento XVI, nós estamos, então, cada vez mais simulando uma realidade interior que não é a nossa. Então, porque todo mundo fala, porque todo mundo diz, eu também vou dizer, eu também vou falar. Porque todo mundo veste, porque todo mundo canta, porque todo mundo ouve, porque todo mundo consome aquele tipo de celular, eu também vou consumir. Ora, ainda tem o shopping para a gente gastar, para contar que foi ao shopping. Temos a academia, temos que malhar o corpo, estar em forma. Então, olha, você é gordo, você está barrigudo, então isso não pode, isso está errado. E cada vez mais a nossa liberdade vai sendo cerceada, nós vamos perdendo a liberdade, vamos vivendo uma ditadura da beleza ou do politicamente correto, como eu já disse, que é o pior de tudo, né? Você tem que dizer aquilo que todo mundo diz. Pois bem, o que é que você precisa fazer? Você precisa parar e fazer uma boa leitura. A leitura dos Salmos, ela é muito importante. A leitura do Novo Testamento. Muita gente quer começar a estudar a Bíblia pelo Antigo Testamento. Está errado. A Bíblia você começa estudando pelo Novo Testamento, porque tudo na Bíblia gira em torno de Jesus. E isso acalma. Porque ao mesmo tempo que você está lendo, massageando a sua inteligência, você também está orando, porque é a palavra de Deus. Também nós temos livros bons, que são literatura comum, mas que são tão bonitas que parecem palavra de Deus, e de fato são. Então temos que ter essa liberdade para fazermos sempre boas leituras e descobrir um jeito de ser no mundo, sem ter que estar consumindo o que a moda manda para nós.
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